0: totalmente desconhecida e majoritariamente muçulmana. Embora houvesse dúvidas sobre a designação de mulheres para essa região, a proposta foi aceita em 1923, quando elas iniciaram as famosas expedições pelo deserto de Gobi e pela Rota da Seda. Nas palavras de Mildred, "Passamos por muitos anos seguindo rotas comerciais, traçando rastros tênues de caravanas, procurando inúmeros caminhos secundários e explorando os oásis mais escondidos. 5 vezes atravessamos todo o deserto de Gobi e, nesse processo, nos tornamos parte dele." A estratégia missionária do trio era, em vez de construir igrejas fixas, elas paravam em hospedarias onde caravanas de camelos descansavam. Alice sentava-se no pátio central, onde mercadores de diferentes etnias chinesas, mongóis, uigures, se reuniam. Ela iniciava então conversas casuais e, conforme a curiosidade surgia, distribuía porções da Bíblia traduzidas para os dialetos locais. Isso permitia que a mensagem viajasse com as caravanas para lugares onde missionários nunca haviam pisado.
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0: Alice entendia que atender às necessidades físicas abria portas para o espiritual. Ela carregava sempre consigo um kit médico básico e tratava desde feridas simples até problemas oculares, comum no deserto causados pela areia e pelo sol. Ao curar uma infecção de um guia ou de uma criança, ela ganhava a confiança da comunidade. O evangelho era demonstrado pelo cuidado antes de ser explicado por palavras. Em uma época e região onde o papel da mulher era extremamente restrito, Alice via a educação como libertação, alfabetizando mulheres e crianças usando textos bíblicos. Ela não queria ocidentalizar essas mulheres. Ela as ensinava a ler em sua própria língua para que pudessem assim interpretar as escrituras dentro de seu contexto cultural, promovendo uma fé autêntica e local.
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0: Alice Mildred adotou uma menina chinesa chamada Topsy, que havia sido vendida como escrava. Alice criou Topsy como sua própria filha, levando-a junto em suas viagens perigosas. Para as populações locais, ver uma estrangeira tratar uma criança rejeitada com tanto amor e dignidade era um sermão cristão vivo sobre o valor da vida humana, muito mais poderoso do que qualquer discurso teórico. Mildred não vivia em missões protegidas com luxos europeus. Ela vestia roupas chinesas, comia comida local, muitas vezes escassa e simples, viajando em carroças desconfortáveis ou a pé.
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0: Seguindo para o oeste, dessa vez com alguns crentes chineses que haviam treinado, alugaram casas e um prédio para uma igreja em Jiuquan, que dali em diante seria sua base. De Jiuquan, viajavam extensivamente, vendendo ou distribuindo bíblias e literatura cristã, expandindo seu alcance para aldeias tibetanas, acampamentos mongóis e cidades muçulmanas na província de Xinjiang. Estudaram a língua uigur para se comunicar com as mulheres muçulmanas que consideravam a principal prioridade de seus esforços missionários. O trio era formado por mulheres independentes, determinadas e ousadas. Eva French foi muito criticada por celebrar a ceia numa congregação chinesa nas vésperas do Natal, visto que esta celebração era considerada uma prerrogativa masculina. Sem se deixar intimidar pelas críticas, Alice celebrou a ceia na Páscoa seguinte. O modo como viajavam pela Ásia Central diferia das expedições contemporâneas de exploradores que frequentemente viajavam em grandes caravanas com guardas armados. As três carregavam sua carroça com literatura cristã e percorriam a Rota da Seda sozinhas ou com alguns colegas chineses. Mildred era chamada de Napoleão, pois agia como chefe, mas era respeitada. Surpreendentemente, chegaram a viajar até pela Sibéria Russa. Após o retorno, em 1828, fizeram uma viagem de um ano para Xinjiang, então conhecido como Turquestão Chinês, sendo detidas durante a travessia por um líder Dongan, que pediu que tratassem seus ferimentos. Era uma grande oportunidade para evangelizar um líder. Em 1932, fizeram sua última viagem pelo deserto de Gobi, onde Mildred foi gravemente ferida por um animal. Cable e as irmãs se aposentariam pouco tempo depois. O trio deixou a China em 1936.
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0: De volta à Europa, Alice Mildred Cable foi muito requisitada como palestrante, realizando diversas reuniões em várias partes do mundo. Evangeline Eva faleceu em 1960, aos 91 anos. Francesca faleceu aos 88 anos, um mês depois de sua irmã Eva. Alice Mildred Cable atuou ainda por um bom tempo como vice-presidente da Sociedade Bíblica Britânica e passou seus últimos anos escrevendo e dando palestras sobre suas experiências. Faleceu aos 74 anos em Londres, em 1952. A menina Topsy, que elas adotaram e que era surda-muda, viveu com elas na Inglaterra até a morte de cada uma de suas três mães. Ela faleceu em 1998 em Londres, tendo sido cuidada pela comunidade cristã após a partida do trio e deixando um testemunho emocionante sobre o amor que recebeu delas. Encerramos assim mais um História das Missões, com produção e apresentação de Samuel Matos. Direção, André Castilho. Escreva-nos um e-mail, rtm@rtmbrasil.org.br. Vamos ficando por aqui. Te convido a ouvir em breve mais um episódio de
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4: A dupla Wesley e Marlene, nossos parceiros de RTM, cantam Manso e Suave.

0: belo hino que ficou lindo demais nas vozes de Wesley e Marlene, manso e suave, acabamos de ouvir juntos aqui na RTM.
1: Olha, Romanos 10:17 nos diz: a fé vem por se ouvir a mensagem, e a mensagem é ouvida mediante a palavra de Cristo. Estamos falando da fé bíblica. Olha, na política há um ditado que diz: fé em Deus e pé na tábua, ou seja, no acelerador. Durante muitos anos, esse dito foi usado pelos brasileiros como um estímulo à ação. Na Bíblia, a palavra fé tem um significado tremendamente distinto da fé popular em sua origem, ação, função e objetivo. Tem como princípio capacitar o ser humano a crer em Deus como o único Deus e Criador de todas as coisas. Fé é a capacitação para crer na identidade divina e messiânica de Jesus. Fé é a capacitação para crer que, através de Jesus, Deus nos dá o perdão dos pecados, a justificação, a vida eterna, salvando-nos da condenação e do inferno. Esta é a fé que procede de Deus e retorna a Ele, e por isso podemos chamá-la de fé bíblica. Quem a possui, assume publicamente a sua insignificância diante de Deus, e em obediência torna-se submisso à vontade e ao amor divino revelado em Jesus Cristo. Essa fé, verdadeira fé, é aquela que está presente na vida dos discípulos e discípulas de Jesus Cristo. É a fé que conduz a confiança inabalável no Cristo, de modo que tudo se torna relativo diante dele. Você tem essa fé? Ou seu conceito de fé ainda é o da confissão e pensamentos positivos?
0: Vencendo vem Jesus, é a música que você ouve agora com Carlinhos Veiga.

Tá aí pra você aqui na RTM Brasil, Carlinhos Veiga cantando Vencendo Vem Jesus. Vamos ouvir agora o pessoal da IBAB cantando Eu Te Busco.

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0: 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Transmundial e a Hora de Brasília, 21 horas e 30 minutos.
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2: Olá, estamos iniciando mais um programa Entrevista pela RTM Brasil. Eu sou o Cacá Rodrigues, muito obrigado a você pelo carinho, pela audiência. É um prazer muito grande ter você na programação. E hoje eu estou num local mais do que especial. Primeiro que eu estou em Goiás, na cidade de Anápolis. E segundo porque eu estou em um local missionário, um local que tem ajudado tantos missionários, tem ajudado tanta gente, que é o Asas de Socorro. Quem não conhece, quem nunca ouviu falar, mas para entender um pouco mais qual é o papel do Asas de Socorro, qual o papel dessa missão, eu vou conversar com a Lucélia Rodrigues, né? Apesar do nome Rodrigues, quem sabe, a gente é parente, de repente uma árvore genealógica pode, né, trazer essa informação. Ela que é superintendente administrativa de Asas de Socorro. E também com a Patrícia Afonso, ela que é gerente de gestão de pessoas de Asas de Socorro. Primeiramente, que alegria, um prazer ter vocês na programação da RTM Brasil. Seja bem-vinda, Lucélia.
3: Obrigada, o prazer é todo nosso, né, receber vocês aqui hoje em Asas de Socorro. Para nós é uma alegria, né? Conheço o pessoal da Transmundial já há tantos anos e hoje conhecendo pessoalmente, isso para mim é gratificante.
2: Eu gostei de chegar aqui que a gente já foi recepcionado com um cafezinho gostoso. Para radialista não tem nada melhor do que você chegar e ser recebido com um cafezinho. Tudo bem, Patrícia? Prazer falar contigo.
3: Prazer, tudo bem? Prazer também conhecer vocês, né? A gente sempre fica curioso falar assim, quem é a voz atrás ali que tá falando, né? Então agora a gente tá podendo conhecer a turma aqui hoje. Sejam bem-vindos, viu? Deus abençoe a vida de cada um.
2: A gente que agradece esse carinho, essa recepção. Eu queria que você falasse para a gente, Lucélia, contasse um pouquinho da história de Asas de Socorro, que este ano completa 71 anos e tem um tema muito legal que vocês estão trabalhando este ano, que é Unidos pelo Propósito. Fale um pouquinho desta missão.
3: Asas de Socorro, ela inicia em 1955, quando duas famílias chegam ao Brasil com o objetivo de trabalhar com a aviação missionária, ou seja, ser o suporte para aqueles que estão no campo, né? E Asas de Socorro hoje é isso, ela dá o suporte. Nós temos até o nosso lema, que é dando asas aos que dão as suas vidas, e é justamente isso, dar apoio, dar suporte para aqueles que estão lá na ponta, né? Os missionários que estão nas comunidades mais isoladas no norte do Brasil, as comunidades indígenas, né, que não têm acesso. Então, esses nossos missionários, ou os missionários das nossas agências parceiras, eles usam Asas de Socorro, eles têm o serviço de Asas de Socorro, o suporte de Asas de Socorro para chegar nessas aldeias, chegar nesses locais. E como você disse, né, são 71 anos, né, uma longa história de trabalho, de serviço, né, de dedicação para que o reino avance a essas populações mais distantes, de difícil acesso no norte do Brasil.
2: Agora, Patrícia, como é que você veio parar em Asas de Socorro? Você também pilota ou não?
4: Não piloto, não. De formação, eu sou administradora, né? E Deus uniu duas vontades, digamos assim. Trabalhar com missão e usando a profissão. Então, diante disso, né, com o

0: pilotos missionários, mecânicos, né? E Deus tem levantado outras pessoas também, e é um privilégio, é um prazer atuar nessa área, poder receber pessoas que são vocacionadas, que são chamadas ou para serem missionários, ou como voluntários aqui em Asas de Socorro, ou também através da sua profissão, como eu vim, usando a sua profissão a favor do reino da missão.
1: Que legal. Isso é fundamental por causa de uma missão tão linda como essa, de uma missão que realmente tem essa preocupação de cuidar do próximo, de chegar até onde missionários muitas vezes não teriam a possibilidade de chegar, de levar pastores, de ajudar pessoas, não só com a palavra de Deus, mas com mantimentos muitas vezes, com remédios, levando médicos, levando dentistas, enfim, um trabalho que também acaba envolvendo o lado social. E como que você veio parar no Asas de Socorro, Lucélia?
2: Olha, eu conheço Asas desde a minha infância por conta de testemunho de missionários nas igrejas, né? E eu estava trabalhando secularmente e eu vi uma vaga de secretária executiva aqui em Asas de Socorro. Então eu me candidatei a essa vaga, fiz todo o processo, fui contratada para ser a secretária da diretoria. Com o passar do tempo, eu assumi a gestão de pessoas. Depois de mais um tempo, a superintendência administrativa. E hoje, eu digo mais pela misericórdia de Deus, como comitê gestor, né? Junto com outros colegas cuidando. Mas mais do que um trabalho em Asas, Asas é um ministério. É um ministério que o Senhor tem confiado a nós de poder trabalhar, principalmente nessa parte administrativa, cuidando, seja de pagamentos, seja de planilhas, seja administrativamente em qualquer dessas áreas, mas é um ministério que o Senhor tem colocado em minhas mãos e eu louvo a Deus por poder servir a Deus, servindo aos meus irmãos aqui em Asas de Socorro.
1: Agora, Patrícia, você como responsável aí pela gestão de pessoas, eu acredito que tem muita gente que nos ouve agora que gostariam de serem pilotos, mecânicos de avião. Como que as pessoas fazem para fazer parte de Asas de Socorro? Qualquer pessoa pode se candidatar? Tem algum critério? Como é que funciona?
0: Para ser missionário, né, em Asas de Socorro, primeiro tem que ser vocacionado, tem que ser chamado. Ele vem através da parceria com a igreja envia. Ele tem que entrar em contato com a gente, né? Pode entrar pelo site. Lá tem a parte do... Se ele quer servir, ele vai fazer o cadastro dele lá. Ou pode enviar um e-mail direto para o dgp@asasdesocorro.org.br e manifestar o interesse em ser missionário. Dentro do interesse lá vai aparecer os campos de atuação. Tem a parte de aviação para ser piloto ou ser mecânico. Tem a parte lá com a comunidade ribeirinha, no norte também, com o Departamento de Desenvolvimento Integral Transformador, ele também pode candidatar com a profissão também dele, na parte de saúde, na parte jurídica, administrativamente. Então, assim, a gente tem oportunidade para todas as áreas. Aqui em Anápolis mesmo, na nossa base, né, nós temos a Escola de Aviação, Oficina Aeronáutica, a parte da sede administrativa, pode atuar com contabilidade, com finanças, com administração, gestão de pessoas, onde eu estou. Pode atuar também na parte de captação de recursos, mobilização, com a parte de comunicação. Então, é uma missão integral. Ela tem todas as frentes, praticamente. E tem oportunidade para quem quer, para quem foi chamado, para quem tem vontade de servir no reino. Então, ele pode vir como missionário ou como voluntário. Na parte de piloto, é que nós não temos o voluntário só, né? Ele tem que ser missionário, porque é tempo integral e dedicação. Então, ele pode ser chamado para um voo, qualquer horário. Então, ele fica full time à disposição da missão e das nossas missões parceiras, que são quem também nos demandam os voos.
1: Gente, que legal. Agora, eu fico imaginando nesse período, 71 anos de história. Acho que deve ter muito testemunho, tem muita história para contar, mas tem alguma que você gostaria de destacar para a gente, Lucélia, que te marcou, que te emocionou, enfim?
2: Olha, como você disse, são muitas histórias, muitos testemunhos, né? Mas eu me recordo de uma contada por um dos nossos missionários, ou um dos missionários da Missão Novas Tribos, e ele conta esse testemunho com lágrimas nos olhos, e cada vez que eu ouço, eu já ouvi ele algumas vezes, isso é emocionante. Ele estava na aldeia com a filhinha doente,

0: bem, bem doente, precisava de que Asas fosse com a aeronave para retirá-la, né, para levar para o tratamento. E justamente quando a aeronave ia pousar na aldeia, não tinha como, por conta das nuvens, o tempo fechou e não tinha como ele pousar, a aeronave não tinha como descer, e foram várias tentativas, não conseguiu naquele dia, a aeronave teve que voltar para a base. E nessa situação, a filhinha dele faleceu. Ela não teve como ser retirada dali, né? Não teve como prestar o socorro. Mas toda essa situação, e quando o missionário ele conta esse testemunho, ele lembra da bondade e da graça de Deus na vida dele, né? Que isso não foi um impedimento para ele continuar o trabalho, para ele continuar servindo, mas ele louva a Deus, né? Então são histórias e são testemunhos que marcam a gente, né? Por mais que nós tenhamos a ferramenta, às vezes estamos ali para dar o socorro, mas naquele momento não era para ser aquele socorro, né? E isso marca. Cada vez que eu ouço ele contando esse testemunho de como a aeronave não conseguiu chegar para salvar a filha dele, isso é chocante, né? Isso acaba mexendo com a gente. Mas a determinação dele, o desejo dele de servir, de continuar ali para que outros pudessem ouvir a palavra de vida, isso marca muito, muito a gente, né? A gente está pronto a oferecer esse socorro, a oferecer esse apoio, mas ainda assim, o Senhor é o dono de tudo, o Senhor está no controle de tudo, e nós louvamos a Deus por tudo que acontece dentro dessa organização, dentro daquilo que Deus tem preparado para nós.
1: Gente, esse papo está muito bom, então eu vou ter que continuar no próximo programa. Eu quero saber também um pouco mais, algum testemunho, alguma história que a Patrícia vivenciou, mas vamos fazer isso. Vocês podem participar depois no próximo programa. Tudo bem por vocês? Então, fazer o seguinte, ó. A gente vai parar por aqui, porque já deu tempo, passa rápido demais. Mas a gente volta no próximo programa, continuando esse bate-papo super legal, diretamente da sede de Asas de Socorro, aqui em Anápolis, Goiás. O programa Entrevista de hoje teve a produção e apresentação de Cacá Rodrigues, trabalhos técnicos de Pedro Campos e Luiz Felipe. E, claro, conto com a sua audiência no próximo programa. Um grande abraço e até o próximo programa. 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
2: Momento de oração. Chamados à vitória. Para ser um homem de acordo com a vontade de Deus. Hoje é dia 22 de agosto e o tema é Crer e Receber. Obrigado, Deus, por me permitir orar ao Senhor sobre minhas necessidades. O Senhor é o Deus Todo-Poderoso, então nada é difícil demais para o Senhor. Percebo que devo orar ao Senhor com fé. O Senhor me garantiu que, quando eu crer, então receberei. Esta é a confiança que temos ao nos aproximarmos de Deus. Se pedirmos alguma coisa de acordo com a vontade de Deus, Ele nos ouvirá. Primeira Epístola de João 5, versículo 14. Aqui Ricardo Santos, e é sempre uma alegria orar com você. 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
4: Olá, meu amigo e minha amiga. Tudo bem com você? Estamos com mais um programa apresentando princípios poderosos da Palavra de Deus para transformar sua vida financeira. E a gente continua nessa viagem maravilhosa pelo livro de Atos. Eu estou bastante curioso para saber sua opinião sobre a seguinte questão. Será que o dinheiro pode comprar tudo o que você deseja? Será que ele tem esse poder? E eu comecei a pensar sobre isso quando me deparei com uma história muito interessante aqui no livro de Atos. Veja bem, por causa da perseguição que começou lá em Jerusalém, os discípulos foram por várias regiões. Eles pregavam o evangelho e muitas pessoas foram curadas. Aí, um homem chamado Simão, que fazia feitiçaria, creu também na mensagem do evangelho e depois foi batizado. Então ele começou a acompanhar Filipe de perto e ficou muito admirado com os grandes milagres e as maravilhas que Filipe fazia. Está lá em Atos 8:13. Muito bem, quando os apóstolos ficaram sabendo que o pessoal de Samaria tinha recebido a palavra de Deus, eles mandaram Pedro e João para lá. Então Pedro e João oraram para que o pessoal de Samaria recebesse o Espírito Santo. E quando isso aconteceu, Simão, lembra dele? Ele ficou maravilhado ao ver que quando os apóstolos colocavam as mãos sobre as pessoas, elas recebiam o Espírito Santo.
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4: Aí, veja só a ideia que ele teve. Ele ofereceu dinheiro a Pedro e a João dizendo o seguinte. Ouça só. Ele disse assim: eu quero que vocês me deem esse poder também. Assim como eu puser as minhas mãos sobre alguém, essa pessoa vai receber o Espírito Santo. Está lá em Atos 8:19. Mas olha que ousadia desse Simão, hein? Mas sabe o que foi que Pedro disse para ele? Pedro disse assim: que Deus mande você e o seu dinheiro para o inferno. Você pensa que pode conseguir o dom de Deus com dinheiro? E foi mais adiante, dizendo assim: você não tem o direito de tomar parte no nosso trabalho, porque o seu coração não é honesto diante de Deus. Arrependa-se e deixe o seu plano perverso e peça que o Senhor o perdoe por essa má intenção. Está lá em Atos 8, versos 20 e 21. Você lembra do que Jesus falou? Ele disse que nós não podemos servir a Deus e ao dinheiro. Está lá em Mateus 6:24. Então esse Simão estava tentando fazer o que é impossível, tentando comprar com o dinheiro aquilo que não se pode comprar. Agora eu pergunto para você, será que você está tentando comprar com o dinheiro coisas que o dinheiro não pode comprar? A paz com Deus, o tempo em família, as amizades, as conversas descontraídas, o tempo com os irmãos, a saúde e tantas outras coisas que eu poderia citar aqui.
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4: Então vamos lá, que lições você poderia tirar a partir desse evento para a sua vida financeira? Entenda agora mesmo que o dinheiro cumpre um papel específico em sua vida. Ele não pode comprar todas as coisas, principalmente seu bem-estar espiritual e a força dos relacionamentos. E decida agora mesmo investir de seu tempo mais nos relacionamentos com Deus e com as pessoas, que os seus bens mais preciosos, ok? O dinheiro não pode comprar aquilo que Deus tem dado a você gratuitamente. Faça isso agora mesmo. E olha, obrigado por estar comigo mais uma vez no programa Finanças em Ação. Princípios poderosos da Palavra de Deus para transformar sua vida financeira. Um grande abraço do seu amigo Paulo de Tarso e nos falamos no próximo programa.
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2: 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Transmundial e a Hora de Brasília, 22 horas. 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
4: Olá, seja bem-vindo ao Missão Notícia desta semana. Eu sou Lucas Meloni, produtor e apresentador deste programa que, você sabe, embarca nas novidades e nas principais temáticas do meio missionário brasileiro e mundial.
5: Nosso bate-papo nessa semana é de novo com a Cid Geroni Júnior, diretor de Cultura e Formação Bíblica. Na semana passada, o Assir falou com a gente sobre os seminários de ciências bíblicas e hoje a nossa conversa é sobre o Fórum de Ciências Bíblicas, que acontece em setembro e vai ter uma temática muito especial que dialoga com a temática central do ano da SBB. Assir, muito bom falar de novo com você.
6: Olá, Lucas. Olá a todos da RTM Brasil. Uma alegria estar com vocês mais uma vez. E agora, para falarmos de um evento muito especial, que é o nosso 22º Fórum Internacional de Ciências Bíblicas. Que Deus abençoe a todos. Muito obrigado pelo convite. É sempre bom estar com vocês.
5: É uma alegria nossa. Assir, me fala um pouco sobre o tema oficial dessa 22ª edição do Fórum Internacional de Ciências Bíblicas. Quando ele acontece e qual é o local deste ano?
6: Esse ano, a Sociedade Bíblica do Brasil, ela tem discorrido sobre o tema Bíblia e Missão. Então, o nosso foco, os nossos eventos estão sempre voltados para tratar desse tema. A ideia, Lucas, e a todos os nossos irmãos, amigos, é ressaltar que não existe missão sem a palavra de Deus. Hoje nós corremos o risco de ter uma missão muito pragmática, fazer o que dá certo, o que eu preciso fazer para a igreja crescer, aqui a gente não vai discutir o tema, mas é importante lembrar que a Bíblia é o livro da missão. A Bíblia oferece o modelo da missão. Então, nós precisamos tratar desse tema à luz das Escrituras. Por isso, o nosso tema principal, tema-chave para o Fórum de 2026 é Bíblia e Missão para o Mundo Contemporâneo. Ele será realizado nos dias 10 e 11 de setembro. Dia 10 é uma quinta-feira, dia 11 uma sexta. Normalmente começa às 15 horas e se estende até 21h30 horas. Então é um evento um pouco mais extenso. Ele será realizado neste ano em uma igreja parceira da Sociedade Bíblica do Brasil, que gentilmente cedeu espaço para realizarmos o evento. O evento, é importante reiterar, é da Sociedade Bíblica do Brasil, mas de uma forma muito fraternal e amiga, a Igreja Presbiteriana de Pinheiros cedeu seu espaço para que realizássemos então o nosso 22º fórum lá no seu tempo. Dia 10 e 11, a Igreja Presbiteriana de Pinheiros fica em São Paulo, na Avenida Doutora Ruth Cardoso, número 6151, ali na Marginal Pinheiros, muito fácil de chegar, tem estação de trem, é fácil de fazer conexão com a estação do metrô que atende aí a cidade de São Paulo. Então, uma igreja com uma boa estrutura, que nos receberá para este evento tão especial, que é um evento anual da Sociedade Bíblica.
5: Quem são os palestrantes confirmados para essa edição e de que países e organizações eles vêm?
6: Algo muito especial que nós temos percebido ao longo dessas últimas edições é esse caráter internacional. Aliás, temos recebido nas últimas edições muita gente de fora, né? Não apenas palestrando. No ano passado, nós recebemos um grupo da África com cerca aí de 15 a 20 pessoas que vieram para participar. Então, é um evento que tem se tornado importante na agenda da igreja, não apenas brasileira, mas também mundial. Tá? Os palestrantes desse ano. Um deles é o reverendo Dr. Ernie Zyber. O Dr. Ernie Zyber, ele é diretor-presidente da Sociedade Bíblica do Brasil e o tema que ele vai discorrer é a missão evangelizadora das Escrituras. Ou seja, como nós evangelizamos com a Bíblia? Qual a importância disso e como isso é realizado? A Sociedade Bíblica do Brasil, ela tem trabalhado muito no incentivo às igrejas que evangelizem com a Palavra de Deus, com a Bíblia, com o Novo Testamento. Então, doutor Eni vai trazer o conceito bíblico-teológico sobre o tema, mas também prático, né? Como a sua igreja pode se envolver? Como a igreja aí do pastor, do missionário que está nos ouvindo, pode se envolver num projeto de evangelização com a Bíblia? Uma segunda palestra será realizada por uma dupla, que é o pastor Fernando Brandão, que atualmente é o diretor executivo da Convenção Batista Brasileira, e o pastor Fabrício Freitas, que atualmente é o diretor da Junta de Missões Nacionais da Convenção Batista Brasileira. Os dois vão trabalhar algo que é muito especial no trabalho da Junta de Missões dos Batistas no Brasil. O tema será a missão holística como testemunho integral do Evangelho. A Junta de Missões Nacionais tem uma experiência muito forte nesse campo e eles vão compartilhar um pouco sobre isso. Teremos também um grande teólogo, missiólogo, que atua no nosso país, que é o reverendo Dr. Timóteo Carriker. Ele tem escrito, palestrado sobre o tema da missão, sobre o tema de Bíblia e missão há muito tempo, e, aliás, eu já tenho acesso ao conteúdo que ele vai trabalhar. O tema que ele vai discorrer é a Bíblia como livro da missão, e ficou um material excepcional. Aliás, eu estive com ele há poucos dias, ele falou assim, dessa palestra que eu preparei, na verdade o projeto se ampliou, eu estou produzindo um livro, e o livro já estava com 300 páginas. Então veja, como é uma palestra consistente para nos ajudar a entender a Bíblia como livro da missão. O outro palestrante é o pastor reverendo Arival Dias Casimiro, que é o pastor titular da Igreja Presbiteriana de Pinheiros, né? Tem uma formação também acadêmica consistente com mestrado e doutorado. E o reverendo Arival, ele vai compartilhar com a gente algumas experiências que a Igreja de Pinheiros tem desfrutado. O tema da palestra dele é a Europa como campo missionário diante dos novos desafios. Veja, a Igreja no Brasil, ela foi abençoada no início do século XIX com missionários que vieram da Europa e dos Estados Unidos para implantar, né, aquilo que nós chamamos de protestantismo de missão que chegou ao nosso país. E nós conhecemos a realidade cristã na Europa de hoje, né? Uma sociedade secularizada, uma sociedade quase anticristã em muitos lugares. E o reverendo Arivão vai compartilhar a experiência de implantações de igrejas brasileiras, mas não apenas para atender a brasileiros, que estão acontecendo na Europa. E a Igreja Presbiteriana de Pinheiros é uma igreja que tem plantado muitas igrejas, tem realizado esse trabalho, então é o sentido inverso da missão, né? Agora o Brasil indo para a Europa para implantar igrejas bíblicas comprometidas com o Evangelho de Jesus, e o reverendo Arival vai trazer essa experiência, mostrando que tem acontecido algo muito bonito, muito especial para nós. Teremos dois palestrantes internacionais. Um deles é o Dr. Kerime Barini, que vem do Quênia, na África. O Dr. Kerime Barini, ele é uma referência na área de liderança no continente africano, mas também é uma referência dentro das sociedades bíblicas. Ele vai trabalhar sobre o tema os desafios da liderança e missão à luz da Bíblia, né? Como nós podemos levantar pessoas comprometidas com a missão, como desenvolver líderes que abracem a causa missionária e avancem. Ele é um autor de vários livros sobre o assunto e vai compartilhar conosco sobre isso. E também, de uma forma muito especial, nós vamos receber o diretor da Sociedade Bíblica do Líbano, Dr. Mike Bassus. Ele é do Líbano e ele vai falar sobre missão e causa da Bíblia no Oriente Médio. Como é realizar a missão de Deus num contexto do Oriente Médio? Como é distribuir a Bíblia nessa região? Ele tem muito conhecimento de causa, está há muito tempo já nas sociedades bíblicas e vai compartilhar com a gente essa experiência. Esses são os seis grandes temas, seis grandes plenárias. Aliás, nós temos painéis, temos outras atividades, mas esses são os seis grandes temas que nós vamos trabalhar no nosso fórum.
5: Assir, o que vai ter de diferente na edição desse ano em relação às edições anteriores do Fórum Internacional?
6: Bom, cada fórum ele é distinto um do outro, né? Porque o assunto é sempre diferente. Então, isso é algo que a gente sempre destaca e é importante lembrar, né? O tema desse ano, não que os outros não tenham sido, mas o tema desse ano é muito relevante, né? Esse despertar missionário, esse engajamento missionário com a Bíblia é algo muito fundamental. De forma muito especial, no entanto, esse ano nós receberemos várias agências missionárias, organizações missionárias que estarão presentes no fórum, compartilhando suas experiências, trazendo seu material. Nós teremos uma mini-feira, né? Uma mini-feira de exposição com essas agências missionárias. Então, imagine hoje o que há de agências missionárias atuando no nosso país. Elas estarão presentes, né, conosco. Então será um grande congresso missionário, para lembrar dessa expressão que nós usávamos mais ainda na década de 90, início dos anos 2000, teremos um grande encontro missionário ali com as mais diferentes organizações, das mais diferentes formas, dando as mais diferentes ênfases no seu trabalho. Então será um lugar de compartilhamento entre organizações missionárias que eu tenho certeza que pode enriquecer. Não é de uma denominação específica, e esse é um aspecto também a ser destacado, porque há um compartilhar entre batistas, presbiterianos, assembleianos, metodistas, comunidades, igrejas independentes, todos atuando aí em prol da missão de Deus. De forma também especial, eu quero destacar um dos painéis. Nós temos dois painéis, vou falar dos dois painéis. Um deles será convidado pela nossa diretora de ação social, que é a Emilene Araújo, e o nosso diretor de distribuição, que é o pastor Marcos Gladstone, ambos com mestrado, com boa caminhada nas sociedades bíblicas para mais de 20 anos, eles vão falar sobre a missão de transformar vidas com a palavra de Deus. Será um momento de diálogo também muito especial, de forma distinta, e um outro painel será conduzido pelos pastores José Roberto e Paulo Teixeira. Pastor José Roberto é nosso diretor de tradução e publicação, pastor Paulo Teixeira é nosso diretor de relações institucionais, e eles vão trabalhar um tema num painel que é Bíblia, missão e publicação. Como publicar para que a missão de Deus ocorra? E vão destacar alguns lançamentos, inclusive alguns projetos. Então, isso também será de uma forma bem especial. Além do mais, temos outras atrações. Teremos o Museu da Bíblia presente, temos caravanas que serão recebidas, gente que vem de várias partes do Brasil. Então, há várias atrações, entre aspas, que podem te inspirar a participar ainda mais e se envolver com esse projeto.
5: São 22 anos, de 22 edições de Fórum Internacional de Ciências Bíblicas. Eu queria que você trouxesse uma análise da organização em relação a como as edições ao longo da história ajudaram a construir a maturidade da programação que vocês apresentam nesse ano para o público.
6: Olha, o fórum, ele é sempre um ambiente em que não se limita a ter apenas alguém falando e outros escutando. Um fórum, ele tem esse caráter de compartilhar, de ouvir o outro, Então, todo palestrante que termina a sua condução, a sua apresentação, ele fica ali 15, 20 minutos, às vezes um pouquinho mais, ouvindo o que os outros têm a dizer. O público participa ativamente, o público contribui, às vezes com questões que são levantadas, às vezes com compartilhamento de experiências. E desde a sua primeira edição, em 2005, nós temos percebido exatamente isso. Quando a gente olha um pouquinho para o histórico dos nossos fóruns, nós começamos o fórum falando de tradução, e esse tema tem percorrido os nossos fóruns. Tradução sempre está presente. E tradução é um assunto importante. Ainda mais nesse tempo em que as pessoas usam as redes sociais para compartilhar informações enviesadas, equivocadas sobre tradução. Esse é um assunto que precisa ser bem tratado. Afinal, nós estamos falando de um texto que estará acessível para que as pessoas leiam a Bíblia como palavra de Deus, como algo necessário para a sua vida, para a sua fé, para a sua conduta. Então, tradução é um tema que tem sido discutido nesse fórum e vai continuar sendo discutido. Nós temos, já falamos das traduções de Almeida, por exemplo, e nós estamos chegando aí logo a um tempo de celebração pela tradução de João Ferreira de Almeida. Nós temos falado sobre o uso da Bíblia na sociedade de forma geral. Então, falamos sobre Bíblia e conhecimento, Bíblia e comunicação. Falamos no decorrer dessas edições sobre Bíblia e a mulher, Bíblia e a família, Bíblia e juventude, Bíblia e evangelização. Veja, são temas tão importantes. Aliás, teve uma edição há uns 5, 6 anos, mais ou menos, Bíblia e criança. Então, são temas que têm trazido maturidade e reflexão teológica para a igreja no Brasil, para refletir como nós vamos fazer a missão de Deus, como nós vamos ser igreja nesse tempo. E a nossa contribuição é dizer, nós precisamos da palavra de Deus. Olha, o tema do ano passado, Lucas, é um tema muito especial. Nosso tema, aliás, dos últimos 2 anos, foi reconciliação. Em 2015, 2024, foi reconciliação na família e na sociedade, e no ano passado, em 2025, reconciliação com Deus e consigo mesmo. Veja, olha a importância desse tema. Nós vivemos uma sociedade polarizada, igrejas muitas vezes divididas, famílias se destruindo, e nós trazemos reflexões com painelistas, com palestrantes focados em contribuir com a igreja em seu trabalho para que fortaleçam esses temas à luz das escrituras. Então são temas fundamentais. Nós estamos falando nesse ano 2026 sobre um tema que tem a ver com toda a igreja, com todo pastor, com todo missionário que está nos ouvindo. Nós estamos falando de missão. O que é missão e como realizar a missão a partir do que a palavra de Deus nos orienta? Então nós temos percebido que sim, há muita contribuição do fórum para o ambiente acadêmico, bíblico-teológico da igreja no Brasil, mas também para o caráter prático da vida e da missão da igreja. E a gente percebe isso, nós temos participantes que estão de forma frequente participando desde o início. Tá, estão sempre ali marcando presença, contribuindo conosco. Então, sem dúvida, há muita contribuição para a igreja no Brasil.
5: O público que vai participar pode esperar algum grande lançamento da SBB ou de algum projeto, ou de algum produto?
6: Sim, toda edição nós temos ali a apresentação de novos itens, né? Por exemplo, no passado nós apresentamos a Bíblia de Estudo Igreja Primitiva, que reflete o pensamento teológico dos primeiros séculos da igreja. Esse ano nós teremos um lançamento muito especial. Nós teremos o lançamento daquilo que nós estamos chamando de Bíblia Almeida Original. E de fato, é um trabalho que vem sendo desenvolvido há muitos anos aqui pela Sociedade Bíblica. Pela primeira vez nós teremos os textos mais antigos de João Ferreira de Almeida publicado em volume. Haverá um ajustezinho da grafia, porque a língua mudou, mas será o texto, para você ter uma ideia, o Novo Testamento de 1681, que foi publicado na Batávia. E nós teremos o Antigo Testamento traduzido por uma missão em Tranquebar, a missão de Tranquebar. Esse texto, ele é de 1732 a 1757. Foram fascículos, né, o Pentateuco, os históricos, enfim, que foram publicados. Então, nós teremos um momento muito especial para falar desse material. Nós também vamos ter a apresentação de projetos em línguas indígenas, nós vamos falar um pouquinho sobre o nosso trabalho de tradução em Libras e outros materiais que normalmente são lançados também durante o ano, estarão lá sendo expostos e apresentados ao nosso público.
5: Assir, como é possível fazer a inscrição para o fórum desse ano?
6: Bom, uma opção que nós temos é entrar no nosso site, sbb.org.br, lá buscar Fórum Internacional de Ciências Bíblicas. Nós temos uma página com os palestrantes, com as informações, com o endereço, com tudo para facilitar a presença das pessoas, e lá tem um link de inscrição, tem uma caixinha dizendo inscreva-se agora, a pessoa pode entrar e se inscrever. Porém, se qualquer um entrar hoje no Simpla, que é uma ferramenta que nós utilizamos para as inscrições de eventos de uma forma muito simples, né? Se entrar no Simpla e digitar lá Fórum Internacional de Ciências Bíblicas, ou digitar Sociedade Bíblica do Brasil, vão aparecer ali os nossos eventos, a pessoa vai lá e seleciona o nosso fórum. É uma forma muito simples, bem fácil para todo mundo. Entra, faz a inscrição, participa. Nós temos um valor muito simbólico, Lucas, de inscrição, que é R$75. Veja, a gente acompanha às vezes alguns eventos que ocorrem no Brasil ou fora dele, e nós vemos que esse valor, ele realmente é um valor simbólico. Por 2 dias de eventos, com palestrantes internacionais, com várias outras atividades ocorrendo de forma paralela, é um valor muito simbólico. Aliás, se entrar pelo Simpla, dá para dividir até em 12 vezes, né? Fica um valor ainda mais baixo. Então a pessoa pode entrar lá e se inscrever, lembrando que as inscrições são limitadas, nós temos um limite no espaço que nós vamos utilizar. Então, aproveite, você que está nos ouvindo, faça sua inscrição, faça como outros têm feito ao longo desses anos, traga a sua caravana, junta um ônibus aí da sua cidade, aproveita, visita a gráfica da Bíblia, né? Conheça o Museu da Bíblia também em Barueri, faz um evento só e participa do 22º Fórum Internacional de Ciências Bíblicas. Corre lá, faz a sua inscrição. Para quem está tão distante, fora do país, olha, não consigo, existe uma opção de inscrição online. Né? Então você pode participar do evento, claro que não vai ter a totalidade do que é oferecido num evento presencial, mas aquele que se inscreve de forma online também pode participar.
5: Muito bem, nessa edição do Missão Notícia nós conversamos com o Assir de Geroni Júnior, que é diretor de Cultura e de Formação Bíblica da Sociedade Bíblica do Brasil, que nos falou sobre o Fórum de Ciências Bíblicas que acontecerá em setembro em São Paulo. Assir, muito obrigado pela sua participação.
6: Lucas, eu que agradeço mais uma vez o convite, a parceria que nós temos com vocês. É sempre bom estar com a RTM Brasil, estar com todos os nossos irmãos. Que Deus abençoe também o Pedro, que está por aí. Um abraço a todos e aguardo vocês no nosso 22º Fórum Internacional de Ciências Bíblicas. Faça a sua inscrição hoje ainda.
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8: Olá, eu sou Lissander Dias, jornalista, editor e autor de O Cotidiano Extraordinário, e esse é o Perspectivas. Com vocês, a crônica do dia. Quando eu saí de casa aos 17 anos para fazer faculdade em Belém, um ano depois eu fui morar com um casal de missionários que vieram da Nova Zelândia. Eles eram amigos dos meus pais e trabalhavam com crianças por meio da APEC. Eram pessoas muito queridas e amigas. Me ensinaram muitas coisas, entre elas, dicas de inglês, como armazenar queijo no congelador e até algumas canções pop britânicas. Mas tinha algo especial que me recorda ainda hoje. Eles eram pessoas simples. E simplicidade aqui não significa viver na escassez, não. Eles tinham uma vida digna, mas não buscavam luxo. A simplicidade deles era vista principalmente no falar, nos relacionamentos e na sempre boa vontade de ajudar os outros. Eles viveram por muitos anos no Brasil, até retornarem para sua longínqua terra natal, na Oceania. Me recordo que no culto de despedida, na casa de uma outra família amiga, eu li um texto em que Paulo se despede de alguns irmãos da cidade de Cesareia. Ao saberem, por meio de uma profecia, que o apóstolo seria preso, todos choraram e se entristeceram. Paulo, no entanto, fez questão de animá-los. O que vocês pretendem, chorando desse jeito e me entristecendo? Eu não só estou pronto para ser amarrado, como também para morrer em Jerusalém pelo nome do Senhor Jesus. Na despedida de Roland e sua esposa Ruth, em 1998, nós também choramos. Choramos porque era o fim de uma história de abnegação no Brasil. Choramos porque não sabíamos se nos veríamos novamente nesta terra. Choramos porque amávamos aquele casal de missionários fiéis ao Senhor. De fato, eu nunca mais os vi. Hoje, com 47 anos de idade, ainda me lembro do sotaque deles. Me lembro de nossas viagens de carro aos domingos para visitar vilas pobres e esquecidas, levando na bagagem o evangelho simples e acolhedor. Lá, nessa vila, estudávamos a Bíblia, comíamos juntos e nos alegrávamos com os causos dos irmãos da vila. Voltávamos para casa já à noite, cansados, mas felizes. Me lembro também dos almoços aos domingos na casa deles, em que comíamos uma deliciosa lasanha de berinjela. Sim, a missão de Deus é exatamente assim, simples e acolhedora, que abraça quem mais precisa e deixa o legado da graça de Jesus para sempre.
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5: Nós ficamos por aqui com a Missão Notícias. Semana que vem a gente retorna com muito mais conteúdo bacana. 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
4: É só ir lá no agregador da sua preferência e buscar por Missão Notícia. Se quiser sugerir uma pauta, você pode entrar em contato comigo. O meu e-mail aqui na RTM é lucas@rtmbrasil.org.br. Eu agradeço pela sua companhia e até a próxima edição.
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2: 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Transmundial e a Hora de Brasília, 22:30.
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15: Moisés está de pé nas campinas da terra de Moabe, pregando a todo o povo de Israel reunido diante dele. Moisés já está velho, perto de sua partida. Os preparativos para o seu sucessor já estão feitos. Há uma grande expectativa e apreensão sobre o que estava por vir. Este é o 40º ano desde que saíram do Egito. Tempo demais já se passou. A maioria do povo que foi libertado pelo Eterno das terras do Faraó morreu no deserto. Será que finalmente Deus cumprirá a promessa e nos conduzirá para a terra que prometeu aos nossos antepassados? Como será a nossa entrada nessa terra que é habitada por povos fortes e que não nos entregarão a sua cidade sem lutar? Estas e outras perguntas pairavam sobre todo o povo acampado e que hoje ouve as últimas palavras do seu grande líder. A idade avançada de um homem que anda com o Eterno não é mero lembrete de que a morte se aproxima. Andar com o Eterno é garantir que a vida tenha sentido. Moisés era um exemplo vivo dessa verdade, diante dos olhos de todo o povo naquele dia. A idade avançada traz consigo a sabedoria de quem já viu o Eterno agir e ouviu o Eterno falar. Traz a visão aguçada, capaz de focar somente naquilo que verdadeiramente importa. Envelhecer com o Eterno é assim. Nos faz ter um senso de urgência sem desespero. Fortalece a confiança de que as memórias do Deus que vê, ouve, fala e age foram solidificando uma firme estrada sob os nossos pés, capaz de nos levar em segurança até os propósitos dele. Nos dá também segurança para levar outros menos experientes conosco. Claro que nem tudo é perfeito. A idade avançada não nos imuniza contra os erros. Porém, é de se esperar que cheguemos lá mais alertas quanto a eles. Isso se, de fato, caminhamos com o Eterno ao longo da vida. Josué está próximo de Moisés pela última vez. Ele viu de perto como um aprendiz atento. Josué está apreensivo também, pois nenhum ali tinha respostas para o amanhã. Ter exclusivamente o hoje pode ser atormentador em certos momentos da vida. Como exatamente Moisés fará essa transição? O que ele dirá aos israelitas apreensivos? O que ele disser terá impacto no que eu terei para fazer depois de sua partida? Essas eram algumas perguntas e também conclusões que Josué carregava naquele dia. Temor e desânimo estavam à porta do seu coração, bem como de todo o povo. Moisés começou a falar, e ele disse muitas coisas. Foi um discurso longo, porém essencial. Ele começou contando tudo o que o Eterno havia feito pelo seu povo ao longo daqueles anos, depois que os tirou do Egito. Depois relembrou quais eram os estatutos da aliança com o Eterno, que o povo concordou em obedecer. Por fim, falou sobre as bênçãos que estavam

de que estamos no caminho certo e de que vale a pena perseverar. Isso porque alegria e euforia não podem ser confundidas. Josué estava alegre, afinal, as longas palavras de Moisés foram ouvidas como se o próprio Eterno estivesse falando com seu povo. Sua alegria não dava espaço para a euforia. Era apenas insegurança de quem precisa de ânimo milagroso para seguir em frente. E esse ânimo veio. Bom, excelente ânimo. Onde estavam as garantias? Ora, não estavam no que eles haveriam de viver, mas naquilo que eles já viveram. As palavras foram ouvidas com atenção, só que uma em especial grudou no coração de Josué. Foi quando Moisés contou ao povo do motivo de o Eterno ter os tirado do Egito e conduzido-os pelo deserto durante 40 anos. Ali estava diante do povo a verdade explícita e sem contornos. Moisés afirmou: "Lembrem-se de como o Senhor, o seu Deus, os conduziu por todo o caminho no deserto. Durante estes 40 anos, para humilhá-los e pô-los à prova, a fim de conhecer suas intenções, se iriam obedecer aos seus mandamentos ou não, assim, ele os humilhou e os deixou passar fome. Prova, humilhação, fome. Quantos dias de luta e sofrimento enfrentamos?" Josué refletia enquanto ouvia as palavras do grande líder. Foram muitas dores, feridas na alma e lágrimas derramadas. Como entender que esses flagelos da vida eram intenção de Deus? Só restaria o desespero e rancor se o povo não compreendesse que o Senhor tinha um propósito maior. Pois ouvir a afirmação de que o Senhor foi quem conduziu eles ao sofrimento era tremendamente doloroso. Por isso, a única solução para essa dor era colocá-la em um contexto mais amplo. E foi exatamente isso que Moisés fez a seguir. Ele disse: "Mas depois o sustentou com o maná, que nem vocês, nem os seus antepassados conheciam, para mostrar a vocês que nem só de pão viverá o homem, mas de toda a palavra que procede da boca do Senhor. As roupas de vocês não se gastaram, e os seus pés não incharam durante esses 40 anos." O maná, a palavra que procede da boca do Eterno, as roupas, os pés. Não foram anos apenas de sofrimento. O Eterno os visitou no sofrimento. Ele os conduziu no deserto, não como quem vai à frente dizendo o caminho, mas como quem está no meio do povo, chorando e rindo juntos. Mais do que o alimento para que os nossos corpos não caíssem de fraqueza no deserto, o Eterno nos deu a sua palavra, nos deu uma história para viver. Nessa história do Eterno, nós poderíamos verdadeiramente viver. Josué, então, pensou sobre como ele deveria entender a relação do Eterno com o seu povo. Ele lembrou que o Senhor os havia libertado do Egito, a terra do faraó. Agora, era o Eterno quem os conduziria ao futuro, assim como os conduziu do passado até aquele dia. É certo que o Eterno não era como o faraó. Quem, então, é o Eterno para nós? Moisés continua a falar: "Saibam, pois, em seu coração, que assim como um homem disciplina o seu filho, da mesma forma o Senhor, o seu Deus, os disciplina." A resposta que Josué buscava estava nessas palavras de Moisés. O Eterno é o Pai que cuida, disciplina, sustenta e ama os seus filhos. Ele é Pai e nós somos os seus filhos e filhas. O Eterno não deixou de ser nosso Senhor e Deus, mas esses 40 anos mostraram que Ele é Senhor e Deus completamente diferente de todos os outros senhores e deuses que eles conheceram no Egito. Ele é Senhor e Deus enquanto é Pai, cujo amor leal e a sua misericórdia nos alcançam. É Pai porque forma os seus filhos na obediência às suas leis, porque deseja que eles vivam abundantemente. Aquele foi um dia entre os

0: mais especiais da vida de Josué. Ouvir aquelas palavras de Moisés como palavras do próprio Deus ao seu povo foi consolador e encorajador. Josué, como todo povo, foi lembrado de que já viveram uma história com o Eterno, uma nova história. Lembraram que a vida deles agora pertence a essa história do Eterno, na qual eles foram acolhidos com tanto amor. Josué se lembrou de uma antiga oração de Moisés, que dizia assim: Senhor, Tu és o nosso refúgio, sempre, de geração em geração. Antes de nascerem os montes e de criares a terra e o mundo, de eternidade a eternidade, Tu és Deus.
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4: Você tem fotografias antigas nas suas coisas? Elas mostram lugares que mudaram e costumes que quase desapareceram. Note as roupas. O folclore faz algo parecido. Ele guarda memórias, histórias, músicas e festas de um povo. Ajuda você a lembrar de onde veio. O folclore pode contar nossa história e preservar nossa memória. Somente Cristo pode dar sentido à vida. A cultura pode guardar o passado, mas o Evangelho aponta o destino. Você pode apreciar uma festa, uma comida ou uma história regional sem transformar isso em fé. O apóstolo Paulo disse: todas as situações me são lícitas, mas nem todas convêm. Isso exige cuidado. Nem tudo que recebe um nome de cultura deve ser aceito sem exame. Há costumes ligados a superstições, invocação de espíritos ou práticas contrárias ao que Deus diz. Nesse caso, dizer "é cultura" não resolve. A cultura pode ser conhecida, mas Cristo deve ser obedecido. Talvez você conheça bem a história da sua família, mas ainda não tenha respondido à pergunta mais importante da sua própria história. Quem governa a sua vida hoje? Em Atenas, cidade da Grécia, Paulo conheceu a cultura, mas não parou nela. Anunciou o Deus verdadeiro e a ressurreição de Jesus. Conhecer a cultura pode abrir uma porta. Somente Cristo conduz o pecador a Deus Pai. A cultura pode ser uma ponte. Cristo é o único caminho. Então, conheça a sua cultura. Preserve sempre o que é bom hoje. Respeite sua história, mas examine tudo diante de Cristo Jesus. Não permita que uma tradição ocupe o lugar do Senhor. Use a cultura como ponte para conversar, não como fundamento para crer. Você precisa saber para onde está indo. A cultura pode guardar o passado. Cristo dá direção ao presente e esperança para a eternidade. A cultura pode guardar o passado. Cristo aponta o caminho para Deus Pai, o Criador. Dessa certeza você precisa. Você encontra essa mensagem no site ruajanus.com.br. Vou soletrar: ruajanus.com.br. Até já.
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5: E para você que gosta da banda Rara, vamos ouvir Quero Lembrar? Vamos lá.

aí, sempre gostoso, né? Ouvir a banda Rara cantando pra gente aqui, Quero Lembrar, aqui na RTM Brasil. Quero refletir com você agora sobre esse texto, A Morte Não Tem Poder. Jesus morreu por nossos pecados e por sua morte destruiu a morte. Em Cristo nós não consideramos mais a morte como a rainha dos terrores. Na primeira carta de João, capítulo 3, verso 14, lemos que já passamos da morte para a vida. Você pode ter vida eterna agora. A vitória sobre a morte é o último alvo dos cristãos. Morte física é mera transição da vida na terra com Cristo para a vida eterna no céu com Cristo. Para os cristãos, existe uma coisa chamada sombra de morte. A morte lança uma sombra sobre aqueles que são deixados para trás. O doutor, pastor, pregador Billy Graham conta em seu devocional a história do grande pregador Barnhouse. Quando sua esposa morreu, ainda jovem, ele ficou com seus três filhos menores para criar. Sua vitória foi ter decidido pregar no funeral dela. No caminho para o funeral, foram ultrapassados por um caminhão, que ao passar lançou sua sombra sobre o carro deles. Ele perguntou a um de seus filhos: "Você gostaria de ser atropelado por aquele caminhão ou pela sombra dele?" "Pela sombra, é claro", replicou a menina de apenas 12 anos. "Uma sombra não pode machucar você." Com essa resposta, Dr. Barnhouse disse para as três crianças órfãs de mãe: "Sua mãe foi alcançada não pela morte, mas pela sombra da morte." No funeral, ele falou sobre o Salmo 23. "Ainda que eu andasse pelo vale da sombra da morte, não temeria mal algum, porque tu estás comigo. Nada pode nos ferir, inclusive a morte, quando confiamos em Cristo como Salvador, porque Cristo conquistou a morte." Romanos 6:9 nos diz: "A morte não mais terá poder sobre ele." Esse é o som do Alex Gonzaga, Autoridade e Poder.

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7: 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Transmundial e a Hora de Brasília, 23 horas.
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9: Olá, ouvinte, que alegria te receber no Novos Acordes. Hoje trazemos uma convidada especial para conversar com a gente. Eu falo de Vanessa Pinheiro, uma das grandes compositoras da atualidade, com visibilidade dentro e fora do circuito cristão. Ela nos apresentará o seu trabalho e eu tenho certeza que você vai gostar. Então, fique ligado. Novos Acordes é um programa da RTM Brasil em parceria com a editora Ultimato. Eu sou o Carlinhos Veiga e fico com você nessa próxima meia hora.
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9: Vanessa Pinheiro é jornalista, cantora, violonista e compositora de centenas de canções, tendo sido aclamada por críticos da MPB como Nelson Motta e pela imprensa portuguesa. Lançou 6 álbuns e singles que lhe renderam convites para shows em Portugal, Espanha, França, Argentina e várias cidades brasileiras. Vanessa tem músicas em parceria com inúmeros artistas cristãos e a lista é longa. Poderíamos citar Estênio Márcios, Zazo Araújo, Atilano Muradas, Carol Gualberto, Elvio Sodré, Jorge Camargo, Gláucia Carvalho, Gladir Cabral, Roberto de Amanso, Tiago Perim, entre vários outros. Uma das especialidades de Vanessa é a composição de musicais cristãos. Seus musicais foram exibidos em igrejas e escolas de diversas cidades brasileiras e nos Estados Unidos. Finalista de festivais de MPB, Vanessa foi vencedora da primeira edição do Festival Candango Cantador em Brasília e da edição mais recente do Festival Nacional FM na categoria Votação Popular com a música Ribeirão, em parceria com Edmar Silva. No programa de hoje, vamos conversar com Vanessa Pinheiro sobre o seu trabalho. Ela também nos apresentará algumas de suas canções. E começamos com Mensageira, música de Vanessa Pinheiro.

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3: Olá, ouvintes do Novos Acordes. Hoje eu estou aqui no programa com Vanessa Pinheiro. Vanessa é de Brasília, é até parceira, a gente já fez até música juntos. Vanessa, é um prazer te receber aqui nesse programa.
4: Obrigada, Carlinhos. Obrigada pelo convite.
3: Vanessa, como foi que começou a música na sua vida? É coisa que vem de família?
4: É sim, é coisa que vem de família. Eu sou de uma casa muito musical. Meu pai sempre ouviu bossa nova, MPB. Minha mãe ouvia as músicas da igreja. Então eu nasci nesse meio que integrava essas duas correntes, digamos assim, musicais.
3: Inclusive, seu pai é parceiro, seu parceiro em várias canções, não é isso, né?
4: É sim, meu pai, ele é meu primeiro parceiro. As primeiras músicas que eu fiz foram em parceria com ele para festivais de MPB.
3: Então, esse é um ponto que eu queria que você falasse pra gente, porque o seu trabalho musical, ele rompe essa fronteira, né, entre o sagrado, o profano, ou entre o que é dentro da igreja e o que é fora da igreja. Você transita muito bem dos dois lados. Como é isso pra você?
4: No início foi difícil, porque eu cresci ouvindo isso, como eu falei, cresci ouvindo os dois tipos de música, e eu gosto muito de MPB, e eu não encontrava dentro da igreja muito espaço, esse espaço da MPB. E eu comecei a fazer músicas que falavam da natureza, que falavam de amor, mas era uma, acho que tudo dentro da cosmovisão cristã, mas sem ser uma música necessariamente cristã, assim.
3: Religiosa.
4: Religiosa, é. Isso, que citasse o nome de Jesus, citasse o nome de Deus. Mas no início eu sofri um pouco de preconceito e também fiquei sem saber qual era o meu lugar nisso tudo. Eu lembro que quando, eu não sou de Brasília, mas eu já me considero brasiliense porque eu tô aqui há muito tempo. Eu nasci em Belém, fui criada no Rio, morei em Curitiba, até vim pra cá. E quando eu tava vindo, falaram assim, procura o Atilano Muradas, que era uma pessoa que já fazia uma MPB cristã. E eu conversei com ele no início, assim, ele foi um mentor pra mim nesse início de carreira, assim, falando, olha, é isso aí, música boa é música boa, e vai tocando seus projetos e vai fazendo. Então foi muito importante esse início, ter essa mentoria.
3: Você acha que sofreu mais preconceito dentro ou fora da igreja? Por causa dessa postura?
4: Ah, dentro, com certeza.
3: Né?
4: Eu já tive gente falando pra mim assim, olha, poxa, você canta muito bem, ouvindo as coisas da igreja, né? Ou as coisas que eu fazia pra igreja, os musicais, aí falando, olha, nossa, muito bom, quando você tiver um CD cristão, aí você me fala que eu compro. Porque, né, o CD convencional não iria comprar, estava subentendido.
3: É engraçado que as pessoas julgam como se não fossem cristãs, né?
4: Sim.
3: Essas canções que a gente que muitas vezes compõem e que não tem fins litúrgicos, né, ou religiosos, né?
4: Uhum. No início foi um pouco difícil, mas eu senti que aos poucos o caminho foi se abrindo também, mais compositores foram ouvindo e me conhecendo também, e eu acho que vencendo um pouco esse preconceito. Claro que tem gente que ainda tem, né? Fala assim, ah, não, se você não tem um trabalho gospel, você não é ungido, você não é cristão. Mas eu não penso assim.
3: Atualmente, você faz trabalho mais ligado a questões de igrejas, eventos evangélicos ou mais fora?
4: O meu trabalho, assim, o Vanessa Pinheiro, que acho que a maioria das pessoas conhece, é o trabalho de MPB. Mas eu faço muita coisa dentro da igreja. Componho músicas congregacionais, já compus vários musicais que foram apresentados em Brasília, São Paulo, Rio, no Norte, em muitas cidades daqui e até fora do Brasil, nos Estados Unidos. E eu ouço sempre, assim, retornos desses musicais e são todos cristãos mesmo, assim, né? Então, e eu não paro de compor, componho com vários artistas cristãos também, né? Como o Carlinhos falou, a gente já compôs junto, tem parceria com o Zazo, com o Elvis Sodré, muita gente, Gladys Cabral, Stênio Márcios, Jorge Camargo, um bocado de gente aí que tá nesse meio, especialmente dessa MPB cristã, digamos assim.
3: Então, Vanessa, até aconteceu uma coisa muito engraçada. Quando você compartilhou comigo, achei interessante, que você, num determinado ano, comporia uma música para cada dia do ano, ou em cada dia do ano, e foram 300, o seu alvo era 365 músicas no ano, e me diz, alcançou?
4: Alcancei. É. Mas é uma coisa meio maluca, assim, né? E eu sou desorganizada, a verdade é essa. Sou muito desorganizada, mas eu acredito que eu não esteja sozinha como artista nisso, né? Você é organizado, Carlinhos?
3: É, não, acho que a gente às vezes...
4: Né?
3: Acho que é porque a gente é desorganizado que a gente consegue fazer muita coisa.
4: Eu acho que é isso, né? Esse lado criativo. Então eu compus, eu subi na nuvem, eu espero que estejam lá todas, mas assim, porque de memória eu não lembro mesmo. Às vezes eu fiz muitas em parceria, então volta e meia ligo para algum parceiro, parceira, falo, amiga, você tem as nossas músicas? Aí manda, eu falo, olha, não lembrava de jeito nenhum disso, mas eu fiz. E eu tinha acabado de ter uma nenenzinha, ela estava com 3 meses quando eu comecei isso aí, logo eu voltei de licença do trabalho.
3: Pois é, esse é um detalhe que eu ia falar. Essa não é a sua primeira filha, você tem 4 filhos, né? Ou seja, compor 365, parir 365 músicas no ano, com 4 filhos, trabalho, as demandas da igreja, porque você é uma pessoa muito ativa na igreja, você e sua família, né?
4: Sim, foi um ano meio doido. Na época eu tava com 3 filhos, né? A minha mais nova, né? Ela chegou pra gente em 2023, já chegou com 2 aninhos. Então tinha 3, mas de qualquer forma é muito filho, né? Filho, trabalho. Eu acho que é por isso, por eu não ser assim, né? O primor da organização, então eu fazia em qualquer minutinho que dava. Às vezes eu fechava a porta do banheiro, ia tomar banho, surgia a ideia, eu já gravava. Então foi feito nesse esquema, assim, pra não... Falei, eu não quero atrapalhar ninguém, falar, olha, a mulher agora se internou no quarto, tá aí 3 horas, até porque eu não podia me dar o luxo, eu tinha uma bebezinha muito pequenininha.
3: Vamos tocar então agora uma canção sua, Vanessa, O Sol Virá. É letra sua e música de Fábio Essa e Renato Rivas.
4: Essa música, eles mandaram para mim a música e eu compus na época da pandemia. Eu lembro onde eu tava na Chapada, aqui pertinho de Brasília, e tava assim um dia meio com aquela névoa da manhã, e coincidia com a época de que a gente não tava vendo bem o que tinha na frente, né? O que viria, como é que iria se resolver tudo isso, né? Essa pandemia. E eu pensei nisso, enquanto as pessoas estão perdidas no mundo, às vezes perto da gente, e que não sabem para onde ir, mas o sol viria, né? E eu usei aquela passagem bíblica, né, que o sol virá trazendo cura em suas asas.
3: Vamos ouvir então com Vanessa Pinheiro, O Sol Virá.

0: O Sol Virá, com Vanessa Pinheiro.
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0: No programa Novos Acordes de hoje eu tô batendo papo com Vanessa Pinheiro. Ô Vanessa, vamos conversar agora sobre os seus álbuns. São quantos ao todo?
2: São 6 álbuns e tem um que já tá pronto e só falta lançar.
0: É, né?
2: É o 7º álbum.
0: O primeiro álbum você lançou quando?
2: 2023. Os dois primeiros álbuns, eles foram produzidos pelo Arthur Maia, que foi um grande baixista. O primeiro foi produzido pelo Nelsinho Riz com o Arthur Maia, o segundo pelo Arthur Maia. O terceiro foi um ao vivo aqui em Brasília, produzido pelo Hamilton Pinheiro, também um grande baixista, que produziu esse meu último, o 7º, que é um álbum de jazz, também tá super bacana. Aí depois eu tenho um álbum para Que Nasci, que é um álbum de música infantil, cristã. Tem o álbum Casa de Vó, que é um álbum que eu gravei com o Félix Júnior, que nos deixou ano passado, um álbum violão, 7 cordas e voz. E tem o álbum Viagem de Bela também, que é um álbum de Natal, de músicas infantis, esse está no Spotify.
0: Eu queria que você falasse também sobre os festivais, porque você, logo no bloco anterior, você me disse que participou, começou a compor canções para festivais, e você é premiada em festivais.
2: Sim, eu participo de festivais desde os 18 ou 19, eu não tenho certeza se eu já tinha 19 ou não, que foi compondo música com meu pai, que eu falei, a primeira música que a gente fez juntos chama Monção, e a gente foi com ela para vários festivais, a Ilha Solteira, Varé, Itumbiara, foi um monte de festival por aqui. E aí depois eu participei do Candango Cantador, eu venci a primeira edição. E no ano passado também teve o Festival da Rádio Nacional FM, que a gente ganhou como canção mais votada pelo Sim. público, com a música Ribeirão, uma música minha em parceria com Edmar Silva. E em 2015 eu participei de um disco chamado The Chico Buarque Experience, com versões de músicas do Chico Buarque em inglês. E fui uma das intérpretes, e esse álbum foi premiado no...
0: Prêmio de Música Brasileira, né?
2: Isso, Prêmio da Música Brasileira, que é um festival importante. E eu me senti muito honrada de estar no meio de tanta gente bacana, Jorge Vercillo, Zé Renato, Itamara Corax. Ixi, muita gente bacana nesse disco.
0: Que legal. Vamos falar um pouco agora sobre o trabalho, a seu trabalho com música na igreja. Você produz muitos musicais, né? Inclusive musicais que se tornaram famosos no Brasil, aqui em Brasília mesmo. Verdade. São quantos ao todo?
2: Olha, eu tô pensando agora, eu acho que são 7. 7 musicais.
0: Totalmente produzidos por você.
2: Sim, eu acho que são 7 autorais, fora alguns que eram colaborações, né? Os que a gente fazia lá na IPLN, né? Que eram vários compositores.
0: Isso.
2: Inclusive agora, essa semana, eu acabei de compor um musical infantil que me pediram, uma igreja pediu. E eu gosto muito, eu fico muito feliz e vejo assim como alcança pessoas, né? Como é uma oportunidade de levar a palavra de Deus para as pessoas, os musicais com arte. Eu já fiz musicais nordestinos, dois, inclusive, dois que tinham mais essa pegada nordestina. Uma coisa também Alto de Páscoa, que tem a linguagem contemporânea, mas tem um pouco daquele cheiro de Oriente, musical de Natal, mas alto de Natal também, bastante coisa.
0: Além desse trabalho com os musicais, você também compõe músicas litúrgicas, ou seja, música de louvor, adoração para a igreja.
2: Sim, também.
0: Você já teve algo gravado ou um álbum gravado com esse tipo, com essas músicas assim mais voltadas para...
2: Ainda não, mas está nos meus planos.
0: Porque
2: inclusive esse domingo eu fiz uma lista, assim, falei
0: que repertório você tem, né?
2: Tenho sim. Eu tava pensando, né? Eu fiz uma lista esse domingo sobre isso, assim. Aí falei, olha, isso aqui dá para 2 álbuns. Essas aqui que eu listei. Eu tenho vontade de lançar e tenho um projeto de lançar os versículos que eu musiquei também, para crianças. Fazer um perfil específico no Spotify, nas plataformas digitais, com isso, assim, com versículos, com músicas infantis, que eu também tenho bastante. É. Eu acho que é carente.
0: É. Então, você citou em algumas vezes na nossa entrevista sobre o trabalho com musicais infantis, músicas para crianças, e a gente vai rodar agora, finalizando a nossa entrevista aqui, o Abraço de Tamanduá.
2: Essa música foi feita para um musical também, se chama Para Que Nasci, e a personagem era uma tamanduá, que era uma personagem agregadora, e foi muito bacana. Esse disco ainda não está nas plataformas, já, mesmo já tendo sido lançado há certo tempo, mas ele conta com a participação do Rubão Lima, do Zazo, cantando algumas faixas, e é um disco que eu acho muito bonito, e essa música fala da união, fala da gente como parte de um corpo, né? Ninguém é cristão sozinho, a gente ouve sempre isso, né? Que a gente não é igreja sozinho, a gente é pedra somos várias pedrinhas, né? Que compõem um templo.
0: Legal. Vanessa, muito obrigado pela sua participação aqui no Novos Acordes. Olha, as portas estão abertas, lançando novos trabalhos.
2: Muito obrigada, Carlinhos, pelo convite mais uma vez.
0: Tá joia. Vamos ouvir agora, então, com Vanessa Pinheiro e o filho, que canta, seu filho está cantando, não é isso?
2: Renato Pinheiro, exatamente.
0: Pinheiro, exatamente.
2: Ele tinha 4 aninhos.
0: Vamos ouvir, então, Abraço de Tamanduá.

Abraço de Tamanduá, com Vanessa Pinheiro. E assim chegamos ao fim desta edição. Eu espero que você tenha gostado. Se quiser conhecer mais sobre o trabalho de Vanessa Pinheiro, basta procurar nas plataformas de streaming. O programa Novos Acordes vai ao ar às sextas-feiras, às 15 horas, pela RTM Brasil, em edição inédita. 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Tem muita coisa preciosa. Vá lá! Eu sou Carlinhos Veiga e deixo com você o meu abraço. Nos encontramos na próxima edição.

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4: Transmundial e a hora de Brasília. 23 horas e 30 minutos.
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7: Vida em Família está mais uma vez para ajudar você a viver bem em família. Deus é o Criador da família e Ele quer que nós vivamos bem em família. Nós começamos no programa anterior uma série de meditações sobre características de famílias fortes. E nós falamos no programa anterior sobre a importância da apreciação. E sempre lembrando que quem edifica, quem fortalece a família é Deus. Diz a palavra de Deus, se não for o Senhor, o construtor da casa, da família, será inútil trabalhar na construção. Nós dissemos no programa anterior que nós, como maridos, como esposas, como pais, como mães, devemos praticar algumas coisas para que possamos ajudar no fortalecimento do nosso casamento, da nossa vida em família. E foi feita uma pesquisa interessante e mostrou o seguinte, essa pesquisa mostrou que em famílias fortes, famílias saudáveis, os membros se comunicam entre si. Vivemos numa sociedade altamente tecnológica. Nós temos o nosso celular, temos a possibilidade da internet, jornais, rádio, e-mail, televisão, tantas outras maneiras da comunicação nos dias atuais. Mas a grande verdade é que a comunicação em nosso casamento muitas vezes é fraca. A grande verdade é que a comunicação na família muitas vezes é sofrível, é limitada. E o que tem prejudicado a comunicação entre os membros da família? Nós ousaríamos apontar alguns pontos, algumas coisas que existem em família que prejudicam a comunicação conjugal, a comunicação familiar. Com certeza, a televisão aparece, talvez em primeiro lugar. Muitas vezes as famílias ficam horas e horas com o aparelho de televisão ligado, e isso dificulta a comunicação conjugal, a comunicação familiar. O uso demasiado também do computador, de ficar navegando na internet. A internet é uma bênção, mas tudo que é usado demasiadamente pode prejudicar muito a vida em família. Os múltiplos afazeres é o corre-corre dos nossos dias. Saímos de manhã e voltamos à noite, já bem tarde, cansados. É o estresse do trânsito, é a vida isolada que existe dentro dos nossos próprios lares até mesmo. Cada um se refugia no seu próprio quarto, com a sua própria televisão, com o seu próprio computador. Todas essas coisas, com certeza, prejudicam em muito a comunicação conjugal, a comunicação familiar. É preciso que nós dominemos esses meios. É preciso que usemos a televisão, é claro, mas com sabedoria, tendo controle no horário do uso da televisão. Podemos usar a internet, mas se nós usamos demasiadamente o computador, a internet, nós tiramos tempo da família, tiramos tempo da comunicação conjugal. É preciso que nós repensemos o nosso trabalho muitas vezes para que possa haver melhor comunicação no casamento e melhor comunicação na família. Uma boa comunicação começa quando nós sabemos distinguir a diferença entre crítica e queixa. Você sabe qual é a diferença que existe entre crítica e queixa? Quando nós criticamos, usamos muitas vezes a palavra você, nunca, sempre. Olhe para si mesmo. Pense naquelas palavras que você disse ao seu marido, ao seu filho. Quantas vezes nós criticamos sem perceber?

0: o seguinte, que é preciso que nós venhamos a externar os nossos sentimentos. Quando você critica, você aponta para a pessoa, você atinge a autoestima da pessoa. Quando nós falamos para os nossos filhos, olha, você nunca guarda a mochila quando chega em casa. Nós estamos atingindo a pessoa. Mas quando você se queixa, você coloca o seu sentimento para fora. Você pode dizer o seguinte, filho, eu fico muito cansada quando você chega da escola, não guarda a sua mochila e eu tenho que depois eu mesmo guardá-la. É diferente. Você nunca guarda a mochila quando chega da escola. E você pode se queixar dizendo, filho, eu fico muito cansada guardando todas as coisas que você deixa fora do lugar. Percebeu? Há uma diferença entre crítica e queixa. Você pode dizer para o seu marido, você nunca me leva para jantar fora. Você está criticando, mas quando você externa o seu sentimento, você diz, querido, eu fico muito feliz quando você me chama para jantar fora, para fazer um lanche num restaurante, numa lanchonete. É muito importante para uma boa comunicação no casamento, na família, aprendermos a diferença entre crítica e queixa. E uma outra qualidade, uma boa comunicação, é quando nós falamos a verdade em amor. Muitas vezes nós somos verdadeiros, mas não estamos colocando amor em nossas palavras. É preciso que você externe o seu sentimento, fale a verdade para o seu marido, fale a verdade para a sua esposa, para os seus filhos, para os seus pais, mas a verdade tem que estar acompanhada da graça, do amor. Então, quando nós aprendemos a falar a verdade em amor, com certeza nós estaremos aperfeiçoando a comunicação no nosso casamento, estamos aperfeiçoando a comunicação familiar. Que você então possa colocar isso em prática, possa saber a diferença entre crítica e queixa e possa também falar a verdade, é claro, mas com amor, com graça. E fazendo isso, você com certeza você estará cultivando, construindo uma família forte, uma família saudável, um casamento forte, um casamento saudável. Que Deus, então, nos abençoe, abençoe você, para que você possa colocar em prática, a partir de hoje, essas qualidades na sua vida conjugal, na sua vida familiar. E que Deus, o construtor da família, nos ajude nesse sentido.
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3: Olá, meus amigos. Aqui quem fala é o pastor Nathan Costa, diretor executivo da Touch Peace. E hoje eu gostaria de falar com vocês sobre a amizade. Vamos a Colossenses capítulo 4, versículos 10, 11 e a primeira parte do versículo 14. Versículo 10 diz o seguinte: Aristarco, meu companheiro de prisão, envia saudações, bem como Marcos, primo de Barnabé. Vocês receberam instruções a respeito de Marcos, e se ele for visitar, vocês recebam-no. Jesus, chamado Justo, também envia saudações. Estes são os únicos da circuncisão, que são meus cooperadores em favor do reino de Deus, e têm sido um consolo para mim. E a primeira parte do versículo 14 que diz o seguinte: Lucas, o médico amado. Sempre me chama a atenção na vida do apóstolo Paulo que, apesar do seu grande chamado de ganhar vidas a Jesus Cristo, por onde ele passava, ele também fazia amigos. Pelos seus meus cálculos estão corretos, encontramos mais de 100 cristãos, muitos deles citados por nome, outros não, relacionados a Paulo no livro de Atos e em suas epístolas. Só no capítulo 16 de Romanos, ele fala de 26 amigos. Era o costume do apóstolo encerrar as suas cartas com saudações pessoais. Naquele tempo, os amigos não se encontravam com frequência e o sistema postal era lento e limitado. É evidente, então, que essas saudações não eram apenas de cunho social, mas transmitiam uma preocupação espiritual verdadeira por seus amigos. No final dessa carta, Paulo envia, sim, saudações pessoais aos seus amigos colossenses, mas também fala dos seus colaboradores do ministério, dos seus amigos na labuta do Senhor. E nós vamos ver aqui hoje esses quatro amigos da vida do apóstolo Paulo. Todos eles são caracterizados pela sua fidelidade para com seu amigo Paulo, naquele momento onde ele mais precisou. O primeiro amigo nós vemos no versículo 10 e ele é Aristarco. Aristarco, um judeu da Macedônia, ele é identificado como esse companheiro de prisão e de trabalho. Também era o seu companheiro de viagem, como nós vemos em Atos capítulo 19. Na verdade, ele é originário de Tessalônica e ele arrisca sua vida voluntariamente numa grande insurreição que aconteceu na cidade de Éfeso. Ele acompanha Paulo na sua viagem de navio a Roma. Você sabe, acompanhar Paulo em viagens de navio significa passar por tempestades, por naufrágios. Essa maneira tão vívida é descrita ali no capítulo 27 do livro de Atos. Aristarco permanece ao lado do apóstolo Paulo, não importa a circunstância. É uma tempestade? É uma insurreição? Ele está ao lado do seu amigo. É pouco provável que Aristarco fosse um prisioneiro oficial do Império Romano. Por isso, essa designação como companheiro de prisão nos leva a crer que Aristarco se sujeita a ser confinado com o apóstolo para poder ajudá-lo, para poder consolá-lo. Meus queridos, nós estamos diante de alguém que foi um prisioneiro voluntário por amor a Jesus Cristo e ao Evangelho. Paulo não poderia ter realizado tudo o que ele fez sem a ajuda dos seus amigos. E nós temos um grande destaque aqui na vida de Aristarco, como um dos maiores colaboradores do apóstolo Paulo. Ele não procurou trabalhos fáceis, ele nem fugiu quando as coisas se complicaram. Estava ao lado do seu amigo Paulo. Mas na continuação do versículo 10, nós encontramamos o nosso segundo amigo, o segundo amigo do apóstolo Paulo. E ele é João Marcos. Marcos, o autor do segundo evangelho, ele tem esse papel importante na história da igreja. Ele era um judeu, originário de Jerusalém. Sua mãe, Maria, havia aberto a sua casa para aqueles cristãos ali no início da igreja. João Marcos também era primo de Barnabé, o líder da primeira viagem missionária. É bem possível que João Marcos ele tenha aceito a Cristo por meio do ministério de Pedro. E nós vemos isso em 1 Pedro capítulo 5. Quando Paulo e Barnabé partiram para sua primeira viagem missionária, eles levaram João Marcos consigo como um dos seus assistentes. É provável que ele fosse o encarregado da parte operacional ali da viagem. Mas quando surgiram dificuldades, João Marcos abandonou os dois e volta para sua casa em Jerusalém. A palavra de Deus não diz o motivo que levou João Marcos a desistir. Talvez tenha sido medo. Uma vez que o grupo estava prestes a entrar numa região perigosa. Talvez tenha sido ressentimento, uma vez que Paulo toma a liderança da missão do seu primo Barnabé, ou talvez João Marcos simplesmente tenha se ofendido com o ministério de Paulo, não aos judeus, mas agora aos gentios. Qualquer que tenha sido o motivo ou o pretexto, ele deixou os dois e voltou para sua casa. Posteriormente, quando Paulo e Barnabé se propuseram a realizar uma segunda viagem, Paulo se recusa a levar João Marcos com ele. Será que Paulo então erra nessa sua avaliação desse jovem? Talvez, mas nós não podemos culpar o apóstolo por ser cauteloso, uma vez que João Marcos havia se falhado com eles no passado. Paulo não estava organizando uma campanha para ganhar popularidade, mas sim uma expedição para ganhar vidas. Não havia perigo nem dificuldade que impedisse o apóstolo de alcançar os incrédulos com o evangelho. Infelizmente, João Marcos foi a causa da separação de Paulo e Barnabé. Mas devemos nos lembrar, porém, que o apóstolo Paulo perdoa João Marcos e ainda mais, o elogia. 2 Timóteo 4,11 diz o seguinte: tragam Marcos com vocês, porque ele me é útil para o ministério. Marcos, Tito, Timóteo foram rapazes que atuaram como representantes especiais do apóstolo Paulo. O apóstolo podia enviá-los às igrejas que passavam por problemas, confiando que seriam capazes de ajudar a resolver essas situações. Pela graça de Deus, Marcos superou seu erro do passado e se tornou um servo valioso de Deus, sendo até escolhido para escrever o evangelho que leva o seu nome. João Marcos é um grande incentivo a todos os que falharam na primeira tentativa de servir a Deus. Em vez de ficar amuado num canto, volta para o ministério e se mostra fiel ao Senhor e ao apóstolo Paulo. Foi um dos seus amigos fiéis. Terceiro lugar, no versículo 11, nós encontramos Jesus justo. Um cristão que serviu junto com o apóstolo Paulo. Mas nós não temos, de fato, muito conhecimento ao seu respeito. Jesus, ou Josué, era um nome judaico bastante comum. E não era raro os judeus também terem um nome romano, Justus, ou Justo. É o exemplo de João Marcos. Jesus justo representa os cristãos fiéis, que servem ao Senhor, mas cujas obras não são anunciadas pelo mundo afora. São aqueles nossos irmãos que gostam de trabalhar nos bastidores. Mas uma coisa eu tenho certeza, meus amigos. O Senhor, o nosso Deus, tem um registro preciso da vida desses homens e vai recompensar a cada um. Por fim, o quarto amigo do apóstolo Paulo é Lucas. Lucas é essa figura importante para a igreja primitiva, um gentil, bem diferente dos outros judeus, que também foi escolhido por Deus para escrever um dos evangelhos, talvez o único autor gentil de um livro da palavra de Deus. Esse colaborador, grandemente amado por Paulo, também era médico. Os gregos haviam realizado contribuições vitais para o desenvolvimento da medicina, e os médicos da época eram tidos em altíssima consideração. Apesar de Paulo ter o poder de curar pessoas, ele viajava acompanhado de um médico. Lucas juntou-se à equipe de Paulo em Troas, viajou com o apóstolo para Jerusalém e o acompanhou em sua viagem a Roma. Sem dúvida alguma, a presença de Lucas e a sua aptidão profissional foram um grande estímulo a Paulo durante esse tempo extremamente difícil. Apesar de Deus fortalecer e curar de maneira miraculosa e de fazê-lo em certas ocasiões, Deus também usa os meios naturais, como os medicamentos. Lucas permanece ao lado de Paulo até o final. Deus usa Lucas para escrever o livro de Atos, para relatar a história inspirada da igreja primitiva e do ministério do apóstolo Paulo. Lucas talvez seja um dos maiores exemplos de profissional que usa as suas aptidões para servir ao Senhor, aquela pessoa que se dispõe a ir a qualquer lugar que o Senhor o enviar. É um cristão querido, um médico de grande competência, um amigo dedicado, um historiador meticuloso, tudo reunido em uma só pessoa. Algumas perguntas para refletirmos sobre os nossos amigos. Será que eu tenho me preocupado espiritualmente pelos meus amigos cristãos? Quando você se junta, você fala de todos os assuntos, menos da espiritualidade dos seus amigos? Quanto você tem aberto mão, quanto você abre a sua mão para poder ajudar, consolar os seus amigos? Isso envolve tempo, isso envolve recursos. E quando surgem as dificuldades, o que você faz? Você abandona o seu amigo? Ou você se faz presente e se torna um irmão? Quando eles erram, você os perdoa? Quando você erra, você pede perdão? Falando agora sobre as suas aptidões. Você tem colocado tudo aquilo que Deus tem colocado nas tuas mãos, todas as suas aptidões, para servir ao nosso Senhor? Você está disposto a ir a qualquer lugar que o nosso Senhor o enviar? Queridos, ter amigos cristãos fiéis é uma parte importante da vida cristã. Deus os abençoe.
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9: Transmundial e a hora de Brasília, 12:00. 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
10: Hoje é 23 de agosto. Título de hoje: Como Criança. Leitura bíblica, Marcos capítulo 9, versículos de 35 a 37. Versículo em destaque: O maior entre vocês deverá ser servo. Mateus capítulo 23, versículo 11. Ultimamente tenho observado meu sobrinho de 1 ano e como esse garotinho tem sido usado por Deus para falar ao meu coração. Como a gente aprende com uma criança completamente dependente dos pais. Em determinado momento da caminhada ao lado de Jesus, alguns discípulos, ainda entendendo que o reino de Deus proclamado pelo Senhor era terreno e significava a libertação política do domínio romano, levantaram questionamento sobre quem dentre eles deveria ser o maior e se sentar ao seu lado em seu reino. A resposta do mestre foi algo inesperado. Ele colocou uma criança no meio deles e disse que quem recebesse uma criança em seu nome recebia a ele e ao Pai. Isso nos ensina uma grande lição sobre o reino de Deus. Crianças são dependentes, humildes e confiam plenamente. Elas não se preocupam com status, fama, poder, glória, mas vivem na simplicidade, na certeza de que são e serão cuidadas. Jesus nos chama a ser como elas, não quanto à infantilidade, mas na atitude de humildade e dependência. O mestre estava apontando aos discípulos que os valores de seu reino eram muito diferentes do reino dos homens. No texto da leitura bíblica, Jesus liga a grandeza ao serviço. No reino de Deus, não há espaço para orgulho e autopromoção. O verdadeiro servo é aquele que se entrega e não busca reconhecimento, mas serve com amor. Ser como criança significa reconhecer que precisamos de Deus, confiar nele como pai e abandonar a busca por grandeza aos olhos do mundo. Aos olhos do Eterno, maior não é aquele que manda, mas aquele que serve. Por fim, analisando a vida de meu sobrinho de apenas um ano e olhando para esse conteúdo bíblico, minha oração é que eu possa confiar em Deus como uma criança confia em seus pais. Que meu coração seja humilde, pronto para servir e amar. Que eu seja pequeno para que o Senhor seja grande em minha vida. No reino de Deus, ser como criança é o caminho para a verdadeira grandeza. 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

0: Muito bem, muito bem. Meia-noite e quatro. Estamos começando aqui. Domingo no rádio RTM Brasil. Muito prazer, hein? Que alegria estar aqui com você hoje. Hoje, dia 23 de agosto de 2023. A partir de agora, eu, Dinho Oliveira, estarei com você aqui na RTM Brasil. Estaremos junto aqui ouvindo uma programação abençoada. E quero, claro, convidar você desde já para participar enviando a sua mensagem para nós no nosso WhatsApp, hein? Você não sabe ainda nosso WhatsApp? Não tem problema, eu falo já para você. 11 974 181 456. E quando enviar a sua mensagem, não esqueça de se identificar, hein? Seja muito bem-vindo, muito bem-vindo. Olha só, hein? É, domingão, domingão, domingão chegou, hein? E é muito bom estar aqui com você, hein?
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0: Olha só, para começar bem, já vou começar a ler as mensagens, já estamos chegando, né? O pessoal já está enviando, ó. Quando for enviar sua mensagem, não esqueça de se identificar. Falar o seu nome, a cidade e o estado de onde você está nos ouvindo, hein? É muito bom estar aqui, feliz demais. Cláudio Ronk, hoje, está descansando, está com os pés para cima, lá na rede. E nós vamos ficar juntinho aqui, viu? Daqui a pouquinho nós vamos orar pelas mulheres de todo o Brasil. Olha só, no próximo bloco teremos Regional do Brasil, uma programação toda especial. Vamos ficar juntinhos aqui até as 3 da manhã, hein? Conto com você, hein? Vamos começar bem então? Olha só, vamos ouvir agora Comunidade Zona Sul cantando Nosso General é

0: Você existirá, que alegria, hein? É muito bom, hein? A música, ela é, meu amigo. Olha só, não é música pra dormir, não, né? É música pra acordar, né? Olha só, nosso general é Cristo, que cantou a comunidade da Zona Sul. Agora meia-noite e 10. Vamos então aos recadinhos, né? Quem será que tá com a gente? Será que eu estou sozinho aqui? Será que só estou eu e Deus? Deus e eu? Ah, já tá bom, né? Mas se tiver a sua companhia, vai ser muito melhor, viu? E olha só, quem tá com a gente, quem chegou por aqui? Olha quem chegou por aqui, o Denis Souza, de São João. Aliás, de João Lisboa, né? O João Lisboa, no Maranhão. Vamos ouvir aqui. Deixa eu ver aqui o que ele tá falando aqui. Oi, Denis. Tudo bem, Denis?
1: Bom dia, Oliveira.
0: Opa!
1: Bom dia, bom dia.
0: Bom dia, bom dia.
1: Já domingou, né?
0: Domingou.
1: O programa Domingo na RTM começou.
0: Começou.
1: Filho, toca aí pra nós hoje. Domingo que dia assim. Eu sou teu pai, é só chamar. Beleza? 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
0: Aí sim. Ô, Denis. Aí sim, me complica, hein? Qual que é o nome da música? Qual é a música? Vamos tentar procurar aqui, hein? Mas eu não conheço, não. Me fala o nome da música aí, ajuda aí. Quem mais tá com a gente? Denis, um abraço. Obrigado pela sua companhia, viu, meu querido? É muito bom ter você aqui, viu? Olha só, Robson Botentude, de São Luís do Maranhão. De Oliveira, tô ligado por aqui também no programa O Amigo da Madrugada pela FM Esperança. Manda alô aí para Areli Trindade, Eduardo Neto, João Mendes, Lourdes Albuquerque. Também para o Izinho, que está ligado. Um abraço de leão do seu amigo Robson Botentute, de São Luís, no Maranhão. Um abraço de urso para você, meu querido. Que Deus... Abraço de leão, como queira. Que Deus te abençoe, viu? É muito bom ter o Robson aqui também. Toda essa turma aí, viu? O Assis... Deixa eu ver aqui o Assis. Ah, olha que foto bonita, hein, Assis? Deixa eu ver aqui da... Ah, da FM Esperança. Que legal, hein? Olha que estúdio bonito, rapaz. Parabéns, hein? Gostei, hein? Manda mais foto aqui, hein? Gostei demais, hein? Um abraço para os nossos amigos, né? Da FM Esperança. Tem recadinho aqui, né? Pode falar, Assis. Oi, Assis.
2: Bom dia, Dino. Maravilha você hoje aí de plantão, no plantão. Olha, eu vou sintonizar. Tu lembra de sino? Tu está. Você sim. Também está na relação de locutores da RTM nessa música. E hoje visitei ali o programa do RPC na FM Esperança. Sortia mais um rádio para os ouvintes. Aí o nosso amigo Wilson Paes, o locutor. E Wilson eu visitando. Ali sempre dando aquele apoio. Um abraço, meu irmão. Estamos aqui em São Luís.
0: Ô, meu querido, Deus abençoe, viu, Assis? Muito boa voz, hein? Bacana demais, hein? Um abraço pra você, pro nosso amigo aí, viu? É muito bom ter a sua companhia, hein? Que estúdio bonito. Parabéns aí a todos, viu? Um abraço a todos os nossos queridos amigos, né? Que são aí da afiliadas, de todas as afiliadas, né, que estão com a gente aí. Pessoal de muita qualidade, muito bom gosto. E tamo junto, viu? Que Deus abençoe. É bom demais. Espero um dia poder conhecer aí o estúdio de vocês, hein? Ah, meu amigo. Pra Deus tudo é possível, né? O Delto, tá ligado na RTM. Um abraço, viu? Falando de Coroadinho, São Luís, no Maranhão também, viu? O Dalton. Deixa eu registrar o nome dele aqui, que aí já fica aqui salvo, deixa eu pôr um N. O Dalton, São Luís, no Maranhão, tá aqui. Olha só, a antena tá virada pra São Luís hoje, hein? O Lauro Feitosa, olha o Lauro por aqui também, o Lauro de São Luís do Maranhão. Bom dia, bom domingo, bom dia, meu amigo. Já na escuta dessa maravilha de programa, Lauro Feitosa de São Luís no Maranhão. Ah, que legal, hein? Lauro Feitosa, um abraço pra você. A Andaluza, São Luís do Maranhão, mandou um lindo gif aqui. Me deixou um recado, hein? Oi, Andaluza. Oi.
3: Começou.
1: Nós hoje. Único dia assim. Eu sou teu pai. É só chamar. Beleza? 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
3: Olha só, Robson Botentura.
4: João Oliveira, tô ligado por aqui também, meu
0: filho. Ai, tô ouvindo minha voz aqui. Ah, tá com uma voz bonita, hein? A Andaluza gravou, eu vou baixar aqui, gostei, hein? Eu gosto, hein? Ah, meu amigo! É bom demais, né? Deus é muito bom. Tô feliz demais de estar aqui nesse domingão, começando o domingo com você, viu? A Miriam Martins, sabe? Estou ligadinha no Amigo da Madrugada com o João Lisboa. Tenha um excelente domingo para todos vocês. Sou a Miriam, ou a Miriam Martins. Bom dia com Jesus. Olha só, vamos ler mais mensagens. Daqui a pouquinho vou te convidar para orarmos, né? Com todas as mulheres aqui. É oração pelas mulheres. A gente precisa, né? Desse momento de oração, conectar com Deus, orar. Porque, olha, não é fácil, não, né? Tem muitas mulheres aí sofrendo violência, sofrendo aí no mundo afora, que não tem liberdade nenhuma. E a oração é a arma mais poderosa que temos com Deus. A arma espiritual, né? Nossa, nós vamos combater todo o mal com oração, né? A oração, ela faz a diferença. Olha só, o Samuel Magalhães, em Salvador, na Bahia. Olha só também, Samuel Magalhães fala, bom dia, ligado no programa Meu Amigo na Madrugada, e ou Domingo no Rádio. Então vamos fazer assim, Domingo no Rádio com o Meu Amigo da Madrugada. Gostei, hein, Samuel? Eu também me confundo, viu?
5: O Samuel falou ali, ó, é domingo no rádio, tá? É a nova plástica, tá bom?
0: Falei, tá bom, tá bom. Então, meu amigo da madrugada, no domingo do rádio. Confusão, né? Mas tamo junto, hein? O Edgar e São Luís Maranhão, bom dia, ó. Um abraço excelente. Domingo a todos dessa rádio, viu? Edgar, pra você também um abraço bem forte. Abraço de leão pra você, pra toda a sua família. E um ótimo domingo, viu? E é muito bom ter você junto aqui, viu? Bom, agora não temos tempo pra mais nada, né? Vamos então orar, né? Aqui pelas mulheres de todo o Brasil. E depois vamos ouvir uma linda canção, certo? E já voltamos juntos aqui. Então, quero convidar para você um minutinho da sua atenção para o calendário de oração. E vamos orar aqui pelas mulheres.
6: 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Por restauração e cura para as mulheres ao redor do mundo.
7: Querido Deus, fonte de todo amor, graça, bondade e sabedoria, só em Ti encontramos paz e alegria. Neste momento, gostaríamos de levantar um clamor pelas mulheres no Camboja, que sofrem de doenças mentais. Pai Eterno, tenha misericórdia dessas mulheres que sofrem de depressão devido aos desafios que a vida apresenta, que elas encontrem cura e esperança renovada em Ti. A Sua palavra nos ensina que o Senhor está perto dos que têm o coração quebrantado e salva os de espírito abatido. Que essas mulheres possam sentir a Tua presença e saber que o Senhor se importa com a vida de cada uma delas e está sempre disposto a ouvir os seus pedidos. Oramos em nome de Jesus. Eu, Michele Gomes, sou grata a Deus por esse momento de oração com você.
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1: Meia-noite 24, dá tempo de ouvirmos mais música. E você pode participar enviando a sua mensagem aqui para nós, no nosso WhatsApp. Anote aí, hein? 11974181456. Esse é o número para você enviar a sua mensagem aqui. A RTM Brasil, olha, quando enviar a sua mensagem, não esqueça, viu, de se identificar, falar do seu nome e cidade de onde nos ouve, ok? E olha, chegando pra você agora, Pedras Vivas, cantando Nossa Rocha. RTM Brasil, pra todo mundo ouvir.

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4: Agora 12:32, RTM Brasil, para todo mundo ver. Estamos aqui no Amigo da Madrugada, no Domingo no Rádio. Eu sou o Dinho Oliveira e é uma alegria estar aqui com você começando a semana, hein? Normalmente, para você que não me conhece, estou junto com Marcos Olivares no Noite RTM de segunda a sexta, a partir das 19 horas até as 23 horas, viu? Se você ainda não assistiu, não viu o Noite RTM, então ouça, tá? Segunda-feira, a partir das 19h, uma programação toda especial, abençoada. Eu aqui no Estúdio C e Marcos Olivares lá no Estúdio E, que fica na cidade de Lindóia, que é do lado de Águas de Lindóia. Muito bem, chegando aqui o Johnny de Natal, Rio Grande do Norte, e ele que manda bom dia para nós. Bom dia, eu sou aqui do Rio Grande do Norte, e ele tá pedindo aqui a música com o Sérgio Lopes. Daqui a pouquinho, então, vamos colocar essa música do Sérgio Lopes para você ouvir, viu, Johnny? E para você que ainda não enviou a sua mensagem, olha, não passa vontade não, hein? Envia sua mensagem para nós no WhatsApp aqui da rádio, aqui da RTM Brasil, que é o 11974-181-456. E se você quiser assistir, conhecer Dinho Oliveira, ver aqui, né, quem é Dinho Oliveira, acesse lá rtmbrasil.org.br e lá você vai em Estúdio ao Vivo. Olha só, clica lá no player gigante que vai aparecer lá e tá, você vai conhecer aqui Dinho Oliveira, este que vos fala, tá bom? Olha só, então vamos ouvir boa música. Deixa eu ver quem tá chegando por aqui. Eu gosto de ler todos os recadinhos que vão chegando aqui em tempo real, viu? Então se você tá chegando, tá mandando um abraço, eu vou ler aqui. Olha, o Miquéias Maia de Parnamirim, Rio Grande do Norte, também tá por aqui. Agora a antena virou lá pro lado do Rio Grande do Norte, hein? É, ouvindo também a programação. Abraços pro nosso querido Miquéias Maia. Quem tá chegando é o Projeto Norte, com a música Ele Continua Sendo.

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1: Agora, meia-noite, 38 minutinhos, RTM Brasil, para todo mundo ver. Estamos aqui no Domingo no Rádio com um amigo da madrugada especial, com seu amigo Dinho Oliveira. Vamos ler mais mensagens, hein? Ah, Miriam tá com a gente, viu, Miriam? Não precisa pedir desculpa, não. Fica tranquila, viu? Fique em paz. Ah, era pra ter colocado seu nome e sobrenome, não. Que isso? Fique em paz, tá? O importante é que você tá aqui, tá ouvindo a programação. Tamo junto aqui, viu? Você e sua família. O Assis também, ele já esteve aqui, né? Na RTM no dia 1º de abril. Que legal, hein, Assis? Música, homenagem à RTM, sim, eu lembro dessa música, sim, eu lembro, você colocou o nome de todo mundo, é, tinha meu nome lá, hein, que legal, é verdade, foi você, você mandou pro Héctor, não foi, Assis? Que legal, ouvi sim, ouvi essa bonita canção, parabéns, viu? Deus te abençoe, gostei, gostei demais. Tinha Dinho Oliveira e Marcos Olivares lá. Que legal, hein? Muito bom, muito bom, hein? Deixa eu ver quem mais tá com a gente aqui. Ah, olha só, a Helena tá com a gente, né? A Helena, oi Helena, tudo bem, Helena? Fala comigo.
2: Eu tô no congresso, essa sou eu.
1: Tem uma foto aqui.
2: No congresso.
1: Ah, que bonita.
2: Começou
1: foto, hein?
2: Nesse sábado, o congresso aqui na Assembleia de Deus, setor 17, Apolo, Nazaré 1. Aí, essa foto eu tirei à noite, essa noite.
1: Entendi.
2: Já. E vai ser até segunda-feira o congresso, até amanhã.
1: Ah, então muito tá bom. Tá fresquinha a foto.
2: Amém, glória a Deus.
1: Você tá muito elegante, hein?
2: Pra
1: você...
2: todos aí.
1: Um abraço pra você também, viu, Helena? Que Deus te abençoe. A Helena tá chique. Ah, e sim, hein? Olha só quem tá com a gente aqui, é o Igor Santana. Ele que está em Léus, na Bahia. Toca novo som aí pra gente. Ah, Deus abençoe grandemente. RTM é outro nível. Ah, que legal. Outro nível são os nossos ouvintes. Que estão aqui hoje, aqui ouvindo a programação, vocês todos os dias estão junto com a gente, viu? Vocês também são de outro nível. É, nível celestial. É, vamos ouvir aqui então. Ah, agora eu quero te convidar junto comigo para ouvirmos, né, o nosso querido Vavá Rodrigues, o Regional do Brasil, né? Que é apresentado pelo nosso querido cantor Vavá Rodrigues. Programa que apresenta música cristã nos mais diversos estilos e ritmos dos rincões do nosso país. E no programa de hoje, volume 3, né?

0: tem como tema paz. Vamos ouvir a música Pai do Céu com Daniel e Samuel e Pai Trio Dosca. Daqui a pouquinho a gente vai ler mais mensagens. Então agora vamos ouvir Regional do Brasil.
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3: Alô, queridos, bom dia, boa tarde, boa noite para todos vocês em qualquer lugar do mundo onde vocês estiverem. Começando pelas ondas abençoadas da RTM Brasil, o programa que, como vocês já sabem, sempre propõe um jeito diferente de se ouvir música brasileira cristã. É óbvio que estamos falando do nosso Regional do Brasil. Sejam todos bem-vindos ao programa que mostra que é possível fazer e produzir música regional brasileira com uma identidade evangélica. Quero agradecer mais uma vez pelo carinho da audiência de todos vocês. Muito obrigado por caminharem comigo nesses 6 últimos anos. Lembrando que você ouve o Regional do Brasil às terças-feiras ao meio-dia e 15, quarta às 8h15 da noite e aos domingos em 2 horários, 15 para 1 da manhã e 8h30 da noite. Lembrando também que o nosso conteúdo fica salvo na página de programas da RTM para você ouvir e compartilhar com quem você acha que pode curtir aquilo que a gente produz aqui. Então agora, como de praxe, vamos dar aquele giro rápido na nossa vinheta de passagem e em seguida voltamos com o tema do programa de hoje. É rapidinho, roda a vinheta.
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3: Então vamos lá, vamos ao terceiro programa abordando o tema pai. Sim, como eu disse, na primeira semana de agosto eu iria fazer alguns programas sobre esse tema. Na primeira semana falamos sobre a semelhança que devemos ter com o nosso Pai Celestial. Se você acompanha o Regional do Brasil, deve se lembrar. Como acontece em qualquer família, os filhos acabam se parecendo com o pai. Não apenas nos traços do rosto, mas principalmente no jeito de viver. E a pergunta que fiz naquela semana foi: será que as pessoas conseguem perceber nas nossas atitudes um pouco do caráter do nosso Pai Celestial? Na segunda semana falamos um pouquinho sobre a presença dessa figura tão importante para as nossas vidas. A presença daquele que aconselha, que corrige, que protege, que trabalha, que se preocupa e que muitas vezes demonstra de um jeito bem mais prático do que é falado. Falar de Deus como Pai é falar de alguém que não permanece distante, observando a nossa vida lá de longe. É falar de relacionamento, cuidado, acolhimento e intimidade. Um pai que trabalha até hoje o tempo todo para que a gente fique e viva bem. E no programa de hoje vamos falar um pouquinho da nossa atitude em relação ao nosso pai. Olha, eu não sei vocês, mas apesar de ser bem próximo do meu pai, eu fui uma pessoa bem próxima do meu pai, infelizmente eu não posso dizer que a gente tinha aquela intimidade dos sonhos, entendeu? O problema nenhum quanto a isso. Acho que faz parte dos relacionamentos das pessoas da minha geração. Lembrando que eu tô com 65 anos e a maioria dos meninos da minha geração não tinha aquele relacionamento mais estreito com o pai terreno. A formalidade do título, né, acabava afastando um pouco a gente. Enfim, não é uma queixa, é só uma constatação. Mas vamos às músicas do programa de hoje. Músicas que retratam um relacionamento íntimo com o nosso Pai Celestial. Aquele relacionamento em que deitamos a cabeça no colo dele para falarmos dos nossos dissabores, das nossas alegrias, das nossas falhas e pedir perdão por elas. Vamos fazer o seguinte, ó, vamos tocar as duas de uma vez só, tá bom? A primeira delas tem um sotaque sertanejo carregado e a segunda é uma balada bem ao estilo confessional. As músicas são Pai do Céu, com Daniel e Samuel, e depois Pai, com o trio Dosca, que eu descobri pesquisando para o Regional do Brasil. Vamos ouvir então, solta o som, por favor.

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3: A gente acabou de ouvir Pai do Céu com Daniel e Samuel e também a balada Pai com o trio Dosca. Eu espero de coração que o nosso relacionamento com o nosso Pai seja cada vez mais próximo, cada vez mais íntimo. Que bom que o Eterno fez o brasileiro assim, com liberdade para transitar em todos os estilos e extrair o que tem de melhor deles para o louvor da glória de Deus. Queridos, não tenho tempo para mais nada, espero que vocês tenham gostado, eu gostei bastante. Me despeço por aqui agradecendo ao Luiz Felipe e ao Pedro Campos nos trabalhos técnicos. Que Deus abençoe a todos e até o próximo programa. E lembrem-se, a vida é muito curta para ser desperdiçada ouvindo música ruim. É isso aí, tchau pessoal.
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Um amigo na madrugada, aqui no Domingo no Rádio. Dinho Oliveira, seu amigo aqui na madrugada com você, viu? Agora 1h, é muito bom estar aqui com você, hein? É muito bom ter a sua companhia, viu? E você pode continuar participando e vendo essa mensagem aqui no nosso WhatsApp, hein? 11974181456. Não esqueça de se identificar, hein? Quando você enviar a sua mensagem aqui, viu? Falar o seu nome, a cidade e o estado de onde nos ouve. Será que tem alguém no exterior nos ouvindo hoje? Não recebi nenhuma participação do exterior, hein? Será? Olha só, chegando agora a música que a nossa querida ouvinte, né? A Helena de Natal, Rio Grande do Norte, pediu, né? Vamos ouvir então o Ministério Apacentar cantando Restitui. E olha, daqui a pouquinho eu vou ler aqui mais mensagens, hein? Daqui a pouquinho, depois desta linda canção. E olha, fica aí porque ainda nesse bloco temos poemas e canções, hein? Programa muito bacana aqui que você vai conferir na programação, hein?

0: Jair, chegou a hora, hein? De lermos mais recadinho aqui. Olha só, o Igor, né? De Santana, ele que está em Ilhéus, na Bahia, também pede música aqui. Será que dá tempo? Acredito que sim, ele pede novo som. O Vinícius, né? Ele que está em Brasópolis, diretamente de Brasópolis, Minas Gerais. Bom dia, Dinho. Deus abençoe. Vinícius aqui de Brasópolis, Minas Gerais. Você poderia colocar a música Estrela da Manhã com Lucas Souza? Posso sim. Deixa eu já por aqui. Daqui a pouquinho a gente vai ouvir, viu? Ô Vinícius, é muito bom ter você aqui, viu? Que Deus abençoe a sua vida também. O Roberto Sami, de São Luís do Maranhão, deixou um recadinho pra gente, vamos ouvir? Oi, Roberto, tudo bem, meu querido?
1: Cláudio Ronck.
0: Opa.
1: É Roberto Sami, São Luís do Maranhão.
0: Oi, tudo bem?
1: Tem uma coisa que me incomoda. Quero até pedir pro amigo não se zangue. Mas as pessoas mandam um áudio pra aí dizendo assim, bom dia. Eu sei que passou de 0 hora e 1 minuto, já é um outro dia. Do dia 10 pro dia 11. Mas nós estamos vivendo a noite, que começa oficialmente às 18 horas. O físico da natureza é a noite. Aí a natureza usa o dia, né? Que é quando o sol nasce. Primeiro em Fiji, no mundo, e em João Pessoa, na Paraíba, no Brasil. E aí tem bom dia quando é dia, boa tarde quando é tarde e boa noite quando é noite. Mas aí diz bom dia quando é dia e quando chega a noite também é bom dia, quando é que vai ser boa noite? Pesquise. Pesquise. Vocês verão como eu tenho razão. É boa noite.
0: Você sabe que...
1: Boa noite, Cláudio Ronck.
0: Eu vou passar esse recado pro Cláudio Ronck, tá? Mas, ô Roberto, é o Dinho Oliveira aqui. Eu concordo com você, hein? Eu tenho uma dificuldade pra falar também. Até porque eu não dormi ainda, né? Eu não dormi ainda. Vou dormir. E vou dormir. Vou chegar em casa lá pros 4 da manhã, né? Então é noite. Pra mim é noite. Né? Eu concordo com você. É, eu também concordo plenamente com você, né? Mas, enfim, vamos falar aí, vamos perguntar para os nossos ouvintes, o que que você prefere? Que o locutor da madrugada, depois manda pro Cláudio Ronck, viu? Que ele fale assim, bom dia, ou que fale boa noite. Eu acho também que deveria ser boa noite, eu concordo plenamente com você, viu? Não vou ficar chateado, até porque é pro Cláudio Ronck o recado, mas se fosse pra mim, eu não ficaria não, viu? Viu, Roberto? Ah, que bacana. É isso mesmo, né? Olha só quem tá com a gente, o Luiz Carlos de Goiás, Graça e Paz, ah, tá por aqui também. Daqui a pouquinho vamos, né, ouvir aqui o áudio dele. A Maria Divina de Anápolis, Goiás. Boa noite, Cláudio Ronck. Quero desejar uma ótima noite de sono. Aí, ó, uma boa resposta, hein? Uma ótima noite de sono. É bacana também, viu? É a Maria Divina de Anápolis, Goiás. E ela pede música também, viu? Bom, agora quero te convidar a ouvir comigo o programa. Deixa eu ver o Carlos. O Carlos mandou aqui mais uma mensagem. Deixa eu ver aqui. Qual que é a mensagem do Carlos, hein? Oi, Carlos, fala.
2: É boa madrugada.
0: Aí,
2: vamos.
0: É disso que eu tô falando.
2: Umas 6 da manhã.
0: Boa madrugada.
2: Aí, ó. E domingo. Carlos de São Luís do Maranhão.
0: Boa madrugada é boa também. Total. É legal, hein?
2: Boa madrugada.
0: Boa madrugada.
2: Abração pra todos aí que tá. Todos os crujos.
0: Deus abençoe, Carlos. Ô Carlos, você tá onde? São Luís do Maranhão, tô vendo aqui agora. São Luís no Maranhão. Dá tempo de ouvirmos mais uma linda canção, hein? Lucas Souza, Estrela da Manhã. É o pedido aqui do nosso querido... do Vinícius, é isso? É o Vinícius. Vinícius de Brasópolis. Ele que pede aqui a música... Lucas Souza. Então vamos ouvir RTM Brasil para todo mundo ouvir. Uma boa noite para você, ou uma boa madrugada de sono, uma boa madrugada para quem estiver trabalhando aí, né? E quem tiver, para todos vocês, sejam todos abençoados. Vamos lá.

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1: RTM Brasil, para todo mundo ouvir. Um ótimo dia para você, uma ótima madrugada, uma ótima noite para você que vai dormir. Vamos combinar? Para você que tá acordando agora, se é que tem alguém acordando agora, de repente, né? Para trabalhar, então, receba o meu bom dia. Para você que ainda não dormiu, assim como eu, uma boa noite. Ah, aquela noite abençoada. É, aquela noite de paz, de bênção. Sonhe com as bênçãos de Deus na sua vida. E para você que tá aí, né, trabalhando, uma boa madrugada de domingo para você, tá bom? Assim é para todo mundo, né? Olha só quem tá com a gente aqui, o Gidiel Avis. É, eu sou o Gidiel Avis, manda um abraço para mim. Ah, meu querido, um abraço pro nosso querido Gidiel de Bragança, no Pará. Gidiel, é muito bom ter você aqui com a gente, hein? Ó, tem áudio aqui, vamos ouvir esse áudio. Ana Teca, de São Luís, Maranhão.
2: Boa.
1: Oi, Ana.
2: Obrigada, Tim.
1: Boa.
2: Estou na escuta aqui.
1: Opa.
2: A RTM é a melhor das melhores.
1: Ah, que bênção, né? E... também acho.
2: Louvado seja Deus.
1: Amém.
2: O Senhor te abençoe cada dia mais e mais.
1: Amém.
2: Essa é uma música de... Paulo César Baruque.
1: Paulo César Baruque.
2: Raquel Novaes, o amor de Deus.
1: Tá bom, você para
2: muito
1: aqui.
2: Obrigado, sou eu, Ana Teca, São Luís do Maranhão. Glória a Deus, aleluia, amém.
1: Amém, Ana Teca. Glória a Deus. Quem mais está com a gente? Olha ela aí. Vamos ver a voz dela também, rapidinho aqui. Oi. Vamos, calma, calma, cadê ela? Volta. Isso, vamos ouvir a voz dela aqui. Olá, boa noite, boa madrugada.
3: Boa madrugada de domingo, aí, de Oliveira, para você e para todos os ouvintes da Rádio Transmundial na Escuta.
1: Amém!
3: Aqui em São Luís, no Maranhão, no Brasil e pelo mundo.
1: Pelo mundo.
3: Dinho, o meu filho, Luiz Felipe, que tem 2 anos, acabou de dormir. Ah. Ele tinha dormido e voltou a acordar. E aquela luta, né? Cuidando de filho na madrugada. Eu tô aqui ouvindo essa programação agora. Abençoada, que nos faz tanto bem.
1: Ah, que legal.
3: E desejo um domingo abençoado para todos os ouvintes que estão aí na escuta e para você também, para tua família, viu?
1: Amém.
3: É isso, a Leida e família em São Luís, Maranhão.
1: Além da Bispo de São Luís do Maranhão. Ah, agora o filhote dormiu, vai aproveitar para dormir também, né? Deus abençoe, viu? É muito bom ter você. A Leida, Ana Teca. Ana Teca, a Leida tem uma voz bonita, a Ana Teca também tem uma voz bonita, né? Ah, que legal, hein? O povo aqui manda muito bem, né? Olha quem tá chegando aí, ó, Poemas e Canções, um programa produzido e apresentado pelo pastor e músico e compositor Estênio Márcio, viu? E o tema de hoje, o episódio, tem o tema de contextualização da canção cristã. Então vamos ouvir juntinhos aqui, Poemas e Canções.
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6: Há uma questão muito importante relacionada com a música na igreja, com a composição e até mesmo com a pregação, que é a contextualização. Basicamente, essa questão se apresenta da seguinte forma: toda comunicação cristã deve ser contextualizada para a geração atual. Portanto, nossas canções deveriam falar às gerações atuais, às gerações contemporâneas. E isso deve então nos levar a ter todo um trabalho em repaginar a questão da melodia, de ritmos e principalmente a questão da letra, para que a gente não use uma linguagem ultrapassada que não atinja a modernidade. No programa de hoje, então, vamos dar uma olhada em tudo isso.
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6: A música de adoração, os louvores, as músicas que a gente canta na igreja, de maneira geral, elas são direcionadas ao Senhor Deus. São canções que nós usamos para glorificar a Deus, para reconhecer as suas misericórdias, os seus atributos, para homenagear, né, o ser perfeito que Ele é, para nos alegrarmos na sua glória perfeita, santa. Então, no que diz respeito a esse tipo de música, nós não vemos uma necessidade muito grande de contextualização, de colocar essas letras numa linguagem totalmente moderna, contemporânea. Contanto que a linguagem dessas canções seja na nossa língua e seja numa linguagem média, né, que a maioria das pessoas da igreja compreenda, isso é suficiente. Agora, reconhecemos que há aquelas canções de cunho pedagógico, aquelas canções que vão ensinar a igreja sobre a pessoa de Deus, sobre os seus feitos, sobre os seus atributos, vão ensinar o Evangelho, a pessoa de Cristo, a sua obra, os seus feitos, enfim. Para esse tipo de canção, nós reconhecemos que ela precisa ter uma linguagem de maior alcance possível. Está certo, mas a grande questão aqui é a gente definir e decidir exatamente quais os sentidos dessa palavra contextualização, o que as pessoas entendem por ela e o que as pessoas desejam, né, que ela signifique, afinal de contas. O significado simples da frase em português, contextualização, é muito fácil, é colocar em contexto. Ok, colocar no contexto. Agora, que contexto? Há duas grandes correntes para definir essa questão de em que contexto. E elas são as seguintes. A primeira é, o contexto é o tipo de linguagem de gíria usada pelas pessoas no dia a dia, usada na televisão, usada no cinema, usada nas artes de uma maneira geral e principalmente na cultura pop. A linguagem que se está usando atualmente na cultura pop é a linguagem que se deveria usar para contextualizar as músicas cristãs. Uma outra corrente diz que a contextualização seria usar uma linguagem mediana, ou seja, não necessariamente a gíria da cultura popular, nem também os jargões difíceis de entender usados nas academias, mas uma linguagem é média, que é usada nos telejornais, que é usada nos livros, nas boas revistas. Por outras palavras, uma linguagem mais durável, uma linguagem que não esteja sujeita a mudanças muito repentinas das modas que aparecem. Talvez uma terceira corrente que nós poderíamos pensar seria a seguinte, usar uma linguagem média, de boa cultura, mas que permita aqui e ali, né, imersões também na linguagem mais popular, na linguagem mais usada pela juventude. Tudo deveria ser, então, guiado e medido pelo bom senso cristão.
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6: O que você acha de tudo isso, amigo compositor? Todo esse tema sobre a contextualização é complicado mesmo. É um tema difícil da gente ter uma posição dogmática a respeito dele. Agora, antes de pensarmos mais profundamente sobre as duas correntes que citamos sobre conceito de contextualização, vamos fixar algumas verdades que já sabemos e que têm demonstrado serem úteis através dos tempos. A primeira delas é que é o Espírito Santo quem converte. Então, mesmo que nossa linguagem, ao apresentar as coisas de Deus, o Evangelho, a obra da salvação, mesmo que essa linguagem seja defeituosa em algum ponto, o Espírito Santo tem poder para transpor essa barreira e falar direto ao coração de alguém. E por outras palavras, ninguém deixará de ser convertido porque há algum problema na linguagem de um hino, de uma música ou até mesmo de uma pregação. O outro ponto é, como o Senhor Deus costuma usar as causas secundárias, ou seja, Ele usa meios para concluir os seus fins, então nós devemos colocar a linguagem do Evangelho e os seus hinos da maneira mais clara, da maneira mais acessível às pessoas do nosso tempo. Muito bem, vamos analisar agora aquelas duas posições sobre o que é contextualização. A primeira delas nos diz que contextualizar é levar para a linguagem da arte, das novelas, da cultura pop de maneira geral. E que se nós não fizermos isso, nós não estaremos nos comunicando com a geração moderna. O que você acha dessa posição? Eu sinceramente não concordo. E por quê? Porque o Evangelho, porque a Palavra de Deus tem um conteúdo tão digno que apenas o veículo, a linguagem mais digna possível é adequada para carregar esse conteúdo. Vamos pensar um pouquinho em termos históricos. O que Lutero fez na Reforma Protestante quando ele pegou os hinos e colocou na linguagem do povo? Não é que ele colocou os hinos em gíria, na linguagem super popular. Não, o que ele fez foi traduzir do latim, que quase ninguém entendia, para o alemão, que era a língua do povo. Há toda a diferença do mundo nessas coisas. Ou pensemos, por exemplo, na língua em que foi escrito o Novo Testamento. Foi escrito em grego koinê, grego comum, grego popular. Sim, não era aquele grego clássico dos filósofos, mas o grego que as pessoas usavam no dia a dia. Também há toda a diferença do mundo entre essas duas coisas. Pense também no seguinte aspecto. O Evangelho, ele puxa a gente para cima em todos os sentidos. Ele puxa a gente para melhorar a nossa vida, nossos relacionamentos sociais, a vida familiar, a nossa cultura, o nosso conhecimento. O Evangelho puxa a gente sempre para cima, para melhorar, para algo mais elevado. Então, por que a gente deveria, em relação às nossas músicas, baixar o nível das canções para uma linguagem super popular, uma linguagem da cultura popular? Isso não faz sentido nenhum, na verdade. A posição que defendemos, então, é a segunda. É a posição que diz o seguinte: contextualização é colocar numa linguagem que as pessoas entendam, uma linguagem correta, aceita pelo maior número de pessoas possíveis, uma linguagem com o mínimo de gírias, uma linguagem sem erros, no caso sem erros de português, uma linguagem digna do Evangelho, que não envergonhe o conteúdo sagrado do Evangelho, que não traga nenhuma associação com coisas pecaminosas, coisas da cultura que são pecaminosas. Portanto, nós, compositores, somos chamados para cima, para crescermos no aprendizado da nossa língua, no polimento das nossas frases, na eficácia das nossas proposições, na beleza das nossas rimas. Que nossas canções sejam exatamente isso, belos exemplares da eficácia e beleza da língua portuguesa, para a glória do nosso Senhor Jesus Cristo.
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6: Muito bem, creio que podemos aprender um pouco mais hoje sobre toda essa questão de contextualização, de forma que não sejamos mais enganados, né, ou ludibriados por posições extremistas a respeito disso, mas que agora já estamos preparados para buscar uma posição mais equilibrada, mais elevada em relação a tudo o que diz respeito a contextualização. Está bem? Essa foi a nossa penúltima aula. Caminhemos então com tudo que temos aprendido, e na semana que vem nós faremos então o encerramento. Até lá, fique na paz.
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1: Agora 1:32, RTM Brasil, pra todo mundo ver. Uma ótima madrugada pra você. Pra você que não dormiu ainda, uma ótima noite. Eu sou o Dinho Oliveira, estou aqui juntinho com você num Amigo da Madrugada especial. Especialmente nesse domingo no rádio, hein? E tá valendo, viu? A sua participação, pode participar enviando essa mensagem pra nós aqui, viu? Enquanto o Clóvis arruma ali um enquadramento para quem está assistindo, quero falar para você que está chegando agora, Mulheres de Esperança. Programa que busca levar a esperança, informação e cura para o coração da mulher. Que tem a apresentação de Fabiana Silva e Renato Burjato. Episódio de hoje tem o tema de vocação. O convidado, nosso querido pastor João Paulo Gouveia, professor apresentador aqui da RTM Brasil. Ah, queridão demais, né? Então vamos ouvir Mulheres de Esperança.
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11: Olá, eu sou Renata Burjato.
12: E eu sou a Fabiana Silva e esse é o nosso Mulheres de Esperança. Hoje nós vamos conversar sobre um tema tão legal e tão importante na vida de todos nós, mas que eu não sei por qual motivo, né, Rei? A gente não tem esse assunto nas nossas rodas de conversa. Por que será?
11: Por que será, hein? Vamos descobrir hoje aqui. O nosso assunto é vocação. E eu já começo perguntando pra você, ouvinte, você sabe qual é a sua vocação? Você sabe o que é vocação? A gente vai ter ajuda pra responder tudo isso aqui hoje.
12: É verdade, eu estou super entusiasmada porque eu acredito que se a gente sabe qual é a nossa vocação, a gente tem uma capacidade maior de tomar boas decisões até para o nosso futuro.
11: Com certeza. E olha, para falar desse tema, a gente vai trazer alguém que sim, fala nas rodas de conversa sobre esse assunto. E porque é tão natural para ele falar sobre esse tema, ele vai ser o nosso convidado. Mas você só vai saber no próximo bloco.
12: Falando nisso... Vocação é uma palavrinha tão importante. Lá no dicionário, ela quer dizer que é disposição natural e espontânea que orienta uma pessoa no sentido de uma atividade, uma função ou uma profissão. Será que todos nós estamos atuando naquilo que fomos vocacionados? E para esse episódio de hoje, a gente tem um convidado super especial aqui do Mulheres de Esperança, parceiro da rádio, nosso querido João Paulo Gouveia. Seja muito bem-vindo ao Mulheres de Esperança.
13: Muito bom poder estar aqui com vocês, viu? Mais uma vez. Espero poder ajudar um homem de esperança.
11: Ah, vocacionado para essa missão que te colocamos aqui na mesa, hein?
12: Pastor, vamos pensar o seguinte, que as pessoas, muitas vezes, elas vão atendendo às demandas da vida.

0: preocupado com encontrar felicidade, fazer as coisas, e a gente encontra quando está exatamente no centro da vocação, né? Você falou aí que é um... Como é que o dicionário diz?
1: Uma disposição,
2: uma disposição natural.
0: É uma habilidade natural, alguma coisa que flui naturalmente de você. Eu assisto alguns programas de culinária, né? E tem um que é feito lá, produzido pelo Panelinha, que é o... Como é que é? A Rita Lobo? Cozinha Prática, né?
1: Muito
0: Gosto
1: legal.
0: Muito de assistir, ela é muito joia. E aí ela fez uma em homenagem ao avô. O avô era músico e tal, né? E aí ela falava assim, meu avô, ele me disse o seguinte, que trabalho bom é aquele que você faria 24 horas sem precisar receber. E as pessoas ainda te pagam por isso. Isso é vocação. Quando você entende que você faria alguma coisa 24 horas por dia, né, sem precisar de remuneração e que você despende da sua energia toda nesse lugar, parece que é ali que está a sua vocação. É aquele lugar onde você tem prazer de estar, entendeu? E muitas vezes, como você falou, as pessoas seguem a contingência da vida. Ah, não, é porque esse emprego está pagando mais, ou porque não sei o que lá. E aí ficam lá na frente... Elas ficam infelizes porque estão fazendo uma coisa que não gostam, sonharam com um monte de coisa para fazer e não realizaram, né? A gente fala muito de sentido. Você consegue encontrar o seu sentido quando você está no centro da sua vocação. Você pega a Bíblia, o tempo todo ela está falando de sentido e de vocação. Toda hora está vocacionando. Poxa, mas você pode ser o substituto do faraó. Mas eu não quero você substituto. Você vai tirar meu povo do Egito. Você entendeu? Ah, mas poxa vida, e toda a crise existencial que ele tem para aceitar que aquele é o papel dele fazer. Quando você está nesse lugar é que você coloca toda a sua potência, o que Spinoza vai chamar de energia. É essa energia que flui de você sem que você necessariamente precise forçar para a coisa acontecer. Ela acontece naturalmente, né? E como encontra esse tipo de coisa? Tem que, primeiro, talvez seja esse lugar. O que que você faria 24 horas por dia sem nenhuma remuneração? Puxa, não precisa nem dormir. Eu posso ficar uma semana sem dormir fazendo esse negócio. Puxa, parece que talvez ali possa estar a sua vocação. O que a gente precisa, tem um livro muito bom que chama Potencializando Seus Pontos Fortes. Porque a gente tem uma tendência natural de potencializar ou pelo menos tentar trazer equilíbrio para pontos fracos e fortes. O problema é que a Bíblia vai dizer para sempre andar em dois. Por quê? Porque, vamos imaginar, tirar uma média, né? Eu sou muito bom em alguma coisa, eu sou nota 10 em letras A, né? Mas você é muito boa em letra B. Mas eu sou mediano em letra B e você é mediano em letra A. Se eu sozinho tentar nivelar os dois, eu vou ficar com 7,5, porque eu sou 10 na A, 5 na B. Junta os dois, divide por 2, 5,5. Mas se eu sou bom na A e me aliar a você que é bom na B, nós vamos somar 20, a média é 10. Percebe? Então a gente está muito preocupado em potencializar pontos fortes para trazer equilíbrio, a gente nunca chega na excelência. Esse é o ponto. Quando a gente está aliado a alguém, por isso que o casamento é tão importante, porque a gente soma energia, a gente soma potência, né? A gente põe todo mundo junto para fazer a coisa acontecer de maneira plena. Só pode acontecer isso se eu tiver no máximo da minha potencialidade, que é o máximo da minha energia. Aonde eu despendo realmente isso? No centro da minha vocação. Se eu tô no centro da minha vocação, toda a minha energia tá lá, como você disse, como você falou. Vocês vieram e falaram assim, puxa, eu faria isso aqui de graça, né? Mas não deixa os caras descobrir, senão, né, eles
1: precisamos
0: cortam
1: de dinheiro, né? Tem que pagar,
0: entendeu?
1: As contas.
0: Mas você sabe que o dinheiro, ele é consequência.
1: Sim, sim, sim.
0: Entendeu? As pessoas falam assim, não, eu vou fazer isso aqui porque quero ganhar dinheiro. E aí se esforça para ter excelência no negócio. Eu conheço gente que é bom músico, mas é bom músico. Agora, eu conheço gente que é muito bom músico. Aí você pega o bom músico que estuda, que fica lá e que se dedica, e ele só vai conseguir chegar a bom músico porque não está no centro da vocação dele, entendeu? O que eu tenho me dedicado, a priori, é descobrir as vocações e trabalhar com as vocações de maneira geral. Vocês têm um exemplo dos meninos que estão aí, né? Que a gente anda junto. O negócio é vocação. Tá. O que, que é que você vai fazer? Se você estiver no lugar certo, as portas todas vão se abrir. As portas sempre vão se abrir. Agora, você tem que estar preparado para estar

0: na porta. Porque a porta vai abrir se você não está preparado. E se você entrar por ela não preparado, você queima a porta. Você queima etapas. Percebe? Então a grande questão é, como é que a gente descobre a nossa vocação? Descobre como você fez, como você fez. Puxa, eu faria isso aqui 24 horas por dia. Eu ficaria aqui o tempo todo. Eu ia ser voluntário na rádio. Você entendeu? Eu ia ser voluntário para fazer missões. Joia, a gente já tá. Opa, peraí, eu tenho um caminho. Agora, a gente precisa lembrar que a vocação, ela precisa ir sendo afinada com o tempo. Porque tem uma coisa assim, vamos fazer direito. Puxa, minha vocação é direito. O camarada entra para fazer direito. Primeiro semestre, aulas de matérias gerais. Segundo semestre, gerais. Terceiro semestre, a coisa começa a pegar. Aí você tem criminal, civil, nananana. Você entendeu? Abre um leque. Então, é tudo direito. Mas existe ali uma afinação. Aí você entra para esse caminho. Depois você vai perceber que dentro daquele caminho tem mais 20 portas. E você vai para aquela porta. É sempre de uma especialização. Vocação está exatamente nesse lugar. Então, eu sou pastor. A Rê falou assim, o pastor João Paulo. Mas eu tenho uma vocação específica dentro do ministério pastoral. Né? A gente tem lá um pastor na nossa igreja, que é o pastor Cacuta, eu sempre falo. De verdade mesmo, quem é pastor, pastor, pastor na nossa igreja, se chama Cacuto, entendeu? Mas se você vai pegar o pastor Renato, ele é muito inteligente, acadêmico, o cara vai subir para falar e vai dar uma aula, você entendeu? Você vai pegar o Joel, ele vai falar de missões, é a vocação dele, você entendeu? Você vai pegar o Júlio, que vai sentar lá junto com a gente, ele vai ficar assim, não, vamos sentar aqui em volta da mesa, vai abraçar todo mundo. Eu vou lá e vou falar aquelas groselhas todas que eu falo lá, você entendeu? Percebe? Mas é vocação. Cada um tem a sua vocação. Cada um tem onde a sua potência está colocada com maior ênfase. Se você não encontra isso, o sentido passa a ser inexistente. E aí você fica infeliz.
1: Sim. E olha, tecla SAP, quando ele falou groselhas, você leia coisas muito boas, fáceis de a gente compreender, coisas difíceis que ele coloca numa linguagem acessível a todos nós, né? Se você tá gostando de todo esse papo e se você quer saber então agora como se colocar nessa porta que dá acesso a todas essas possibilidades de viver intensamente sua vocação, fica aqui que a gente volta já já.
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3: Voltamos com esse bate-papo gostoso sobre vocação aqui, que o JP já nos instruiu aqui, já explicou aí sobre grande parte do que é você conhecer e o quão importante é a gente estar dentro da nossa vocação. E eu fiquei pensando muito que hoje em dia, talvez por causa das redes sociais, da internet, né, da gente estar sempre conectado e se vendo, tem muita gente fazendo o que muita gente está fazendo. E nem todo mundo tem a vocação para isso, né? O pessoal se preparando e tal, todo mundo quer estar sendo visto online e investindo financeiramente nisso, mas nem todo mundo tem capacidade, eu não sei, tem essa tendência natural de estar ali, né? Agora, pensando na parte de ministério, pensando no nosso meio e tal, eu queria saber o seguinte, vocação e chamado é a mesma coisa?
0: Então, vamos lá. O Dr. Shedd tem um livrinho que chama, é da Shedd Publicações, chama O Chamado. Ele não acreditava nisso. Inclusive colocaram O Chamado só pra, né?
1: Chamar as pessoas pra lerem o livro.
0: Porque o chamado é pra todos os crentes.
1: Sim.
0: Entendeu? Todos os crentes receberam o chamado para evangelizar, para propagar, para proclamar as boas novas. Isso é o chamado, todos os crentes. Mas Deus vocacionou cada um para cada elemento. Quando você pega, por exemplo, 1 Coríntios 12, 1 Coríntios 14, todos os textos que vão falar sobre dons na igreja, está falando sobre vocação. É vocação. Então ele vai dizer e vai falar assim, tá, JP, eu olho e falo, nossa, como ela é boa, né? Locutora, apresentadora, puxa, eu quero ser igual. Não dá. Porque eu não sou ela. E eu não tô na vocação dela, não é minha vocação. Minha vocação é outra. Você entendeu? Ah, mas eu queria ser do Ministério de Mulheres de Esperança. Você tem barba, filho. Você entendeu? Não dá. Né? A não ser que você é a mulher do circo, a mulher barbada do circo. Não dá. Entendeu? Tem elementos na minha própria vida que já me distanciam de algumas coisas. E eu preciso entender isso, preciso fazer uma leitura de quem eu sou. E a gente só consegue isso centrando a nossa vida em Deus. Então vamos lá, Isaías no capítulo 6, Isaías lembra do texto, no ano que morreu o rei Uzias, tal, eu vi Deus, ele estava sentado no trono. Joia, como é que ele descreve Deus? Ele não descreve. Primeira coisa, quando ele vê Deus, ele fala o quê? Ih, vou morrer. Por quê?
3: Sou um homem impuro no meio de um povo de lábios impuros.
0: Ah, percebe? O lance é que quando ele encontrou Deus, ele fez uma leitura de quem se é. E talvez esse seja o grande elemento da vocação. Quando a gente se depara com Deus, se depara diante do ministério, é que a gente vai olhar e vai falar, peraí, quem eu sou? E Deus vai dizer quem você é. Ipsis literis. Ele vai dizer, você é esse, esse, isso, isso e isso. Você sabe fazer isso, isso e isso. Se é uma coisa vislumbrante, né, maravilhosa, que as pessoas acham que subir no púlpito ou subir para tocar ou cantar é o que todo mundo, ai, que bonito, né? Mas não sabe todas as dores e as angústias que se passam anteriormente. E muitas vezes as pessoas estão almejando isso e quando vê que a coisa é muito sacrificiosa, abandonam. Porque não está no centro da sua vocação. Porque eu não vejo isso. Eu não vejo o tamanho do sacrifício. Eu só vou lá e faço o que eu tenho para fazer, porque eu amo fazer aquilo. Inclusive, todos os sacrifícios que são anteriores, para mim, são deliciosos. Você entendeu? Eu sentar para estudar, para ler a Bíblia.
3: Porque você está muito feliz, né?
0: Sim, entendeu? E faz parte desse processo. É a mesma coisa. Agora, a gente elenca algumas coisas e fala, nossa, eu vou ser realizado quando for isso. Não, isso é falso. Isso é mentira. E a gente não pode cair nessa armadilha. Aquilo que a minha vocação me põe para fazer é onde eu vou encontrar excelência. E dentro do ministério, dentro do reino de Deus, aquilo que eu faço com excelência faz avançar todas as coisas. Ah, você lembra do seu dedinho do pé todos os dias?
3: Não.
0: Ah, mas quando ele bate na ponta. Vai perguntar para alguém que já não tem o dedinho do pé, que teve que tirar o dedinho do pé, como o equilíbrio fica prejudicado por causa disso. Você entendeu? Perde o seu dedinho da mão, que você nem liga muito, né? Porque você faz a unha desse, o dedinho faz mais ou menos, né? Tira para você ver, quando você for pegar alguma coisa, se não vai dar diferença. Claro que dá, porque se cada um tiver no seu local exato, na sua vocação exata, o equilíbrio do ministério e do reino de Deus é encontrado por todas as pessoas. Por isso é que é tão importante a gente pensar em vocação quando está na vida ministerial. Porque precisa entender, tem pastores que são muito acadêmicos, tem pastores que são muito motivadores, tem pastores que são muito sistemáticos, tem pastores que são orgânicos. Tá, mas quem eu sou dentro desse projeto? Né? Eu sei o meu papel lá. Tenho dificuldade para as pessoas entenderem qual é o meu papel, mas você vê como funciona o processo todo. É quando você sabe quem você é, pecador, impuro, de lábios impuros, que vive no meio de um povo de lábios impuros. Primeiro ele fez toda essa leitura. Aí depois Deus vai lá e fala, calma, filho, sou eu que faço o negócio. Tô vocacionando você para fazer o que você precisa fazer e eu vou estar por trás. Puxa, mas se eu tiver no centro da minha vocação, eu vou ter segurança? Não. Vai ter insegurança normal. Eu subo todos os 5 minutos antes de eu subir no púlpito e na igreja, que é a minha igreja, minha casa, a comunidade onde eu convivo com as pessoas que eu amo. Os primeiros 5 minutos são tenebrosos, entendeu? Porque você não sabe a reação de ninguém, você fica ali, pô, será que eu vou conseguir trabalhar os insights? Será que eu vou... Pra você ter uma ideia, eu amo esse lugar aí, tá? Eu já fui pregar em alguns lugares e é tão tenso pra você entender o processo, né, da igreja que tá lá me ouvindo, do texto bíblico, do valor e da mensagem que eu preciso passar, olhando nos olhos das pessoas e sentindo o feedback dela só no olhar, só na expressão corporal, só na maneira como elas estão reagindo ao processo todo, do público todo que está me ouvindo, houve vezes de sair de lá e ter cãibra. Entendeu? Sim, sabe, repuxar as costas, repuxar o braço, a perna, você fala, meu Deus.
1: Você tá, doou inteiramente, atenção, você tá no máximo da sua...
0: E eu tenho que estar aqui também, porque eu tenho que ver todos esses elementos e eu tenho que controlar os meus próprios insights. Entendeu? Que eu tô ali, porque eu não sei, você já viu. né? Aprendi com o pastor Luiz Saião. Eu não levo... minha resenha está ali na Bíblia. Eu olho a Bíblia e vou versículo por versículo. Comento ela, exponho o valor que está lá colocado. Lógico, estudei antes bastante. Chego lá e exponho. Mas 1 bilhão de insights aparecem. Você entendeu? Tá, como controlar para que seja claro o que eu estou dizendo, não prejudicar a mensagem, mas trabalhar esses insights de acordo com o feedback que eu estou recebendo dos outros, corporalmente, visualmente, ah, começaram a andar muito, levantou muito para beber água, tudo isso é assim, epa, tem alguma coisa aqui. Ou então, tem um negocinho que a gente aprende quando vai trabalhar com andragogia ou com pedagogia, né? De modo geral, você pega o controle remoto virtual. Isso acontece naturalmente. As pessoas até 20 anos aguentam 1 minuto por ano de idade. Depois dos 20 anos, ficam 20, 25 minutos e apagam. É assim que funciona.
3: Já foram para outro lugar.
0: Não, ela ainda está lá assim, olhando para você assim, ó.
3: Uhum.
0: Mas ela tá falando, ela tá fazendo assim e tá pensando, ai, como é que eu vou pagar aquela conta de luz amanhã?
3: É, a mente assim, já...
0: Porque, tipo, apagou. Uhum. Então, vê... A vocação pastoral para alguém que vai subir no púlpito, porque eu conheço pastores que são muito ruins no púlpito, mas são pastores maravilhosos, você entendeu? E eu conheço pastores que são péssimos no convívio não conseguem visitar, não conseguem estar perto, tem pavor de ir no cemitério fazer, mas o cara sobe no púlpito. E ele ensina de uma maneira maravilhosa, você entendeu? Aí você fala, puxa, é uma vocação, vamos trabalhar isso, vamos trabalhar um ministério colegiado na igreja, vamos trazer mais pastores, porque eles vão falar de maneiras diferentes, vão deixar a igreja muito mais equilibrada, porque se o pastor é só missionário, a igreja fica só missionária, entendeu? Eu conheci pastores missionários maravilhosos que a igreja falava, a gente não aguenta mais, a gente quer um pastor. Entendeu? Precisa ir afinando esse processo. Agora, no ministério é esse negócio. Como é que você faz para encontrar isso? Talvez aquilo que também te dá prazer fora do ministério possa ser um indício daquilo que te vai trazer muito prazer, muita tranquilidade, muito equilíbrio dentro do ministério.
1: Pensando agora numa situação, acho que a gente falou daquela escolha quando a gente ainda está na época, né, de faculdade, assim, comecinho, ou então escolhendo que curso vamos fazer, onde está tudo muito novo, muito limpo e sem muitas pressões externas, além, claro, dos pais, né? Mas agora pensando talvez em donas de casa que estão assim, já criaram os filhos, já chegaram no momento onde precisam pagar as contas das casas, mas querem voltar ao mercado de trabalho ou então querem começar a trabalhar, mas nunca pararam para fazer tudo isso. Cada fase também impõe uma situação pra gente, né? A gente não vai terminar esse programa sem citar o Viktor Frankl, mas ele falava qual que é a melhor jogada de xadrez. Ele fala, depende da situação. Então, cada sentido muda de acordo com cada fase da vida. Então, pensando nessas donas de casa que nunca trabalharam fora ou então que trabalharam e abandonaram tudo na época de cuidar dos filhos, como que agora elas podem, não só assim na igreja, mas voltar pro mercado? Que direção que você daria para elas?
0: Então, primeiro é vencer o medo. Porque eu acho que esse tipo de situação, gente que de repente abandonou o trabalho para cuidar dos filhos, rola uma insegurança muito grande para voltar para o mercado de trabalho. Se passou muito tempo, uma pessoa de 50, 50 e poucos anos, a insegurança de ser rejeitada é muito grande. Você entendeu? Primeiro é vencer o medo. Entendeu? É saber que o não a gente já tem. E que a gente vai receber muitos nãos antes de receber o sim. É coragem. Só que precisa lembrar de uma coisa, não existe coragem sem medo. Se não existe medo, a ação não é corajosa, entendeu? Ah, então eu vou lá conversar com a Renata e com a coisa, né? Tenho que ter coragem, porque eu tenho medo. Por quê? Eu vou chegar aqui, o que vocês vão me perguntar? Você entendeu? Então eu tenho medo. Se não fosse assim, eu não ficaria alerta. O medo, ele deve ser uma questão trabalhada no sentido de deixar você alerta. Se ele trava você, vira uma patologia. Mas se ele deixa você alerta com relação ao perigo e te traz liberdade de insight, de pensamento rápido, porque você está alerta com o que está acontecendo, a coisa avança. Então, primeira coisa é, vai ter medo? Claro que vai. E por isso a sua ação se chama coragem. Primeira coisa eu diria para uma pessoa dessa é, coragem. Vai ter medo, você entendeu? Mas coragem. E a gente tem muito medo de ser rejeitado, a gente tem muito medo de não fazer. Então a primeira coisa é coragem, a segunda é prepare-se bem para o que você vai fazer. Prepare-se, estude, experimente, não tenha medo de experimentar, avance. E quando vier o dia de você colocar isso em prática, você vai ver que a coisa é muito mais natural. Mas não tenha medo de tomar um não. Não tenha medo de ser rejeitado, porque você vai ser rejeitado. Isso é normal. Em todas as carreiras, em toda a vida, a gente é rejeitado. Normal. A gente precisa lidar bem com isso. Coragem, preparação e não tenha medo de ser rejeitado.
1: E ainda nesse sentido de encorajamento para você seguir adiante, a gente vai com a reflexão.
4: Será que ainda vale a pena?
3: Todos nós, em algum momento, já tivemos e que atuar em alguma área, né, da nossa vida, seja profissional ou material, em que a gente não foi totalmente feliz, né? Não nos trazia alegria, não tínhamos motivação, envolvimento. E neste caso, pode ser então que a gente não estava realizando a nossa vocação. Precisamos entender sim a necessidade, né, desse conhecimento como tratamos aqui hoje, conversar com os nossos filhos, com familiares, porque com certeza isso vai nos ajudar muito a termos boas decisões e escolhas em nossa vida. Nos dias atuais, muito é valorizado, né? Aquilo que gera uma renda financeira maior, uma posição, um cargo, um nome, sem levar muito em consideração a tendência pessoal de cada um. A vocação, você não busca, ela naturalmente faz parte de você. E coisa boa é exercer aquilo que nós fomos vocacionados a fazer. O senso de dever cumprido através da vocação nos dá sentido e uma alegria muito especial. Como diria John Mackey, que tragédia quando grande quantidade dos homens de um país procura cargos em lugar de vocação. Quando atuamos através dessa vocação, dedicamos com alegria o nosso tempo, as nossas ferramentas e com um profundo amor fazemos o que fazemos. As pessoas à nossa volta são um fator medidor também dessa nossa vocação. Elas podem ser aquelas que irão nos ajudar a perceber e buscar esse sentido. E todos aqueles que amam o Senhor tem a mesma vocação, que é testemunhar de Cristo através da sua vida. O Senhor nos deu os dons e Ele irá nos chamar para atuar no meio do seu povo, exercendo os dons que Ele nos deu. E isso também faz parte da vocação. Quando Ele chama Davi para ser rei, não era só o que Ele queria. Quando Ele chama Moisés, Deus não queria Arão, mesmo Moisés dando todos os sinais de medo e pavor em cumprir esse chamado. A vocação que Deus nos dá, ela é nominal, ela é específica, soberana, coerente e muito autocapacitadora. Então, se você não descobriu ainda a sua vocação, ore e peça a Deus que te mostre. E se você já sabe qual é, confie de que Ele é quem vai te capacitar a cumprir tudo aquilo que você foi criado para fazer. Deus te abençoe.
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1: Ouvinte, eu espero que você tenha gostado tanto quanto a gente de aprender com o JP. Até pra quem já sabe, a vocação foi um pá na nossa cabeça aqui.
3: Uma afinada, né?
1: Não, e expandiu nossas ideias. Então, eu espero que você tenha gostado. E se gostou, participe mandando seu recado pelo WhatsApp 11 974 181 456.
3: JP, obrigada por mais uma vez abrilhantar aqui o Mulheres de Esperança. Sempre trazendo uma palavra de ensino, né? Com tanto amor, com tanto carinho. E eu espero mesmo que as nossas ouvintes possam ter aí se encontrado nesse programa. Se você gostou, compartilhe também com seus contatos, né? Para que mais pessoas possam descobrir aí a sua vocação. A gente se vê no próximo programa. Um beijo e até lá.
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10: Agora 2:16, RTM Brasil, para todo mundo. Você tá ouvindo Domingo no Rádio com o seu amigo na madrugada, Dinho Oliveira, viu? Que alegria estar aqui com você. Então, olha só, durante todos os finais de semana, a partir das 0 horas do domingo, à noite, de madrugada, ou começando o dia, como você preferir, Dinho Oliveira vai estar aqui com você, viu? Cláudio Rock sai para aquela merecida folga, né? E aí, Dinho Oliveira vem para cá te fazer companhia. Claro, conto sempre com a sua companhia também, tá? Para quem participa aí, para quem não participou, anote aí o nosso WhatsApp, que é o 11974-181-456. Não esqueça de se identificar, hein? Falar o seu nome, a cidade e o estado de onde nos fala. Se você sempre está participando aqui, com certeza você já está cadastrado. Para mandar um abraço para o Amadeu, ele que está em Belém, no Pará. Olha só, vamos ouvir boa música, né? É, quem pediu música aqui foi o Igor de Santana. Ele que está em Ilhéus, na Bahia. Ele pediu assim, toca uma música aí do novo som. Chegando o novo som, aliás. Ih, rapaz, eu peguei a música errada, hein? Peguei novo tom. Ele quer ter novo som. É, tá baixando diferente essa música aqui mesmo, hein? Vamos aqui procurar a música aqui. Bom, chegando sim, agora sim, novo som, cantando a música Renascer, RTM Brasil, pra todo mundo ver.

0: 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Fica com a gente.
1: Fica com a gente. Não sei, hein? RTM Brasil pra todo mundo. Agora 2:03. E o pastor Janos Tarso tá chegando por aqui, hein? Pastor Janos Tarso chegando com mensagem para hoje, né? Pra você que não conhece o pastor Janos Tarso, ele tem um programa, né? Que tem o objetivo de trazer reflexões práticas baseadas na Bíblia, né? A fim de ajudar as pessoas a lidar com situações do cotidiano, do dia a dia. E o episódio de hoje tem o tema de aviador naval. E você que nem tem carro. Pastor Jean, você já tomou seu cafezinho? Já tomou? Hoje não tem notícia, né? É domingo, né? Não tem notícia pra gente começar bem. Não traz uma mensagem pra nós, pastor? Tá bom.
0: Mensagem para hoje. Uma vez vi um aviador naval preparando seu voo. Havia uma rota, havia instrumentos, havia um destino. Pensei em quem anda com os pés no chão. O que um aviador naval tem a ver comigo, com você? Tem muito. Ele me lembra uma verdade para a vida. Quem não sabe onde está, nem para onde vai, pode chegar ao lugar errado. Você toma decisões todos os dias. Escolhe caminhos, faz planos, trabalha, cuida da família, enfrenta problemas. Mas você sabe onde as suas escolhas estão levando você? Às vezes o problema não é falta de esforço, é falta de direção. O aviador não confia somente nos olhos, ele consulta os seus instrumentos, ele precisa de referência segura. Quem não sabe onde está, nem para onde vai, só chega ao lugar errado. Talvez você esteja vivendo assim, caminhando muito, resolvendo muitas coisas, mas sem perceber que está se afastando do que importa. O erro é pensar que toda direção serve. Não serve. Nem todo caminho leva ao destino. Deus não deixou você sem orientação. Sua palavra mostra quem você é, revela onde você está e aponta o caminho. Quem não sabe onde está nem para onde vai, só pode chegar ao lugar errado. Por isso, pare agora e examine a sua rota. O conselho de Deus é para quem precisa de direção rumo à eternidade. Ele não obriga ninguém. Você decide. Pode ouvir o conselho ou rejeitá-lo. A consequência das suas escolhas será sua responsabilidade. Não será de Deus nem de outra pessoa. Por isso, pare. Pergunte, onde você está? Pergunte, para onde está indo? E permita que Deus oriente os seus passos. Há esperança e futuro para quem reconhece que precisa mudar para chegar onde precisa. Quando você desejar esta mensagem por escrito, acesse o site ruajanos.com.br e imprima. Assim você tem acesso às referências bíblicas e complementares do assunto. Eu vou soletrar. ruajanus.com.br. Até já.
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3: E aí, gostou da última música? Sou suspeito para falar, essa é a banda Tribo Blast. O nome da música é Vento Frio. Por acaso, porventura, todavia, essa é a banda do Dinho Oliveira, esse aqui que vos fala, viu? É a minha banda querida. A gente está aí na caminhada aí há mais de 20 anos, hein? Fazendo aí, trazendo música cristã. Espero que você tenha gostado. E se você gostou, envie sua mensagem aqui para a rádio e peça Banda Tribo Bless. O nome da música é Vento Frio. A Miriam Martins está por aqui, né? Ela que está em Aparecida de Goiânia, Goiás. E ela fala que Deus te abençoe. Ótimo domingo para todos vocês dessa rádio, né? Deus abençoe, viu, Miriam? E olha só, quero convidar você a orar comigo, junto com o Ministério de Homens aqui da RTM, pelos homens de todo o Brasil. Vamos orar? Oremos.
1: Momento de oração. Chamados à vitória. Para ser um homem de acordo com a vontade de Deus. Hoje é dia 23 de agosto e o tema é Siga o Líder. Senhor Jesus, obrigado por me chamar para o Senhor. Conceda-me a graça de dar um passo em fé ousada para seguir o Senhor. Faça-me agir de acordo com minhas orações, segundo a confiança, conforme o Senhor lidera. Capacite-me a tomar medidas para realizar os propósitos do Senhor. Senhor, disse Pedro, se és tu, manda-me ir ao teu encontro por sobre as águas. Venha, respondeu ele. Mateus 14, 28, 29. Eu sou Ricardo Santos e é uma alegria estar aqui com você. 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
3: Muito bem, agora 2:31, RTM Brasil, para todo mundo ver. Olha só, tá bacana demais aqui a sua participação, viu? Eu quero mandar um abraço pro meu amigo Levi. O Levi, querido, ele que é nosso ouvinte do Revista, né, durante a semana, Levi de Rio Grande do Norte, ele tá por aqui também, viu? Ele fala: olá, irmão Dinho Oliveira, tudo bem, meu irmão? Tudo bem, viu? Estou aqui acordado e escutando a programação do seu programa, hein? Manda aqui pra mim um ótimo final de semana pra todos. Pra você também, viu, Levi? Que Deus te abençoe. Manda aqui uma ótima madrugada. Que Deus abençoe você. Sua vida, é muito bom ter a sua companhia também, viu, Levi? Tamo junto. Segunda-feira a gente se encontra também, hein? E olha, chegando agora a programação aqui, Novos Acordes, programa em parceria, né, com a editora Ultimato, que apresenta aqui os lançamentos musicais de artistas cristãos brasileiros. E o episódio de hoje tem um tema: Vanessa Pinheiro, Vanessa Pinheiro, viu? Vamos ouvir então Novos Acordes aqui, para fechar a nossa programação, hein?
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5: Olá, ouvinte, que alegria te receber no Novos Acordes. Hoje trazemos uma convidada especial para conversar com a gente. Eu falo de Vanessa Pinheiro, uma das grandes compositoras da atualidade, com visibilidade dentro e fora do circuito cristão. Ela nos apresentará o seu trabalho e eu tenho certeza que você vai gostar. Então, fique ligado. Novos Acordes é um programa da RTM Brasil em parceria com a editora Ultimato. Eu sou o Carlinhos Veiga e fico com você nessa próxima meia hora.
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5: Vanessa Pinheiro é jornalista, cantora, violonista e compositora de centenas de canções, tendo sido aclamada por críticos da MPB como Nelson Motta e pela imprensa portuguesa. Lançou 6 álbuns e singles que lhe renderam convites para shows em Portugal, Espanha, França, Argentina e várias cidades brasileiras. Vanessa tem músicas em parceria com inúmeros artistas cristãos e a lista é longa. Poderíamos citar Estênio Márcios, Zazo Araújo, Atilano Muradas, Carol Gualberto, Elvio Sodré, Jorge Camargo, Gláucia Carvalho, Gladir Cabral, Roberto de Amanso, Tiago Perim, entre vários outros. Uma das especialidades de Vanessa é a composição de musicais cristãos. Seus musicais foram exibidos em igrejas e escolas de diversas cidades brasileiras e nos Estados Unidos. Finalista de festivais de MPB, Vanessa foi vencedora da primeira edição do Festival Candango Cantador em Brasília e da edição mais recente do Festival Nacional FM na categoria Votação Popular com a música Ribeirão, em parceria com Edmar Silva. No programa de hoje, vamos conversar com Vanessa Pinheiro sobre o seu trabalho. Ela também nos apresentará algumas de suas canções. E começamos com Mensageira, música de Vanessa Pinheiro.

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3: Olá, ouvintes do Novos Acordes. Hoje eu estou aqui no programa com Vanessa Pinheiro. Vanessa é de Brasília, é até parceira, a gente já fez até música juntos. Vanessa, é um prazer te receber aqui nesse programa.
4: Obrigada, Carlinhos, obrigada pelo convite.
3: Vanessa, como foi que começou a música na sua vida? É coisa que vem de família?
4: É sim, é coisa que vem de família. Eu sou de uma casa muito musical. Meu pai sempre ouviu bossa nova, MPB. Minha mãe ouvia as músicas da igreja. Então eu nasci nesse meio que integrava essas duas correntes, digamos assim, musicais.
3: Inclusive seu pai é parceiro, seu parceiro em várias canções, não é isso, né?
4: É sim, meu pai, ele é meu primeiro parceiro. As primeiras músicas que eu fiz foram em parceria com ele para festivais de MPB.
3: Então, esse é um ponto que eu queria que você falasse pra gente, porque o seu trabalho musical, ele rompe essa fronteira, né, entre o sagrado, o profano, ou entre o que é dentro da igreja e o que é fora da igreja. Você transita muito bem dos dois lados. Como é isso pra você?
4: No início foi difícil, porque eu cresci ouvindo isso, como eu falei, cresci ouvindo os dois tipos de música, e eu gosto muito de MPB, e eu não encontrava dentro da igreja muito espaço, esse espaço da MPB. E eu comecei a fazer músicas que falavam da natureza, que falavam de amor, mas era uma, acho que tudo dentro da cosmovisão cristã, mas sem ser uma música necessariamente cristã, assim.
3: Religiosa.
4: Religiosa, é. Isso, que citasse o nome de Jesus, citasse o nome de Deus. Mas no início eu sofri um pouco de preconceito e também fiquei sem saber qual era o meu lugar nisso tudo. Eu lembro que eu não sou de Brasília, mas eu já me considero brasiliense porque eu tô aqui há muito tempo. Eu nasci em Belém, fui criada no Rio, morei em Curitiba, até vim pra cá. E quando eu tava vindo, falaram assim, procura o Atilano Muradas, que era uma pessoa que já fazia uma MPB cristã. E eu conversei com ele no início, assim, ele foi um mentor pra mim nesse início de carreira, assim, falando, olha, é isso aí, música boa é música boa, e vai tocando seus projetos e vai fazendo. Então foi muito importante esse início, ter essa mentoria.
3: Você acha que sofreu mais preconceito dentro ou fora da igreja? Por causa dessa postura?
4: Ah, dentro com certeza.
3: É, né?
4: Eu já tive gente falando pra mim assim, olha, poxa, você canta muito bem, ouvindo as coisas da igreja, né? Ou as coisas que eu fazia pra igreja, os musicais, aí falando, olha, nossa, muito bom, quando você tiver um CD cristão, aí você me fala que eu compro. Porque, né, o CD convencional não iria comprar, estava subentendido.
3: É engraçado que as pessoas julgam como se não fossem cristãs, né?
4: Sim.
3: Essas canções que a gente que muitas vezes compõem e que não tem fins litúrgicos, né, ou religiosos, né?
4: Uhum. No início foi um pouco difícil, mas eu senti que aos poucos o caminho foi se abrindo também, mais compositores foram ouvindo e me conhecendo também, e eu acho que vencendo um pouco esse preconceito. Claro que tem gente que ainda tem, né? Fala assim, ah, não, se você não tem um trabalho gospel, você não é ungido, você não é cristão, mas eu não penso assim.
3: Atualmente, você faz trabalho mais ligado a questões de igrejas, eventos evangélicos ou mais fora?
4: O meu trabalho, assim, o Vanessa Pinheiro, que acho que a maioria das pessoas conhece, é o trabalho de MPB. Mas eu faço muita coisa dentro da igreja. Componho músicas congregacionais, já compus vários musicais que foram apresentados

0: em Brasília, São Paulo, Rio, no Norte, muitas cidades daqui e até fora do Brasil, nos Estados Unidos, e eu ouço sempre, assim, retornos desses musicais, e são todos cristãos mesmo, assim, né? Então, e eu não paro de compor, componho com vários artistas cristãos também, né? Como o Carlinhos falou, a gente já compôs junto, tem parceria com o Zazo, com o Elvis Sodré, com, muita gente, Gladys Cabral, Stênio Márcios, Jorge Camargo, um bocado de gente aí que tá nesse meio, especialmente dessa MPB cristã, digamos assim.
1: Então, Vanessa, até aconteceu uma coisa muito engraçada. Quando você compartilhou comigo, achei interessante, que você, num determinado ano, comporia uma música para cada dia do ano, ou em cada dia do ano, e foram 300, o seu alvo era 365 músicas no ano, e me diz, alcançou?
0: Alcancei. Mas é uma coisa meio maluca, assim, né? E eu sou desorganizada, a verdade é essa. Sou muito desorganizada, mas eu acredito que eu não esteja sozinha como artista nisso, né? Ser organizado, Carlinhos?
1: Não, acho que a gente às vezes...
0: Né?
1: Acho que é porque a gente é desorganizado que a gente consegue fazer muita coisa.
0: Eu acho que é isso, né? Esse lado criativo. Então eu compus, eu subi na nuvem, eu espero que estejam lá todas, mas assim, porque de memória eu não lembro mesmo. Às vezes eu fiz muitas em parceria, então volta e meia eu ligo para algum parceiro, parceira, falo, amiga, você tem as nossas músicas? Aí manda, eu falo, olha, não lembrava de jeito nenhum disso, mas eu fiz. E eu tinha acabado de ter uma nenenzinha, ela tava com 3 meses quando eu comecei isso aí, logo eu voltei de licença do trabalho.
1: Pois é, esse é um detalhe que eu ia falar. Essa não é a sua primeira filha, você tem 4 filhos, né? Ou seja, compor 365, parir 365 músicas no ano com 4 filhos, trabalho, as demandas da igreja, porque você é uma pessoa muito ativa na igreja, você e sua família, né?
0: Sim, foi um ano meio doido. Na época eu tava com 3 filhos, né? A minha mais nova, né? Ela chegou pra gente em 2023, já chegou com 2 aninhos. Então tinha 3, mas de qualquer forma é muito filho, né? Filho, trabalho. Eu acho que é por isso, por eu não ser assim, né? O primor da organização, então eu fazia em qualquer minutinho que dava. Às vezes eu fechava a porta do banheiro, ia tomar banho, surgia a ideia, eu já gravava. Então foi feito nesse esquema, assim, pra não... Falei, eu não quero atrapalhar ninguém, falar, olha, a mulher agora se internou no quarto, tá? E 3 horas, até porque eu não podia me dar o luxo, eu tinha uma bebezinha muito pequenininha.
1: Vamos tocar então agora uma canção sua, Vanessa. O Sol Virá. É letra sua e música de Fábio Essa e Renato Rivas.
0: Essa música, eles mandaram para mim a música e eu compus na época da pandemia. Eu lembro onde eu tava em na Chapada, aqui pertinho de Brasília. E tava assim um dia meio com aquela névoa da manhã e coincidia com a época de que a gente não tava vendo bem o que tinha na frente, né? O que viria, como é que iria se resolver tudo isso, né? Essa pandemia. E eu pensei nisso, enquanto as pessoas estão perdidas no mundo, às vezes perto da gente e que não sabem para onde ir, mas o sol viria, né? E eu usei aquela passagem bíblica, né, que o sol virá trazendo cura em suas asas.
1: Vamos ouvir então com Vanessa Pinheiro, O Sol Virá.

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0: No programa Novos Acordes de hoje eu estou batendo papo com Vanessa Pinheiro. Ô Vanessa, vamos conversar agora sobre os seus álbuns. São quantos ao todo?
2: São 6 álbuns e tem um que já está pronto e só falta lançar.
0: É, né?
2: É o 7º álbum.
0: O primeiro álbum você lançou quando?
2: 2023. Os dois primeiros álbuns, né, eles foram produzidos pelo Arthur Maia, que foi um grande baixista. O primeiro foi produzido pelo Nelsinho Rios com o Arthur Maia, o segundo pelo Arthur Maia. O terceiro foi um ao vivo aqui em Brasília, produzido pelo Hamilton Pinheiro, também um grande baixista, que produziu esse meu último, o 7º, que é um álbum de jazz, também tá super bacana. Aí depois eu tenho um álbum para Que Nasci, que é um álbum de música infantil, cristã. Tem o álbum Casa de Vó, que é um álbum que eu gravei com o Félix Júnior, que nos deixou ano passado, um álbum violão, 7 cordas e voz. E tem o álbum Viagem de Bela também, que é um álbum de Natal, de músicas infantis, esse está no Spotify.
0: Eu queria que você falasse também sobre os festivais, porque você, logo no bloco anterior, você me disse que participou, começou a compor canções para festivais, e você é premiada em festivais.
2: Sim, eu participo de festivais desde os 18 ou 19, eu não tenho certeza se eu já tinha 19 ou não, que foi compondo música com meu pai, que eu falei, a primeira música que a gente fez juntos chama Monção, e a gente foi com ela para vários festivais, a Ilha Solteira, Varé, Itumbiara, foi um monte de festival por aqui. E aí depois eu participei do Candango Cantador, eu venci a primeira edição. E no ano passado também teve o Festival da Rádio Nacional FM, que a gente ganhou como canção mais votada pelo público, com a música Ribeirão, uma música minha em parceria com Edmar Silva. E em 2015 eu participei de um disco chamado The Chico Buarque Experience, com versões de músicas do Chico Buarque em inglês. E fui uma das intérpretes, e esse álbum foi premiado no...
0: Prêmio de Música Brasileira, né?
2: Isso, Prêmio da Música Brasileira, que é um festival importante. E eu me senti muito honrada de estar no meio de tanta gente bacana, Jorge Vercillo, Zé Renato, Itamara Corax. Ixi, muita gente bacana nesse disco.
0: Que legal. Vamos falar um pouco agora sobre o trabalho, a seu trabalho com música na igreja. Você produz muitos musicais, né? Inclusive musicais que se tornaram famosos no Brasil, aqui em Brasília mesmo. É. São quantos ao todo?
2: Olha, eu tô pensando agora, eu acho que são 7. 7 musicais.
0: Totalmente produzidos por você.
2: Sim, eu acho que são 7 autorais, fora alguns que eram colaborações, né, os que a gente fazia lá na IPLN, né, que eram vários compositores.
0: Isso.
2: Inclusive agora, essa semana, eu acabei de compor um musical infantil que me pediram, uma igreja pediu. E eu gosto muito, eu fico muito feliz e vejo assim como alcança pessoas, né? Como é uma oportunidade de levar a palavra de Deus para as pessoas, os musicais com arte. Eu já fiz musicais nordestinos, dois, inclusive, dois que tinham mais essa pegada nordestina, uma coisa também Alto de Páscoa, que tem a linguagem contemporânea, mas tem um pouco daquele cheiro de Oriente, musical de Natal, mas alto de Natal também, bastante coisa.
0: Além desse trabalho com os musicais, você também compõe músicas litúrgicas, ou seja, música de louvor, adoração para a igreja.
2: Sim, também.
0: Você já teve algo gravado ou um álbum gravado com esse tipo, com essas músicas assim mais voltadas para...
2: Ainda não, mas está nos meus planos.
0: Porque
2: inclusive esse domingo eu fiz uma lista, assim, falei que
0: repertório
2: músicas.
0: Você tem, né?
2: Tenho sim. Eu tava pensando, né? Eu fiz uma lista esse domingo sobre isso, assim. Aí eu falei, olha, isso aqui dá para 2 álbuns. Essas aqui que eu listei. Eu tenho vontade de lançar e tenho um projeto de lançar os versículos que eu musiquei também, para crianças. Fazer um perfil específico no Spotify, nas plataformas digitais, com isso, assim, com versículos, com músicas infantis, que eu também tenho bastante. É. Eu acho que é carente.
0: É. Então, você citou em algumas vezes na nossa entrevista sobre o trabalho com musicais infantis, músicas para crianças, e a gente vai rodar agora, finalizando a nossa entrevista aqui, o Abraço de Tamanduá.
2: Essa música foi feita para um musical também, que se chama Para Que Nasci, e a personagem era uma tamanduá, que era uma personagem agregadora, e foi muito bacana. Esse disco ainda não está nas plataformas, já, mesmo já tendo sido lançado há certo tempo, mas ele conta com a participação do Rubão Lima, do Zazo, cantando algumas faixas, e é um disco que eu acho muito bonito, e essa música fala da união, fala da gente como parte de um corpo, né? Ninguém é cristão sozinho, a gente ouve sempre isso, né? Que a gente não é igreja sozinho, a gente é pedra somos várias pedrinhas, né, que compõem um templo.
0: Legal. Vanessa, muito obrigado pela sua participação aqui no Novos Acordes. Olha, as portas estão abertas, lançando novos trabalhos.
2: Muito obrigada, Carlinhos, pelo convite mais uma vez.
0: Tá joia. Vamos ouvir agora, então, com Vanessa Pinheiro e o filho, que seu filho está cantando, não é isso?
2: Renato Pinheiro, exatamente.
0: Renato Pinheiro, exatamente.
2: Ele tinha 4 aninhos.
0: Vamos ouvir, então, Abraço de Tamanduá.

Abraço de Tamanduá, com Vanessa Pinheiro. E assim chegamos ao fim desta edição. Eu espero que você tenha gostado. Se quiser conhecer mais sobre o trabalho de Vanessa Pinheiro, basta procurar nas plataformas de streaming. O programa Novos Acordes vai ao ar às sextas-feiras, às 15 horas, pela RTM Brasil, em edição inédita. Todos os programas já veiculados estão disponíveis para você no site da RTM Brasil, no aplicativo da editora Ultimato e no Spotify. 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Vá lá! Eu sou Carlinhos Veiga e deixo com você o meu abraço. Nos encontramos na próxima edição.

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4: Olá, aqui é Samuel Matos na apresentação de mais um Arquivo RTM. No programa de hoje falaremos sobre o primeiro apresentador em português da rede de rádio TWR. Como já dissemos em outro programa, a Rádio Transmundial do Brasil faz parte da rede internacional de emissoras da TWR ou Trans World Radio. Tudo começou com a estratégia usada pelo missionário Dr. Paul Fried, que em 1954 se utilizou de uma emissora no norte da África, em Tanger, para transmitir para a Espanha na Europa.
5: I will never forget them as long as I live. Actually, the very first sounds, which were some 25 years ago, were from Tangier, that little tiny 2500 watt station there. Just with that very simple start there, overlooking the Straits of Gibraltar, seeing Spain, and on the African continent, God started this work, and we thank him for it.
6: This is the evangelical voice of Tangier.
4: A partir daí, a rede de rádio foi se espalhando, até que em 1964 surgiu a estação de Bonaire, no Caribe, onde uma programação começou a ser veiculada para a América Central, Caribe e América do Sul.
7: From the Caribbean island of the Flamingos, Bonaire, Netherlands Antilles, Transworld Radio broadcast to North, Central and South America, Europe, the Middle East and the Far East.
8: Radio Transmundial de Bonaire, Antillas Holandesas, le agradece sinceramente por su sintonía.
4: A potência de seu transmissor, 500 kW, considerado um dos maiores da sua época, alcançava até o sul do Brasil e Uruguai. Considerando que em linha reta a distância entre Bonaire até Assunção, no Uruguai, é de aproximadamente 5 mil quilômetros, e levando-se em conta que na época as condições de interferência e de outras emissoras eram muito pequenas, mesmo assim o alcance desta emissora, operando em OM 800 kHz com 500 kW de potência, realmente cobria o continente todo. Mas voltando às transmissões de Bonaire para o Brasil, havia a necessidade de se produzir programas em português para que as emissões para o Brasil fossem o mais contextualizadas o possível. Assim, uma pequena equipe de brasileiros foi enviada a Bonaire e de lá diversos programas eram produzidos e veiculados nesta língua. O pastor Israel de Lima foi então a primeira voz em português a ir ao ar pelos potentes transmissores da TWR em Bonaire.
9: Diretamente da ilha de Bonaire, nas Antilhas Holandesas, o paraíso dos pescadores, esta, amigo ouvinte, é sua emissora Rádio Transmundial.
4: O pastor Israel Florencio de Lima, falecido em fevereiro de 2017, era natural de São José de Mipibu, no Rio Grande do Norte. Foi convocado ao trabalho como locutor da TWR em Bonaire em 15 de abril de 1964, onde atuou por 18 anos. Além de ter sido o primeiro locutor de rádio em língua portuguesa da TWR, também foi responsável pelo Departamento de Transmissão, Gravação de Notícias e Programas Radiofônicos Evangélicos na nossa língua. O programa Seleção de Música Sacra, apresentado por Israel de Lima, com a participação de sua esposa Eudália, era o que mais recebia cartas de ouvintes com pedidos musicais.

Quando iniciou seu trabalho no rádio, ainda era solteiro. Porém, no ano seguinte, casou-se com Eudália Bezerra de Moura, na cidade de Natal, no Rio Grande do Norte. Israel foi um dos fundadores da Associação Nacional de Igrejas Regulares do Brasil, além de pastor na cidade de Caicó, no Rio Grande do Norte, e da Igreja Batista Regular de Natal, no bairro de Lagoa Seca. Depois, retornou definitivamente para o Brasil em 1982 e dedicou 29 anos de sua vida como pastor na Igreja Batista de Cachoeirinha, no Amazonas, onde aconselhou, pregou a palavra e marcou muitas gerações.

Jesus disse que o que a sua presença significa é júbilo, felicidade, alegria. Vista-se, prezado amigo, com suas vestimentas festivas. É tempo de alegria, é tempo de júbilo. Jesus é vindo. Jesus, entretanto, acrescenta que haverá tempo quando a tristeza há de voltar. Disse ele, os dias virão em que lhes será tirado o esposo e então jejuarão naqueles dias. Jesus sabia o que o esperava em seu ministério. Traição, prisão, tortura e morte o arrebatariam dos seus discípulos, seus seguidores, e a tristeza se converteria em amargo sofrimento. Cristo morreu, prezado ouvinte, mas ressuscitou. Ele foi exaltado junto a Deus, mesmo que não podemos vê-lo. Através de seu Santo Espírito, ele será sempre presente aos seus. O Salvador ressuscitado disse a seus discípulos, eis que estou convosco todos os dias, até a consumação dos séculos. Sendo que Jesus está presente conosco, podemos nos alegrar e nele confiar. Nuvens negras podem nos cobrir, a adversidade pode nos assaltar. Mas, se você, prezado ouvinte, confia em Jesus Cristo, pertence a uma nova criação. Entretanto, se você ainda não aceitou a Jesus Cristo como seu Salvador, lembre-se, um novo dia já surgiu para você. A nova vida lhe é concedida gratuitamente. Existe uma nova canção e uma felicidade que ninguém poderá contradizer, o que você também poderá divulgar aos que são seus conhecidos, seus amigos, seus companheiros. Aceite a Jesus Cristo como seu Salvador e Senhor agora mesmo.

0: Espero que você tenha gostado do programa de hoje. Ouvimos um pouquinho da história de Israel de Lima, ele que foi o primeiro locutor em português da TWR. Um abraço, convido você a estar conosco no próximo RTM Arquivo. Um abraço do Samuel e até lá.
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4: Olá pessoal, eu sou o Clayton André Kuhn, sou pastor, sou diretor da Faculdade Batista Pioneira no Rio Grande do Sul e venho aqui para trazer uma mensagem da Palavra de Deus para você. Eu quero basear essa pequena mensagem em Lucas capítulo 18, dos versos 18 a 23, que é um texto bem conhecido de um homem que foi conversar com Jesus. E o texto diz o seguinte: certo homem importante lhe perguntou: bom mestre, que farei para herdar a vida eterna? Por que você me chama bom? Respondeu Jesus. Não há ninguém que seja bom a não ser somente Deus. Você conhece os mandamentos? Não adulterarás, não matarás, não furtarás, não darás falso testemunho, honra o teu pai e a tua mãe. A tudo isso tenho obedecido desde a adolescência, disse ele. Ao ouvir isso, disse-lhe Jesus: falta-lhe ainda uma coisa. Venda tudo o que você possui, dê o dinheiro aos pobres, e você terá um tesouro nos céus. Depois venha e siga-me. Ouvindo isso, ele ficou triste, porque era muito rico. Esse texto nos mostra de uma pessoa, aqui diz um homem importante, outro evangelho vai dizer que era ainda um jovem, pelo final do texto nós sabemos que era uma pessoa muito abastada, muito rica, e essa pessoa chega para Jesus e faz uma pergunta. Talvez seja a pergunta mais importante que qualquer pessoa deveria fazer na sua vida. E a pergunta é: bom mestre, que farei para herdar a vida eterna? Me dê uma lista de coisas que eu preciso fazer para ter garantia e segurança da vida eterna. É muito interessante a resposta de Jesus, porque Jesus começa dizendo assim: por que você me chama bom? Não há ninguém que seja bom a não ser somente Deus. Inicialmente essa resposta de Jesus me pareceu um pouco estranha e talvez até um pouco dura, mas quando nós olhamos o contexto é muito fácil de entendermos, porque na sequência Jesus vai perguntar sobre os mandamentos, né? Você conhece os mandamentos? Não adulterarás, não matarás, não furtarás, não dirás falso testemunho, honra o teu pai e tua mãe. Ou seja, se ele conhecia aquilo que a lei desde o Antigo Testamento estava dizendo. E quando Jesus levanta esses mandamentos, ou menciona esses mandamentos, aquele homem, aquele jovem diz: olha, tudo isso tenho obedecido desde a minha infância. Parece que Jesus, sabendo disso, sabendo desse conceito que ele tinha, antes disso Jesus já o desarma sem que ele nem houvesse percebido isso. Porque na cabeça dele, ele era uma pessoa boa, porque ele fazia todas as coisas da forma correta. E agora vamos voltar e ler novamente o versículo 19, quando Jesus pergunta assim: por que você me chama bom? Não há ninguém que seja bom a não ser somente Deus. Ou seja, se você está pensando que você é bom, você está totalmente enganado. Bom há um só, e não é você. Bom há somente um, e é Deus. Ou seja, se você imagina que você merece alguma coisa por aquilo que você faz, por aquilo que você é, você está totalmente enganado. Somente Deus é bom, somente Deus merece alguma coisa. Nós, pela condição em que nós estamos, nós não merecemos a salvação. Então, mesmo depois, quando ele vai dizer, faço tudo isso, Deus já havia desarmado ele, ou Jesus já havia desarmado ele antes disso. Aí Jesus começa a tratar ele de forma bem específica. E Jesus começa dizendo o seguinte: falta ainda uma coisa. Você tem feito muitas coisas, tem obedecido mandamentos, isso tudo é muito bom, mas parece que falta uma coisa. Quando Jesus estava falando com Marta e Maria num outro episódio, lá em Lucas capítulo 10, ele diz algo muito parecido, ele diz assim: pouco necessário, ou mesmo uma só coisa, né? Às vezes as pessoas estão tão próximas, falta apenas uma coisa, mas ela é extremamente importante. Se Jesus tinha mencionado até aquele momento mandamentos que dizem de um tipo de relacionamento, ali quando ele fala não adulterar, não matar, não dizer falso testemunho, honrar pai e mãe, ou seja, mandamentos que tratam do relacionamento para com o nosso próximo. Agora, quando Jesus diz assim, falta uma coisa apenas ainda, ele vai tratar de um outro tipo de relacionamento, que é o relacionamento direto com Deus. E nessa área parece que faltava ainda alguma coisa. Quando vamos ler lá no Antigo Testamento, nós vamos ver expressões do tipo: eu sou o Senhor teu Deus, não terás outros deuses diante de mim, não farás para ti imagem, não adorarás, não lhes darás culto, não tomarás o nome do Senhor teu Deus. Ou seja, esses mandamentos parecem que precisavam ser tratados ainda para com aquele jovem. E aí Jesus faz um desafio para ele. E o desafio que ele faz, ele diz assim: falta uma coisa apenas, venda tudo que você possui, dê o dinheiro aos pobres e você terá um tesouro nos céus. Depois disso, siga-me. Quando Jesus diz isso, muitas vezes nós, ou pessoas vão interpretar que, bom, então a solução é simplesmente se abrir mão de todas as posses financeiras e aí está resolvido o problema. Não, não é esse o problema que está sendo tratado aqui. Embora em alguns casos, para algumas pessoas, possa ser isso. Nesse caso, o problema parece ser que esse jovem havia colocado alguma coisa no lugar de Deus. Ele deixou o primeiro lugar da sua vida não para Deus, mas para aquilo que ele possuía. A resposta que ele dá quando Jesus dá esse desafio, e o texto vai dizer que, ouvindo isso, ele sai triste porque ele era muito rico, comprova de que ele havia colocado alguma coisa no lugar de Deus. E é isso que Jesus quer tratar quando ele está dizendo isso. Jesus não está dizendo que todas as pessoas simplesmente devem abrir mão de todas as suas finanças e está tudo resolvido. Não. Um pouquinho mais adiante, no capítulo 19, nós temos o caso de Zaqueu, que era uma pessoa extremamente abastada, e Jesus diz: hoje entrou salvação nessa casa. O grande problema do ser humano é quando colocamos alguma coisa no lugar de Deus. E aí eu diria o seguinte como tese daquilo que eu quero dizer a partir desse texto: se alguma coisa estiver ocupando o lugar de Deus na sua vida, Deus pode provar você exatamente nisso, para ver o que é mais importante na sua vida. Não necessariamente riquezas são o problema. Às vezes, sim. Às vezes é a posição que nós ocupamos, o status, o cargo que nós temos, uma pessoa, qualquer coisa que colocarmos no lugar de Deus. Deus pode pedir para que isso seja dado a ele. E foi isso que Jesus faz com esse homem nessa história. Eu gostaria de olhar rapidamente uma história lá do Antigo Testamento e ver como isso aconteceu com outro personagem. Quando nós olhamos a história de Abraão, no livro de Gênesis, nós vamos ver que Deus fez uma promessa a Abraão, inclusive trocando o nome dele de Abrão para Abraão, que significa um pai de grandes nações. Eu fico imaginando Abraão chegando em alguns lugares e alguém perguntando qual é o seu nome, e ele dizendo: pai de uma grande nação. Opa, e como está a sua descendência? Olha, já estou idoso e não tenho filho nenhum ainda. Depois Abraão chegando adiante, alguém perguntando como é o seu nome? Pai de uma grande nação. E quantos filhos você já tem? Olha, tenho Ismael, um filho, mas parece que esse nem está valendo exatamente. Depois de muito tempo, qual o seu nome? Abraão, pai de grandes nações. E aí ele pode dizer: já tenho um filho, o filho chamado Isaac. E aí o que Deus faz com Abraão? Ele diz: toma esse filho, vai para um local e oferece esse filho em sacrifício. Ou seja, se Abraão tivesse colocado Isaac no lugar de Deus, Deus diz assim: entrega-lhe para mim. Não, mesmo as coisas boas que nós recebemos de Deus, nós não podemos colocá-las no lugar de Deus, porque se alguma coisa estiver ocupando o lugar de Deus na nossa vida, Deus pode nos provar exatamente nisso. No caso do jovem rico de Lucas 18, parece que ele foi reprovado no teste, porque ele sai triste, dizendo, e o texto diz que porque ele era riquíssimo. No caso de Abraão, no Antigo Testamento, nós temos um caso positivo onde Abraão, mesmo talvez não entendendo tudo que estava acontecendo, ele vai até o Monte Moriá e ele vai para o sacrifício de Isaac, e aí Deus diz: não, pode deixar, eu já vi a sua fé e eu vou prover um outro sacrifício para você oferecer. A lição que eu tenho desses dois textos é: se colocarmos qualquer coisa no lugar de Deus, Deus vai olhar para nós e dizer: entregue isso para mim, porque isso não está fazendo bem para você. Meu querido, eu não sei o que você eventualmente tem colocado no lugar de Deus, mas se alguma coisa na sua vida estiver ocupando o lugar de Deus, pode ter certeza que em algum momento Ele vai requerer isso das suas mãos, vai nos testar, e aí precisamos ter a resposta para entregar a Ele. Eu desejo que Deus abençoe a sua vida e jamais coloque qualquer coisa no primeiro lugar, que é o lugar que pertence unicamente a Deus. Que Deus abençoe a sua vida.
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1: 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Transmundial e a Hora de Brasília, 3 horas e 29 minutos.
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0: você toda semana. Hoje eu, Dora Bobilcro, recebo para um bate-papo, uma conversa franca, Lilian Greco, ela que é psicóloga, é também neuropsicóloga e mestre em educação e saúde. E o nosso tema, por que fazer terapia? O Conversa Franca começa agora.
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0: Receber a Lilian aqui, a Lilian que é muito amiga da Lusitânia, que já participou muitas vezes aqui do nosso programa. Lilian, quem é você além da psicóloga?
2: Olá, Dora, muito obrigado pessoal pelo seu convite, um prazer estar aqui com vocês. E a Lilian, para além da psicóloga, é filha, é esposa, é mãe, mas sobretudo é alguém que tem plena consciência que só tem esses papéis porque um criador foi muito misericordioso com ela.
0: Um criador, muito bom, gostei dessa frase, foi muito misericordioso com você e com todos nós também, Lilian. Lilian, o que despertou você para ser uma psicóloga?
2: Então, é tão curioso, né, porque a minha primeira opção era fonoaudiologia. Eu passei a minha vida falando que seria fonoaudióloga, até que no ensino médio, quando conversando com uma professora, ela me disse, tem certeza que você quer fazer a fonoaudiologia? Porque parece que você tá confusa um pouco, né, os seus objetivos com relação à fonoaudiologia. E aí, como eu fazia um colégio técnico, fazia estágio, no estágio eu parei numa instituição para atendimento de pessoas com múltipla deficiência, e lá eu descobri que eu realmente não nasci para ser fonoaudiólogo. Quando eu me percebi atendendo, acolhendo e sugerindo, dando orientações, fez muito mais sentido para mim.
0: Agora, o que as pessoas mais procuram em você, Lilian?
2: Eu entendo quando elas chegam até mim que eu sou como um recurso, mais uma tentativa que elas estão fazendo, né? Diante do sofrimento, onde elas já esgotaram as possibilidades, ah, agora eu vim para terapia, me ajuda. Elas procuram isso, com certeza.
0: E quando você percebe que alguém realmente precisa de ajuda?
2: Quando alguém aponta que a vida adaptativa, a sua rotina, já não flui da forma com que fluía antes, certamente ela precisa de ajuda.
0: Afinal, então, você pode dizer, o que é fazer terapia?
2: Sabe, Dora, eu acho que essa pergunta, apesar dela parecer difícil, talvez ela seja muito mais fácil do que a gente imagina.
0: É mesmo?
2: Vamos pensar que hoje, se a gente tem algum desconforto no corpo, algo nos chama a atenção, o nosso movimento natural é lidar com os nossos recursos, tomar uma medicação. Hoje, em tempos de pesquisa, a gente já vai lá tentar entender o que está sentindo. E o nosso movimento número 2, uma vez que isso não é atendido, é procurar ajuda médica. Porque nós entendemos que o nosso corpo precisa ter um olhar e precisa de cuidado. Então, ao procurar uma ajuda médica, a gente entende, bom, preciso de um tratamento. Se esse tratamento é sucesso, eu continuo fazendo até que eu tenha uma vida adaptativa, tranquila, leve. Porque eu entendi que meu corpo precisa de cuidados. Se eu entendi que meu corpo precisa de cuidados, nós estamos falando do cérebro, que também faz parte do meu corpo. Então, naturalmente, eu preciso olhar para esse cérebro que tem a mente, e a mente tem uma dinâmica. A mente é a ação do cérebro. Portanto, se eu aprendi a cuidar do meu corpo, eu preciso cuidar do meu cérebro, que é onde vai startar as nossas ações, os nossos pensamentos, que assim como as demais áreas do meu corpo, possivelmente, uma vez por outra, adoece, também é possível que esse meu cérebro adoeça. Então, por que fazer terapia? Porque eu aprendi a cuidar do meu corpo.
0: Por que fazer terapia? Porque eu aprendi a cuidar do meu corpo. E eu estou aqui com a minha querida amiga Michele. Michele Gomes, olá, que bom ter você aqui. O seu cabelo tá mais bonito hoje. E os brincos também.
3: Oi, Dora. Boa tarde. Boa tarde, Lilian. Que bom recebê-la para falar desse tema que é tão importante, tão necessário. E a gente sabe que ainda existe uma resistência, né, de tanta gente.
0: Isso mesmo.
3: Em relação a esse assunto, e a gente está aqui para trazer luz, né? Para trazer informação e ajudar realmente as pessoas que precisam buscar, né?
0: Esse auxílio. Que segunda tarde importante.
3: Sem dúvida.
0: Nesse assunto.
3: Sem dúvida. Então a gente te convida a estar aqui com a gente, participando. Mande a sua mensagem. Não fica com vergonha, não. Faça a sua pergunta. Se não quiser se identificar, não tem problema.
0: Isso.
3: Fala, ó, não fale o meu nome, mas eu tenho a seguinte dúvida. E compartilha com a gente, porque isso é muito importante. Bom, eu quero agradecer quem tá ligadinho. Hoje de manhã a gente teve um problema no MyChat. Eu acho que tá voltando agora,
0: que bom,
3: né? Então, as mensagens estão chegando aos poucos, então eu quero agradecer você que está na nossa programação, na sintonia com a gente desde manhã. Um abração para o João Rodrigues Garrafão, Vasile de Sorocaba está na sintonia, a Elenilze de Salinas, Minas Gerais, com a gente também, o Jairo Pereira aqui de São Paulo, e a turma no YouTube, olha só quem mandou mensagem. Quando você apresentou a Lilian, o que, que você comentou?
0: Que ela era muito amiga da Lusitânia.
3: E quem tá aqui participando, mandando mensagem, adivinha?
0: A Lusitânia, e ela não tá na Itália agora, ela tá em Atibaia.
3: Atibaia. E ela colocou o seguinte: alegria em ver a minha amiga Lilian nessa live. Parabéns, Dora, por mais uma excelente entrevista. Beijos para toda a equipe. Lusitânia, um beijo pra você, um abração. E depois a gente tem novidades sobre a participação da Lusitânia aqui no programa.

0: Primeiro é que, apesar das mídias falarem bastante, apesar das redes sociais falarem bastante, das comunidades, as escolas também falam hoje, né, trabalham bastante a questão de inteligência emocional. Quando a gente conversa com as famílias, no contexto de intrafamiliar, isso não é falado, isso não é trabalhado. Né? Então, o que a gente sabe é que esse periférico sinaliza. Mas dentro de casa, há pouca validação sobre os sentimentos e emoções, há pouco acolhimento. E o segundo aspecto, que eu acho que é importante e que inviabiliza, né, e dá uma travada na maioria das pessoas para falar das suas emoções, é a questão de quando eu assumo que tem alguma coisa desadaptativa que me incomoda, também me coloco no lugar de vulnerável.
1: Uhum.
0: E parece que isso não é legal.
1: Olha.
0: Até porque existia uma situação anterior, como nós falamos, de que se não é um assunto falado, talvez não seja legal ser colocado. E isso culturalmente não é incentivado para a gente nas famílias. Então, nos colocar no papel de vulnerável não parece uma coisa boa. Portanto, é difícil da gente assumir que precisa de ajuda.
1: Não só nas famílias, como nas redes sociais também. Ninguém conta dificuldades.
0: Sim.
1: Nas redes sociais. É só beleza.
0: Sim.
1: Né? Então, a pessoa não se mostra vulnerável nas redes sociais. É feio, como você falou, né? Que triste isso. Como é que a gente vai mudar esse quadro, Lilian? Já eu acho que você vai falar. Terapia é um ato de coragem?
0: Olha, eu prefiro dizer que é um ato de amor.
1: Uhum.
0: É uma atitude. Porque quando eu penso em ato de coragem, quando a gente precisa ter coragem para alguma coisa, dá a impressão que é um peso, né? Eu preciso fazer um enfrentamento. Então não é sobre isso, é sobre você entender que aquele momento você separou para olhar para você, para trazer resoluções, para colocar algumas coisas em ordem, e se eu olhar como ato de coragem, eu vou para um enfrentamento. Isso não é tão positivo, né?
1: É. Então, me fale, terapia é para quem está sofrendo?
0: Também é.
1: Também é.
0: Não necessariamente, né? Às vezes nós buscamos a terapia como um apoio para tomarmos uma decisão. Às vezes buscamos a terapia porque existe algum ponto e que nos preocupa, que nos chama atenção, nos causa dúvida. Então, não necessariamente eu preciso sofrer para ir buscar a terapia. Às vezes só se trata de autoconhecimento. Né? Vamos pensar em alguma coisa prática. Tem gente que busca terapia, por exemplo, olha, eu me incomodo porque no meu aniversário, todo mundo gosta de comemorar, mas eu não. Isso me chama atenção. Será que tem uma razão? Algumas pessoas vão para terapia para poder entender o que é que se passa dentro dela que ela não consegue comemorar. E não necessariamente é um sofrimento, foi algo que chamou a atenção. Então a gente não precisa ir para terapia só quando sofre, né?
1: Muito bom, muito bom. Agora, o que muda quando aprendemos a nos conhecer?
0: Muita coisa. Muita coisa. Quando nos conhecemos, a primeira coisa que a gente percebe é a mudança nas relações. Se eu me conheço, eu me arrisco menos. Ou eu me arrisco naquilo que eu tenho mais segurança. Se eu me conheço, eu passo a me respeitar. E, consequentemente, eu passo a respeitar o outro. Se eu me conheço, eu passo a me ouvir. Consequentemente, eu passo a ouvir melhor o outro. Eu tenho uma leitura sobre mim e eu sei dos meus limites. Eu consigo dar limite para o outro. Eu consigo saber até aqui eu vou. Aqui eu posso me arriscar mais. Então, muda muita coisa.
1: E eu vou perguntar para a Michele Gomes. Michele, tem gente participando aí?
2: Tem pergunta também para a Lilian, né?
1: Olha!
2: Quero aqui agradecer a participação da turma lá no nosso chat, nosso canal no YouTube. Você que está ouvindo pode nos assistir pelo canal também, youtube.com/RTM Brasil. E depois aproveita para compartilhar o link aí para os grupos do WhatsApp, os amigos, os familiares, para a turma assistir depois. Bom, o Phelps Lopes pergunta o seguinte, minha dúvida é sobre as premissas da terapia. A antropologia bíblica se choca com a antropologia que é ensinada na formação de terapeutas, Lilian?
0: Algumas vezes sim, mas eu acho que dá para a gente realocar essas informações e cuidar da nossa mente e corpo e também cuidar da nossa vida espiritual, que é importante.
2: Sim, tem mais uma pergunta, Dora, posso já emendar?
1: Claro.
2: A Andréia Reis, Qual o maior desafio na sua

0: profissão?
1: Olha, eu já tive algumas vezes isso muito mais claro, sabe? Mas hoje, acho que o principal desafio é a gente vencer o desserviço das informações. Porque elas vêm bastante informação com fake news, comprometendo sobre o significado da terapia, o cuidado do psicólogo, a dedicação do psicólogo, a confusão sobre o que é ser terapeuta. Então, eu acho que esse é o principal desafio para a gente, que é elucidar qual é o papel do terapeuta, qual a importância, que é o que vocês estão fazendo hoje, qual a importância da terapia para a pessoa. O desserviço atrapalha muita gente.
2: Uau, isso mesmo. Agora, eu quero emendar nessa também. Como a terapia pode transformar a autoestima?
1: Olha, muito legal essa pergunta, porque uma vez que eu passo pelo processo da terapia, naturalmente eu acabo me conhecendo um pouco melhor, ou bastante. E aí eu vou descobrindo as minhas potencialidades, eu vou percebendo quem eu sou, que de repente eu fui uma pessoa que todos disseram em algum dia que eu era, mas eu não sou essa pessoa, me redescubro. E aí quando eu vou me entendendo, me percebendo, eu também vou descobrindo os meus potenciais, isso vai me fortalecendo. Um dos papéis da terapia é nos fortalecer emocionalmente, até para encarar novidades. Então, pensando em autoestima, se eu estou fortalecida, se eu descubro os meus potenciais, é óbvio que eu vou abraçar um novo momento. Isso vai me deixar mais feliz.
2: Autoestima é muito importante. Eu tenho um netinho que ele é baixinho, né? Então, todo mundo chama ele de baixinho, Samuelzinho. Mas ele descobriu uma coisa que ele é muito bom, né? Vovó, ele fala assim pra mim, eu sou baixinho, né? Mas eu sou muito inteligente, né? Ele se redescobriu. Sim. Um menino inteligente. E isso é fantástico, a gente conseguir trabalhar isso dentro da gente, né?
1: Sim.
2: Agora, como a autoestima melhora, né, os relacionamentos?
1: Olha, como a gente falou, né, à medida que eu vou me conhecendo, eu também vou me posicionando melhor, né? Então, o que numa relação antes me afligia, passa a não me afligir mais. Né? Palavras que talvez eu colocasse de uma forma equivocada, me conhecendo e me entendendo, eu já fico um pouco mais atento em colocar. Então, sim, há uma ligação direta. Quando eu tenho uma autoestima melhor, eu vou me posicionar e vou me relacionar melhor.
2: Agora, é possível viver melhor depois olhar as nossas dores?
1: Sim, não quer dizer que isso funcione de forma automática.
2: Uhum.
1: Porque olhar para a dor, pensa você, se hoje tiver uma ferida em você.
2: Uhum.
1: Olhar vai te trazer algumas memórias de como você foi ferida. Mas o processo de cura vai te dar esperança de sair daquela dor.
2: Então, não é de forma automática.
1: Não é de forma automática. Precisamos de processo.
2: E aí, como é que os nossos ouvintes estão se portando?
3: Olha, a Ana Teca, de São Luís do Maranhão, faz a seguinte pergunta. Lilian, você se sente realizada em ser terapeuta? Por quê?
1: Completamente. Olhar para o outro com sensibilidade e entender e esperar o momento do outro, ver o outro evoluir, me faz uma pessoa completamente realizada como terapeuta.
3: E a Lilian, como uma mulher cristã também, eu acho que ela pode até fazer um comentário aqui em relação à mensagem do Márcio e da Deise, que estão lá nos Estados Unidos. Ele coloca o seguinte: boa tarde. Uma polêmica entre os cristãos é onde termina o papel do pastor ou líder espiritual e onde começa o do terapeuta. O que pode ser resolvido com oração? E quando devemos partir para a terapia? Abraços.
2: Uau. Olha, que pergunta, hein? A gente achou que não vinha.
1: Mas vamos lá. Eu também acho que é importante isso, né? Então, a gente sabe que já há algumas décadas as faculdades vêm se dedicando a entender a importância da espiritualidade para o indivíduo, né? Então, a espiritualidade tem um lugar importante na nossa vida, com certeza. né? É, a gente sabe que as pesquisas vão revelando para a gente, por exemplo, pessoas que passam muito tempo orando, algumas pesquisas com monges, por exemplo, que fazem bastante tempo de meditação, elas revelam para a gente que existe uma alteração neurobiológica, ou seja, ativa algumas regiões do cérebro que vão ser facilitadoras do prazer, do bem-estar. Então, sim, a gente considera a espiritualidade algo muito importante. Então, objetivamente, onde termina e onde começa? A espiritualidade é importante e nós temos recursos para buscar, que é no pastor, que é no padre, aonde é o nosso segmento religioso, né? A gente precisa disso, isso nos dá contorno. Mas lembra que a gente falou do corpo, que precisamos cuidar? Nós não vamos buscar no pastor sobre a nossa dor de dente. A gente vai buscar onde? Especialista, quem tem expertise. Da mesma forma, temos o especialista que vai cuidar, nos ajudar a entender sobre a dor.
2: Uhum.
1: Então, precisamos separar do que estamos falando. A oração, o estudo bíblico, atende a uma necessidade, né? E o profissional da psicologia atende outra. Aonde é o limite do pastor? Aquilo que ele estudou para ser pastor, ali é o limite.
2: Uhum.
1: Né? E aonde é o limite do psicólogo? A técnica dentro da psicologia.
2: Uau! E olha, posso contar uma coisa? O pai da Lilian é pastor. Muito legal. Esta família está equipada. Agora, como vencer o preconceito de quem tem contra a terapia?
1: Olha, acho que o primeiro passo, e hoje o que está acontecendo aqui é um bom exemplo, é elucidar do que estamos falando.
2: Uhum.
1: O que significa cuidar do corpo, que é também cuidar do nosso cérebro, da nossa mente? A gente ter certeza do que a gente está falando. Então, o primeiro passo é você ter certeza e buscar elucidar sobre o que é terapia. E entender que não é um problema você cuidar também dessa parte do seu corpo. A gente naturalizar a busca pelo cuidado.
2: Existe algum momento certo de procurar um terapeuta?
1: Acho que tem um sinal bem importante, né? Entendo que tem um sinal bem importante, que é você observar-se e, se eu tenho uma vida fluida e de repente isso começa a ter alguns desajustes, ou eu percebo que já não vai com a mesma naturalidade que já foi em algum momento, poxa, é sinal de que tem alguma coisa atravessando o meu caminho. E normalmente é um terceiro que nos adverte, o cônjuge, um amigo, o chefe, um par na empresa.
2: É importante. Alguém que está na família que fala, é melhor você fazer terapia. É isso?
1: Ou alguém que diga para você, alguma coisa não está legal.
2: Ah, muito bom. Agora, no final de agosto, nós vamos celebrar o Dia do Psicólogo. O que essa profissão representa para você, já respondeu a da nossa amiga. Numa palavra só, qual seria?
1: Responsabilidade.
2: Responsabilidade. Lilian, o que, assim, que transformação mais emociona você em seu trabalho?
1: Eu acho que quando as pessoas se redescobrem e percebem que é bom ser quem se é. É bom se reconhecer dentro daquilo que escolheu. Então, quando eu percebo que a vida dessas pessoas conseguem ter boas conexões, é fluida, que ela consegue resgatar a própria essência, que ela consegue dar uma condução bacana para a vida, isso me deixa muito satisfeita.
2: Agora, onde nós podemos acompanhar o seu trabalho, os ouvintes? Você tem redes sociais?
1: Arroba GrecoPsi, no Instagram.
2: Então, vamos lá. Arroba
1: GrecoPsi.
2: Greco com U.
1: Sim, tudo sim. Junto.
2: Aham, tá certo. Então, os nossos ouvintes. Agora, você podia deixar aqui no nosso programa uma frase ou uma mensagem para os nossos ouvintes de tudo que a gente bateu um papo, conversou hoje?
1: Sim. Eu gosto muito da frase que a gente encontra lá no livro do Pequeno Príncipe, né? Que ligeiramente, vou fazer uma redução dela, quando ele diz que você é responsável pelo que cativas. Então, eu queria fazer uma provocação, mas mais na perspectiva de reflexão, né? Ali, ele estava falando de cativar afeto e amor,
2: uhum.
1: Né? E a minha provocação é, que você pode cativar para você hoje dentro do autoconhecimento, da autoconfiança, para que... Lá ele fala que você é responsável. Aqui eu quero te sugerir a olhar que você tem uma oportunidade em se conhecer e ter uma vida mais fluida, e ter uma vida mais feliz, e ter uma vida mais plena.
2: Uau! Lilian, muito obrigada por estar hoje no Conversa Franca. Foi um excelente bate-papo. A nossa segunda-feira ficou melhor ouvindo sobre a terapia e as ajudas que você nos trouxe. Eu, Dora Bomilca, já me despeço com muitas e muitas saudades. A produção deste programa contou com a participação da Michele Gomes, da Karina e na mesa de som, o querido Cacá Rodrigues. No corte de câmeras, Giovanni Henrique. E nós ficamos por aqui. Vamos contar já o que vai acontecer a semana que vem?
0: Podemos.
2: Ah, então. A semana que vem nós vamos colocar no ar uma entrevista que foi feita com a Lusitana e a Leia. Elas vão falar sobre mulheres em ministério. Se você estiver com saudade da Leia e da Lusitânia, você não pode perder, segunda-feira às 15 horas, este programa. E para quem não sabe o que é Mulheres em Ministério, já fica a dica aí. Você vai saber através desta entrevista. Então, nós ficamos por aqui. Até o próximo Conversa Franca. Não saia daí.
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5: Transmundial e a Hora de Brasília, 3 horas e 59 minutos. 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
8: Olá, estamos de volta com mais um programa entrevista pela RTM Brasil. Eu sou o Cacá Rodrigues e é muito bom ter você na sintonia. No programa anterior, no programa passado, nós conversávamos um pouco sobre a história de Asas de Socorro. 71 anos de vida, 71 anos dedicando a missionários, a ajudar pessoas, enfim, 71 anos servindo. Ouvimos no programa passado, se você não ouviu, quero fazer um convite, acesse rtmbrasil.org.br/programas/entrevista e você vai conferir a primeira parte desse bate-papo que eu fiz com a Lucélia Rodrigues e também com a Patrícia Afonso. No programa passado, a Lucélia contou um testemunho, uma história desses 71 anos da missão. Agora vamos ouvir a história da Patrícia. Conta pra gente, que história que a sua mãe orava para que você não entrasse em emprego nenhum? Conta pra gente, como é que foi isso?
9: Teve em 2017, eu tive umas ofertas de trabalho, propostas, né? E entre elas, uma foi de Asas de Socorro. E aí minha mãe resgatou uma lembrança lá de quando eu era criança, depois quando eu era jovem, que eu tinha vontade de ser missionária, que gostaria de ir pro campo missionário. E eu queria ficar numa aldeia, né? Numa comunidade indígena. E aí, quando ela ficou sabendo que a Asas de Socorro fez a proposta, ela não me contou, né? Ela orou e falou pra Deus, assim, não, Deus, fecha as outras portas. Mas minha filha trabalha lá em Asas de Socorro. Mas não me contou nada, não. E aí eu fiz as entrevistas e fiquei de dar a resposta. E quando foi pra Asas de Socorro, todo mundo sabe que a missão, ela vive e sobrevive primeiramente da graça de Deus, mas também de doações, são mantenedores, né? Então, assim, Deus multiplica aquilo que entra aqui e aquilo que a gente recebe também. Mas se você for olhar no mercado de trabalho, você vai ter grandes empresas, corporações que vão ofertar, às vezes, ganhos até mais altos, né? Então, nesse meio, quando eu estava nessa procura, então teve ofertas mais altas, né? E aí, às vezes, eu peguei e respondi para a pessoa assim, olha, deixa eu te dar a resposta. Daqui uns 10 dias, eu estava segurando aquela outra oferta grande, né? E aí, tá bom, a pessoa que estava recrutando concordou. Não, tudo bem, a gente vai te esperar então, Patrícia. Já estava aprovada, nós vamos te esperar. E essa outra empresa grande, com essa proposta boa, que não era nem aqui em Anápolis, no dia da gente finalizar, que era a última parte, que era com o diretor, ele ficou preso em São Paulo por causa de uma outra tratativa e falou para mim que só poderia conversar comigo na outra semana. A gente tem uma missionária da família, que a gente considera ela como tia na família, e ela recentemente, naquela época, tinha falado para mim uma semana antes, olha Patrícia, lembra de uma coisa, Deus deixou bem claro que a palavra do crente é sim, sim, não, não. Você sabe o que passa disso de onde vem, né? Eu sei, então se você der a sua palavra no lugar, honra a sua palavra. E aí vem na hora, você falou lá em Asas que você dava a resposta com tantos dias. E o prazo que ele me pediu ia ultrapassar os dias que eu tinha falado. Eu falei, então agora é hora de honrar a palavra, né? Cheguei e falei assim, olha, eu aceito a proposta, eu vou trabalhar aqui. E foi um período muito abençoado. Foram 4 anos, depois eu retorno de novo, voltei para cá o ano passado. Mas foram 4 anos que Deus multiplicou na minha vida, que Deus abençoou na minha vida, me ensinou muita coisa aqui, principalmente... É servir e aprender a conviver com o amor dos irmãos e ser servida. Que a gente também não sabe fazer isso, né? E foi isso. E Deus deixou esse legado, deixou essa experiência boa de poder estar aqui. E fechou a porta, graças a Deus. E abriu essa.
10: Me impediu que o diretor viesse e pudesse conversar com você. Agora, a gente estava falando no programa anterior sobre formação de pilotos, formação de mecânicos que Asas de Socorro aqui na base proporciona. E o Juan Carlos, que está aqui com a gente, está chegando agora aqui. Juan, tudo bem? Bem-vindo à programação da RTM.
11: Muito obrigado, um prazer estar aqui com vocês.
10: Eu queria que você contasse um pouco da sua história. Você veio para... Asas de Socorro, fiquei sabendo que seus pais são missionários, né? E você hoje é mecânico de Asa de Socorro, está fazendo treinamento para ser piloto. Conta um pouquinho da sua história.
11: Então, no momento eu estou estudando para ser mecânico e também piloto, né? Então, como falou, meus pais são missionários, né? Minha história começa um pouquinho com eles, Deus chamando eles e trazendo eles de dois lugares bem diferentes, né? Tanto a Argentina quanto o interior de Minas. E levando eles para o centro amazônico, trabalhando ali com locais remotos. É uma história um pouquinho mais longa, como eles vieram parar ali, né? Mas eles trabalhavam por mais de 21 anos com um povo isolado no centro amazônico, que você tem duas formas de acessar aquele povo, ou 12 dias de barco, navegando pelos rios amazônicos, tendo que acampar na mata, ou 1 hora e meia de avião, que é os voos que a Asas costuma fazer. Meus pais fizeram 1 ou 2 voos de avião, porém a maior parte das viagens deles eram de barco, até aquele então. E uma certa viagem que fez eles nunca mais viajar de barco foi quando eles retornavam da aldeia, acabou que eles tiveram um acidente. Meu pai e a minha mãe voltando, sendo que a canoa virou, eles perderam muitas coisas, perderam mantimentos, mas graças a Deus, Deus foi guardando eles, e com meu pai e a minha mãe que estava grávida, nada de mal aconteceu com eles. Então desde aquele dia eles falaram que não iam retornar mais para a aldeia viajando de barco. Então eu nasci, eu era aquela criança que minha mãe estava esperando e eu cresci indo e vindo para a aldeia somente com os aviões. E que fui crescendo ouvindo essas histórias, fui crescendo também vendo aquele povo, ouvindo histórias missionárias. E com Deus foi colocando desde pequeno esse chamado para eu poder estar servindo também através da aviação missionária. Ele foi me mostrando a necessidade de tanta gente, tantos povos, que nunca ouviram falar do amor de Deus. Porque, assim, não é a minha história ali, né? Eu sou apenas um servo e alguém que também fui encontrado por aquele amor. E muitos outros ainda não conhecem dessa palavra, não têm acesso às escrituras, que para nós é tão fácil. A gente tem tantas versões, a gente tem áudios de Bíblia, a gente tem muitos pastores falando, mas tem muitos povos ali que não tem nem... Porque Deus amou o mundo de tal maneira que Jesus enviou o seu Filho para todo aquele que nele crê não pereça. Tem gente que não tem nem esse versículo, que é tão importante, né? Então, Deus foi mostrando essa necessidade, essa carência de pessoas que não conhecem desse amor e ainda vivem aprisionadas no pecado. E foi me direcionando com o passar dos anos e foi me realmente afunilando para eu poder hoje estar aqui. Com 18 anos tirei meu piloto privado, era época de pandemia. Então, eu fui adiantando algumas coisas ali na teoria de voo. E realmente Deus foi direcionando cada passo, cada momento. É uma história um pouco longa, né? Se for contar todos os detalhes, maravilhas que Deus foi fazendo. Porque sabemos que tem muitos desafios, tem muitas coisas envolvendo a aviação, né? Mas, como eu falei realmente no princípio, nunca foi a minha história, né? Às vezes a gente pensa que quer fazer por nossas forças, ou a gente quer fazer pelo nosso querer, nosso saber. Mas Deus sempre vai mostrando, não é pelo seu querer, é eu agindo. Eu lembro que na minha candidatura, eu tinha muito, tinha um plano certinho para poder vir para cá, eu tinha tudo planejado, dia, hora, só que Deus fechou as portas, na época da pandemia, eu acho por aí, e não foi naquele momento. Eu pensava que, por que será que não foi isso? Mas aquele tempo, na verdade, foi um tempo que eu fui para um seminário, foi Deus me separando, me preparando também, para poder chegar aqui em Asas mais capacitado, mais preparado também, ter um amadurecimento maior no Senhor. Então, a gente vê que é sempre o Senhor por trás, guiando todos os passos. Então, eu ingressei, fiz isso, também tive minha candidatura aqui em Asas, graças a Deus fui aprovado. Em 2024, eu entro em Asas Socorro como aluno, para mecânico, primeiramente, e também para piloto. E missionário servindo aqui no hangar, trabalhando. Ano passado, eu terminei as minhas provas teóricas de manutenção, da parte mecânica, agora tem a parte que tem que ter tempo de experiência na oficina. E em fevereiro deste ano eu comecei os meus estudos para piloto. Então já estou fazendo aqui, já tenho umas 31 horas de voo. Hoje foi meu primeiro voo de navegação, então faltam algumas missões para eu estar terminando meu piloto privado e assim continuando essa caminhada para a formação. E meu desejo realmente é terminar, formar aqui em Asas e retornar para o norte para poder estar servindo através da aviação missionária.
10: Gente, que história linda, né? História de pai que passa para filho. Você sabe que você falou que você é filho de mineiro, né? Eu também sou filho de mineiro, neto de mineiro. E a gente fala assim, você é filho de quem?
11: Exatamente, filho de quem?
10: É meu primo, uai. É meu primo, uai. Agora, dessa história aqui do Juan, que pais missionários, tem a história da aviação, do barco, da canoa, do barco que virou, enfim. E hoje ele tá aqui como missionário, tempo integral, dedicando a missão. Eu acho que a história dele resume o que é Asas de Socorro.
9: Isso mesmo. São gerações, né? Gerações de um pai e uma mãe que foram atendidos pela aviação missionária. Aí chega o Juan, cresce, né, nesse ambiente, tem o chamado do Senhor, vem para Asas e vai continuar esse ciclo, né? Como ele disse, o desejo dele é voltar para o norte, servir ao Senhor, servir aquelas comunidades por meio da aviação missionária. E assim é o agir de Deus, é o trabalhar de Deus, né? A gente não entende os porquês, os comos, a gente só ouve o chamado, diz sim e Deus conduz, né?
10: Gente, o nosso tempo passa rápido demais, eu vou ter que finalizar o programa entrevista de hoje, mas eu queria uma palavra da Patrícia, bem rapidinha, uma mensagem para o ouvinte da RTM Brasil.
9: Deus te abençoe, continue te guiando, te direcionando, continue escutando a rádio. Entra em contato conosco também, quem tiver interesse em conhecer mais sobre Asas de Socorro, acesse o nosso site, as redes sociais, lá tem asasdesocorro.org.br. Pode acessar lá também tem a parte da forma como você queira participar conosco, seja intercedendo, seja doando, seja fazendo parte como missionário, como voluntário. Então entra em contato, a gente aguarda, a gente ora direto para que Deus abençoe a vida de cada um e toque na vida de cada um.
10: Juan, obrigado pela participação. E o dia que você estiver pilotando, vai eu e o Ricardo Kroskinski, a Patrícia Royer, você vai querer também? A gente vai voar com você. Combinado? Eu já aprendi que tem que puxar o manche para cima, para frente, que aí você consegue controlar o avião, né? Juan, acelera e vai. Obrigado pela participação, um grande abraço e que Deus te abençoe.
11: Muito obrigado pela oportunidade, obrigado por estar compartilhando com vocês, um prazer.
10: Lucélia, obrigado por receber a gente tão bem. Eu quero que a RTM seja um braço de vocês. No que a gente puder ajudar, eu, em nome da família RTM, a gente coloca a emissora à sua disposição, à disposição de Asas de Socorro. E muito obrigado por todo esse carinho.
9: Nós é que agradecemos a presença de vocês aqui. Foi uma honra para nós recebê-los, né? E como eu estava falando com o Ricardo, a Transmundial faz parte da minha vida, né?
10: Gente, o programa de hoje vai ficando por aqui, o programa Entrevista. Obrigado a você que acompanhou um pedacinho. E a produção e a apresentação foi de Cacá Rodrigues. Trabalhos técnicos, Luiz Felipe e Pedro Campos. Um grande abraço para você, meu amigo, para você, minha amiga ouvinte. E até o próximo programa Entrevista.
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14: 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Olá, hoje eu quero conversar com você sobre o tema Você não está no controle. Há alguns anos, a imprensa publicou a notícia de um acidente aéreo, onde um avião de uma grande companhia americana caiu no rio Potomac, nos Estados Unidos. A notícia causou grande espanto, porque houve muitos feridos no acidente, alguns em estado até muito grave, mas nenhum morto. A manchete estampada nos jornais era Milagre no Potomac. Todos foram socorridos a tempo, antes que a aeronave afundasse. E o acidente não teve proporções de tragédia, graças à ação, perícia e grande profissionalismo do comandante daquele avião. Ele foi aclamado como grande herói por todos os passageiros, pela imprensa, e foi condecorado pelas autoridades americanas por seu ato de bravura, salvando centenas de vidas. E todos os canais de televisão dos Estados Unidos o entrevistaram. Correspondentes internacionais de muitas emissoras pelo mundo enviaram seus repórteres para agendar entrevista com o comandante do avião, o herói. Então, eu tive o cuidado de ler uma entrevista que ele deu a um dos jornais. Quando perguntado como conseguira realizar tal façanha, ele disse: "Bem, quando fiz os procedimentos para a decolagem, tudo estava funcionando bem. Eu chequei todos os equipamentos, fiz o teste com os motores, acionei os flaps. Portanto, eu estava habilitado para realizar um excelente voo. E decolamos. Durante a viagem, tudo transcorria com muita tranquilidade até que surgiu um alerta sonoro vindo de uma das turbinas que estava superaquecida. Então, comecei a raciocinar com velocidade, mas com tranquilidade, sobre o que fazer naquele angustiante momento. Eu realizei os procedimentos padrões, mas ainda assim o aquecimento aumentava e a turbina corria o risco de explodir. Então, eu a desliguei e mantive apenas a outra funcionando. Mas, para meu desespero, a sobrecarga fez com que também ela aquecesse imediatamente. Então, me restava a única alternativa, desligar as duas e manter a aeronave flutuando enquanto comunicava a emergência à torre do aeroporto mais próximo, que era o de Nova York. E todos entraram no alerta máximo." E continuou sua narrativa: "Agora, eu precisava religar as duas turbinas, já que havia se resfriado com o próprio ar. Mas apenas uma respondeu ao meu comando, e mesmo assim, operando com sua menor potência. Aí, eu tomei a decisão de fazer um pouso de emergência. Mas onde? Se fosse em direção ao aeroporto, provocaria uma catástrofe pelo congestionamento que havia naquela hora. Não havia estradas desertas, nem lugares livres. Então, eu tomei a decisão de fazer o pouso no leito do rio Potomac. E após a tripulação ter feito todos os procedimentos para a situação de emergência, eu consegui realizar o pouso sem danos de vidas. Todos se salvaram. Em nenhum momento eu perdi a calma. Eu sabia o que estava fazendo. Eu conhecia cada parte daquele avião. Eu estava no controle. Eu pude realizar a operação com sucesso", finalizando assim o seu relato. Eu fixei o meu olhar na expressão "eu estava no controle" e pensei na vida como um grande voo. No caso daquele episódio no rio Potomac, o comandante estava no controle. Mas eu lamento causar-lhe uma surpresa agora em relação à sua vida, porque você não está no controle. Não importa que queira estar, ou que pense, ou mereça estar. Não, não, você não está no controle, ninguém está. A vida é o nosso avião e, por vezes, achamos que o temos no controle, mas não temos esse controle. O fato é que, mesmo que você não tenha esse controle, está voando, e voando seguro. O seu avião não está desgovernado. Sabe por quê? Quem dirige o avião, por incrível que pareça, não é o comandante, é o controlador de voo que se localiza numa potente torre. A função do piloto é manter o avião no ar com todos seus equipamentos funcionando. Mas quem dá as diretrizes, a direção correta, é a torre sintonizada com o rádio da aeronave dentro de uma frequência exclusiva. Assim que você aceitar que não está no controle, vai parar de se preocupar com muitas coisas e se sentirá livre, em vez de ficar se queixando porque as coisas são desse jeito. Pode simplesmente aceitar que são ou não são e deixar para lá. Em vez de ficar batendo a cabeça contra a parede, você pode seguir o seu caminho assoviando, quem sabe com as mãos nos bolsos, pois afinal você não está no controle e, portanto, não é o responsável. Assim que você conseguir aceitar a maravilhosa ideia de que está aqui nesta vida para tirar o melhor proveito dela e não para fazer as coisas acontecerem, então se sentirá livre para sentar-se ao sol mais algumas vezes e tirar um tempo de folga. Bom, se eu não estou no controle, quem está? Se não há outra pessoa que possa controlar a minha vida, quem pode? Deixe-me dar uma informação preciosa e importante. Você não é um acidente, o produto do acaso, e muito menos um ser criado sem qualquer propósito. Você tem um criador, alguém que sabe muito bem como as coisas acontecem. Alguém que vive no futuro e sabe tudo sobre a sua vida. Esse alguém tem nome: Deus. Ele cuida de cada filho que se coloca em suas mãos. Ele é a grande torre que controla a sua vida, seu avião, dando-lhe o destino correto. E sabe quando você se dirige a um aeroporto seguro ou vai precisar fazer um pouso de emergência. Ah, ele sabe. Sim, as coisas acontecem, coisas boas e ruins, mas há um controlador, um piloto remoto, que fica em uma alta torre observando a sua jornada e aguardando o momento de entrar em ação. Claro, se você solicitar. Você pode até culpar o controlador se quiser. Você também pode aceitar que, se não houver alguém monitorando o voo, a viagem poderá ser assustadora e preocupante. Se você ou eu estivéssemos no controle, provavelmente iríamos interferir demais, estragaríamos tudo. Mas como esse divino controlador, mesmo quando as coisas ruins acontecem, ele nos enche de energia, fazendo-nos aprender e nos dando razão para continuarmos vivendo. Se tudo fosse um mar de calmaria, seria extremamente nostálgico viver. Entretanto, há uma pequena ressalva a ser feita. Você pode não estar dirigindo inteiramente o voo, mas isso não o dispensa de ser cuidadoso com você mesmo, com sua família, com seus amigos. Todos eles estão a bordo de sua vida em viagem com você. Precisamos de voos não solitários, mas voos solidários. E nesse exato momento, Deus está sinalizando lá de sua poderosa torre de controle, dizendo: clama a mim, e responder-te-ei, e anunciar-te-ei coisas grandes que você nem imagina. E Ele quer estar presente em nossos voos diários. Tudo o que Ele deseja é que descansemos nele. Deixe-o, então, controlar a sua vida. Assim, só assim, a viagem será bem segura. Deus abençoe a sua vida.
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0: E você ouviu Brasa Church Music, Vitorioso S.
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1: 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Transmundial e a Hora de Brasília, 4 horas e 29 minutos.
3: Zedequias, acorda, rapaz.
4: Ora, acordar pra quê?
3: Ué, nós queremos ouvir música.
4: Então vamos, ué.
3: Zedequias, acorda, rapaz.
4: Ora, acordar pra quê?
3: Ué, nós queremos ouvir música.
4: Então vamos, ué.

0: crowd you hold, esse é o crowd you hold. Oi, eu tô com a vontade de cantar música bonita aqui no Música da Terra, senhor.
1: Eu gosto de ouvir o senhor cantando, seu Zé de Quis.
0: E é meu, seu Cláudio. Mas, bom, vamos lá. Vamos parar de prosa, porque tá chegando música boa aqui no Música da Terra, senhor.
1: Tá bom, Zé de Quis. Quem vem aí?
0: Mara Lima cantando Coração.

0: Ei, não desliga não. Você tá escutando Música da Terra. Aqui no Música da Terra, olha só, Zedequias, hoje tem dupla, hein? A Ingrid e Daiane cantando Sou Nada.
1: Que isso, seu Cláudio? Ô, seu Cláudio, eu gosto de você, rapaz. Nós da Transmundial gosto de você. Ô, que história é essa? Não é nada, só.
0: Não, Zedequias, é o nome da música.
1: Hã? É o nome da música. Sou Nada.
0: E quem vai cantar essa música, só?
1: É a Ingrid e Daiane.
0: É mesmo, seu cara?
1: Vamos ouvir, tô curioso pra ouvir essa música, senhor.

detalhe não é que a música é bonita, Zô. Sou nada. É, como é que chama a dupla, Zô Cláudio? É a Ingrid e a Daiane. Ah, que no música da terra. Ô, seu Cláudio, meu amigo Nelito Sanfoneiro, eu gosto demais quando ele aparece aqui no Música da Terra, Zó. É mesmo, Zadequia, você ficou animadão agora, hein? E eu tô falando pra você, Zó, e ele vai cantar pra gente, presta atenção na música, hein, Zó? A razão para viver. Ouve com atenção, seu Cláudio.

Valeu, meu amigo Nelito Sanfoneiro, só cantando.

0: Aqui tem música boa no Música da Terra, Zé Dequias.
1: Ui, quem tá chegando aqui, seu Cláudio?
2: Osmar Guerra vai cantar Senhor dos Meus Passos. Toca a música pra gente ouvir.

você ouviu Osmar Guerra, música muito bonita, cantando O Senhor dos Meus Passos, ó. Ah, Zé Dequias, olha, eu ia anunciar essa aqui, mas vou deixar pra você, ó, quem tá chegando aqui, ó, ó, ó, ó. Ah, Zé, boa demais, Mavá Rodrigues, cantando, cara.

0: seu Cláudio. E eu gosto demais dessa música, mas muito, muito, muito, seu Cláudio. O Vavá Rodrigues cantou cada dia melhor aqui no Música da Terra.
1: E olha, quem também tá chegando pra cantar Música da Terra é o Vitor Quevedo. Ele é...

0: Ele é Vitor Quevedo, aqui no Música da Terra.
1: Você tá ouvindo, Zô? Não, Zô? Mas que coisa, pode me ouvir? Oh, Música da Terra! Eu preparei aqui o tar de Eliseu Gomes. Esse rapaz canta muito bem, seu Claudio. Sabe que música ele vai cantar agora? Não. O pistoleiro que gostava dos irmãos. Ó, oh, que coisa interessante, seu Claudio. Vamos ouvir essa.
2: Era de noite numa cidadezinha, uma igreja começava a cantar. Tinha um rapaz que ia passando na rua, e da igreja começou a zombar. Mas tem mar que vem por bem, ele não sabia não, que na frente da igreja morava um pistoleiro.

0: pistoleiro que gostava dos irmãos, Eliseu Gomes, seu crânio. Mas a música é muito boa, não é verdade?
1: A música é muito boa, sim. Ô Zé Dequias, o senhor gosta de dupla sertaneja, de dupla country, essas duplas assim?
2: Ué, seu crânio, eu tenho que me falar esses trem de vias aí, porque eu não nós a conversa, porque eu gosto de música da terra, sabe? Aquela música que se sente ver na rede.

0: hoje é só 015.
1: Aí não tá bom. Logo, logo a gente volta. E com muito mais música. Ei, peraí.
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0: 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Transmundial e a Hora de Brasília, 4 horas e 59 minutos.
2: Olá e bem-vindo ao programa Questões sobre a Vida, trazido até você pela CTTW e a Rádio Transmundial. Obrigada por nos ouvir. E hoje sou sua anfitriã, Fernanda Lima, e estes programas que você está ouvindo estão no formato de perguntas e respostas. E eles consistem em perguntas bem típicas que ouvintes como eu e você podem ter sobre diferentes assuntos e mais que são muito importantes e que é preciso que a gente esclareça, incluindo perguntas sobre Deus, Jesus, céu e também oração. Só que, claro, nenhuma dúvida está fora dos limites, tanto que algumas perguntas que você pode ouvir aqui, elas podem ser antagônicas e até um pouco hostis, dependendo de quem ouvir. Mas eu e meu convidado hoje, que estamos aqui à frente do programa, a gente respeita os diferentes pontos de vista. E claro, meu convidado é o Marcos Olivares. Marcos, seja mais uma vez muito bem-vindo.
3: Olá, Fernanda, tudo bem? E olá aos nossos ouvintes.
2: Bom, Marcos, o título do nosso programa de hoje é Como Orar. E é disso que se trata, então, o assunto do programa de hoje. Obviamente, a gente vai ajudar o ouvinte a entender mais sobre a oração, sobre como orar. E a gente já começa, então, pedindo para Deus nos ajudar neste momento com essa oração. Querido Deus, por favor, ajude-nos enquanto pensamos sobre como falar com o Senhor. Em nome de Jesus. Amém. Como vocês já sabem, eu vou fazer as perguntas para o Marcos e ele vai dar as respostas. E a gente começa agora, então, Marcos. Preparado? Então, vamos lá. Qual que é a melhor hora de orar? De manhã, à noite, à tarde, quando der? Qual é o melhor horário?
3: Bom, Fernanda, qualquer hora é uma boa hora para a gente orar. É bom a gente orar logo que acordamos pela manhã, por exemplo, né? Nós podemos pedir para Deus para estar conosco, para nos manter seguros, para guiar os nossos passos durante o dia. É bom também fazer uma oração antes de comer, né? Agradecendo a Deus pelo nosso alimento. Podemos ficar em espírito de oração durante o dia todo. A Bíblia nos diz que devemos orar continuamente, está lá em 1 Tessalonicenses 5,17. Então, nós podemos conversar com Deus muitas vezes enquanto realizamos as nossas tarefas diárias. Podemos orar com a nossa família ao final do dia. Ou seja, podemos e devemos estar sempre orando, sempre em atitude de oração.
2: É importante que a gente prepare, Marcos, um tempo para orar.
3: Sim, é importante porque, além das muitas vezes, né, que nós podemos falar com Deus ao longo do dia, eu acredito que é bom a gente separar um tempo e um lugar, assim, por exemplo, logo cedo, para passar sozinho, conversando com Deus. Lemos sobre Jesus em Marcos 1,35 o seguinte: de madrugada, quando ainda estava escuro, Jesus levantou-se, saiu de casa e foi para um lugar deserto onde ficou orando. Então, Jesus fez isso, ou fez disso, né, uma prática para passar tempo com o seu Pai Celestial logo no início do dia. Eu acho que nós devemos seguir esse exemplo. Durante esse tempo especial de oração matinal, pessoalmente eu acho que seria bom a gente se ajoelhar, fechar os olhos, orar a Deus em voz alta, porque orar dessa maneira indica que levamos a sério o nosso tempo especial de falar com Deus e que estamos nos humilhando diante dEle. Seu lugar especial para esse tempo de oração pode ser o seu quarto ou um outro lugar da sua casa, a sua escolha. Você também pode fazer da leitura da Bíblia, que é a palavra de Deus, uma parte da sua prática matinal.
2: Realmente a parte da manhã é a parte mais interessante para a gente separar esse tempinho com Deus e fazer a nossa oração diária. Só que às vezes eu não sei muito como falar com Deus. O que que eu digo? Eu tenho que fazer alguma coisa? O que que eu faço?
3: Olha, tem três coisas para a gente se lembrar que nos ajudam a orar. Primeiro, confesse os seus pecados a Deus. Diga para Ele como você pecou e peça o seu perdão. Seja específico, seja específica. Por exemplo, peça perdão por ter perdido a paciência com seu filho hoje. Ou peça perdão porque você falou um palavrão hoje. Ou, sei lá, peça perdão pelos pensamentos lascivos que você teve com uma mulher que viu no mercado hoje ou na rua. Segundo, expresse a sua gratidão a Deus. A palavra de Deus diz: vamos à presença dele com ações de graças. Está lá em Salmos 95,2. Muitas coisas virão à sua mente para você agradecer a Deus. Terceiro, faça os seus pedidos a Deus. Isso mesmo. Peça coisas a Deus. Outras palavras, né, para pedidos são petições, súplicas. A palavra de Deus diz: não andem ansiosos por coisa alguma, mas em tudo, pela oração e súplicas, e com ação de graças, apresentem os seus pedidos a Deus. Está lá em Filipenses 4,6. Portanto, um padrão de oração é confessar os seus pecados a Deus, agradecer a Ele pelas bênçãos recebidas e pedir coisas que você precisa. A sua oração pode ser um misto destes passos que eu falei, né? Você não tem que seguir uma ordem precisa em suas orações, mas tendo esse conteúdo, basta e você vai conseguir ter boas conversas com Deus.
2: Entendi. Então não existe uma ordem, mas exatamente pelo que eu devo agradecer a Deus?
3: Olha, em Efésios 5, 19 e 20, o apóstolo Paulo nos instrui da seguinte maneira: falando entre vocês com salmos, hinos e cânticos espirituais, cantando e louvando de coração ao Senhor, dando graças constantemente a Deus Pai por todas as coisas, em nome de nosso Senhor Jesus Cristo. Então, devemos agradecer a Deus por tudo: nossa saúde, nossa família, nossas bênçãos materiais, nossas bênçãos espirituais, os nossos amigos, a nossa casa, né, o nosso lar, a nossa comunidade de fé, a nossa nação, ou seja, por todas as coisas. Devemos agradecer a Deus não apenas pelas suas bênçãos e pelas coisas boas que Ele nos dá, mas devemos agradecer também pelas dificuldades, por aquelas coisas que a gente não compreende. É até difícil de fazer isso, eu sei, mas é a vontade de Deus para nós. Olha, eu me lembrei de uma história interessante lá no ano de 1944, acho que é isso. Betsy e Corrie ten Boom, duas irmãs holandesas. Elas ajudaram a esconder judeus dos nazistas. Elas foram presas e levadas para Ravensbrück, o famoso campo de concentração nazista. O grande dormitório, onde elas foram colocadas, estava projetado para abrigar 400 pessoas. Mais de 1.400 mulheres foram colocadas ali e, olha, toda semana chegavam mais. Aí, quando as duas irmãs se deitaram em um colchão de palha imundo, descobriram que o lugar estava infestado de pulgas. Betsy insistiu que elas deviam dar graças pelo dormitório lotado de mulheres, porque assim elas podiam falar lá dentro de Jesus. E ela também insistiu que deveriam agradecer a Deus até pelas pulgas, lembrando que a palavra de Deus diz, lá em 1 Tessalonicenses 5,18, deem graças em todas as circunstâncias. Então, as duas mulheres agradeceram a Deus até pelas pulgas. Mais tarde, elas descobriram que puderam se reunir em grupos, ler a palavra de Deus e orar sem que os guardas as interrompessem. Sabe por quê? Os guardas não entravam no grande dormitório justamente por causa das pulgas. Então, isso nos mostra o quê? Que nós podemos e devemos agradecer a Deus por todas as coisas.
2: Bom, eu acho que essa é uma dúvida muito comum de muitos ouvintes. Será que é necessário realmente pedir perdão a Deus pelos pecados todos os dias? A gente peca todo dia?
3: Ah, sim, sim, com certeza. Devemos confessar os nossos pecados a Ele e pedir perdão a Deus. Devemos viver da melhor maneira possível. Mas olha, eu duvido que passe um dia sem que cada um de nós tenha pecado de alguma forma. Não tem jeito. Pecado pode ser algo que fizemos, algo que dissemos, pode até ser algo que pensamos. Há pecados de comissão e pecados de omissão. Os pecados de comissão são as coisas que fazemos que sabemos que são pecado. E às vezes falhamos em fazer algo que deveríamos ter feito. E aí, esse seria o pecado da omissão. O apóstolo João escreveu: se afirmarmos que estamos sem pecado, enganamos a nós mesmos e a verdade não está em nós. Se confessarmos os nossos pecados, Ele é fiel e justo para perdoar os nossos pecados e nos purificar de toda injustiça. Está lá em 1 João 8,9.
2: Agora a gente tem uma pergunta aqui, Marcos, que inclusive é uma pergunta que eu sempre fiz. Porque se no fim das contas Deus nos vê, nos ouve, nos olha, cuida da gente todos os dias, então Deus sabe do que a gente precisa. Por que que eu devo nos preocupar em pedir a Ele diretamente?
3: Ah, tá aí uma boa pergunta, viu, Fernanda? Deus certamente sabe do que a gente precisa, mas nós somos ordenados a orar. Ir a Deus com as nossas necessidades demonstra que nós precisamos dEle. Isso mostra que nós somos frágeis, que nós somos fracos, que nós dependemos dEle. A oração reconhece que Deus é o nosso Pai Celestial e que provê tudo para nós.
2: É, uma outra dúvida que é muito comum, acredito que muita gente tenha ouvido, às vezes na igreja, em algum culto, em algum encontro de oração, a seguinte expressão: oração intercessória. Afinal de contas, o que que isso significa?
3: Ah, sim, oração intercessória. Essa é aquela oração que nós fazemos em favor de outras pessoas. Quando nós oramos pelas outras pessoas, nós estamos intercedendo a Deus em favor delas. É bom fazer uma lista de oração com os nomes das pessoas por quem orar. Essa lista com certeza deve incluir a sua família, os seus amigos. Essa lista pode ultrapassar até o seu círculo pessoal e incluir muitas outras pessoas. O apóstolo Paulo escreveu: "Antes de tudo, recomendo que se façam súplicas, orações, intercessões e ações de graças por todos os homens, pelos reis e por todos os que exercem autoridade, para que tenhamos uma vida tranquila e pacífica com toda piedade e dignidade." Está lá em 1 Timóteo 2, 1 e 2. Portanto, devemos orar pelos líderes da nossa nação que governam sobre nós.
4: Olha, eu acho que é muito comum, mas eu não concordo com tudo que você acabou de dizer, mas tá tudo bem, tá? Por que que, no fim das contas, a gente tem que orar por um governante que muitas vezes ele é perverso e opressor, e às vezes nem é um governante tão bom assim para o seu povo?
3: Olha, Fernanda, muita gente pensa assim como você e todas essas pessoas que pensam assim não estão erradas de pensar assim, né? Eu entendo o que você está dizendo, mas olha, eu queria destacar que quando o apóstolo Paulo escreveu, né, isso que eu acabei de ler lá em 1 Timóteo 2, 1 e 2, Nero era o César Romano sobre o Império Romano. E olha, Nero é reconhecido pelos historiadores como um dos homens mais perversos que governou o Império. Nero instigou uma grande perseguição contra os seguidores de Jesus e mandou muitos para a morte. Eles foram mortos de formas horríveis. Alguns foram amarrados a postes, cobertos de alcatrão e queimados à noite para iluminar as ruas de Roma. Outros foram jogados em arenas para serem devorados por animais selvagens. Olha, na verdade, Paulo foi morto quando Nero era imperador. Não sabemos exatamente como é que Paulo morreu, mas a tradição conta que ele foi levado para fora da cidade de Roma e foi decapitado. No entanto, ele nos instruiu a orar por aqueles que ocupam posições de liderança. Isso inclui nossos policiais locais, os bombeiros, juízes e todas as outras pessoas com autoridade. Podemos orar especificamente por um governante perverso. Podemos pedir a Deus que intervenha e fale ao coração da pessoa e faça com que a situação mude.
4: Agora você sabe, né, Marcos, tem muita gente nesse momento que nos ouve, que está em hospitais, que está às vezes em casa, de cama, acamado, né? Às vezes esperando um milagre, ou às vezes simplesmente entregue a uma doença, a um problema de saúde. E essa pergunta aqui eu acho que vai se encaixar bem nesse momento: será que é certo a gente orar pela nossa cura física?
3: Claro, sem dúvida. Devemos orar por cura quando há alguma enfermidade. A Bíblia nos instrui a orar pelos doentes.
4: Bom, e aquela pergunta que eu acho que é a dúvida de muita gente, que aliás faz muita gente duvidar, inclusive, do poder de Deus. Se Deus, ele é de fato soberano e está no controle de absolutamente tudo, por que que eu preciso orar?
3: Bom, Deus é soberano, ele está no comando do universo, sim, mas ele quer que oremos e estejamos em comunhão diária com ele. Deus escolheu ouvir as nossas preces e responder aos nossos pedidos.
4: Olha, Marcos, o programa de hoje foi extremamente enriquecedor, muitas perguntas que fazem inclusive parte da minha vida, do meu dia a dia, que eram minhas dúvidas também. E eu acredito que a gente tenha esclarecido grande parte das dúvidas de cada um dos nossos ouvintes, e que a gente possa ter ajudado eles de alguma forma. Mas estamos chegando ao final do nosso programa de hoje. Quero, Marcos, agradecer mais uma vez aqui a sua participação e a sua companhia, sempre muito esclarecedora aqui nas nossas questões, e também agradecer a você, ouvinte, por nos ouvir. E eu quero aproveitar e desafiar você que nos ouve a separar aquele tempinho precioso todos os dias para você orar a Deus. E é claro, eu quero agradecer, encerrando aqui, e agradecer a Deus pelo privilégio de poder falar hoje com você e de trazer essas informações para você. Ouça agora com atenção enquanto eu faço a minha oração. Quando eu tiver terminado, eu vou fazer a mesma oração novamente, uma sentença de cada vez, e eu vou fazer uma pequena pausa depois de cada sentença para que você ore junto comigo. Então vamos lá. Querido Deus, obrigada porque é seu desejo que falemos com o Senhor. Eu o amo. Amém. Agora você se junta a mim para fazer essa oração ganhar força. Depois de eu falar cada sentença, vou fazer uma pausa, vou deixar para que você fale a mesma sentença na sequência, E você pode fazer dessa sentença a sua oração para Deus. Ore em voz alta com todo o seu coração. Querido Deus, obrigada porque é seu desejo que falemos com o Senhor. Eu o amo. Amém. Obrigada, você ouvinte, por orar comigo hoje. Quero aproveitá-lo e encorajá-lo a ouvir mais programas Questões sobre a Vida trazidos até você pela CTTW e a Rádio Transmundial com muito carinho para você. Marcos, muito obrigada mais uma vez pela sua companhia. Eu, Fernanda Lima, fico por aqui e a gente se encontra no nosso próximo programa Questões sobre a Vida, trazendo mais esclarecimentos do Trono de Deus diretamente para você aqui pela Rádio Transmundial. Um beijo e até o próximo programa.
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0: Gabriela Rosa e Leonardo Gonçalves cantando nossa canção.
1: Gostamos muito quando alguém nos anuncia sua visita, especialmente se vem de longe. Então temos tempo para arrumar a casa, fazer algumas compras e preparar um ambiente aprazível para a visita. Mas como seria se nos avisasse 3 vezes? Não seria demais? Não seria desnecessário? Jesus nos avisou várias vezes durante sua jornada na terra que voltaria. E para encerrar as profecias do Apocalipse, no último capítulo declara 3 vezes que virá em breve. Não demoraria, mas não marca o dia e nem a hora. Séculos antes de Cristo, o profeta Joel e vários outros servos de Deus no Antigo Testamento predisseram a vinda do dia do Senhor em que julgará as nações rebeldes e abençoará o povo de Deus. Em suma, as profecias apontaram tanto para a primeira vinda de Cristo como para a segunda. Na primeira, Cristo tornou-se homem, morreu e ressuscitou, subiu ao Pai e enviou o Espírito Santo. Na segunda virá julgar esse mundo na grande consumação dos séculos. A maior alegria para Jesus será sua volta para dar a salvação eterna a todos os que nele creram. Não é de admirar, então, que por 3 vezes assinalou que em breve virá. Assim, deu toque final ao seu plano revelado, alertando os pecadores mais uma vez e assegurando aos salvos que a qualquer hora viria buscá-los. E se parecer que se passaram muitos anos sem Cristo ter vindo, lembremos, o Senhor não demora em cumprir a sua promessa, como julgam alguns. Ao contrário, Ele é paciente com vocês, não querendo que ninguém se perca, mas que todos cheguem ao arrependimento. Você está preparado para o dia do Senhor? Com paciência, Ele espera que você o aceite como Salvador, para gozar a eternidade com Ele e para não sofrer eternamente com os demais que adiarão a sua decisão. Se é cristão, viva a mostrar que nossa cidadania está nos céus, de onde esperamos ansiosamente o Salvador, o Senhor Jesus Cristo. Adonias Martins cantando o céu.

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0: 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Transmundial e a hora de Brasília, 5 horas e 29 minutos.
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7: A palavra para hoje: tenha um espírito cooperativo. Somos obreiros de Deus trabalhando juntos. 1 Coríntios 3:9. O espírito de cooperação se tornará sua norma quando você aceitar o fato de que, ao apoiar os outros, você está plantando as sementes para o seu próprio sucesso. Veja o caso de Paulo e Apolo. Alguns cristãos em Corinto sentiam que precisavam escolher um lado para seguir, apesar de ambos pregarem o mesmo evangelho. Paulo os repreendeu por suas atitudes carnais. Um de vocês diz: eu sou de Paulo, e outro diz: eu pertenço a Apolo. Quando vocês dizem coisas assim, estão agindo como pessoas do mundo. Apolo é importante? Não. Paulo é importante? Não. Somos apenas servos de Deus que ajudaram vocês a crer. Cada um de nós fez o trabalho que Deus nos deu para fazer. Eu plantei a semente e Apolo a regou, mas Deus é quem a fez crescer. Portanto, aquele que planta não é importante e aquele que rega não é importante. Somente Deus, que faz as coisas crescerem, é importante. Nós somos obreiros de Deus, trabalhando juntos. 1 Coríntios 3, do versículo 4 ao 9. Na tentativa de apagar a luz dos outros para que suas próprias luzes possam brilhar, alguns ministros fazem comentários depreciativos sobre outros ministérios. E isso é muito desanimador, tanto para os crentes quanto para os não crentes. O objetivo principal de Paulo era espalhar o Evangelho, e ele queria garantir que nenhum ministro fosse impedido de fazê-lo. Em sua carta a Tito, ele encorajou os crentes a darem todo o apoio a Paulo. Faça tudo o que puder para ajudar Apolo. Tito 3:13. Tal pedido só poderia emanar de um coração seguro. Portanto, a palavra para você hoje é: tenha um espírito cooperativo.
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Chegou, tá no ar mais uma edição do Palavra Viola, os seus minutinhos de fé e esperança ao som da viola caipira. Aqui é o Vitor Quevedo e eu convido você para ficar comigo nesses próximos minutos para a gente louvar a Deus ao som da viola, com hinos tradicionais, com os nossos parceiros e com as canções de minha autoria também, por que não, não é verdade? Além disso, tem a leitura da Palavra de Deus no Salmo de número 133. Daqui a pouco você já deixa sua Bíblia aberta, mas antes disso tem uma seleção musical maravilhosa, uma memória do cancioneiro cristão abençoadíssima. Então fique comigo aqui no Palavra e Viola e vamos juntos louvar a Deus.

gente, eu vou pro céu, partidão animado lá dos gaúchos, coisa boa, abraço pra vocês aí no Rio Grande do Sul. Palavra e Viola continua com uma memória do cancioneiro cristão.

0: Oh, como é bom e agradável viverem unidos os irmãos. É como óleo precioso sobre a cabeça, o qual desce para a barba de Arão, e desce para a gola de suas vestes. É como o orvalho do Hermon, que desce sobre os montes de Sião. Ali ordena o Senhor a sua bênção e a vida para sempre. Salmo 133, versos 1 até o 3, ele é curtinho mesmo, então a gente leu todo aqui nessa edição do Palavra e Viola. Continue lendo a Bíblia na sua casa, viu? Aqui é só um incentivo para você ler a Palavra de Deus. Bom, após a nossa seleção musical, teve Divino Companheiro na memória do cancioneiro cristão, né? 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Agora você que quer continuar ouvindo louvor ao som da viola caipira, se inscreve lá no meu YouTube, Vitor Quevedo TV, Vitor Quevedo TV, o meu canal no YouTube, com canções, mais de 500 hinos, vídeos lá pra você, tá bom? Acessa Vitor Quevedo TV no YouTube, se inscreve lá no meu canal e no Instagram, arroba Vitor Quevedo, a gente aguarda o seu recadinho lá, tá bom? Me fala de onde você está ouvindo Palavra e Viola, a gente quer conhecer mais os nossos ouvintes. O programa vai chegando ao fim, muito obrigado pela sua audiência, muito obrigado pela sua companhia. Te aguardo na próxima edição do Palavra e Viola, que até lá o Senhor Jesus Cristo te abençoe, que até nos encontrarmos novamente, a bênção de Deus esteja sobre toda a sua família. Até logo, tchau, tchau.
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3: Querido Deus, fonte de todo amor, graça, bondade e sabedoria, só em Ti encontramos paz e alegria. Neste momento, gostaríamos de levantar um clamor pelas mulheres no Camboja, que sofrem de doenças mentais. Pai Eterno, tenha misericórdia dessas mulheres que sofrem de depressão devido aos desafios que a vida apresenta, que elas encontrem cura e esperança renovada em Ti. A Sua palavra nos ensina que o Senhor está perto dos que têm o coração quebrantado e salva os de espírito abatido. Que essas mulheres possam sentir a Tua presença e saber que o Senhor se importa com a vida de cada uma delas e está sempre disposto a ouvir os seus pedidos. Oramos em nome de Jesus. Eu, Michele Gomes, sou grata a Deus por esse momento de oração com você.
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1: 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Transmundial e a Hora de Brasília, 5 horas e 59 minutos.
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7: E hoje não, hoje com o nosso querido pastor Mateus. Já fica registrado um beijo ao Bispo Marcos, à esposa, à nossa querida pastora Ivana. E bem-vindo, pastor Mateus.
8: Muito obrigado, muito bom estar aqui com vocês, pra gente ter um tempo com Deus. Nosso bispo tá lá no Piauí, aproveitando o calorzinho daquela terra gostosa.
7: E o calor lá é diferente, né? Porque aqui é esse calor com esse asfalto, com esses prédios, tudo construção, tudo cinza. Lá é um calor que bate uma brisa também.
8: Ei, delícia, deve ser dureza,
7: né?
8: Viu?
7: É o calor, mas pelo menos é diferente, né? Se é pra passar calor, que pelo menos seja em outra paisagem, com outra
8: bonito,
7: turma,
8: né?
7: Fazendo um trabalho relevante.
8: Eu
7: lá,
8: conheço,
7: né,
8: o calor do interior. Ela é bonito.
7: Que coisa boa. Mateus, e hoje, hein? Qual é o nosso assunto?
8: Olha, a pergunta é boa, viu?
7: Manda.
8: Será que nós temos buscado um Deus que nos transforma? ou tentado adaptar Deus à vida que nós decidimos viver?
7: Enquanto você vai sendo sincero nessa resposta, a gente vai com a primeira canção de hoje, com Diante do Trono, um medley. 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

Existe uma passagem no livro de Gênesis onde Jacó está fugindo do seu irmão Esaú e durante a viagem chega a um lugar chamado Luz. À noite, ele pega uma pedra para usar como apoio, deita-se e dorme. E justamente ali, no momento em que Jacó está longe de casa, inseguro sobre o futuro e carregando todas as consequências da escolha que havia feito, que Deus se revela a ele. Jacó sonha com uma escada que ligava a terra ao céu. Quando ele desperta, ele diz: "Na verdade, o Senhor está nesse lugar e eu não sabia." E logo depois ele acrescenta: "É a casa de Deus, a porta dos céus." Jacó pega a pedra que havia usado, levanta como uma coluna e dá nome àquele lugar de Betel, que significa literalmente casa de Deus. Portanto, Betel nasce marcada pela experiência de um encontro. Jacó não chegou ali procurando construir um lugar religioso. Ele sequer sabia que naquela noite teria uma experiência com Deus. Foi Deus quem tomou a iniciativa. Deus quem se revelou. Deus quem falou. Deus quem renovou suas promessas. E Jacó saiu daquele encontro entendendo que alguma coisa havia acontecido. O lugar ganhou outro significado, porque ali havia sido confrontado pela presença de Deus. Mas a história de Betel não termina em Gênesis 28. Muitos anos se passam, gerações surgem, desaparecem, Israel se torna uma nação e agora governada por Jeroboão. E Jeroboão faz 2 bezerros de ouro. Ele faz isso por conveniência dele mesmo e faz com que o povo passe a adorar os bezerros. E é exatamente aqui que a história começa a conversar um pouco conosco. Porque nem sempre o nosso afastamento de Deus começa com a decisão explícita de abandonar a fé. Às vezes, começa com pequenas adaptações. Começamos a perguntar não mais o que Deus deseja de mim, mas como posso encaixar Deus na vida que eu quero viver? E existe uma diferença enorme entre essas duas perguntas. Na primeira, eu coloco diante de Deus disposto a ser transformado. Na segunda, eu já decidi o que eu quero viver e começo a procurar uma maneira de fazer a minha fé caber dentro dessa decisão. O rei Jeroboão descobriu algo perigosamente atraente. É possível oferecer uma religião que preserve alguns símbolos de Deus e, ao mesmo tempo, que seja construída segundo a conveniência humana. O profeta Oséias, ao ver isso, em vez de chamar o lugar de Betel, casa de Deus, começa a chamar aquele lugar de Bet-Aven, casa do nada. É como se o profeta dissesse ao povo: vocês continuam chamando isso de casa de Deus, mas vejam o que vocês transformaram esse lugar. A casa de Deus tornou-se a casa do vazio. Existem momentos em que obedecer a Deus custa. Existem decisões em que seguir a vontade de Deus será menos confortável do que criar a nossa própria alternativa. Oséias nos lembra que podemos preservar o nome, mas perder o sentido. Podemos manter Betel nos lábios, enquanto construímos um Bet-Aven no nosso coração. E enquanto ouvimos a próxima canção, eu quero convidar você a pensar justamente nisso. Quando foi a última vez que a presença de Deus não apenas consolou você, mas também confrontou, corrigiu e transformou alguma coisa na sua vida?

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1: Depois de olhar para essa história, talvez seja importante trazer a pergunta para mais perto de nós. Porque é muito fácil enxergar o erro de Jeroboão quando já conhecemos o final da história. Nós já lemos sobre o bezerro, ouvimos a denúncia de Oséias e rapidamente pensamos: eu jamais faria algo assim. Mas talvez nossos bezerros sejam apenas mais discretos. Talvez não sejam feitos de ouro, não estejam sobre um altar e nem sejam chamados de deuses. Talvez seja simplesmente aquela área da nossa vida em que decidimos que Deus pode entrar somente até determinado ponto. Porque existe uma diferença entre seguir Deus e tentar encaixar Deus na nossa vida. Quando seguimos a Deus, algumas vezes nossos planos precisam mudar. Nossas prioridades precisam ser reorganizadas. Algumas vontades precisam ser confrontadas. Existem coisas às quais precisamos dizer não. Existem hábitos que precisam ser abandonados. Existem relacionamentos que precisam ser tratados. Mas quando tentamos apenas encaixar Deus na nossa vida, já decidimos viver e decidimos o que acontece. Apenas encaixar Deus é muito fácil para a gente. Nós não somos mudados. Tentamos fazer com que a nossa fé mude. Queremos um Deus que nos console, mas nem sempre um Deus que nos confronte. Queremos sua presença quando estamos com medo, mas temos dificuldade de ouvir a sua voz quando ela questiona as nossas escolhas. Queremos as suas promessas, mas algumas vezes resistimos aos seus mandamentos. Talvez exista alguma área da sua vida em que você precisa fazer essa pergunta hoje. Pode ser na maneira como você administra o seu tempo. Pode ser um relacionamento. Pode ser a forma como você lida com o dinheiro. Pode ser alguma decisão que está prestes a tomar. Pode ser até a sua própria vida espiritual. Aos poucos, você foi empurrando ela para depois, para quando cabe na agenda. Não se trata de viver uma fé pesada, como se Deus estivesse procurando oportunidades para tornar a nossa vida mais difícil. Não é esse o ponto. Há uma diferença entre remover dificuldades desnecessárias e alterar aquilo que Deus estabeleceu para nós. Porque obedecer se tornou inconveniente. E é justamente aí que Betel e Bet-Avém se tornam uma advertência tão atual. Oséias olha para um lugar que ainda carrega a história de Deus, mas cuja prática havia sido esvaziada. O alerta para nós não é: não permita que a sua história com Deus se transforme apenas em memória. Não viva apenas experiências que teve no passado, das orações que um dia fez, da intimidade que um dia cultivou. A presença de Deus não pode ser apenas uma lembrança bonita de algo que já aconteceu. Jacó acordou naquela manhã dizendo: na verdade, o Senhor está neste lugar. Talvez nossa oração precise ser para que essa consciência continue viva dentro de nós. Que Deus não seja apenas alguém com quem recorremos quando precisamos, mas aquele diante de quem organiza toda a nossa vida. Que a palavra dele continue tendo liberdade para nos corrigir. Que a sua presença continue nos transformando. Que a sua vontade continue sendo mais importante do que a nossa conveniência. Porque uma fé saudável não é aquela em que conseguimos fazer Deus caber perfeitamente na vida em que planejamos. É aquela em que, dia após dia, entregamos nossa vida para Deus. Depois de percorrer essa história, eu volto à pergunta inicial do programa de hoje. Será que temos buscado um Deus que nos transforme? Ou tentado adaptar Deus à vida que já decidimos viver? Jacó chegou a Betel sem saber o que encontraria naquela noite. Deus se revelou, falou com ele, renovou sua promessa E aquele encontro marcou a sua história. Muito tempo depois, Jeroboão olha para o mesmo lugar e faz um movimento completamente oposto. Em vez de permitir que Deus determinasse como o povo deveria caminhar, ele adapta a experiência religiosa às próprias necessidades. E aquilo que um dia foi chamado de casa de Deus passa a ser denunciado como a casa do vazio, sem a presença de Deus. Hoje eu quero convidar você a olhar com sinceridade para a sua própria caminhada. Existe alguma área em que você começou a adaptar sua fé para não precisar mudar? Existe alguma escolha que você tomou e agora está apenas procurando uma maneira de fazer Deus concordar com ela? Existe alguma verdade da palavra que você sabe que precisa obedecer, mas que tem adiado porque obedecer custará alguma coisa? Talvez seja a hora de voltar à simplicidade daquele encontro de Jacó e reconhecer novamente: o Senhor está nesse lugar. Reconhecer sua presença, mas também sua autoridade. Permitir que Deus seja a Deus, não alguém que apenas confirme os nossos planos, mas o Senhor que também pode mudá-los. Não apenas aquele que consola quando choramos, mas aquele que corrige quando nos desviamos. Não um Deus moldado segundo as nossas preferências, mas um Deus diante de quem nós continuamos sendo transformados. Porque o objetivo da caminhada cristã nunca foi encontrar uma versão de Deus que combine conosco. O Evangelho nos convida justamente ao contrário: aproximar-se de Cristo, para que cada vez mais a nossa imagem seja transformada à imagem dele. E a minha oração para nós hoje é que nunca chegue o momento em que mantenhamos um Betel apenas pelo nome. E que diante de cada escolha, cada plano e cada decisão, ainda existe em nosso coração disposição suficiente para dizer: Senhor, não quero adaptar a tua vontade à minha vida. Quero entregar a minha vida para ser transformada pela tua vontade. Vamos orar. Pai, nós nos colocamos na tua presença em oração, agradecendo por esse tempo que tivemos contigo, agradecendo por essa reflexão que o Senhor traz às nossas vidas, aos nossos corações, que a gente aprenda com essa lição de hoje a colocar o Senhor em primeiro lugar e aceitar a transformação que o Senhor tem para cada um de nós, porque a tua vontade para nós é perfeita, é agradável, e aquilo que o Senhor tem para nós não conseguimos nem imaginar. Que a nossa confiança possa estar em você. E nós colocamos diante de ti cada pedido que foi apresentado, que foi lido pela Renata durante o programa, pedidos que as pessoas tiveram e por algum motivo não puderam escrever, não se sentiram confortáveis. Nós colocamos esses pedidos também. Colocamos cada vida que mandou uma mensagem falando que estava conosco, mandando um abraço. Colocamos cada vida do ouvinte que está aqui conosco, cada família representada por aqui, Pai, cada amigo, Pai, cada oração nós colocamos diante de ti. Nós vamos ter tempo de orar especificamente para cada uma delas, mas nós colocamos diante de ti sabendo que o Senhor é aquele que está ouvindo a oração de cada um. E durante a semana eu me comprometo a estar orando por cada um desses pedidos, Pai, que o Senhor esteja trazendo a resposta, que a gente possa estar ouvindo os testemunhos de transformação desses pedidos, Pai, que o Senhor possa estar trazendo transformação para a nossa vida, para a vida de cada um e cada uma, em nós. Em nome de Jesus. Amém, Senhor.
0: Amém. Amém e amém.
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2: E agora você ouve Brasa Church Music, Vitorioso S.

0: E você ouviu Brasa Church Music, Vitorioso West.
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1: 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Transmundial e a Hora de Brasília, 6 horas e 29 minutos.
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7: Vida em Família está mais uma vez para ajudar você a viver bem em família. Deus é o Criador da família e Ele quer que nós vivamos bem em família. Nós começamos no programa anterior uma série de meditações sobre características de famílias fortes. E nós falamos no programa anterior sobre a importância da apreciação. E sempre lembrando que quem edifica, quem fortalece a família é Deus. Diz a palavra de Deus, se não for o Senhor, o construtor da casa, da família, será inútil trabalhar na construção. Nós dissemos no programa anterior que nós, como maridos, como esposas, como pais, como mães, devemos praticar algumas coisas para que possamos ajudar no fortalecimento do nosso casamento, da nossa vida em família. E foi feita uma pesquisa interessante e mostrou o seguinte, essa pesquisa mostrou que em famílias fortes, famílias saudáveis, os membros se comunicam entre si. Vivemos numa sociedade altamente tecnológica. Nós temos o nosso celular, temos a possibilidade da internet, jornais, rádio, e-mail, televisão, tantas outras maneiras da comunicação nos dias atuais. Mas a grande verdade é que a comunicação em nosso casamento muitas vezes é fraca. A grande verdade é que a comunicação na família muitas vezes é sofrível, é limitada. E o que tem prejudicado a comunicação entre os membros da família? Nós ousaríamos apontar alguns pontos, algumas coisas que existem em família que prejudicam a comunicação conjugal, a comunicação familiar. Com certeza, a televisão aparece, talvez em primeiro lugar. Muitas vezes as famílias ficam horas e horas com o aparelho de televisão ligado, e isso dificulta a comunicação conjugal, a comunicação familiar. O uso demasiado também do computador, de ficar navegando na internet. A internet é uma bênção, mas tudo que é usado demasiadamente pode prejudicar muito a vida em família. Os múltiplos afazeres é o corre-corre dos nossos dias. Saímos de manhã e voltamos à noite, já bem tarde, cansados. É o estresse do trânsito, é a vida isolada que existe dentro dos nossos próprios lares até mesmo. Cada um se refugia no seu próprio quarto, com a sua própria televisão, com o seu próprio computador. Todas essas coisas com certeza prejudicam em muito a comunicação conjugal, a comunicação familiar. É preciso que nós dominemos esses meios. É preciso que usemos a televisão, é claro, mas com sabedoria, tendo controle no horário do uso da televisão. Podemos usar a internet, mas se nós usamos demasiadamente o computador, a internet, nós tiramos tempo da família, tiramos tempo da comunicação conjugal. É preciso que nós repensemos o nosso trabalho muitas vezes para que possa haver melhor comunicação no casamento e melhor comunicação na família. Uma boa comunicação começa quando nós sabemos distinguir a diferença entre crítica e queixa. Você sabe qual é a diferença que existe entre crítica e queixa? Quando nós criticamos, usamos muitas vezes a palavra você, nunca, sempre. Olhe para si mesmo. Pense naquelas palavras que você disse ao seu marido, ao seu filho. Quantas vezes nós criticamos sem perceber? Você nunca me leva para jantar fora. Nós, às vezes, falamos para os nossos filhos, você nunca guarda a mochila quando chega da escola. É uma crítica. Nós estamos atingindo a pessoa. Você nunca, sempre. Isso é uma crítica. Mas é preciso que nós aprendamos a queixar-se. Quando eu me refiro a queixar-se, não é murmurar, não é ficar se lamentando. Quando eu me refiro, quando uso a palavra queixa ou queixar-se, eu estou dizendo o seguinte, que é preciso que nós venhamos a externar os nossos sentimentos. Quando você critica, você aponta para a pessoa, você atinge a autoestima da pessoa. Quando nós falamos para os nossos filhos, olha, você nunca guarda a mochila quando chega em casa, nós estamos atingindo a pessoa. Mas quando você se queixa, você coloca o seu sentimento para fora. Você pode dizer o seguinte, filho, eu fico muito cansada quando você chega da escola, não guarda a sua mochila e eu tenho que depois eu mesmo guardá-la. É diferente. Você nunca guarda a mochila quando chega da escola. E você pode se queixar dizendo, filho, eu fico muito cansada guardando todas as coisas que você deixa fora do lugar. Percebeu? Há uma diferença entre crítica e queixa. Você pode dizer para o seu marido, você nunca me leva para jantar fora. Você está criticando, mas quando você externa o seu sentimento, você diz, querido, eu fico muito feliz quando você me chama para jantar fora, para fazer um lanche num restaurante, numa lanchonete. É muito importante para uma boa comunicação no casamento, na família, aprendermos a diferença entre crítica e queixa. E uma outra qualidade, uma boa comunicação, é quando nós falamos a verdade em amor. Muitas vezes nós somos verdadeiros, mas não estamos colocando amor em nossas palavras. É preciso que você externe o seu sentimento, fale a verdade para o seu marido, fale a verdade para a sua esposa, para os seus filhos, para os seus pais, mas a verdade tem que estar acompanhada da graça, do amor. Então, quando nós aprendemos a falar a verdade em amor, com certeza nós estaremos aperfeiçoando a comunicação no nosso casamento, estamos aperfeiçoando a comunicação familiar. Que você então possa colocar isso em prática, possa saber a diferença entre crítica e queixa e possa também falar a verdade, é claro, mas com amor, com graça. Em fazendo isso, você com certeza você estará cultivando, construindo uma família forte, uma família saudável, um casamento forte, um casamento saudável. Que Deus, então, nos abençoe, abençoe você, para que você possa colocar em prática, a partir de hoje, essas qualidades na sua vida conjugal, na sua vida familiar. E que Deus, o construtor da família, nos ajude nesse sentido.
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1: Avareza, ganância e amor ao dinheiro. Dr. Fuller define esta manifestação de incredulidade como a insatisfação com nossos posses ou com nossa posição e circunstâncias na vida. O descontentamento com o que temos ou quando sentimos maltratados pela vida claramente tem suas raízes na ausência ou fraqueza da fé. Porque vocês podem estar certos disto, diz a palavra em Efésios, nenhum imoral ou impuro ou ganancioso, que é a idolatria, tem herança no reino de Cristo e de Deus. Efésios 5:5. A atitude mais característica do homem salvo é sua gratidão. Deem graças em todas as circunstâncias, pois esta é a vontade de Deus para vocês, em Cristo Jesus. A gratidão verdadeira não

0: espaço para cobiça, porque a gratidão engole a incredulidade de pensar que devemos ter mais dinheiro ou coisa se Deus nos ama. Foi com fé sólida e forte que Paulo disse: aprendi a adaptar-me a toda e qualquer circunstância. Sei o que é passar necessidade, sei o que é ter fartura. Aprendi o segredo de viver contente em toda e qualquer situação, seja bem alimentado, seja com fome, tendo muito ou passando necessidade, tudo posso naquele que me fortalece. Filipenses 4, 12 e 13. Paulo define a cobiça como amor ao dinheiro. Esta é a raiz de todos os males. Algumas pessoas, por cobiçarem o dinheiro, desviaram-se da fé e se atormentaram com muitos sofrimentos. 1 Timóteo 6, 10. As pessoas que merecem o rótulo de avarentos desacreditam que Deus quer ou pode dar-lhes tudo o que precisam. Como crianças imaturas reclamam do pai que não lhes dá tudo o que desejam com incessantes pedidos, acha que seu pai é malcriado por não atender a todos os sonhos e desejos dos seus corações. Cobiça, diz Paulo, é idolatria. Evidentemente, o apóstolo queria destacar a destronização de Deus na vida e a entronização de dinheiro e posses em seu lugar. A verdadeira fé fomenta uma visão muito diferente de Deus. O contentamento de Paulo se resumia em sua declaração: o meu Deus suprirá todas as necessidades de vocês, de acordo com as suas gloriosas riquezas em Cristo Jesus. Filipenses 4, 19.
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0: Cobiça ou ganância trata de buscar mais do que o suprimento das necessidades que Deus promete dar. Pode existir dependência nas promessas de Cristo. Por isso lhes digo: peçam e lhes será dado, busquem e encontrarão, batem e a porta lhes será aberta. Lucas 11:9. Tiago refere à avareza. Vocês cobiçam coisas e não as têm, matam e invejam, mas não conseguem obter o que desejam. Não têm porque não pedem. Quando pedem, não recebem, pois pedem por motivos errados, para gastarem seus prazeres. Tiago 4, 2 a 3. Tiago não hesita em mostrar a pecaminosidade de cobiçar o que não precisamos e desacreditar na bondade do Pai, que sabe o que precisamos antes de nós o pedirmos. Neste mundo ocidental, em que o consumismo é alimentado constantemente pela propaganda da mídia, a tentação para sermos avarentos ou gananciosos nos ameaça sem trégua. O médico escritor desenvolveu o tema prevendo o futuro em que apenas uma palavra destruirá a humanidade. O médico escritor desenvolveu o tema prevendo um futuro em que apenas uma palavra destruirá a humanidade. Essa palavra se escreve com apenas quatro letras, M-A-I-S. Ela fala da avareza, do consumismo dos habitantes da Terra, que não estão satisfeitos com o que têm. Querem um aumento do salário que daria para comprar um carro ou um veículo melhor. Querem um apartamento maior, roupas mais atraentes, melhor comida, mais dinheiro para festas e entretenimento. Enfim, a população do mundo, que ultrapassa 7 bilhões de habitantes, quer mais do bolo dos produtos retirados da Terra. Almejam ter o que a classe mais alta já possui, ignorando o fato de que não é possível consumir com o primeiro mundo como o primeiro mundo. Almejam ter o que a classe mais alta já possui, ignorando o fato que não é possível consumir com o primeiro mundo sem ultrapassar os limites. Afinal de contas, O mundo que tem o mesmo tamanho que tinha quando Adão e Eva foram os únicos habitantes na Terra, não aguentará o peso do consumo que os seres humanos querem possuir. A população do mundo, que dobrou durante a minha vida, continua crescendo. A Bíblia prediz um período da história em que Jesus abrirá o terceiro selo do cavalo preto. A Bíblia prediz um período na história em que Jesus abrirá o terceiro selo do cavalo preto, que representa a falta dos produtos essenciais para manter a vida. Isso criará fome generalizada. Mesmo tendo produtos de luxo como azeite e vinho. Apocalipse 6, 5 e 6. Quanto tempo passará antes dessa calamidade assolar a Terra? Somente a fé seria bíblica no Deus soberano e capaz de evitar a tentação da avareza e evitar essa ganância para viver de maneira simples como o apóstolo Paulo vivia. Disse ele: aprendi o segredo de viver contente em toda e qualquer situação, seja bem alimentado, seja com fome, tendo muito ou passando necessidade. Tudo posso naquele que me fortalece.
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0: De fato, a piedade com contentamento é grande fonte de lucro, escreve o apóstolo Paulo para seu filho na fé, Timóteo. Pois nada trouxemos para este mundo e dele nada podemos levar. Por isso, tendo o que comer e com que vestir-nos, estejamos com isso satisfeitos. Os que querem ficar ricos caem em tentação, em armadilhas e em muitos desejos descontrolados e nocivos que levam os homens a mergulhar na ruína e na destruição. Pois o amor ao dinheiro é a raiz de todos os males. Algumas pessoas, por cobiçarem o dinheiro, desviaram-se da fé e se atormentaram com muitos sofrimentos. Jesus também levantou a questão da avareza ou ganância como um dos empecilhos de produzir o fruto naquela parábola dos quatro solos. Quando se trata dos espinhos, trata justamente do fato de que são os prazeres da vida e as riquezas que impedem que a fé e o amor e a alegria no Senhor cheguem ao seu ponto máximo. Em outras palavras, amor ao dinheiro é pecaminoso e falta de fé, que Deus realmente, como bom pai que Ele é, sabe daquilo que nós precisamos.
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0: Eu acho de grande importância o fato que Paulo, na prisão, onde ele passava tanta necessidade, já que o governo não providenciava meios de vida, não providenciava alimento, que ele aprendeu a viver sem receber nada. Mas Deus, na sua graça, através dos filipenses, mandou o que ele chama de uma oferta, que é agradável a Deus. Deixe-me ler esse tão importante texto do capítulo 4 de Filipenses, versículo 18. Recebi tudo, e o que tenho é mais que suficiente. Estou amplamente suprido agora que recebi de Epafrodito os donativos que vocês enviaram. São uma oferta de aroma suave, um sacrifício aceitável e agradável a Deus. O meu Deus suprirá todas as necessidades de vocês, de acordo com as suas gloriosas riquezas em Cristo Jesus.
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1: Transmundial e a Hora de Brasília, 6 horas e 59 minutos.
11: Eric Galhardo cantando Venham Todos.

0: Ouvimos Eric Galhardo cantando Venham Todos.
1: Ainda há esperança. Todos nós passamos por situações que parece não haver mais esperança. Situações onde nos encontramos num beco sem saída. Nessas horas de tribulação, de provação e até mesmo de angústia e desespero, as circunstâncias parecem ser maiores que nós e sentimos-nos derrotados, fracassados, impotentes e sem esperança. Foi assim com Jairo, quando ele recebeu a notícia de que era tarde demais. Sua única filha havia morrido. Foi assim com Marta, quando seu irmão Lázaro adoeceu e morreu. Foi assim com Jó, quando ele perdeu tudo o que tinha, bens, filhos e filhas, saúde, reputação, numa sucessão de perdas, tendo esposa e seus amigos contra ele. Até mesmo nessas situações tão extremas, a guerra não estava perdida. Talvez ao longo da nossa caminhada com Deus, nós percamos algumas batalhas, mas nunca a guerra. O nosso general é Cristo. É Ele quem peleja por nós e nos dá a vitória. Jesus Cristo, a esperança da glória. Assim como Jairo, Marta e Jó, devemos colocar a nossa fé no Senhor e crer que nem tudo está perdido e que apesar das adversidades, das circunstâncias, ainda há esperança. Kleber Lucas e Fernandinho, meu alvo.

Kleber Lucas e Fernandinho, meu alvo. Vamos de música, tá chegando ela? Aline Barros, Depois da Cruz.

0: Aline Barros, depois da Cruz.
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3: Sejam todos bem-vindos ao painel literário da Rádio Transmundial. Eu sou o pastor João Paulo Gouveia e hoje continuo aqui nessa série sobre disciplinas espirituais, junto com meu amigo André Castilho.
4: Olá, João. Olá. A gente estava falando sobre o Israel Mazzacorati agora há pouco, né? Que ele fez a introdução às disciplinas espirituais no painel literário, e aí eu quase chamei de Israel. Mas olá, João, olá a todos que estão nos acompanhando aqui no painel literário. É uma
3: ele
4: alegria.
3: Ele é um pouquinho mais magrinho que eu.
4: É verdade. Ainda mais que é maratonista, então vai ser bem mais magro que você.
3: Que isso? Olha só, já é assim a vida?
4: Não, não.
3: Bom, mas hoje a gente vai falar sobre a leitura bíblica como um ato espiritual, né? Ou como uma disciplina, mas um hábito espiritual,
4: um
3: né?
4: Hábito.
3: Porque a gente disse isso, né? Que disciplina é como esse hábito, né? A gente se molda esse processo e coloca isso na nossa vida diária, correto?
4: É isso aí. Estamos falando a respeito da revista para a Escola Bíblica Dominical Disciplinas Espirituais, lançada pela editora Kalel, em parceria com a RTM Brasil, mas eu também lembro do Cada Homem um Guerreiro, que trata no livro 1 a respeito dessa habilidade de você ler e estudar a Bíblia diariamente. Então, quem fala sobre essa disciplina, tanto no vídeo da RTM quanto na lição da editora Kalel, é o pastor Itamir Neves. E a gente conhece como ele é apegado à questão da leitura bíblica. E o pastor Itamir tem um método que é o OICA. Observação, investigação, compreensão e aplicação.
3: Que é o método de estudo bíblico indutivo, né?
4: Isso, exatamente. Então, quando você vai estudar a Bíblia, né, ou meditar para usar aquilo que está no Salmo 1, né, quem é o bem-aventurado que não anda segundo o conselho dos ímpios, não se detém no caminho dos pecadores, não se assenta na roda dos escarnecedores, antes tem o seu prazer na lei do Senhor e na sua lei medita de dia e de noite. O que que esse versículo quer dizer? A pessoa que faz isso, ela é feliz. E o que ela faz? Ela tem o prazer dela, a satisfação dela, a alegria dela está na lei do Senhor. O que é a lei do Senhor? Meditar na lei do Senhor, refletir na lei do Senhor, buscar compreender a lei do Senhor. Não é uma leitura mecânica, não é uma leitura só por ler, é uma leitura em que você vai buscar extrair daquele texto o que ele tem para a sua vida. Por isso que você vai observar, você vai investigar ou interpretar o que está ali aplicando para o seu dia a dia, você vai compreender aquilo para então poder colocar na sua vida prática, para poder colocar aquilo lá. Um exemplo muito prático que eu estava conversando agora há pouco, né? Você tem o texto de Mateus, ou melhor, dos evangelhos, não lembro a referência agora, se você puder me ajudar com isso, mas quando Jesus, ele recebe as crianças que vêm até ele, né, e crianças pequenas, então deixem, e aí os discípulos tentam impedir as crianças de ir, tiram as crianças lá, e Jesus fala, não impeçam, deixem vir para mim aquelas que são crianças, porque o reino dos céus é daqueles que são semelhantes a eles, ou uma tradução mais literal, né? Porque dos tais é o reino dos céus. O que ele estava querendo dizer? O reino de Deus, se você olhar o pequenino, a espontaneidade, a alegria dele, né? A sinceridade, a honestidade com que ele encara as coisas que ele gosta, e eles estavam encarando assim Jesus, quer dizer, qual o reino dos céus é de quem? É de quem encara com simplicidade, honestidade, alegria, espontaneidade o reino de Deus e abraça ele dessa forma. Então, primeiro, as novas gerações, quando elas vêm com ideias, com propostas, ou vem para o que a gente deve fazer? A gente deve permitir que elas façam isso. A gente deve orientá-las, a gente deve ajudá-las e não impedir. E como é que a gente pode impedir? Tem que pensar, refletir sobre isso. E aí também aplicar para a nossa própria vida. Quando a gente olha essa espontaneidade, a gente está sendo assim? Como que a gente encara o reino de Deus? E como a gente encara a leitura da Bíblia? Como um peso? Como um fardo? Como uma obrigação?
3: Me corrija se eu estiver errado. O que você está dizendo, pelo menos na primeira parte, e depois como a gente observa esse processo, é que o hábito da leitura bíblica, a disciplina espiritual, leitura bíblica, ela serve para entender e obedecer.
4: É isso. É isso. Né? Aquele que me ama, obedece os meus mandamentos. Então, como é que a gente coloca em prática o amor a Deus?
3: Minha dedicação na leitura vai me fazer compreender com mais profundidade para estar preparado para as boas obras.
4: Exato. Eu tenho uma frase aqui, que está no mural da RTM Brasil, aqui da nossa sede, que é: não reclame do silêncio de Deus se a sua Bíblia estiver fechada. Porque como é que... Ah, eu quero ouvir Deus. Beleza? Tá lendo a Bíblia?
3: Abra a Bíblia.
4: Abra a Bíblia. Você vai ouvir Deus falando assim muito claramente com você. Então, às vezes as pessoas, né, elas se detêm em coisas assim e às vezes não conseguem compreender. Ah, não, a Bíblia é chata de ser lida, mas, primeiro, não é. Se você ler a Bíblia numa tradução adequada para nossa linguagem, ela é muito bom de ler a Bíblia. A Bíblia, ela faz você rir, ela faz você chorar, ela faz você se alegrar, ela faz você ficar até com um pouco de medo, às vezes
3: tenso,
4: faz,
3: né,
4: ficar tenso, aterrorizado, mas ela também gera esperança, gera alegria, ela vai te confrontar. É muito bom ler a Bíblia. As histórias da Bíblia são maravilhosas. E aí, quando você lê a Bíblia com essa alegria, aquilo vai fazer todo sentido para aquilo, pro que você está vivendo. E você vai conseguir aplicar aquilo na sua vida.
3: Agora, você falou sobre o silêncio de Deus, não reclame do silêncio de Deus se sua Bíblia está fechada. Então, ele fala através da leitura bíblica. Então, através do texto, ele fala.
4: Deus também fala.
3: Agora, se eu só leio e medito e não ponho em prática...
4: Você está enganando-se a si mesmo.
3: Eu também... Sim, além disso, ele também para de falar comigo, mesmo que eu leia e... Porque se eu não obedeço...
4: Você levantou uma boa questão, né? Se eu não obedeço o que a Bíblia diz, o que acontece? É primeiro que eu acho que você está lendo, talvez, né? Vou arriscar que você está lendo para sua própria condenação. Primeira coisa. Segunda coisa, que aquilo vai começar a virar um peso para você. Ele vai passar a não fazer sentido para você. Porque para que você lê aquilo se você não, se aquilo não faz, não entra na sua vida, não produz fruto? Então, aquilo realmente vai parar de fazer sentido para você. E você vai parar de ler. Né? Isso vai acontecer. Agora, se você quer obedecer, você vai para a Bíblia. Aquilo vai te fazer ler. Agora, uma coisa que eu acho interessante, João, é que existem pesquisas, inclusive, que dizem que há mudança efetiva em quem lê a Bíblia.
3: Claro.
4: Então, se você ler a Bíblia, se você se colocar para ler a Bíblia e fizer um esforço mínimo para ler a Bíblia, ela é a palavra de Deus. Vai transformar a sua vida. Isso eu entendo e eu creio que isso vai acontecer. Porque não é qualquer livro. Não é uma literatura qualquer.
3: Mas não tem o texto que diz que a palavra mata, mas o Espírito vivifica? Então, se a gente ficar ali no texto ali, a gente pode morrer.
4: Então, mas aí eu pergunto pro pastor o que isso quer, o que ele tá querendo dizer.
3: Tá maldade essa pergunta.
4: Exatamente. o que ele tá querendo, mas eu entendo, porque existe, claro, essa pergunta
3: essa
4: mesmo,
3: é uma,
4: né,
3: dúvida.
4: Essa é uma dúvida, se o que significa então que eu devo só buscar o Espírito e não devo buscar a palavra, a questão não é essa. A questão é como eu busco a palavra. Eu tô buscando a palavra para quê? Se é só para um entretenimento pessoal, se é só para justificar, de repente, as minhas ações, sem ouvir o que a palavra realmente vai falar ao meu coração. Aquilo é um diálogo que está sendo feito com os religiosos legalistas, que olham para a palavra e vão interpretar a palavra tendo como referência os seus próprios desejos. É o que Jesus falou, né? Ah, vocês pegam a lei e vocês mexem nela de forma que ela se adeque a vocês, mas vocês não estão dispostos a se adequar a ela, né? Então vocês pegam, né, manda honrar os pais. Ela manda honrar os pais. Mas quando seus pais estão precisando de dinheiro, você fala, não, meu dinheiro é corbã. Ou seja, não, meu dinheiro é consagrado ao Senhor.
3: Não posso emprestar.
4: Não posso emprestar, não posso gastar com vocês. Não, mas eu gasto comigo mesmo.
3: É, claro.
4: Eu gasto com os meus prazeres, com as minhas coisas, e meus pais estão passando fome. Então, é isso que Jesus está falando isso, e Paulo está falando sobre isso também. Está falando assim, porque ele está falando sobre a lei, né? Então, peraí, beleza, a lei é boa, você está lendo a lei, mas para que você tá lendo a lei para quê?
3: Esse é um pensamento bem judaico, assim, de paralelismo, de contradição, né?
4: Exato, exatamente.
3: Tá exatamente. Não é isso, é a ideia de da palavra ser usada como basicamente um pensamento humano, como uma coisa material, materialista, um pensamento de... E não permitir que o Espírito conduza no entendimento do processo inteiro.
4: Porque a palavra vai confrontar você, esse é o ponto.
3: Claro.
4: Ela vai confrontar você. Então, e você sempre vai ser confrontado pela palavra. Agora, se você não está disposto a ser confrontado pela palavra, aí realmente...
3: Se você fosse resumir em 30 segundos, qual a importância do hábito espiritual, da disciplina espiritual, ler a Bíblia, como você diria?
4: Eu diria que ler a Bíblia é a maneira como você permite que o Espírito Santo leia você, que Deus leia a sua vida, e a partir disso, identifique na sua vida aquilo que precisa ser mudado para que você sirva melhor a Deus.
3: Então, quando você lê a Bíblia, em primeiro lugar, é ela que está lendo
4: ela
3: você.
4: Ela está lendo você. Não apenas leia a Bíblia, permita que ela leia você.
3: Uau.
4: Eu vou ouvir essa frase também.
3: Muito bom. Bom, Deus abençoe a todos e a gente se encontra semana que vem com mais uma disciplina espiritual. Valeu, André.
4: Eu que agradeço, João.
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5: 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Transmundial e a Hora de Brasília, 7:29.
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7: Moisés está de pé nas campinas da terra de Moabe, pregando a todo o povo de Israel reunido diante dele. Moisés já está velho, perto de sua partida. Os preparativos para o seu sucessor já estão feitos. Há uma grande expectativa e apreensão sobre o que estava por vir. Este é o 40º ano desde que saíram do Egito. Tempo demais já se passou. A maioria do povo que foi libertado pelo Eterno das terras do faraó morreu no deserto. Será que finalmente Deus cumprirá a promessa e nos conduzirá para a terra que prometeu aos nossos antepassados? Como será a nossa entrada nessa terra que é habitada por povos fortes e que não nos entregarão a sua cidade sem lutar? Estas e outras perguntas pairavam sobre todo o povo acampado e que hoje ouve as últimas palavras do seu grande líder. A idade avançada de um homem que anda com o Eterno não é mero lembrete de que a morte se aproxima. Andar com o Eterno é garantir que a vida tenha sentido. Moisés era um exemplo vivo dessa verdade diante dos olhos de todo o povo naquele dia. A idade avançada traz consigo a sabedoria de quem já viu o Eterno agir e ouviu o Eterno falar. Traz a visão aguçada, capaz de focar somente naquilo que verdadeiramente importa. Envelhecer com o Eterno é assim. Nos faz ter um senso de urgência sem desespero. Fortalece a confiança de que as memórias do Deus que vê, ouve, fala e age foram solidificando uma firme estrada sob os nossos pés, capaz de nos levar em segurança até os propósitos dele. Nos dá também segurança para levar outros menos experientes conosco. Claro que nem tudo é perfeito. A idade avançada não nos imuniza contra os erros. Porém, é de se esperar que cheguemos lá mais alertas quanto a eles. Isso se, de fato, caminhamos com o Eterno ao longo da vida. Josué está próximo de Moisés pela última vez. Ele viu de perto como um aprendiz atento. Josué está apreensivo também, pois nenhum ali tinha respostas para o amanhã. Ter exclusivamente o hoje pode ser atormentador em certos momentos da vida. Como exatamente Moisés fará essa transição? O que ele dirá aos israelitas apreensivos? O que ele disser terá impacto no que eu terei para fazer depois de sua partida? Essas eram algumas perguntas e também conclusões que Josué carregava naquele dia. Temor e desânimo estavam à porta do seu coração, bem como de todo o povo. Moisés começou a falar, e ele disse muitas coisas. Foi um discurso longo, porém essencial. Ele começou contando tudo o que o Eterno havia feito pelo seu povo ao longo daqueles anos, depois que os tirou do Egito. Depois relembrou quais eram os estatutos da aliança com o Eterno, que o povo concordou em obedecer. Por fim, falou sobre as bênçãos que estavam no horizonte do povo, se de fato obedecessem a toda a lei que concordaram obedecer. O coração de Josué se encheu de alegria naquele dia. As respostas não vieram de imediato. Não havia ali nenhuma previsão de futuro que garantisse o que iria acontecer. Mas tinha o suficiente para crer que se o povo de Israel obedecesse aos estatutos da lei do Eterno, eles viveriam bem. Mas mesmo um coração alegre precisa de garantias de que estamos no caminho certo e de que vale a pena perseverar. Isso porque alegria e euforia não podem ser confundidas. Josué estava alegre, afinal, as longas palavras de Moisés foram ouvidas como se o próprio Eterno estivesse falando com seu povo. Sua alegria não dava espaço para euforia. Era apenas insegurança de quem precisa de ânimo milagroso para seguir em frente. E esse ânimo veio. Bom, excelente ânimo. Onde estavam as garantias? Ora, não estavam no que eles haveriam de viver, mas naquilo que eles já viveram. As palavras foram ouvidas com atenção, só que uma em especial grudou no coração de Josué. Foi quando Moisés contou ao povo do motivo de o Eterno ter os tirado do Egito e conduzido-os pelo deserto durante 40 anos. Ali estava diante do povo a verdade explícita e sem contornos. Moisés afirmou: lembrem-se de como o Senhor, o seu Deus, os conduziu por todo o caminho no deserto. Durante estes 40 anos, para humilhá-los e pô-los à prova, a fim de conhecer suas intenções, se iriam obedecer aos seus mandamentos ou não, assim, ele os humilhou e os deixou passar fome. Prova, humilhação, fome. Quantos dias de luta e sofrimento enfrentamos? Josué refletia enquanto ouvia as palavras do grande líder. Foram muitas dores, feridas na alma e lágrimas derramadas. Como entender que esses flagelos da vida eram intenção de Deus? Só restaria o desespero e rancor se o povo não compreendesse que o Senhor tinha um propósito maior. Pois ouvir a afirmação de que o Senhor foi quem conduziu eles ao sofrimento era tremendamente doloroso. Por isso, a única solução para essa dor era colocá-la em um contexto mais amplo. E foi exatamente isso que Moisés fez a seguir. Ele disse: mas depois o sustentou com o maná, que nem vocês, nem os seus antepassados conheciam, para mostrar a vocês que nem só de pão viverá o homem, mas de toda a palavra que procede da boca do Senhor. As roupas de vocês não se gastaram, e os seus pés não incharam durante esses 40 anos. O maná, a palavra que procede da boca do Eterno, as roupas, os pés. Não foram anos apenas de sofrimento. O Eterno os visitou no sofrimento. Ele os conduziu no deserto, não como quem vai à frente dizendo o caminho, mas como quem está no meio do povo, chorando e rindo juntos. Mais do que o alimento para que os nossos corpos não caíssem de fraqueza no deserto, o Eterno nos deu a sua palavra. Nos deu uma história para viver. Nessa história do Eterno, nós poderíamos verdadeiramente viver. Josué, então, pensou sobre como ele deveria entender a relação do Eterno com o seu povo. Ele lembrou que o Senhor os havia libertado do Egito, a terra do faraó. Agora, era o Eterno quem os conduziria ao futuro, assim como os conduziu do passado até aquele dia. É certo que o Eterno não era como o faraó. Quem, então, é o Eterno para nós? Moisés continua a falar: saibam, pois, em seu coração, que assim como um homem disciplina o seu filho, da mesma forma o Senhor, o seu Deus, os disciplina. A resposta que Josué buscava estava nessas palavras de Moisés: o Eterno é o Pai que cuida, disciplina, sustenta e ama os seus filhos. Ele é Pai e nós somos os seus filhos e filhas. O Eterno não deixou de ser nosso Senhor e Deus, mas esses 40 anos mostraram que Ele é Senhor e Deus completamente diferente de todos os outros senhores e deuses que eles conheceram no Egito. Ele é Senhor e Deus enquanto é Pai, cujo amor leal e a sua misericórdia nos alcançam. É Pai porque forma os seus filhos na obediência às suas leis, porque deseja que eles vivam abundantemente.

0: de uma antiga oração de Moisés, que dizia assim: Senhor, Tu és o nosso refúgio, sempre, de geração em geração. Antes de nascerem os montes e de criares a terra e o mundo, de eternidade a eternidade, Tu és Deus.
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Caros ouvintes, eu sou o Dr. João Marcos, médico de família, mais uma vez com o seu programa Radiografia, trazendo hoje um assunto ligado aos problemas respiratórios dos bebês.

De todas as consultas que recebo, tanto em meu consultório como em posto de saúde, na área de pediatria, as doenças respiratórias são, de longe, as mais frequentes. O ar que inalamos deve passar por estruturas que o conduzem ao interior dos pulmões. São elas o nariz, os seios da face, a faringe, a laringe, a traqueia e os brônquios, para finalmente atingir os alvéolos, que é o último estágio dessa longa cadeia de estruturas altamente especializadas. Nesses alvéolos, haverá a devida troca do oxigênio pelo gás carbônico que passa do sangue para os alvéolos, fazendo o caminho de volta para fora do nariz. Para que esse sistema funcione com eficiência, o organismo usa medidas que o mantém sempre apto para que o ar não sofra qualquer tipo de interferência e chegue aos alvéolos de forma a mais rápida possível. E a coisa funciona tão bem que na maior parte do tempo nem percebemos que estamos respirando. No período da vida que nós chamamos de lactente, que compreende desde o nascimento até o segundo ano de vida, o bebê fica exposto a situações ambientais e imunológicas que facilitariam a ocorrência de doenças ligadas ao sistema respiratório. Eu estou falando mais especificamente das doenças infecciosas e alérgicas. Podemos incluir aqui as regurgitações após as mamadas, muito comuns nessa idade e que podem participar de complicações na área respiratória. O tema de hoje tratará mais especificamente do que chamamos de bebê chiador. O que seria bebê chiador? Se estudarmos um pouco mais o revestimento interno do nariz, laringe e brônquios, notamos que existe um tecido pronto a reagir diante de qualquer elemento estranho que tente passar por eles. Por exemplo, se algum vírus de resfriado, gripe ou alguma bactéria ou poeira ou fumaça de qualquer natureza tentar entrar no sistema respiratório, esse tecido reage com um processo inflamatório, dificultando a passagem do ar. Ou seja, temos um sistema de defesa que tenta impedir que corpos estranhos entrem nos pulmões. Essa reação inflamatória tem como característica três estados principais. O primeiro é a contração da musculatura que compõe principalmente os brônquios. O segundo é o edema, ou melhor explicando, o inchaço desse tecido que reveste o interior desses canais. E por último, a produção de secreção, ou mais simplesmente falando, o catarro.

todos eles com o mesmo propósito. Só que, com essa reação, o ar terá mais dificuldade para atingir o interior dos pulmões, fazendo com que o bebê tenha que respirar com mais velocidade para compensar essa dificuldade, quando acabam produzindo o ruído característico chamado de chiado. Daí o termo bebê chiador, tema muito discutido nos encontros de pneumologistas pediátricos. Atualmente, acredita-se que existam dois tipos de bebês chiadores. Aqueles que são alérgicos por herança de seus pais e os que são os chiadores transitórios, ou seja, não são alérgicos, mas chiam quando tem algum processo inflamatório nas vias respiratórias e depois, com o tempo, vão melhorando, justamente ao contrário do bebê que já tem a marca familiar de alergia, que com o tempo vai cada vez mais confirmando seu estado alérgico. Portanto, nem todo bebê que chia o peito se tornará um asmático no futuro. Tema de muita preocupação das mães. Eu ouço isso todos os dias em meu consultório. E, quando elas se defrontam com esse problema, causam uma ansiedade maior que passa para o médico a necessidade de estar explicando com mais detalhes o que realmente tem o seu filho. Os bebês chiadores que teriam maior tendência para desenvolver asma seriam aqueles cujos pais ou avós têm ou tiveram asma, possuem em seu sangue níveis elevados de anticorpos específicos para a alergia, ou são filhos de mães que fumaram durante a gravidez. Vejam bem, mães que fumaram durante a gravidez, ou que ficam expostos à fumaça de cigarro ou de fogão a lenha. No caso aqui do fogão a lenha, a gente está certamente tratando daquelas pessoas que moram em locais que não têm fogão a gás e que usam o fogão a lenha para fazer cozinhar os seus alimentos. Muitas vezes a fumaça da lenha que está sendo queimada entra para dentro de casa e o bebê fica respirando essa fumaça. Também aqueles bebês que apresentam reações alérgicas na pele são bebês alérgicos. Eu gostaria aqui de acrescentar uma constatação interessante. Trata-se daquele bebê que, desde que chegou da maternidade, vive com o nariz entupido e o médico vive receitando soro fisiológico, ou, mais conhecidamente, o rinossoro, para que haja desobstrução desse nariz. E a mãe está sempre reclamando: doutor, o meu filho está sempre com o nariz entupido. Muitas vezes esse bebê, o que ele tem é rinite alérgica desde a cidade. E com quase toda certeza, poderá desenvolver outros tipos de alergia no decorrer de sua vida. A mesma coisa são aqueles bebês que têm aquelas dermatites, principalmente nas dobras dos cotovelos, atrás dos joelhos, na região do pescoço. São bebês atópicos, são bebês alérgicos, e que também no futuro poderão desenvolver alergia na área respiratória. Infelizmente, muitos colegas médicos não estão atentos para isso e não fazem um programa de prevenção para essas crianças, como, por exemplo, orientação quanto a fumantes em casa, arejamento do quarto do bebê durante o dia, ou seja, quando o bebê não está no quarto, as janelas têm que estar abertas, insistência quanto à manutenção do aleitamento materno, que, em relação ao leite de vaca, é muito mais apropriado para bebês alérgicos. Por quê? Diferentemente do leite de vaca, não possui proteínas estranhas ao organismo. Durante os primeiros meses de vida, o intestino do bebê está programado para absorver o máximo de alimento possível. Se dermos alimentos estranhos às crianças, com certeza serão absorvidos da mesma forma, porque o organismo ainda não sabe selecionar
o que é ou não é importante para ele. O leite de vaca foi feito para o bezerro, e nós o aproveitamos para nos alimentar. Tudo bem. Só que o ideal seria começar a tomá-lo mais tarde, e não nos primeiros meses de vida. É lógico que há situações em que não temos outra alternativa. No caso daquelas mães que não produzem leite de forma alguma, ou que as suas mamas estão inflamadas, ou seus bicos dos seios estão rachados e elas não têm condições de amamentar, não temos outra alternativa. Paciência. Com essas informações, você ficou sabendo que asma ou bronquite, como queira, não se pega, como muitas mães imaginam, como se fosse uma doença infecciosa. É algo adquirido desde a formação dentro do útero materno. Mas há um outro grupo de crianças que acabam chiando agora, não por serem alérgicas, mas por apresentarem uma reação mais intensa frente a certas infecções às vias respiratórias. As mais comuns são as bronquiolites, causadas por um certo tipo de vírus que leva a uma reação inflamatória dos brônquios mais fininhos dos pulmões, aqueles últimos brônquios perto dos alvéolos, que na maioria das vezes a internação é necessária por correrem risco de vida. Nesses últimos anos, temos notado um aumento muito grande das creches e escolinhas por consequência da necessidade das mães terem que trabalhar fora de casa. Esse aglomerado de crianças acaba levando a um aumento pronunciado das infecções respiratórias, principalmente as infecções por vírus, chegando a ter crianças que ficam doentes todos os meses. Nesses casos, muitas vezes é preciso que as mães tirem a criança da creche ou da escolinha para que melhorem. Se temos mais crianças doentes, maior a chance de aparecerem os tais chiados, e com isso, mais idas ao médico, mais medicamentos, mais despesas, mais sofrimentos. Por fim, podemos dizer que bebê chiador é sinônimo de maior atenção por parte do médico, dos pais e orientadores de saúde. Por hoje é só. Você tem dúvidas? Que ótimo! Escreva para nós que estamos à sua disposição. O nosso endereço é Caixa Postal 18113, CEP 04626-970, São Paulo, SP. Se você tem internet, além de você agora poder ouvir a nossa programação diretamente através do www.transmundial.com.br, poderá mandar também um e-mail que será muito bem atendido, que é rtm@transmundial.com.br. Até o próximo programa.

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4: 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Transmundial e a Hora de Brasília, 7:59.
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0: Vamos prosseguir agora falando um pouquinho mais sobre verdadeira espiritualidade. Hoje nossa atenção vai ser dada ao Salmo 95. E vamos refletir sobre o tema vontade de adorar. Você sabe que nós temos alguns salmos que falam do nosso momento assim de reflexão, de meditação profunda, às vezes de luta, de sofrimento, de momento até de dor e amargura. Mas outros salmos parecem assim algo extraordinariamente maravilhosos, festivos, cheios de alegria, uma espécie de exuberância festiva incomparável. E um dos salmos, assim, tão bonitos e especiais, assim, que marcam uma série de salmos e, de certa forma, ele se destaca, é exatamente o 95. Ele começa dizendo: venham, cantemos ao Senhor com alegria, aclamemos a rocha da nossa salvação. Vamos à presença dele com ações de graças, vamos aclamá-lo com cânticos de louvor, pois o Senhor é o grande Deus, o grande Rei acima de todos os deuses. É muito impressionante porque, claro que esse salmo está organizado de maneira litúrgica, nós sabemos que havia uma composição original e que ela foi organizada para o culto no templo, particularmente no segundo templo, e aqui nós vemos como é que o líder liturgicamente convoca a comunidade para cantar, para adorar e fazer uma música em adoração a Deus, em homenagem ao Criador. Mas o tom de exuberância é impressionante. Cantemos ao Senhor com alegria, aclamemos a rocha da nossa salvação, vamos à presença dele, vamos aclamá-lo. Ou seja, o salmista quase não consegue parar de falar e de convocar todo mundo para a grande festa em honra ao grande Deus. E a pergunta é: por que tanta vontade de adorar? Da onde surge esse desejo, essa disposição quase irrefreável? Ele vai dizer para nós, com bastante clareza, no verso 3, que a razão dessa festa toda é porque o Senhor é o grande Deus, o grande Rei acima de todos os deuses. Nós precisamos, e nós seguramente, se conectados com Deus em verdadeira espiritualidade, desejaremos adorar a Deus com festa, porque Ele é maior do que qualquer poder humano. Para quem você faz festa? A quem você vai honrar? Quem merece? Quem realmente é alguma coisa? Quem se destaca? Você já viu a performance de um atleta, por exemplo, que faz algo especial e como todo mundo bate palma e sai ovacionando, aí confirmando aí o desempenho daquela pessoa que fez algo um pouquinho melhor do que os outros? Pois aí imagine quem é Deus acima de qualquer poder humano. Se qualquer indivíduo na história humana merece alguma palavra de reconhecimento, imagine o grande Deus, que é maior do que qualquer poder humano, maior do que todos os outros deuses. Os israelitas conheciam as nações e os seus deuses, e o que eles podiam fazer, quais eram os seus limites, aqueles deuses mais parecidos com gente do que com qualquer poder celestial verdadeiro. O Senhor está acima de todos os deuses, Deus é maior do que qualquer outro poder. Por isso ele é Deus. Vamos fazer uma festa a ele. Quando alguém reconhece, percebe, é tocado, atingido pela grandiosidade do poder de Deus, naturalmente a festa surge no seu coração. E o salmista vai dizer mais. O verso 4 começa dizendo: nas suas mãos estão as profundezas da terra. Os cumes dos montes lhe pertencem, dele também é o mar, pois ele o fez. As suas mãos formaram a terra seca. Venham, adoremos prostrados e ajoelhemos diante do Senhor, o nosso Criador. É muito especial observar como o salmista, depois de mostrar que Deus é superior a qualquer realização da cultura humana, da história, ou dos supostos poderes que habitam o mundo espiritual, agora ele volta o seu olhar para as maravilhas da criação. Nas mãos de Deus estão as profundezas da terra, o mar, o oceano. Seus limites mais profundos atingem mais de 11 quilômetros. Sua grandiosidade é impressionante. Nós vemos que as profundezas da terra estão nas mãos do Senhor. As montanhas mais elevadas,
7: que atingem quase 9 quilômetros de altura. Também os cumes, o topo dos montes, pertencem a Deus. Dele também é o mar, grande, fascinante mar, com suas ondas, a sua beleza, o seu encanto, as suas multicores no amanhecer e a sua beleza extraordinária no pôr do sol. Foi ele que fez o mar. As suas mãos também formaram a terra seca, que está cheia de relva, com tantas criaturas. Que Deus impressionante! Quando a gente olha, não sei se você já fez isso, dá uma parada assim num determinado lugar onde a natureza exuberante se manifesta, quer no mar, quer na terra, a gente olha aquilo, dá uma sensação indescritível que quase se transforma numa espécie de poesia incontada no fundo da alma, no recôndito do coração. Pois é, diante disso, essa percepção do poder divino é tão grande que o salmista tem aquela vontade de adorar. Venham! E é uma vontade diferente, porque é uma vontade convidativa, é uma vontade que transborda, é uma vontade que não cabe em si, é uma vontade que chama todo mundo para participar. Venham, adoremos prostrados e ajoelhemos diante do Senhor, o nosso Criador. Por que que dá vontade de adorar? Não só porque Deus é maior do que tudo, mais do que isso, porque Ele é o Criador do mar, da terra, das montanhas, de tudo que existe. A festa de gratidão se manifesta no coração, porque Deus é Criador. E o texto prossegue e vai adiante de uma maneira muito particular. Ele vai dizer no verso 7, pois esse Deus, maior do que tudo, tão poderoso, esse Deus que é Criador, Ele é o nosso Deus. Nós somos o povo do seu pastoreio, o rebanho que Ele conduz. Hoje, se vocês ouvirem a sua voz, não endureçam o coração como em Meribá, como aquele dia em Massá, no deserto. O salmo vai prosseguir e vai dizer alguma coisa tão diferente que a gente não espera. Talvez isso venha explicar a razão desse salmo estar com tanta adrenalina, com tanta força e energia. E é claro, ele vai dizer algumas palavras meio difíceis e pesadas no final. Ele vai dizer que eles deveriam deixar o coração muito aberto, não endurecer, como aconteceu na história do deserto, quando os antepassados, eles tentaram a Deus, colocando à prova, e Deus ficou irado contra aquela geração, porque eles não reconheceram os seus caminhos e eles acabaram não entrando no descanso de Deus, conforme a Escritura Sagrada vai nos revelar. Mas o que aparece com força nesse salmo é que o Deus tão poderoso, o Deus Criador, o grande artista em toda a confecção do universo, é o Deus que se aproximou de nós. Ele não é só um Deus cheio de poder, Criador e distante. Ele é o nosso Deus. Somos o povo do seu pastoreio, o rebanho que Ele conduz. Ele vai descobrir que o Deus da criação é o Deus da história. O Deus que é poderoso é o Deus da redenção. O Deus que fez o mar com aquele sol bonito e com a brisa que você sente no corpo e tem uma satisfação especial, foi o Deus que amou você. Foi o Deus que manifestou a sua graça pela pessoa bendita de Cristo Jesus, nosso Senhor. Foi o Deus que se manifestou como um Deus pessoal, como um Deus que é o nosso Deus. É um Deus que cuida de nós. Nós somos o rebanho que Ele conduz, o povo do seu pastoreio. Agora veja bem, pense bem, caia na real. Quem é você? Sinta o grão de areia que você é do universo ao lado de toda areia que está na praia. E quando você pensa que esse ser tão impressionante que fez o sol, a lua e as estrelas, esse ser que a gente não consegue nem imaginar o tamanho do seu poder, esse ser que além de ser tão poderoso é tão amoroso, quando ele se dirigiu a você, resolveu abençoar sua vida, resolveu abençoar a comunidade do povo de Deus e fazer tanta coisa especial na sua vida, a gente de fato não tem como se segurar. Ao descobrir uma coisa dessa, a gente descobre o que é verdadeira espiritualidade. É reconhecendo o poder e o amor de Deus que age na vida da gente de verdade, dá uma vontade de adorar para todo sempre, para toda a eternidade.
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8: Vamos de música. Vem chegando Ademar de Campos com Raquel Novaes. Ele vem pra te salvar.

0: ainda somos os mesmos. Certa feita, a imprensa criticou o evangelista Billy Graham, citando que ele estava atrasado 50 anos em sua forma de evangelizar. Ele pensou e calmamente respondeu que a crítica estava errada. Eu não estou atrasado 50 anos, mas sim 2.000 anos, sentenciou Graham. Original e moderno é vivenciar o clima da cruz, seguido da vitoriosa ressurreição. Podemos crer que ainda andaremos muito. Muitos espetáculos virão. Muitas inovações, eventos de sucesso, como também tragédias inesperadas. Teremos muitas novidades que nos surpreenderão e também teremos inúmeras decepções. Assim caminha a humanidade. O poeta já dizia que ainda somos os mesmos e vivemos como os nossos pais. Isso nos dá uma sensação de que não há nada novo debaixo do sol. Precisamos voltar para a cruz. É na cruz que a nossa humanidade foi reconhecida por Deus, através de Jesus, que sabe o que é sofrer e que, como Salvador, nos reconcilia com o Pai. Não podemos de forma alguma permitir que o tempo apague o que recebemos de maior valor. A cruz é o lugar onde nos achegamos com nossas culpas, com os nossos pecados, e de onde partimos sem nos perder mais. A cruz é o ponto de encontro mais atual, onde um homem pode verdadeiramente se encontrar. Ainda somos os mesmos. Deixamos a história para trás, deixamos os primeiros seguidores para trás, mas continuamos esse ministério. O comissionamento de Jesus é real na nossa vida. E ainda temos visto aqueles que, por amor, alegria, coragem e ousadia, nos enchem o coração de orgulho por serem discípulos de Cristo, o Filho de Deus. Da mesma forma, ainda assistimos aos traidores, mesquinhos, aproveitadores e inimigos da cruz, caminhando próximo ou longe de nós. A mensagem do Evangelho hoje não é diferente. Não possuímos nada além para oferecer senão a mensagem da cruz. Ainda somos os menores, os diminuídos, para que o nosso Senhor atemporal cresça. Precisamos sempre voltar para a cruz, ouvir os pregos, ouvir as mulheres dizendo que Ele ressuscitou, para partir para uma missão dada pelo Senhor. Ser solidários aos discípulos e irmãos que iniciaram a obra, que temos que continuar a preço de amor e martírio. Foi uma missão confiada para nós. Como se todos estivessem ouvindo a voz de Jesus acerca do que fazer, que nunca deixemos de ser os mesmos.
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0: 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Transmundial e a Hora de Brasília, 8 horas e 29 minutos.
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2: Olá, ouvinte, que alegria te receber no Novos Acordes. Hoje trazemos uma convidada especial para conversar com a gente. Eu falo de Vanessa Pinheiro, uma das grandes compositoras da atualidade, com visibilidade dentro e fora do circuito cristão. Ela nos apresentará o seu trabalho e eu tenho certeza que você vai gostar. Então, fique ligado. Novos Acordes é um programa da RTM Brasil em parceria com a editora Ultimato. Eu sou o Carlinhos Veiga e fico com você nessa próxima meia hora.
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2: Vanessa Pinheiro é jornalista, cantora, violonista e compositora de centenas de canções, tendo sido aclamada por críticos da MPB como Nelson Motta e pela imprensa portuguesa. Lançou 6 álbuns e singles que lhe renderam convites para shows em Portugal, Espanha, França, Argentina e várias cidades brasileiras. Vanessa tem músicas em parceria com inúmeros artistas cristãos e a lista é longa. Poderíamos citar Estênio Márcios, Zazo Araújo, Atilano Muradas, Carol Gualberto, Elvio Sodré, Jorge Camargo, Gláucia Carvalho, Gladir Cabral, Roberto de Amanso, Tiago Perim, entre vários outros. Uma das especialidades de Vanessa é a composição de musicais cristãos. Seus musicais foram exibidos em igrejas e escolas de diversas cidades brasileiras e nos Estados Unidos. Finalista de festivais de MPB, Vanessa foi vencedora da primeira edição do Festival Candango Cantador em Brasília e da edição mais recente do Festival Nacional FM na categoria Votação Popular com a música Ribeirão, em parceria com Edmar Silva. No programa de hoje, vamos conversar com Vanessa Pinheiro sobre o seu trabalho. Ela também nos apresentará algumas de suas canções. E começamos com Mensageira, música de Vanessa Pinheiro.

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2: Olá, ouvintes do Novos Acordes. Hoje eu estou aqui no programa com Vanessa Pinheiro. Vanessa é de Brasília, é até parceira, a gente já fez até música juntos. Vanessa, é um prazer te receber aqui nesse programa.
3: Obrigada, Carlinhos, obrigada pelo convite.
2: Vanessa, como foi que começou a música na sua vida? É coisa que vem de família?
3: É sim, é coisa que vem de família. Eu sou de uma casa muito musical. Meu pai sempre ouviu bossa nova, MPB. Minha mãe ouvia as músicas da igreja. Então eu nasci nesse meio que integrava essas duas correntes, digamos assim, musicais.
2: Inclusive seu pai é parceiro, seu parceiro em várias canções, não é isso, né?
3: É sim, meu pai, ele é meu primeiro parceiro. As primeiras músicas que eu fiz foram em parceria com ele para festivais de MPB.
2: Então, esse é um ponto que eu queria que você falasse pra gente, porque o seu trabalho musical, ele rompe essa fronteira, né, entre o sagrado, o profano, ou entre o que é dentro da igreja e o que é fora da igreja. Você transita muito bem dos dois lados. Como é isso para você?
3: No início foi difícil, porque eu cresci ouvindo isso. Como eu falei, cresci ouvindo os dois tipos de música e eu gosto muito de MPB e eu não encontrava dentro da igreja muito espaço, esse espaço da MPB. E eu comecei a fazer músicas que falavam da natureza, que falavam de amor, mas era uma... acho que tudo dentro da cosmovisão cristã, mas sem ser uma música necessariamente cristã, assim.
2: Religiosa,
3: sim. Isso, que citasse o nome de Jesus, citasse o nome de Deus. Mas no início eu sofri um pouco de preconceito e também fiquei sem saber qual era o meu lugar nisso tudo. Eu lembro que eu não sou de Brasília, mas eu já me considero brasiliense porque eu tô aqui há muito tempo. Eu nasci em Belém, fui criada no Rio, morei em Curitiba, até vim pra cá. E quando eu tava vindo, falaram assim, procura o Atilano Muradas, que era uma pessoa que já fazia uma MPB cristã. E eu conversei com ele no início, assim, ele foi um mentor pra mim nesse início de carreira, assim, falando, olha, é isso aí, música boa é música boa, e vai tocando seus projetos e vai fazendo. Então foi muito importante esse início, ter essa mentoria.
2: Você acha que sofreu mais preconceito dentro ou fora da igreja? Por causa dessa postura?
3: Ah, dentro com certeza.
2: É, né?
3: Eu já tive gente falando pra mim assim, olha, poxa, você canta muito bem, ouvindo as coisas da igreja, né? Ou as coisas que eu fazia pra igreja, os musicais, aí falando, olha, nossa, muito bom, quando você tiver um CD cristão, aí você me fala que eu compro. Porque, né, o CD convencional não iria comprar, estava subentendido.
2: É engraçado que as pessoas julgam como se não fossem cristãs, né?
3: Sim.
2: Essas canções que a gente... que muitas vezes compõem e que não tem fins litúrgicos, né, ou religiosos, né?
3: Uhum. No início foi um pouco difícil, mas eu senti que aos poucos o caminho foi se abrindo também, mais compositores foram ouvindo e me conhecendo também, e eu acho que vencendo um pouco esse preconceito. Claro que tem gente que ainda tem, né? Fala assim, ah, não, se você não tem um trabalho gospel, você não é ungido, você não é cristão. Mas eu não penso assim.
2: Atualmente, você faz trabalho mais ligado a questões de igrejas, eventos evangélicos ou mais fora?
3: O meu trabalho, assim, o Vanessa Pinheiro, que acho que a maioria das pessoas conhece, é o trabalho de MPB. Mas eu faço muita coisa dentro da igreja. Componho músicas congregacionais, já compus vários musicais que foram apresentados em Brasília, São Paulo, Rio, no Norte, em muitas cidades daqui e até fora do Brasil, nos Estados Unidos. E eu ouço sempre, assim, retornos desses musicais e são todos cristãos mesmo, assim, né? E eu não paro de compor, componho com vários artistas cristãos também, né? Como o Carlinhos falou, a gente já compôs junto, tem parceria com o Zazo, com o Elvis Sodré, com muita gente, Gladir Cabral, Stein Márcios, Jorge Camargo, um bocado de gente aí que tá nesse meio, especialmente dessa MPB cristã, digamos assim.
2: Então, Vanessa, até aconteceu uma coisa muito engraçada. Quando você compartilhou comigo, achei interessante, que você, num determinado ano, comporia uma música para cada dia do ano, ou em cada dia do ano, e foram 300, o seu alvo era 365 músicas no ano, e me diz, alcançou?
3: Alcancei, mas é uma coisa meio maluca assim, né, e eu sou desorganizada, a verdade é essa, sou muito desorganizada, mas eu acredito que eu não esteja sozinha como artista nisso, né, ser organizado, Carlinhos?
2: Não, acho que a gente às vezes...
3: É, né?

0: comecei isso aí, logo eu voltei de licença do trabalho.
1: Pois é, esse é um detalhe que eu ia falar. Essa não é a sua primeira filha, você tem 4 filhos, né? Ou seja, compor 365, parir 365 músicas no ano, com 4 filhos, trabalho, as demandas da igreja, porque você é uma pessoa muito ativa na igreja, você e sua família, né?
0: Sim, foi um ano meio doido. Na época eu tava com 3 filhos, né? A minha mais nova, né? Ela chegou pra gente em 2023, já chegou com 2 aninhos. Então tinha 3, mas de qualquer forma é muito filho, né? Filho, trabalho. Eu acho que é por isso, por eu não ser, assim, né, o primor da organização, então eu fazia em qualquer minutinho que dava, às vezes eu fechava a porta do banheiro, ia tomar banho, surgia a ideia, eu já gravava. Então foi feito nesse esquema, assim, pra não... Falei, eu não quero atrapalhar ninguém, falar, olha, a mulher agora se internou no quarto, tá aí 3 horas, até porque eu não podia me dar o luxo, eu tinha uma bebezinha muito pequenininha.
1: Vamos tocar então agora uma canção sua, Vanessa, O Sol Virá. É letra sua e música de Fábio Essa e Renato Rivas.
0: Essa música, eles mandaram para mim a música e eu compus na época da pandemia. Eu lembro onde eu tava na Chapada, aqui pertinho de Brasília, e tava assim um dia meio com aquela névoa da manhã, e coincidia com a época de que a gente não tava vendo bem o que tinha na frente, né? O que viria, como é que iria se resolver tudo isso, né? Essa pandemia. E eu pensei nisso, enquanto as pessoas estão perdidas no mundo, às vezes perto da gente, e que não sabem para onde ir, mas o sol viria, né? E eu usei aquela passagem bíblica, né, que o sol virá trazendo cura em suas asas.
1: Vamos ouvir então com Vanessa Pinheiro, O Sol Virá.

0: O Sol Virá, com Vanessa Pinheiro.
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0: No programa Novos Acordes de hoje eu estou batendo papo com Vanessa Pinheiro. Ô Vanessa, vamos conversar agora sobre os seus álbuns. São quantos ao todo?
2: São 6 álbuns e tem um que já está pronto e só falta lançar.
0: É, né?
2: É o 7º álbum.
0: O primeiro álbum você lançou quando?
2: 2023. Os dois primeiros álbuns, eles foram produzidos pelo Arthur Maia, que foi um grande baixista. O primeiro foi produzido pelo Nelsinho Riz com o Arthur Maia, o segundo pelo Arthur Maia. O terceiro foi um ao vivo aqui em Brasília, produzido pelo Hamilton Pinheiro, também um grande baixista, que produziu esse meu último, o 7º, que é um álbum de jazz, também tá super bacana. Aí depois eu tenho um álbum para Que Nasci, que é um álbum de música infantil, cristã. Tem o álbum Casa de Vó, que é um álbum que eu gravei com o Félix Júnior, que nos deixou ano passado, um álbum violão, 7 cordas e voz. E tem o álbum Viagem de Bela também, que é um álbum de Natal, de músicas infantis, esse está no Spotify.
0: Eu queria que você falasse também sobre os festivais, porque você, logo no bloco anterior, você me disse que participou, começou a compor canções para festivais, e você é premiada em festivais.
2: Sim, eu participo de festivais desde os 18 ou 19, eu não tenho certeza se eu já tinha 19 ou não, que foi compondo música com meu pai, que eu falei, a primeira música que a gente fez juntos chama Monção, e a gente foi com ela para vários festivais, a Ilha Solteira, Varé, Itumbiara, foi um monte de festival por aqui, e aí depois eu participei do Candango Cantador, eu venci a primeira edição, e no ano passado também teve o Festival da Rádio Nacional FM, que a gente ganhou como canção mais votada pelo público, com a música Ribeirão, uma música minha em parceria com Edmar Silva. E em 2015 eu participei de um disco chamado The Chico Buarque Experience, com versões de músicas do Chico Buarque em inglês, e fui uma das intérpretes, e esse álbum foi premiado no...
0: Prêmio de Música Brasileira, né?
2: Isso, Prêmio da Música Brasileira, que é um festival importante. E eu me senti muito honrada de estar no meio de tanta gente bacana, Jorge Vercillo, Zé Renato, Itamara Corax, muita gente bacana nesse disco.
0: Que legal. Vamos falar um pouco agora sobre o trabalho, a seu trabalho com música na igreja. Você produz muitos musicais, né? Inclusive musicais que se tornaram famosos no Brasil, aqui em Brasília mesmo. Verdade. São quantos ao todo?
2: Olha, eu tô pensando agora, eu acho que são 7. 7 musicais.
0: Todos totalmente produzidos por você?
2: Sim, eu acho que são 7 autorais, fora alguns que eram colaborações, né? Os que a gente fazia lá na IPLN, né? Que eram vários compositores.
0: Isso.
2: Inclusive agora, essa semana, eu acabei de compor um musical infantil que me pediram, uma igreja pediu, e eu gosto muito, eu fico muito feliz e vejo assim como alcança pessoas, né? Como é uma oportunidade de levar a palavra de Deus para as pessoas, os musicais com arte. Eu já fiz musicais nordestinos, dois, inclusive, dois que tinham mais essa pegada nordestina, uma coisa também Alto de Páscoa, que tem a linguagem contemporânea, mas tem um pouco daquele cheiro de Oriente, musical de Natal, mas alto de Natal também, bastante coisa.
0: Além desse trabalho com os musicais, você também compõe músicas litúrgicas, ou seja, música de louvor, adoração para a igreja.
2: Sim, também.
0: Você já teve algo gravado ou um álbum gravado com esse tipo, com essas músicas assim mais voltadas para...
2: Ainda não, mas está nos meus planos.
0: Porque
2: inclusive esse domingo eu fiz uma lista, assim, falei que
0: repertório você tem, né?
2: Tenho sim, eu tava pensando, né? Eu fiz uma lista esse domingo sobre isso, assim, aí falei, olha, isso aqui dá para 2 álbuns, essas aqui que eu listei. Eu tenho vontade de lançar e tenho um projeto de lançar os versículos que eu musiquei também para crianças, fazer um perfil específico no Spotify, nas plataformas digitais, com isso, assim, com versículos, com músicas infantis, que eu também tenho bastante. É. Eu acho que é carente.
0: É. Então, você citou em algumas vezes na nossa entrevista sobre o trabalho com musicais infantis, músicas para crianças, e a gente vai rodar agora, finalizando a nossa entrevista aqui, o Abraço de Tamanduá.
2: Essa música foi feita para um musical também, se chama Para Que Nasci, e a personagem era uma tamanduá, que era uma personagem agregadora, e foi muito bacana. Esse disco ainda não está nas plataformas, já, mesmo já tendo sido lançado há certo tempo, mas ele conta com a participação do Rubão Lima, do Zazo, cantando algumas faixas, e é um disco que eu acho muito bonito, e essa música fala da união, fala da gente como parte de um corpo, né? Ninguém é cristão sozinho, a gente ouve sempre isso, né? Que a gente não é igreja sozinho, a gente é pedra de... somos várias pedrinhas, né? Que compõem um templo.
0: Legal. Vanessa, muito obrigado pela sua participação aqui no Novos Acordes. Olha, as portas estão abertas, lançando novos trabalhos.
2: Muito obrigada, Carlinhos, pelo convite mais uma vez.
0: Tá joia. Vamos ouvir agora, então, com Vanessa Pinheiro e o filho, que seu filho está cantando, não é isso?
2: Renato Pinheiro,
0: Renato
2: exatamente.
0: Pinheiro, exatamente.
2: Quando ele tinha 4 aninhos.
0: Vamos ouvir, então, Abraço de Tamanduá.

Abraço de Tamanduá, com Vanessa Pinheiro. E assim chegamos ao fim desta edição. Eu espero que você tenha gostado. Se quiser conhecer mais sobre o trabalho de Vanessa Pinheiro, basta procurar nas plataformas de streaming. O programa Novos Acordes vai ao ar às sextas-feiras, às 15 horas, pela RTM Brasil, em edição inédita. 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Eu sou Carlinhos Veiga e deixo com você o meu abraço. Nos encontramos na próxima edição.

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1: Transmundial e a Hora de Brasília, 9 horas.
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6: Olá, ouvinte da Rádio Transmundial e também RTM Brasil. Que alegria mais uma vez estar com você para mais um diário de viagem. Desta feita nós estamos falando um pouquinho da nossa história de Milade, falando um pouquinho da equipe goiana que fez um trabalho muito lindo aqui na região centro-oeste até o norte do país. A gente viajou bastante, né? E a gente relembra aqui algumas coisas que marcaram, né, essa turma do Milade Goiás e também do disco Milade 3, que foi produzido por essa turma, que foi muito bacana. E a gente relembra aqui, por exemplo, que Deus nos deu a oportunidade através do ponto de encontro, que era aquele encontro que eu falei do programa passado, de toda terça-feira reunir muita gente da Igreja Cristã Evangélica de Goiânia, né? Deus nos deu a oportunidade de criar mais três trabalhos com a mesma perspectiva, né? De música, de louvor e pregação da palavra. Então a gente tinha na terça ponto de encontro, na quarta comunhão em uma outra igreja, na quinta a gente tinha o Celebrai numa outra igreja, e na sexta a gente tinha o Sexta Gospel, que era na Igreja de Cristo. Então a gente tinha praticamente a semana inteira, né, intensa, com esse trabalho da música, com esse trabalho de atrair jovens, de poder divulgar o Evangelho através da arte, da música, né, dos testemunhos. E era muito bonito isso, porque a gente fez um trabalho assim praticamente independente, buscando mostrar que a música, ela nasceu no coração de Deus e precisa ser espalhada, porque dentro da música contém o quê? A palavra de Deus. Precisa ser assim. A música tem que conter a palavra de Deus para que ela possa chegar, então, aos corações das pessoas. Queria que a Marlene falasse um pouquinho sobre esse Milagre de Goiás, que ela intitulou, né, esse nome. Fala aí, Marlene.
7: Então, Wesley, você foi falando que a gente vai... Esse programa, ele não é escrito, nós não estamos lendo, nós estamos conversando, eu e o Wesley, relembrando, como ele gosta de dizer, histórias, que são experiências ministeriais, né? E esse Milagre de Goiás que o Wesley falou aí, contou dessa equipe goiana muito importante, que trabalhou muito aqui na região de Goiás, no norte, como nós já contamos para vocês, no norte do Brasil, não é? E assim, o que eu vejo, assim, uma coisa interessante que eu percebo, Wesley, porque o início do Milagre em São Paulo, nós fazíamos muito evangelismo, né? E o propósito do Milagre era evangelizar e edificar através da música cristã. Então, assim, esse período da década de 90 e meados de 90 com o Milagre de Goiás, e foi um período que nós trabalhamos muito mais com edificação na igreja. E esse trabalho na adoração, do louvor na igreja, também alcançou muitos corações, como você falou. Muitas pessoas se convertiam e até hoje nós ouvimos testemunhos. Eu participava testemunhos assim. Eu ia no ponto de encontro, eu conheci o Evangelho através do ponto de encontro, ou do Celebrai, ou do Sexta Gospel. E o interessante é que essas programações eram realizadas em denominações diferentes. Não existia aquele negócio, a denominação tal é exclusiva, não. Era uma comunhão bacana, inclusive iam muitos pastores para pregar, né? A gente convidava pastores diferentes para estar anunciando a palavra. Como Wesley disse, havia muita música e palavra, e pessoas de diversas denominações. Então, o propósito não era dividir igrejas. O propósito era unir pessoas em torno de uma coisa comum, que é o Evangelho, a graça de Deus, o amor de Deus, né? E eu percebi como Deus, nós todos percebemos como Deus trabalhou e usou nessa época esse propósito que a gente estava proposto no nosso coração, né? É incrível. E nós hoje selecionamos uma música muito interessante desse álbum Milagre 3. A música chama Cavaleiro do Apocalipse. Ela é da autoria do pastor Gilmar, que era da Igreja de Cristo. E por incrível que pareça, era de um pastor. E a equipe musical do Milagre, na liderança do Olemir Cândido, produziu essa música, um rock muito lindo, tocante, onde eu e o Wesley cantamos. E hoje é o dia, se você não conhece, é o dia de você conhecer. E aliás, esse álbum Milagre 3, você pode ouvi-lo todo nas plataformas musicais. No Spotify, ele está lá. Basta você colocar Milagre 3, você já vai ver todo o repertório. E é uma oportunidade incrível de você também ser abençoado. Então vamos ouvir a canção aí, Cavaleiro do Apocalipse.

0: Você ouviu aí Cavaleiro do Apocalipse do Milad 3, equipe de Goiás. Pois é, querido, a gente quer aproveitar esse momento, dizer que ainda temos aí o mês de setembro, não, outubro e novembro, com a agenda aberta. Se você deseja fazer um convite pra gente, tá na hora. Só mandar o seu convite pelo nosso e-mail wesleymarlene@hotmail.com, deixar seu nome, telefone, e aí a gente liga para você para fazer então as considerações da nossa ida até a sua igreja. Bom, estamos terminando. Mais uma história, mais um disco e mais uma bênção de Deus para as nossas vidas. Um grande abraço a todos e até o próximo programa.
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3: Vamos seguir agora com Elon Lemos, com Semeando a Esperança.

News, semeando a esperança com Erlon Lemos. O equilíbrio. Pois Deus não nos deu espírito de covardia, mas de poder, de amor e de equilíbrio. Portanto, não se envergonhem de testemunhar do Senhor. Você já notou como é difícil manter o equilíbrio? Muitas vezes, nós perdemos o equilíbrio só de caminhar. Quando as pessoas vão ao circo, a atração que chama mais a atenção é do equilibrista, seja por estar andando em uma corda fina, seja por equilibrar os pratos e garrafas nas varinhas que giram sem parar. Ao observar, ficamos até sem respirar. No livro de Provérbios, no capítulo 18, o primeiro e último versículo estabelecem para nós, cristãos, o difícil equilíbrio na questão do relacionamento com os irmãos. O primeiro versículo diz: quem não gosta de estar na companhia dos outros, só está interessado em si mesmo e rejeita todos os bons conselhos. Mas já o último versículo deste capítulo equilibra a balança ao dizer que o homem que tem muitos amigos sai perdendo, mas há um amigo mais chegado do que um irmão. Quando você vai à igreja, mas não se abre para o convívio, para a comunhão com os irmãos, o texto de Provérbios deixa claro que você só está interessado em si mesmo, ou seja, caiu no extremo egoísmo. E por outro lado, se participa de todas as atividades da igreja, mas não tem muito tempo para ninguém, cuidado! Esta correria pode estar escondendo uma dificuldade em estabelecer relacionamentos profundos e verdadeiros. Por isso, a dica é: mantenha o equilíbrio. Há um amigo mais chegado do que um irmão. É o que indica Provérbios. O texto diz que mais chegado do que um irmão é alguém que conhece os nossos segredos, as nossas necessidades e até mesmo as nossas culpas. Mas mesmo assim, não se afasta e nem se envergonha de nós. Mais chegado que um irmão é alguém a quem você pode mostrar o seu joio e o seu trigo, sem medo ou vergonha. Só por meio de um relacionamento íntimo com Jesus Cristo, que é o seu verdadeiro amigo mais chegado que um irmão, você terá condições de aprender a estabelecer o equilíbrio necessário para se relacionar com os outros sem os extremos do egoísmo ou da superficialidade. Agora tem Felipe Anaguita com Honra e Glória.

0: Você ouviu a música Honra e Glória, de Felipe Anaguita.
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3: Uma vez vi um aviador naval preparando seu voo. Havia uma rota, havia instrumentos, havia um destino. Pensei em quem anda com os pés no chão. O que um aviador naval tem a ver comigo, com você? Tem muito. Ele me lembra uma verdade para a vida. Quem não sabe onde está, nem para onde vai, pode chegar ao lugar errado. Você toma decisões todos os dias. Escolhe caminhos, faz planos, trabalha, cuida da família, enfrenta problemas. Mas você sabe onde as suas escolhas estão levando você? Às vezes o problema não é falta de esforço, é falta de direção. O aviador não confia somente nos olhos. Ele consulta os seus instrumentos, ele precisa de referência segura. Quem não sabe onde está, nem para onde vai, só chega ao lugar errado. Talvez você esteja vivendo assim, caminhando muito, resolvendo muitas coisas, mas sem perceber que está se afastando do que importa. O erro é pensar que toda direção serve. Não serve. Nem todo caminho leva ao destino. Deus não deixou você sem orientação. Sua palavra mostra quem você é, revela onde você está e aponta o caminho. Quem não sabe onde está nem para onde vai, só pode chegar ao lugar errado. Por isso, pare agora e examine a sua rota. O conselho de Deus é para quem precisa de direção rumo à eternidade. Ele não obriga ninguém. Você decide. Pode ouvir o conselho ou rejeitá-lo. A consequência das suas escolhas será sua responsabilidade. Não será de Deus, nem de outra pessoa. Por isso, pare. Pergunte, onde você está? Pergunte, para onde está indo? E permita que Deus oriente os seus passos. Há esperança e futuro para quem reconhece que precisa mudar para chegar onde precisa.
2: 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Até já.
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9: Transmundial e a hora de Brasília. 9 horas e 30 minutos.
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12: Olá, seja bem-vindo ao Missão Notícia desta semana. Eu sou Lucas Meloni, produtor e apresentador deste programa que, você sabe, embarca nas novidades e nas principais temáticas do meio missionário brasileiro e mundial.
13: Nosso bate-papo nessa semana é de novo com a Assir Gerone Júnior, diretor de Cultura e Formação Bíblica. Na semana passada, o Assir falou com a gente sobre os seminários de ciências bíblicas e hoje a nossa conversa é sobre o Fórum de Ciências Bíblicas, que acontece em setembro e vai ter uma temática muito especial que dialoga com a temática central do ano da SBB. Assir, muito bom falar de novo com você.
14: Olá, Lucas. Olá a todos da RTM Brasil. Uma alegria estar com vocês mais uma vez. E agora, para falarmos de um evento muito especial, que é o nosso 22º Fórum Internacional de Ciências Bíblicas. Que Deus abençoe a todos. Muito obrigado pelo convite. É sempre bom estar com vocês.
13: É uma alegria nossa. Assir, me fala um pouco sobre o tema oficial dessa 22ª edição do Fórum Internacional de Ciências Bíblicas. Quando ele acontece e qual é o local deste ano?
14: Esse ano, a Sociedade Bíblica do Brasil, ela tem discorrido sobre o tema Bíblia e Missão. Então, o nosso foco, os nossos eventos estão sempre voltados para tratar desse tema. A ideia, Lucas, e a todos os nossos irmãos, amigos, é ressaltar que não existe missão sem a palavra de Deus. Hoje nós corremos o risco de ter uma missão muito pragmática, fazer o que dá certo, o que eu preciso fazer para a igreja crescer. Aqui a gente não vai discutir o tema, mas é importante lembrar que a Bíblia é o livro da missão. A Bíblia oferece o modelo da missão. Então, nós precisamos tratar desse tema à luz das Escrituras. Por isso, o nosso tema principal, tema-chave para o Fórum de 2026 é Bíblia e Missão para o Mundo Contemporâneo. Ele será realizado nos dias 10 e 11 de setembro. Dia 10 é uma quinta-feira, dia 11 uma sexta. Normalmente começa às 15 horas e se estende até 21h30 horas. Então é um evento um pouco mais extenso. Ele será realizado neste ano em uma igreja parceira da Sociedade Bíblica do Brasil, que gentilmente cedeu espaço para realizarmos o evento. O evento, é importante reiterar, é da Sociedade Bíblica do Brasil, mas de uma forma muito fraternal e amiga, a Igreja Presbiteriana de Pinheiros cedeu seu espaço para que realizássemos então o nosso 22º fórum lá no seu templo. Dia 10 e 11, a Igreja Presbiteriana de Pinheiros fica em São Paulo, na Avenida Doutora Ruth Cardoso, número 6151, ali na Marginal Pinheiros, muito fácil de chegar, tem estação de trem, fácil de fazer conexão com a estação do metrô que atende aí a cidade de São Paulo. Então, uma igreja com uma boa estrutura, que nos receberá para este evento tão especial, que é um evento anual da Sociedade Bíblica.
13: Quem são os palestrantes confirmados para essa edição e de que países e organizações eles vêm?
14: Algo muito especial que nós temos percebido ao longo dessas últimas edições é esse caráter internacional. Aliás, temos recebido nas últimas edições muita gente de fora, né? Não apenas palestrando. No ano passado, nós recebemos um grupo da África com cerca aí de 15 a 20 pessoas que vieram para participar. Então, é um evento que tem se tornado importante na agenda da igreja, não apenas brasileira, mas também mundial. Tá? Os palestrantes desse ano. Um deles é o reverendo Dr. Ernie Zeiber. O Dr. Ernie Zeiber, ele é diretor-presidente da Sociedade Bíblica do Brasil, e o tema que ele vai discorrer é a missão evangelizadora das Escrituras. Ou seja, como nós evangelizamos com a Bíblia? Qual a importância disso e como isso é realizado? A Sociedade Bíblica do Brasil tem trabalhado muito no incentivo às igrejas que evangelizem com a Palavra de Deus, com a Bíblia, com o Novo Testamento. Então, o Dr. Ernie vai trazer o conceito bíblico-teológico sobre o tema, mas também prático, né? Como a sua igreja pode se envolver, como a igreja aí do pastor, do missionário que está nos ouvindo, pode se envolver num projeto de evangelização com a Bíblia. Uma segunda palestra será realizada por uma dupla, que é o pastor Fernando Brandão, que atualmente é o diretor executivo da Convenção Batista Brasileira, e o pastor Fabrício Freitas, que atualmente é o diretor da Junta de Missões Nacionais da Convenção Batista Brasileira. Os dois vão trabalhar algo que é muito especial no trabalho da Junta de Missões dos Batistas no Brasil. O tema será a missão holística como testemunho integral do Evangelho. A Junta de Missões Nacionais tem uma experiência muito forte nesse campo e eles vão compartilhar um pouco sobre isso. Teremos também um grande teólogo, missiólogo que atua no nosso país, que é o reverendo Dr. Timóteo Carriker. Ele tem escrito, palestrado sobre o tema da missão, sobre o tema de Bíblia e missão há muito tempo, e, aliás, eu já tenho acesso ao conteúdo que ele vai trabalhar. O tema que ele vai discorrer é a Bíblia como livro da missão, e ficou um material excepcional. Aliás, eu estive com ele há poucos dias, ele falou assim, dessa palestra que eu preparei, na verdade, o projeto se ampliou, eu estou produzindo um livro. E o livro já estava com 300 páginas. Então veja como é uma palestra consistente para nos ajudar a entender a Bíblia como livro da missão. O outro palestrante é o pastor reverendo Arival Dias Casimiro, que é o pastor titular da Igreja Presbiteriana de Pinheiros, né? Tem uma formação também acadêmica consistente com mestrado e doutorado. E o reverendo Arival, ele vai compartilhar com a gente algumas experiências que a Igreja de Pinheiros tem desfrutado. O tema da palestra dele é a Europa como campo missionário diante dos novos desafios. Veja, a Igreja no Brasil, ela foi abençoada no início do século XIX com missionários que vieram da Europa e dos Estados Unidos para implantar, né, aquilo que nós chamamos de protestantismo de missão que chegou ao nosso país. E nós conhecemos a realidade cristã na Europa de hoje, né? Uma sociedade secularizada, uma sociedade quase anticristã em muitos lugares. E o reverendo Arivão vai compartilhar a experiência de implantações de igrejas brasileiras, mas não apenas para atender a brasileiros, que estão acontecendo na Europa. E a Igreja Presbiteriana de Pinheiros é uma igreja que tem implantado muitas igrejas, tem realizado esse trabalho, então é o sentido inverso da missão, né? Agora é o Brasil indo para a Europa para implantar igrejas bíblicas comprometidas com o Evangelho de Jesus, e o reverendo Arival vai trazer essa experiência, mostrando que tem acontecido algo muito bonito, muito especial para nós. Teremos dois palestrantes internacionais. Um deles é o Dr. Kerime Barini, que vem do Quênia, na África. O Dr. Kerime Barini, ele é uma referência na área de liderança no continente africano, mas também é uma referência dentro das sociedades bíblicas. Ele vai trabalhar sobre o tema os desafios da liderança e missão à luz da Bíblia. Né? Como nós podemos levantar pessoas comprometidas com a missão, como desenvolver líderes que abracem a causa missionária e avancem. Ele é um autor de vários livros sobre o assunto e vai compartilhar conosco sobre isso. E também, de uma forma muito especial, nós vamos receber o diretor da Sociedade Bíblica do Líbano, Dr. Mike Bassus. Ele é do Líbano e ele vai falar sobre missão e causa da Bíblia no Oriente Médio. Como é realizar a missão de Deus num contexto do Oriente Médio? Como é distribuir a Bíblia nessa região? Ele tem muito conhecimento de causa, está há muito tempo já nas sociedades bíblicas e vai compartilhar com a gente essa experiência. Esses são os seis grandes temas, seis grandes plenárias. Aliás, nós temos painéis, temos outras atividades, mas esses são os seis grandes temas que nós vamos trabalhar no nosso fórum.
13: Assir, o que vai ter de diferente na edição desse ano em relação às edições anteriores do Fórum Internacional?
14: Bom, cada fórum ele é distinto um do outro, né? Porque o assunto é sempre diferente. Então, isso é algo que a gente sempre destaca e é importante lembrar, né? O tema desse ano, não que os outros não tenham sido, mas o tema desse ano é muito relevante, né? Esse despertar missionário, esse engajamento missionário com a Bíblia é algo muito fundamental. De forma muito especial, no entanto, esse ano nós receberemos várias agências missionárias, organizações missionárias que estarão presentes no fórum, compartilhando suas experiências, trazendo seu material. Nós teremos uma mini feira, né? Uma mini feira de exposição com essas

0: né? Não é de uma denominação específica, e esse é um aspecto também a ser destacado, porque há um compartilhar entre batistas, presbiterianos, assembleianos, metodistas, comunidades, igrejas independentes, todos atuando aí em prol da missão de Deus. De forma também especial, eu quero destacar um dos painéis. Nós temos dois painéis, vou falar dos dois painéis. Um deles será convidado pela nossa diretora de ação social, que é a Emilene Araújo, e o nosso diretor de distribuição, que é o pastor Marcos Gladstone, ambos com mestrado, com boa caminhada nas sociedades bíblicas para mais de 20 anos. Eles vão falar sobre a missão de transformar vidas com a palavra de Deus. Será um momento de diálogo também muito especial, de forma distinta. E um outro será conduzido, um outro painel será conduzido pelos pastores José Roberto e Paulo Teixeira. Pastor José Roberto é nosso diretor de tradução e publicação. Pastor Paulo Teixeira é nosso diretor de relações institucionais. E eles vão trabalhar um tema num painel que é Bíblia, missão e publicação. Como publicar para que a missão de Deus ocorra? Né? E vão destacar alguns lançamentos, inclusive alguns projetos. Então, isso também será de uma forma bem especial. Além do mais, temos outras atrações. Teremos o Museu da Bíblia presente, temos caravanas que serão recebidas, né? Gente que vem de várias partes do Brasil. Então, há várias atrações, entre aspas, que podem te inspirar a participar ainda mais e se envolver com esse projeto.
1: São 22 anos, né, de 22 edições de Fórum Internacional de Ciências Bíblicas. Queria que você trouxesse uma análise da organização em relação a como as edições ao longo da história ajudaram a construir a maturidade da programação que vocês apresentam nesse ano para o público.
0: Olha, o fórum, ele é sempre um ambiente em que não se limita a ter apenas alguém falando e outros escutando. Né? Um fórum, ele tem esse caráter de compartilhar, de ouvir o outro, né? Então, todo palestrante que termina a sua condução, a sua apresentação, ele fica ali 15, 20 minutos, às vezes um pouquinho mais, ouvindo o que os outros têm a dizer. Né? O público participa ativamente, o público contribui, às vezes com questões que são levantadas, às vezes com compartilhamento de experiências. E desde a sua primeira edição, em 2005, nós temos percebido exatamente isso. Né? Quando a gente olha um pouquinho para o histórico dos nossos fóruns, nós começamos o fórum falando de tradução, e esse tema tem percorrido os nossos fóruns. Tradução sempre está presente. E tradução é um assunto importante. Ainda mais nesse tempo em que as pessoas usam as redes sociais para compartilhar informações enviesadas, equivocadas sobre tradução. Esse é um assunto que precisa ser bem tratado. Afinal, nós estamos falando de um texto que estará acessível para que as pessoas leiam a Bíblia como palavra de Deus, como algo necessário para a sua vida, para a sua fé, para a sua conduta. Então, tradução é um tema que tem sido discutido nesse fórum e vai continuar sendo discutido. Né? Nós temos, já falamos das traduções de Almeida, por exemplo, e nós estamos chegando aí logo a um tempo de celebração pela tradução de João Ferreira de Almeida. Nós temos falado sobre o uso da Bíblia na sociedade de forma geral. Então, falamos sobre Bíblia e conhecimento, Bíblia e comunicação. Falamos no decorrer dessas edições sobre Bíblia e a mulher, Bíblia e a família, Bíblia e juventude, Bíblia e evangelização. Veja, são temas tão importantes. Aliás, teve uma edição há uns 5, 6 anos, mais ou menos, Bíblia e criança. Então, são temas que têm trazido maturidade e reflexão teológica para a igreja no Brasil, para refletir como nós vamos fazer a missão de Deus, como nós vamos ser igreja nesse tempo. E a nossa contribuição é dizer, nós precisamos da palavra de Deus. Olha, o tema do ano passado, Lucas, é um tema muito especial. Nosso tema, aliás, dos últimos 2 anos, foi reconciliação. Em 2020, nós somos 26, 24, foi reconciliação na família e na sociedade, e no ano passado, em 2025, reconciliação com Deus e consigo mesmo. Veja, olha a importância desse tema. Nós vivemos numa sociedade polarizada,

0: igrejas muitas vezes divididas, famílias se destruindo, e nós trazemos reflexões com painelistas, com palestrantes focados em contribuir com a igreja em seu trabalho para que fortaleçam esses temas à luz das escrituras. Então são temas fundamentais. Nós estamos falando nesse ano 2026 sobre um tema que tem a ver com toda a igreja, com todo pastor, com todo missionário que está nos ouvindo. Nós estamos falando de missão. O que é missão e como realizar a missão a partir do que a palavra de Deus nos orienta? Então nós temos percebido que sim, há muita contribuição do fórum para o ambiente acadêmico, bíblico-teológico da igreja no Brasil, mas também para o caráter prático da vida e da missão da igreja. E a gente percebe isso, nós temos participantes que estão de forma frequente participando desde o início. Tá? Estão sempre ali marcando presença, contribuindo conosco. Então, sem dúvida, há muita contribuição para a igreja no Brasil.
1: O público que vai participar pode esperar algum grande lançamento da SBB ou de algum projeto, ou de algum produto?
0: Sim, toda edição nós temos ali apresentação de novos itens, né? Por exemplo, no passado nós apresentamos a Bíblia de Estudo Igreja Primitiva, que reflete o pensamento teológico dos primeiros séculos da igreja. Esse ano nós teremos um lançamento muito especial. Nós teremos o lançamento daquilo que nós estamos chamando de Bíblia Almeida Original. E de fato, é um trabalho que vem sendo desenvolvido há muitos anos aqui pela Sociedade Bíblica. Pela primeira vez nós teremos os textos mais antigos de João Ferreira de Almeida publicado em volume. Haverá um ajustezinho da grafia, porque a língua mudou, mas será o texto, para você ter uma ideia, o Novo Testamento de 1681, que foi publicado na Batávia. E nós teremos o Antigo Testamento traduzido por uma missão em Tranquebar, a missão de Tranquebar. Esse texto, ele é de 1732 a 1757. Foram fascículos, né, o Pentateuco, os históricos, enfim, que foram publicados. Então, nós teremos um momento muito especial para falar desse material. Nós também vamos ter a apresentação de projetos em línguas indígenas, nós vamos falar um pouquinho sobre o nosso trabalho de tradução em Libras e outros materiais que normalmente são lançados também durante o ano estarão lá sendo expostos e apresentados ao nosso público.
1: Assir, como é possível fazer a inscrição para o fórum desse ano?
0: Bom, uma opção que nós temos é entrar no nosso site sbb.org.br, lá buscar Fórum Internacional de Ciências Bíblicas. Nós temos uma página com os palestrantes, com as informações, com o endereço, com tudo para facilitar a presença das pessoas. E lá tem um link de inscrição. Tem uma caixinha dizendo inscreva-se agora, a pessoa pode entrar e se inscrever. Porém, se qualquer um entrar hoje no Simpla, que é uma ferramenta que nós utilizamos para as inscrições de eventos, de uma forma muito simples, né? Se entrar no Simpla e digitar lá Fórum Internacional de Ciências Bíblicas ou digitar Sociedade Bíblica do Brasil, vão aparecer ali os nossos eventos, a pessoa vai lá e seleciona o nosso fórum. É uma forma muito simples, bem fácil para todo mundo. Entra, faz a inscrição, participa. Nós temos um valor muito simbólico, Lucas, de inscrição, que é R$75. Veja, a gente acompanha às vezes alguns eventos que ocorrem no Brasil ou fora dele, e nós vemos que esse valor, ele realmente é um valor simbólico. Por 2 dias de eventos, com palestrantes internacionais, com várias outras atividades ocorrendo de forma paralela, é um valor muito simbólico. Aliás, se entrar pelo Simpla, dá para dividir até em 12 vezes, né? Fica um valor ainda mais baixo. Então a pessoa pode entrar lá e se inscrever. Lembrando que as inscrições são limitadas, nós temos um limite no espaço que nós vamos utilizar. Então, aproveite, você que está nos ouvindo, faça sua inscrição, faça como outros têm feito ao longo desses anos, traga a sua caravana, junta um ônibus aí da sua cidade, aproveita, visita a gráfica da Bíblia, né? Conheça o Museu da Bíblia também em Barueri, faz um evento só e participa do 22º Fórum Internacional de Ciências Bíblicas. Corre lá, faz a sua inscrição. Para quem está tão distante, fora do país, olha, não consigo, existe uma opção de inscrição online. né? Então você pode participar do evento, claro que não vai ter a totalidade do que é oferecido num evento presencial, mas aquele que se inscreve de forma online também pode participar.
1: Muito bem, nessa edição do Missão Notícia nós conversamos com o Assir de Geroni Júnior, que é diretor de Cultura e de Formação Bíblica da Sociedade Bíblica do Brasil, que nos falou sobre o Fórum de Ciências Bíblicas que acontecerá em setembro em São Paulo. Assir, muito obrigado pela sua participação.
0: Lucas, eu que agradeço mais uma vez o convite, a parceria que nós temos com vocês. É sempre bom estar com a RTM Brasil, estar com todos os nossos irmãos. Que Deus abençoe também o Pedro, que está por aí. Um abraço a todos e aguardo vocês no nosso 22º Fórum Internacional de Ciências Bíblicas. Faça sua inscrição hoje ainda.
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3: Olá, eu sou Alexander Dias, jornalista, editor e autor de O Cotidiano Extraordinário. E esse é o Perspectivas. Com vocês, a crônica do dia. Quando eu saí de casa aos 17 anos para fazer faculdade em Belém, um ano depois eu fui morar com um casal de missionários que vieram da Nova Zelândia. Eles eram amigos dos meus pais e trabalhavam com crianças por meio da APEC. Eram pessoas muito queridas e amigas. Me ensinaram muitas coisas, entre elas, dicas de inglês, como armazenar queijo no congelador e até algumas canções pop britânicas. Mas tinha algo especial que me recorda ainda hoje. Eles eram pessoas simples. E simplicidade aqui não significa viver na escassez, não. Eles tinham uma vida digna, mas não buscavam luxo. A simplicidade deles era vista principalmente no falar, nos relacionamentos e na sempre boa vontade de ajudar os outros. Eles viveram por muitos anos no Brasil, até retornarem para sua longínqua terra natal, na Oceania. Me recordo que no culto de despedida, na casa de uma outra família amiga, eu li um texto em que Paulo se despede de alguns irmãos da cidade de Cesareia. Ao saberem, por meio de uma profecia, que o apóstolo seria preso, todos choraram e se entristeceram. Paulo, no entanto, fez questão de animá-los. O que vocês pretendem, chorando desse jeito e me entristecendo? Eu não só estou pronto para ser amarrado, como também para morrer em Jerusalém pelo nome do Senhor Jesus. Na despedida de Roland e sua esposa Ruth, em 1998, nós também choramos. Choramos porque era o fim de uma história de abnegação no Brasil. Choramos porque não sabíamos se nos veríamos novamente nesta terra. Choramos porque amávamos aquele casal de missionários fiéis ao Senhor. De fato, eu nunca mais os vi. Hoje, com 47 anos de idade, ainda me lembro do sotaque deles. Me lembro de nossas viagens de carro aos domingos para visitar vilas pobres e esquecidas, levando na bagagem o evangelho simples e acolhedor. Lá, nessa vila, estudávamos a Bíblia, comíamos juntos e nos alegrávamos com os causos dos irmãos da vila. Voltávamos para casa já à noite, cansados, mas felizes. Me lembro também dos almoços aos domingos na casa deles, em que comíamos uma deliciosa lasanha de berinjela. Sim, a missão de Deus é exatamente assim, simples e acolhedora, que abraça quem mais precisa e deixa o legado da graça de Jesus para sempre.
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1: Nós ficamos por aqui com a Missão Notícias. Semana que vem a gente retorna com muito mais conteúdo bacana. 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Se quiser sugerir uma pauta, você pode entrar em contato comigo. O meu e-mail aqui na RTM é lucas@rtmbrasil.org.br. Eu agradeço pela sua companhia e até a próxima edição.
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8: 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Transmundial e a hora de Brasília, 10 horas.
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12: A partir de agora, começando o nosso Atletas no Ar, com o nosso querido Lovie Henrique, dentro do avião, voltando de Uambo, na Angola, depois desse torneio da amizade que vocês acompanharam de perto com as notícias que ele foi passando pra gente. E eu quero dizer que vocês acompanharão mais. Os melhores cumprimentos à cidade de Uambo, que acolheu dos dias 8 a 15 desse mês a 13ª edição do TAF, é o torneio Amizade Internacional de Futsal, com a participação das equipes de Portugal, Luxemburgo, Brasil e Angola, e totalizando 40 delegações e cerca de 1.500 atletas. O nosso apresentador Lovie Henrique passou a semana inteira lá, representando o CISA, o Centro Integrado de Saúde do Atleta, o BSA, o Brasil Esportes Academy, diretamente da Angola. E hoje, vocês vão ter mais um pouquinho do que aconteceu lá no torneio. Porque está começando mais um Atletas no Ar, hoje com atletas em campo, com o Fala Fera, onde você entra, participa e conta o que você tem feito no mundo esportivo. E ainda a última volta. Então, que apite o árbitro, nosso programa está no ar.
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12: O programa está no ar todas as segundas-feiras, às 13 horas, ao vivo. Sempre com um jogo rápido. Também tem reprises e ainda hoje, às 9 horas da noite, você pode acompanhar. Aos sábados, 2 horas e 30 minutos e aos domingos, às 10 horas da manhã. Para saber mais, acompanhe todas as postagens em @programaatletasnoar. E se você curtir as publicações, já deixa ali sua marcação, começa a seguir a gente e acompanhe tudo também pelo nosso site. Acesse rtmbrasil.org.br, depois vai em Atletas no Ar e você pode conferir todos os episódios. Agora,
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12: vamos saber as novidades. Neste exato momento, estão no voo, retornando para o Brasil, nosso apresentador, Olivia Henrique, toda a delegação de futsal feminina da BSA, Brasil Sports Academy, que participaram da 13ª edição do TAF, o Torneio Amizade Internacional de Futsal, com a participação de equipes de Portugal, Luxemburgo, a nossa aqui do Brasil, Angola, e ao todo 40 delegações, como a gente citou aqui no começo do programa, foram 1.500 atletas reunidos na Angola. Vamos saber os detalhes? Prepare o coração, porque a turma está contando como é que foi essa experiência.
13: Olá, pessoal, eu sou a Jaquidi. E após o encerramento do 13º Torneio da Amizade, eu estou como repórter por um dia com a equipe da BSA. Estou aqui com a Maria Balsini e aí eu vou perguntar para ela como que foi viver essa experiência do 13º Torneio da Amizade.
14: Bom, foi uma experiência incrível. Estivemos ali perto de pessoas muito do bem, que nos receberam muito bem na cidade. Fora, né, todo os torcedores, o apoio mesmo das pessoas locais e inclusive dos times e das atletas de Angola.
13: Alexa, conta pra nós como que foi sentir toda aquela vibração no ginásio.
15: A sensação foi incrível. A gente sentia toda a energia daquela galera torcendo pela gente. E as crianças não paravam um minuto de gritar por nós. E quando fazíamos o gol, era mais legal ainda que tocava aquele hit. Então todo mundo entrava na mesma dança, na mesma batida.
13: Sá, nós notávamos que quando você se preparava para entrar em quadra, a torcida ia à loucura. Qual o recado que você tem para deixar para esse povo da Angola?
16: Foi uma experiência maravilhosa estar aqui na Angola. Infelizmente eu tive uma lesão e não pude atuar como eu esperava. Mas eu acho que tudo tem um propósito e espero que tenhamos outras oportunidades, outros convites, que a gente possa voltar, mostrar nosso futebol e sair com o título. Mas, de qualquer forma, valeu a experiência. Foi incrível, a recepção de todos os angolanos, todas as crianças, o ginásio cheio. Foi uma experiência maravilhosa e é isso. A gente só tem a agradecer e esperem a gente na próxima edição.
13: Oi, Sami. Fala pra nós como que foi incentivar e apoiar o time e ter a grande oportunidade de estar jogando a final.
17: Bom, pra mim foi uma oportunidade incrível de estar junto com todas essas meninas representando o Brasil, participando de uma experiência espetacular. E como o nome mesmo já fala, é uma equipe se apoia tanto dentro e fora de quadra. E participar na final, dando o máximo e mostrando a força do futebol brasileiro, a união e tudo que nós vivemos durante o processo da viagem, para mim foi algo grandioso e só tenho a agradecer a Deus por tudo isso.
13: Gué, nossa camisa 10, conta para nós como que era quando você era chamada de Neymar, era que você entrava dentro das quatro linhas.
17: Bom, eu ficava muito feliz e lisonjeada, todo mundo sabe que o Neymar é o zero um da nossa geração. Então, ser comparada a ele, ou na verdade não é nem ser comparado. Eu lembrava ele, cabelo curtinho, só um pouquinho de uso, o futebol tá bem longe, mas eu fico muito feliz de ser lembrado, com certeza.
15: E outra coisa que foi bem marcante, como que foi para você estar disponibilizando a sua camiseta para um deficiente que estava na beira das quatro linhas ali, a sua entrega? Fala pra gente qual foi a sensação.
17: Ai, marcou minha vida. Eu nunca vou esquecer, nunca mesmo, tenho certeza que ele também não. Mas foi um momento de coração aberto, assim. Eu vi que a gente tinha passado por ele, né, quando nós fomos pro vestiário. E, pô, sentar na arquibancada e ele ali feliz, torcendo daquela forma brilhante, pra mim, acalentou meu coração. E ver ele feliz com a camisa, eu acho que só coroou tudo.
15: Olivia, conta pra nós qual foi o maior desafio pra estar participando do torneio.
18: Pensando como equipe, eu acho que o fato de estarmos com o elenco reduzido dificultou bastante, né? Somos um elenco já com uma idade mais avançada, então o clima muito, muito seco também prejudicou um pouquinho. E no meu caso em específico, essa parte de alimentação me prejudicou bastante. Tive alguns problemas estomacais, não só eu, mas algumas, é que o meu acabou agravando um pouquinho mais, então isso acabou dificultando também. Mas deu para seguir, deu para se superar cada dia, e mesmo com todas as dificuldades, a gente se uniu e chegamos à final.
15: E para fechar com chave de ouro, eu não vou fazer uma pergunta para mim mesma, mas eu quero deixar um recadinho para todo esse povo angolano maravilhoso que nos acolheu tão bem. Foi fantástico participar desse campeonato, ver toda a vibração da galera, ver a casa cheia, a vibração a cada lance, a forma com que eles nos acolhiam, a forma com que eles dançavam, a forma com que eles gritavam para nós em cada lance, nos empurrando para tá fazendo melhor. Melhor, ainda que nós estivéssemos com o elenco reduzido, a gente conseguia sentir a vibração, a energia que eles nos transmitia de dentro de quadra. Foi muito, muito, muito marcante. Eu tenho certeza que a gente volta para o Brasil com o coração cheio e bem quentinho de todo esse povo angolano, principalmente das crianças. E mais que isso, eu quero deixar um grande beijo para toda a minha comissão, para toda a equipe, que nós sabemos o que nós passamos, assim, né, para estar onde nós estávamos. E foi muito, muito, muito, muito bom ver todo o fechamento, toda a empatia, todo o trabalho em conjunto que foi desenvolvido para nós em cada jogo, em cada lance, seja dentro de quadra, seja fora de quadra, nós se fechamos como uma família, como uma equipe, que eu acho que isso é o que mais representa o BSA.
12: Gostaram? Eu espero que sim. Turma, voltando agora para o Brasil, depois de todas essas experiências, mas elas ficaram gravadas no coração, assim como esse sentimento de união com o povo angolano. E eles querem dividir um pouquinho da cultura e da arte da Angola com vocês.

Total em Wambo. Quer ouvir mais detalhes? Então vamos lá. O torneio Amizade Internacional teve a sua primeira edição realizada em 2012. Consolidou-se ao longo dos anos como um dos maiores eventos de intercâmbio esportivo de futsal do continente africano. E a competição foi crescendo. E o principal objetivo desse torneio é ter inclusão social, como você ouviu aqui nos detalhes. Pessoas ali portando alguma deficiência ali assistindo, sendo inspiradas. O intuito é promover uma união entre os países lusófonos. E no início, em 2012, o torneio foi fundado para reunir as equipes amadoras e profissionais. E o foco principal é nesse desenvolvimento, também trazendo para a juventude a esperança através do esporte. E agora tem atraído grandes delegações estrangeiras, participação do nosso país, ainda Luxemburgo, São Tomé e Príncipe. E o destaque para o futsal feminino. Em 2022, quando era a 11ª edição do torneio, o campeonato ganhou os holofotes da mídia sul-americana com a equipe brasileira. E agora em 2026, na 13ª edição histórica, realizada, como você ouviu na canção, no Pavilhão Oswaldo de Jesus Serra Vandumen, em Wambo, teve encerramento neste final de semana. A nossa turma está voltando para o Brasil, cheio de história para contar, e pelos próximos episódios de Atletas no Ar, você vai saber os detalhes.

0: Fera.
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0: Um abraço aos nossos atletas nos mais diversos segmentos. Eu sei que Helenils e Pastor Ivan estão numa empreitada de 60 dias. Eles fazem o check-in, eles fazem o check-out logo depois de cada atividade. Nossa querida Edivane em Floriano, Piauí, sempre participando das corridas 50 mais. Nosso querido Juvenal, sempre sobre duas rodas, participando do Audax. Nosso querido Trinquinato, quando não está fazendo aí uma viagem internacional, um percurso em Santiago, tá rodando aqui por terras no interior do nosso estado. Ontem mesmo ele postou as empreitadas, cada foto linda debaixo de cada céu. Então, parabéns aos nossos atletas amadores que diariamente unem sua fé, o esporte, como estilo de vida. Parabéns para vocês. E agora nós vamos para nossa última volta.
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0: Mesmo estando em outro continente, ele foi coletando os dados e produzindo esse programa. Obrigada, Lovie Henrique. Te espero no próximo Ao Vivo. Trabalhos técnicos aqui na mesa de som. Eu, Renata Burjato, contando sempre com o suporte dessa equipe maravilhosa. Pedro Campos e Luiz Felipe. Vinhetas gravadas pelo nosso querido Edson Tawil, a voz da Bíblia. Uma semana maravilhosa para todos vocês. Apito árbitro, é fim de jogo.
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0: Agora você fica ao som de Ademar de Campos cantando Bem Supremo, uma versão acústica.

você ouviu na sua Rádio Transmundial com Ademar de Campos a canção Bem Supremo. Provérbios 3. Meu filho, não se esqueça da minha lei, mas guarde no coração os meus mandamentos, pois eles prolongarão a sua vida por muitos anos, eles darão prosperidade e paz. Que o amor e a fidelidade jamais o abandonem. Prenda-os ao redor do seu pescoço. Escreva-os na tábua do seu coração. Confie no Senhor de todo o teu coração e não se apoie em seu próprio entendimento. E reconheça o Senhor em todos os teus caminhos e Ele endireitará as tuas veredas. Não seja sábio aos seus próprios olhos. Tema o Senhor e evite o mal. Isso lhe dará saúde ao corpo e vigor aos ossos. Honre o Senhor com todos os seus recursos e com os primeiros frutos de todas as suas plantações. Os seus celeiros ficarão plenamente cheios e os seus barris transbordarão de vinho. Meu filho, não despreze a disciplina do Senhor, nem se magoe com a sua repreensão, pois o Senhor disciplina a quem ama, assim como o pai faz ao filho de quem deseja o bem. Como é feliz o homem que acha a sabedoria, o homem que obtém o entendimento, pois a sabedoria é mais proveitosa que a prata e rende mais do que o ouro. Os caminhos da sabedoria são caminhos agradáveis e todas as suas veredas são paz. O que você acabou de ouvir foi um trecho maravilhoso da palavra de Deus, que onde quer que nos encontre, sempre mostrará o grande amor de Jesus por todos nós.

0: Você está na Rádio Transmundial e ouviu o som da Aline Irineu cantando Acalma Minha Alma.
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4: 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Transmundial e a Hora de Brasília, 10 horas e 29 minutos.
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6: Avareza, ganância e amor ao dinheiro. Dr. Fuller define esta manifestação de incredulidade como a insatisfação com nossos posses ou com nossa posição e circunstâncias na vida. O descontentamento com o que temos ou quando sentimos maltratados pela vida claramente tem suas raízes na ausência ou fraqueza da fé. Porque vocês podem estar certos disto, diz a palavra em Efésios. Nenhum imoral, ou impuro, ou ganancioso, que é a idolatria, tem herança no reino de Cristo e de Deus. Efésios 5:5. A atitude mais característica do homem salvo é sua gratidão. Deem graças em todas as circunstâncias, pois esta é a vontade de Deus para vocês, em Cristo Jesus. A gratidão verdadeira não dá espaço para cobiça, porque a gratidão engole a incredulidade de pensar que devemos ter mais dinheiro ou coisa se Deus nos ama. Foi com fé sólida e forte que Paulo disse: aprendi a adaptar-me a toda e qualquer circunstância. Sei o que é passar necessidade, sei o que é ter fartura. Aprendi o segredo de viver contente em toda e qualquer situação, seja bem alimentado, seja com fome, tendo muito ou passando necessidade, tudo posso naquele que me fortalece. Filipenses 4, 12 e 13. Paulo define a cobiça como amor ao dinheiro. Esta é a raiz de todos os males. Algumas pessoas, por cobiçarem o dinheiro, desviaram-se da fé e se atormentaram com muitos sofrimentos. 1 Timóteo 6, 10. As pessoas que merecem o rótulo de avarentos desacreditam que Deus quer ou pode dar-lhes tudo o que precisam. Como crianças imaturas reclamam do pai que não lhes dá tudo que desejam com incessantes pedidos, acha que seu pai é malcriado por não atender a todos os sonhos e desejos dos seus corações. Cobiça, diz Paulo, é idolatria. Evidentemente, o apóstolo queria destacar a destronização de Deus na vida e a entronização de dinheiro e posses em seu lugar. A verdadeira fé fomenta uma visão muito diferente de Deus. O contentamento de Paulo se resumia em sua declaração: "O meu Deus suprirá todas as necessidades de vocês, de acordo com as suas gloriosas riquezas em Cristo Jesus." Filipenses 4, 19.
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6: Cobiça ou ganância trata de buscar mais do que o suprimento das necessidades que Deus promete dar. Pode existir dependência nas promessas de Cristo. Por isso lhes digo: peçam e lhes será dado, busquem e encontrarão, batem e a porta lhes será aberta. Lucas 11, 9. Tiago refere à avareza. Vocês cobiçam coisas e não as têm, matam e invejam, mas não conseguem obter o que desejam. Não têm porque não pedem. Quando pedem, não recebem, pois pedem por motivos errados, para gastarem seus prazeres. Tiago 4, 2 a 3. Tiago não hesita em mostrar a pecaminosidade de cobiçar o que não precisamos e desacreditar na bondade do Pai, que sabe o que precisamos antes de nós o pedirmos. Neste mundo ocidental, em que o consumismo é alimentado constantemente pela propaganda da mídia, a tentação para sermos avarentos ou gananciosos nos ameaça sem trégua. O médico escritor desenvolveu o tema prevendo o futuro em que apenas uma palavra destruirá a humanidade. Essa palavra se escreve com apenas quatro letras, M-A-I-S. Ela fala da avareza, do consumismo dos habitantes da terra, que não estão satisfeitos com o que têm. Querem um aumento do salário que daria para comprar um carro ou um veículo melhor. Querem um apartamento maior, roupas mais atraentes, melhor comida, mais dinheiro para festas e entretenimento. Enfim, a população do mundo, que ultrapassa 7 bilhões de habitantes, quer mais do bolo dos produtos retirados da terra. Almejam ter o que a classe mais alta já possui, ignorando o fato de que não é possível consumir com o primeiro mundo como o primeiro mundo. Afinal de contas, o mundo que tem o mesmo tamanho que tinha quando Adão e Eva foram os únicos habitantes na Terra não aguentará o peso do consumo que os seres humanos querem possuir. A população do mundo, que dobrou durante a minha vida, continua crescendo. A Bíblia prediz um período da história em que Jesus abrirá o terceiro selo do cavalo preto. Que representa a falta dos produtos essenciais para manter a vida. Isso criará fome generalizada. mesmo tendo produtos de luxo como azeite e vinho. Apocalipse 6, 5 e 6. Quanto tempo passará antes dessa calamidade assolar a terra? Somente a fé seria bíblica no Deus soberano e capaz de evitar a tentação da avareza e evitar essa ganância para viver de maneira simples como o apóstolo Paulo vivia. Disse ele, aprendi o segredo de viver contente em toda e qualquer situação, seja bem alimentado, seja com fome, tendo muito ou passando necessidade. Tudo posso naquele que me fortalece.
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6: De fato, a piedade com contentamento é grande fonte de lucro, escreve o apóstolo Paulo para seu filho na fé, Timóteo. Pois nada trouxemos para este mundo e dele nada podemos levar. Por isso, tendo o que comer e com que vestir-nos, estejamos com isso satisfeitos. Os que querem ficar ricos caem em tentação, em armadilhas e em muitos desejos descontrolados e nocivos que levam os homens a mergulhar na ruína e na destruição. Pois o amor ao dinheiro é a raiz de todos os males. Algumas pessoas, por cobiçarem o dinheiro, desviaram-se da fé e se atormentaram com muitos sofrimentos. Jesus também levantou a questão da avareza ou ganância como um dos empecilhos de produzir o fruto naquela parábola dos quatro solos. Quando se trata dos espinhos, trata justamente do fato de que são os prazeres da vida e as riquezas que impedem que a fé e o amor e a alegria no Senhor cheguem ao seu ponto máximo. Em outras palavras, amor ao dinheiro é pecaminoso e falta de fé, que Deus realmente, como bom pai que Ele é, sabe daquilo que nós precisamos.
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6: Eu acho de grande importância o fato que Paulo, na prisão, onde ele passava tanta necessidade, já que o governo não providenciava meios de vida, não providenciava alimento, que ele aprendeu a viver sem receber nada. Mas Deus, na sua graça, através dos filipenses, mandou o que ele chama de uma oferta, que é agradável a Deus. Deixe-me ler esse tão importante texto do capítulo 4 de Filipenses, versículo 18. Recebi tudo, e o que tenho é mais que suficiente. Estou amplamente suprido agora que recebi de Epafrodito os donativos que vocês enviaram. São uma oferta de aroma suave, um sacrifício aceitável e agradável a Deus. O meu Deus suprirá todas as necessidades de vocês, de acordo com as suas gloriosas riquezas em Cristo Jesus.
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0: país de sua cidadania. Em alguns casos, sua cidadania pode não ser bem-vinda em certos países. Sabia disso? Mas, e se você for cidadão do céu? Aí é diferente, hein? Bem-vindos aos Chamados à Vitória. Eu sou Edson Tawil e continuamos na série sobre as características que os cristãos têm. Hoje vamos explorar como quem está em Cristo é um cidadão do céu. E exploraremos como as leis, regras, costumes, políticas do céu devem impactar a vida dos cristãos todos os dias. Fique conosco enquanto o Douglas e eu discutimos este assunto fascinante aqui no Chamados à Vitória. Olá, Douglas, seja bem-vindo.
1: Muito obrigado, Edson.
0: Tudo bem com você?
1: Tudo certo, e você?
0: É, tudo bem. Então, né? Tá muita bom. Chuva, hein? Douglas, você já fez alguma viagem que exigisse passaporte? Claro, né?
1: Sim, fiz. E uma viagem dessas mostra bem essa questão que você estava falando no começo do programa da cidadania. Uhum. O seu documento precisa estar atual, detalhado, para dar prova da sua cidadania, né? Uhum. Com o seu documento em ordem e com o visto, nos países que requerem um, né? Você pode passar pela guarda de fronteira. Provavelmente é por isso que o apóstolo Paulo fala sobre a nossa cidadania.
0: Você então está se referindo à menção de Paulo à cidadania do céu em sua carta aos Filipenses?
1: Isso mesmo, acertou. Filipenses capítulo 3, versículos 20 e 21. O apóstolo Paulo diz o seguinte: a nossa cidadania, porém, está nos céus, de onde esperamos ansiosamente o Salvador, amém, o Senhor Jesus Cristo, pelo poder que o capacita a colocar todas as coisas debaixo do seu domínio. Ele transformará os nossos corpos humilhados, tornando-os semelhantes ao seu corpo glorioso. Aí você vê que Paulo está dizendo que, como cristãos, os filipenses eram cidadãos do céu. A cidadania era uma questão importante no tempo de Paulo. Paulo era um cidadão romano e isso lhe dava grandes benefícios, né?
0: Essa cidadania, Douglas, permitiu apresentar a apelação do seu caso diretamente para César, é isso?
1: Exatamente. Esse era um dos direitos de um cidadão romano. Outros direitos incluíam proteção, regras de conduta social e acesso a recursos, como água, boas estradas e coisas assim, né? No entanto, um dos significados da palavra cidadania, como Paulo a usava, era o comportamento de alguém. Uhum. Se você era cidadão de Roma, por exemplo, era esperado que você se comportasse como um romano.
0: Mas se você for um cidadão do céu?
1: Ah, aí você deve se comportar como um cidadão do céu. Uhum. E esse era o ponto que Paulo estava tentando enfatizar nessa passagem. Quando nós temos Jesus Cristo como nosso Salvador e Senhor, nossa cidadania nele muda, né? Ser cidadão do céu é um aspecto da nossa identidade em Cristo.
0: E como discutimos em programas anteriores, nossa capacidade de estar em Cristo, de ter a identidade de Cristo, é um presente da graça de Deus, né?
1: Isso mesmo, isso mesmo. Isso deve nos dar corações humildes e agradecidos como cidadãos do céu. Portanto, embora estejamos aqui na terra e devamos respeitar os líderes do nosso país, como Paulo mesmo discute na carta aos Romanos, né? No capítulo 13, a nossa verdadeira cidadania, o nosso cabeça é Jesus Cristo. E Jesus disse em João capítulo 18, versículo 36, meu reino não é deste mundo.
0: Então, com isso em mente, quais são as características do comportamento dos cidadãos do céu?
1: Olha, eu acho que a resposta está no capítulo 5 de Gálatas, nos versículos 22 e 23, que nós já, inclusive, lemos aqui em nossos programas, né? Esses versículos, 22 e 23 de Gálatas 5, dizem o seguinte: mas o fruto do Espírito é amor, alegria, paz, paciência, amabilidade, bondade, fidelidade, mansidão e domínio próprio. Contra estas coisas, não há lei. Ou seja, os habitantes do céu devem exibir essas qualidades. Uhum. No entanto, os cidadãos da terra, que são governados pela carne, exibem as seguintes qualidades. Eles são propensos à imoralidade sexual, impureza e libertinagem, idolatria e feitiçaria, ódio, discórdia, ciúmes, ira, egoísmo, dissensões, facções e inveja, embriaguez, orgias e coisas semelhantes.
0: Misericórdia, essa é uma lista tanto.
1: Pois é, e ela foi tirada de Gálatas, capítulo 5, versículos 19 a 21. E no final do versículo 21, Paulo escreve o seguinte ainda: eu os advirto, como já antes os adverti, aqueles que praticam estas coisas não herdarão o reino.

0: de Deus.
1: É.
0: Jesus descreveu essas pessoas em Mateus 7, versículo 13, como estando no caminho largo que leva à destruição. Os cidadãos do céu tomam o caminho estreito que leva à vida. O problema é que alguns cristãos afirmam ser cidadãos do céu, mas agem como cidadãos do mundo.
1: Pois é. Bom, um minutinho só, querido ouvinte, e o Douglas volta a falar sobre isso. Fique com a gente. Você está ouvindo Chamados à Vitória, um programa para homens que querem ser o que Jesus Cristo desafia a ser. No programa de hoje estamos discutindo o que significa ser cidadão do céu. Douglas, você disse que há cristãos que afirmam ser cidadãos do céu, mas se comportam como cidadãos do mundo. Como é que fica? É,
0: exato, né? E um exemplo disso que nós estamos falando está ainda no capítulo 5 de Gálatas, né?
1: Uhum.
0: Paulo primeiro descreve o fruto do Espírito, esses traços que caracterizam os cristãos. Alegria, paz, paciência, amabilidade, bondade, fidelidade, mansidão, domínio próprio. Mas Paulo descreveu aqueles que não são cidadãos do céu como tendo ódio, discórdia, ataques de raiva. Olha, Edson, eu creio que existam homens que estão nos ouvindo que
1: com
0: são
1: certeza
0: muito melhor descritos por ódio, discórdia e ataques de raiva do que paciência, paz, bondade.
1: É verdade. Isso não é bom, né?
0: Não, não é. Mas eles acham que tudo bem ter raiva, pois há uma boa razão para isso.
1: Todo mundo faz, né? Aquela história.
0: E ainda tem o outro lado, né? Que ele diz que, ah, mas é assim que eu sou, né? Eu não vou ficar com tanta raiva se as pessoas fizessem o que elas devem fazer.
1: Pois é. Basicamente é isso, culpar os outros por seus pecados. É mesmo que tomar veneno e pensar, esperar que o outro morra.
0: Desde o começo, né? Adão e Eva, quem foi? Ah, foi a mulher, né? Desde o começo. Mas é importante dizer que nem toda raiva é ruim, né? Existe uma ira justa, onde nós estamos zangados com raiva por causa de uma injustiça. Mas para a maioria dos homens, esse não é o tipo de raiva que eles estão mostrando para a esposa, para os filhos, para a sociedade em geral, né? Tudo se resume no que Tiago 1, versículo 20 diz: pois a ira do homem não produz a justiça de Deus.
1: Douglas, eu quero continuar com esse tópico, porque eu acredito que há muitos homens ouvindo o programa com a gente aqui que amam ao Senhor Jesus, mas lutam contra uma raiva injusta ou inadequada. O que eles poderiam fazer?
0: Olha, essa é uma questão muito ampla, né? Mas nós podemos analisar três ações básicas que podem nos ajudar a começar a lidar com isso. Primeiro, nós precisamos aceitar que a raiva aumenta quando sentimos que os nossos direitos estão sendo violados. Talvez a nossa esposa não tenha gostado de algo que a gente fez, alguém no trabalho nos passou para trás, um dos nossos filhos quebrou alguma coisa muito cara, né? Pois é. Eu ouvi falar de um homem que estava olhando pela janela de sua casa um dia. Seu carro estava estacionado na rua e, de repente, ele vê uma pessoa em uma bicicleta perder o equilíbrio e bater no para-choque da frente do seu carro e seguiu em frente. O homem desceu para olhar o carro e viu aquele amassado no seu para-choque.
1: E aí,
0: né?
1: O que ele fez?
0: Ah, então ele não pensou: nossa, eu espero que aquele ciclista esteja bem. Ou então: nossa, acho que eu vou pedir a Deus que essa pessoa chegue em casa com segurança. Né?
1: Na verdade, deve ter sido algo mais ou menos assim, né? Não acredito que esse garoto amassou meu carro e sumiu. Se ele ainda estivesse aqui, eu certamente daria um jeito nele.
0: Eu acho que é bem por aí que ele pensou, né? Mas o que realmente está acontecendo é que sentimos que os nossos direitos foram violados.
1: Exato.
0: E que não merecíamos o que aconteceu. Às vezes, os fatores adicionais como medo ou trauma em nosso passado podem provocar a raiva. Mesmo assim, embora esses problemas possam ter complicações adicionais, os direitos violados geralmente estão no centro da raiva.
1: E, bom, nesse caso aí, como é que nós podemos superar aquela história de defender os meus direitos?
0: Paulo mesmo nos dá a resposta, mas não tem muita gente que gosta dessa resposta não, viu? Ele diz que nós devemos desistir dos nossos direitos.
1: Desistir?
0: Sim.
1: Aquela história, né? Você quer ser feliz ou quer ter razão?
0: Pois é, isso mesmo. Em outras palavras, é isso. Você precisa lembrar que nós estamos falando de cidadãos do céu.
1: Sim.
0: Paulo era um cidadão do céu e chamava a si mesmo de servo ou escravo de Cristo, né? Quando Cristo está em nós, somos submissos, como servos, aos seus caminhos. E os seus caminhos estão refletidos em Gálatas capítulo 5, versículos 22 e 23, né?
1: Que é exatamente o fruto do Espírito Santo.
0: Exatamente.
1: E tudo aquilo lá que você falou, né?
0: Isso mesmo.
1: Bom, Mas o que dizer aos nossos ouvintes que talvez agora estejam pensando? Desistir dos meus direitos jamais. Irá fazer com que as pessoas pisem em mim e abusem da minha bondade. Como é que fica?
0: Olha, eu entendo esse pensamento, mas ainda assim temos as leis dessa terra. As pessoas não podem te espancar ou te roubar, né?
1: E ficarem impunes.
0: Exatamente. Como a lei de um cristão se baseia em valores celestiais, somos maltratados ou sentimos que nossos direitos são violados, nós devemos responder com gentileza e autocontrole, não com ataques de raiva ou ódio,
1: pois
0: né?
1: É. A ação gera
0: uma reação,
1: uma exatamente. Reação, exatamente. Uhum. Bom, vamos para a segunda ação que nós podemos tomar quando lutamos com uma raiva inapropriada. Como é
0: sim,
1: que fica?
0: Nós podemos reduzir a raiva egoísta se nós mantemos a nossa consciência limpa.
1: Muito
0: o
1: bem.
0: Que eu quero dizer é o seguinte, que nós precisamos garantir que não tenhamos uma culpa não resolvida. Quando nos sentimos culpados por alguma coisa, podemos ser mais rápidos em responder com raiva para nossa esposa, para a família ou até mesmo para os nossos colegas de
1: exato.
0: Trabalho.
1: Uhum.
0: A melhor maneira de nos livrar dessa culpa é confessar a Deus. E depois, se nós ofendemos outra pessoa, devemos confessar a ela também, se for sábio e seguro fazer essa confissão, né?
1: Uhum.
0: Parece uma coisa pequena, mas não podemos subestimar o poder que a culpa tem de provocar essa raiva em nós.
1: Pois é, uma conexão tão forte entre a culpa e a raiva, certo?
0: Sim, é verdade. Agora, a terceira ação que nós podemos tomar quando lutamos contra a raiva inadequada é estar ciente de que estamos em uma guerra espiritual. Efésios capítulo 4, versículos 26 e 27 dizem: quando vocês ficarem irados, não pequem. Apaziguem a sua ira antes que o sol se ponha e não deem lugar ao diabo.
1: Amém.
0: A raiva inadequada nos torna vulneráveis aos truques de Satanás, né?
1: Uhum.
0: Pense na última vez em que você ficou com raiva. O que aconteceu?
1: Deu umas bolachas no cara.
0: E valeu a pena ficar com tanta raiva?
1: Não, não.
0: Para um cidadão do céu que está em Cristo e tem o fruto do Espírito de que nós já falamos, realmente será que vale a pena ficar com muita raiva?
1: Claro que não, né? Isso muda a nossa perspectiva, a maneira
0: sim,
1: de ver as coisas. Né?
0: Como cidadãos do céu, nós devemos ter essa perspectiva diferente. Nós podemos vencer a raiva egoísta quando Cristo vive em nós e através de nós.
1: Aquela velha historinha, né? O que Jesus Cristo faria em nosso lugar, né?
0: Isso mesmo.
1: Eu espero que nossos ouvintes tenham aproveitado muito esse programa. É muito rápido, mas ele já está no fim.
0: Mas você não fique com raiva.
1: Não, de forma nenhuma, né? Cristo é o meu Senhor,
0: amém.
1: E meu Salvador.
0: Isso.
1: Ô Douglas, dá uma resumidinha para nós e para os nossos ouvintes.
0: Tá? Claro, quando nós estamos em Cristo, somos cidadãos do céu. E como tal, por causa de Cristo em nós, temos a opção de nos comportar como cidadãos do céu que vivem segundo o Espírito e não a carne. Uma área com a qual os homens lutam bastante é a raiva. E nós discutimos como podemos tomar medidas para superar a raiva inapropriada. Primeiro, sem nos apegar aos nossos direitos e pensar em refletir Jesus ao nosso mundo. Em segundo lugar, limpando nossa consciência da culpa não resolvida. E em terceiro lugar, lembrando que Satanás quer que fiquemos com raiva, pois com frequência aumenta a nossa vulnerabilidade aos truques dele.
1: E esse é o papel dele, né? De fazer
0: exato,
1: confusão. Ele não vence nosso matar, roubar, destruir.
0: Exatamente.
1: Enfim. Valeu, Douglas. Obrigado mesmo. Nosso ouvinte, esperamos que você tenha desafiado a si próprio a se comportar como cidadão do céu. Obrigado por sintonizar Chamados à Vitória, um programa onde os homens são equipados e fortalecidos para alcançar seu potencial dado por Deus. Hoje nós conversamos sobre como o cristão que está vivendo em Cristo é um cidadão do céu e deve se comportar como tal. O material que nós usamos foi baseado no trabalho de John Woodward e Grace Fellowship International e usado com permissão. Eu quero, ouvinte, desejar que você entre em contato conosco no www.transmundial.org.br e esperamos que você satisfaça todas as suas dúvidas. Esperamos contar com você em nosso próximo programa. Até lá! O programa de hoje foi apresentado por mim, Edson Tawil, e Douglas Peck. Na mesa de som, Luiz Felipe. Até o próximo!
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4: Momento de oração. Chamados à vitória. para ser um homem de acordo com a vontade de Deus. Hoje é dia 23 de agosto e o tema é Siga o Líder. Senhor Jesus, obrigado por me chamar para o Senhor. Conceda-me a graça de dar um passo em fé ousada para seguir o Senhor. Faça-me agir de acordo com minhas orações, segundo a confiança, conforme o Senhor lidera. Capacite-me a tomar medidas para realizar os propósitos do Senhor. Senhor, disse Pedro, se és tu, manda-me ir ao teu encontro por sobre as águas. Venha, respondeu ele. Mateus 14, 28, 29. Eu sou Ricardo Santos e é uma alegria estar aqui com você. 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
5: Transmundial e a hora de Brasília, 11 horas.
8: Para a gente poder conversar contigo agora com notícia que chega pela voz e conhecimento de duas repórteres, a Dani Malman e a Carol Queiroz. Começando te contando que o Brasil tem mais de 1.200 espécies de animais ameaçadas de extinção. Esses dados são da nova plataforma Salve, que foi lançada pelo Instituto Chico Mendes de Conservação da Biodiversidade, ou seja, o ICMBio.
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10: Fala pessoal, meu nome é Carlos Henrique, está começando mais um Pensando Verde, nosso encontro semanal para falar sobre fé e meio ambiente. E gente, você já sabe, mas vale a pena lembrar, né? Se você também tem alguma pergunta que você sempre quis saber, às vezes você viu uma matéria no jornal que você não entendeu muito bem sobre o meio ambiente, qual seria o posicionamento do cristão quanto a isso, manda sua mensagem no nosso WhatsApp. DDD 11 97 418 1456, e bora aprender juntos. Pessoal, é muito interessante, né? É uma sementinha pequena e que às vezes é tão pequena que ela cabe na ponta dos nossos dedos, sabe? Mas dentro dela tem uma árvore inteira esperando para poder acontecer. Tem raiz, tem galho, folha, flor, fruto e quem sabe milhares de outras sementes se essa árvore aí germinar, nascer e recomeçar o ciclo dela, né? Agora imagina isso multiplicado pelas milhares de espécies de plantas que existem no Brasil. E depois você acrescenta as aves, os peixes, os mamíferos, os insetos, os fungos, os anfíbios, os micro-organismos. E aí surge uma pergunta que talvez a gente quase nunca faça. Deus podia ter criado um mundo muito mais simples, mas ele escolheu criar esse mundo com uma diversidade de espécies gigantesca. Semana passada a gente começou o programa falando de uma tragédia, né? O terrível terremoto que atingiu a Colômbia. E aquilo levou a gente a conversar sobre nossa fragilidade, sobre nossa ansiedade, sobre a ilusão de que a gente consegue controlar completamente a vida, né? Jesus, lá em Mateus 6, nos deu uma resposta interessante quando ele falou sobre a ansiedade. Ele mandou os discípulos dele observarem a criação. Observem as aves dos céus, vejam os lírios do campo. E talvez a gente possa continuar olhando para a criação essa semana. Só que agora com uma outra pergunta. Quando a gente olha para a criação com atenção, a gente percebe uma coisa interessante. Deus parece gostar dessa diversidade de espécies. Deus parece gostar desse mundo que é tão complexo, né? Mesmo podendo ter criado um mundo mais simples. Pensa nisso. Quantos tipos de árvores seriam necessários para um planeta funcionar? Quantas espécies de aves? Quantos tipos de besouros? Quantos peixes? Quantas flores? Provavelmente a gente ia construir um mundo bastante eficiente. Algumas espécies para alimentação, algumas para poder produzir madeira, outras para polinizar, talvez algumas bonitas, né, para deixar a paisagem agradável e pronto. Mas não foi isso que encontramos quando a gente chegou aqui. A gente encontrou uma explosão de espécies diferentes, uma explosão de diversidade biológica. E o Brasil é talvez um dos melhores lugares do mundo para a gente poder perceber isso. Nossa casa, né, nosso país, ele concentra uma parcela extraordinária da biodiversidade que é conhecida em todo o planeta. É a floresta amazônica, o Cerrado, a Caatinga, o Pantanal, a Mata Atlântica, os Pampas. E dentro desses ambientes existem milhares e milhares de formas diferentes de vida. Algumas enormes, outras microscópicas, algumas que a gente conhece bem e outras que a ciência ainda está tentando descobrir. Isso me leva a pensar que a diversidade da criação não é um acidente. Ela fala algo sobre o próprio Criador, que é o meu convite para a gente poder conversar hoje. Tem um salmo que eu gosto muito quando eu penso nisso, né, que é o Salmo 104. Porque ele é praticamente uma caminhada pela criação, né? O salmista, ele olha para as águas, ele olha para as montanhas, para os animais, para as árvores, para as aves, para o mar, e ele vai descrevendo aquilo que ele está vendo. E em determinado momento ele vai falar: junto delas habitam as aves do céu, entre os ramos elas fazem ouvir o seu canto. E depois aparecem os animais selvagens, as montanhas, as árvores, o mar. E aí o salmista parece não conseguir mais conter o encantamento dele, e ele declara: que variedade, Senhor, nas tuas obras, todas com sabedoria as fizeste, cheia está a terra das tuas riquezas. Que variedade, Senhor. Eu amo essa expressão, gente, porque o salmista não está só dizendo: nossa, como essa criação é útil. Ele está admirado. Que variedade. Imagina uma floresta inteira composta por uma única espécie de árvore. Seria verde, produziria oxigênio, capturaria carbono, talvez cumprisse algumas das funções que a gente espera, né, de uma floresta. Mas Deus não fez assim. Existem árvores que são gigantescas, pequenas, árvores que produzem frutos, outras flores. Algumas vivem séculos, outras vivem poucos anos. Algumas dependem de aves para poder espalhar suas sementes, outras dependem do vento, outras da água, né, para a semente ser espalhada. E essa diversidade não é só beleza, não é só bonita. Ela forma relações. Uma espécie depende da outra. A ave como fruto, e aí carrega a semente, aí a semente cai, uma nova árvore nasce, a árvore produz abrigo, o inseto poliniza, o fungo decompõe, os nutrientes voltam para o solo e outra vida começa. Talvez uma das imagens mais interessantes para compreender a biodiversidade seja justamente essa. A criação é uma rede. Nós gostamos de imaginar espécies individualmente, né? A onça, a arara, o ipê, enfim. Mas a natureza, quase nada existe sozinho. Existem relações, dependências, ciclos. É por isso que a perda de uma espécie pode produzir consequências que vão muito além daquela espécie. Você puxa um fio e outros fios começam a se mover. Só que eu quero tomar um cuidado muito grande aqui. Porque existe uma maneira muito comum de defender a biodiversidade, né? A gente fala: a gente precisa proteger as florestas porque elas regulam o clima. E é verdade. A gente precisa proteger as abelhas porque elas polinizam nossas plantações. E é verdade. A gente precisa proteger os rios porque precisamos de água. E também é verdade. Tudo isso é importantíssimo. Mas perceba, em todos esses argumentos, eu e você ainda estamos no centro. A gente protege a floresta porque nós precisamos dela. A gente protege a espécie porque ela é útil para nós. E a Bíblia nos convida a dar um passo além. Existe uma passagem curiosíssima dentro do próprio Salmo 104 que a gente falou, que o salmista fala: eis o mar, vasto, imenso, no qual se movem seres sem conta, animais pequenos e grandes. E depois disso ele fala do Leviatã, uma criatura marinha, gigantesca, e ele fala que Deus a formou para poder brincar no mar. E isso é extraordinário. É extraordinário porque naquele momento aquela criatura não está produzindo comida para o ser humano, não está carregando ninguém, não está produzindo madeira, não está oferecendo algum serviço para a gente. Ela está simplesmente vivendo. E Deus parece se alegrar com isso. Essa ideia é importante, porque às vezes a gente desenvolve uma visão tão utilitarista da criação que a gente pergunta imediatamente, para que, que serve isso? Para que, que serve esse inseto, esse sapo, essa árvore? Mas talvez exista uma pergunta anterior. Para quem ele existe? E a resposta bíblica é única, gente. A criação existe para Deus. A criação não começa com a gente. Antes de uma espécie possuir qualquer utilidade econômica, ela já é criatura de Deus. Talvez a gente possa dizer de maneira ainda mais direta, uma espécie não precisa justificar sua existência para a humanidade. Nós não somos o conselho administrativo da criação, decidindo quais criaturas merecem continuar existindo. Nós somos parte da criação e recebemos de Deus a responsabilidade sobre a criação. Nessa semana, uma reportagem chamou a atenção para atualizar a lista brasileira de espécies ameaçadas, né? É um trabalho enorme, gente. Milhares de pesquisadores participando aí dessa avaliação da situação da fauna brasileira. Algumas histórias trazem esperanças, espécies que podem melhorar a sua situação quando seus habitats são protegidos, quando as populações são monitoradas e quando projetos de conservação funcionam, né? Mas outras histórias caminham na direção contrária. São espécies que pareciam estar se recuperando, mas podem agora voltar a enfrentar riscos porque seu habitat está sendo destruído. É incêndio, é desmatamento, é fragmentação, é caça, são as mudanças climáticas. Então aquela frase do Salmo 104 ganha outro peso. Que variedade, Senhor, nas tuas obras? Essa talvez seja uma das perguntas mais sérias que a gente pode fazer quando fala de biodiversidade. Se Deus criou um mundo marcado pela diversidade biológica, o que significa eu e você sermos responsáveis pelo desaparecimento de parte dessa diversidade? A gente não está aqui falando só de números, de uma lista. A gente está aqui falando de histórias ecológicas que duraram muito tempo para poder acontecer. A gente está falando de criaturas que fazem parte dessa grande comunidade da criação. E aqui a gente também precisa tomar cuidado para não transformar o programa apenas em uma lista de tragédias ambientais, né, gente? Porque conservação funciona, espécies podem se recuperar, florestas podem ser restauradas, sementes podem reconstruir florestas. E talvez seja isso que aquela reportagem que a gente começou esse programa faz a reportagem ser tão interessante. Porque tudo pode começar com uma semente. Uma semente que parece pequena, mas planta milhares delas. Que protege o solo, que deixa a floresta crescer, que deixa a vida começar a voltar. Primeiro algumas plantas, depois insetos, depois aves, depois outros animais. As relações começam a ser reconstruídas. É quase como se a criação soubesse responder quando oferecemos espaço para que ela se recupere. E aqui a gente volta para algo que a gente tem conversado durante toda a temporada, né? Nós não somos donos da criação, nós somos mordomos, cuidadores. A gente recebeu algo que já pertencia a Deus antes de nós e que vai continuar pertencendo a Ele depois de nós. Por isso, cuidar da biodiversidade não é uma moda ambiental. Também não é simplesmente uma agenda política. Existe uma pergunta profundamente espiritual envolvida. Como a gente trata aquilo que pertence a Deus? Talvez um dos nossos problemas ambientais seja que a gente deixou de se maravilhar. A árvore virou metro cúbico de madeira para poder construir móvel. A floresta virou hectare para poder construir condomínio. O rio virou só volume de água. Tudo virou recurso. Tudo precisa justificar economicamente sua existência. E aí eu acredito que o Salmo 104 convida a gente para poder recuperar uma outra forma de olhar. Para a gente olhar para uma floresta e antes de perguntar quanto que ela vale, a gente perguntar que Deus é esse capaz de criar tudo isso. Então, um exercício para essa semana. Eu queria te propor algo extremamente simples. Que nessa semana você observasse uma espécie, uma árvore, uma ave, um inseto, uma flor, talvez uma planta crescendo numa rachadura na calçada, enfim, para alguns minutos e observa. Tenta descobrir o nome dela, pesquisa sobre ela no Google, como que ela vive, como se alimenta, que outras espécies dependem dela. E talvez você descubra algo que o salmista descobriu milhares de anos atrás, né? Quanto mais prestamos atenção na criação, mais difícil fica considerá-la banal. O Salmo 104 fala: que variedade, Senhor, nas tuas obras, todas com sabedoria as fizeste. Talvez essa seja a frase para a gente levar com a gente essa semana. Quando a gente ouvir um pássaro, quando a gente encontrar uma flor, quando a gente olhar para uma floresta, que variedade, Senhor. Quando a gente descobrir que existe um animal que a gente nunca tinha ouvido falar. Deus poderia ter feito um mundo muito mais simples, mas Ele não fez. Ele fez com cores, formas, sons, espécies, criaturas que voam, criaturas que nadam. E todas elas existem diante de Deus. Talvez algumas delas a gente nunca veja durante toda a nossa vida, né? Enfim, gente, é por isso que cuidar da biodiversidade não significa só preservar aquilo que a gente precisa para poder sobreviver. Mas significa reconhecer que dividimos essa casa que a gente mora com criaturas que não pertencem a nós. Que elas pertencem ao mesmo Deus que chamou elas à existência e talvez algumas delas nunca tenham sido criadas para servir a nenhum propósito nosso. Talvez elas existam simplesmente porque Deus, em sua infinita criatividade, achou bom que elas existissem. E se Deus achou bom que elas existissem, talvez eu e você devêssemos pensar muito bem antes de sermos responsáveis por fazê-las desaparecer. Bom, pessoal, muito bom estar com vocês. Espero que vocês tenham gostado de mais esse episódio. E se você perdeu algum programa ou quiser ouvir esse novamente ou os anteriores, é só acessar o site da RTM, www.rtmbrasil.org.br. E até a próxima semana.
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12: Olá pessoal, eu sou o Clayton André Kuhn, sou pastor, sou diretor da Faculdade Batista Pioneira no Rio Grande do Sul e venho aqui para trazer uma mensagem da Palavra de Deus para você. Eu quero basear essa pequena mensagem em Lucas capítulo 18, dos versos 18 a 23, que é um texto bem conhecido de um homem que foi conversar com Jesus. E o texto diz o seguinte: certo homem importante lhe perguntou: bom mestre, que farei para herdar a vida eterna? Por que você me chama bom? Respondeu Jesus. Não há ninguém que seja bom a não ser somente Deus. Você conhece os mandamentos? Não adulterarás, não matarás, não furtarás, não darás falso testemunho, honra o teu pai e a tua mãe. A tudo isso tenho obedecido desde a adolescência, disse ele. Ao ouvir isso, disse-lhe Jesus: falta-lhe ainda uma coisa. Venda tudo o que você possui, dê o dinheiro aos pobres, e você terá um tesouro nos céus. Depois venha e siga-me. Ouvindo isso, ele ficou triste, porque era muito rico. Esse texto nos mostra de uma pessoa, aqui diz um homem importante, outro evangelho vai dizer que era ainda um jovem, pelo final do texto nós sabemos que era uma pessoa muito abastada, muito rica, e essa pessoa chega para Jesus e faz uma pergunta, talvez seja a pergunta mais importante que qualquer pessoa deveria fazer na sua vida. E a pergunta é: bom mestre, que farei para herdar a vida eterna? Me dê uma lista de coisas que eu preciso fazer para ter garantia e segurança da vida eterna. É muito interessante a resposta de Jesus, porque Jesus começa dizendo assim: por que você me chama bom? Não há ninguém que seja bom a não ser somente Deus. Inicialmente essa resposta de Jesus me pareceu um pouco estranha e talvez até um pouco dura, mas quando nós olhamos o contexto é muito fácil de entendermos, porque na sequência Jesus vai perguntar sobre os mandamentos, né? Você conhece os mandamentos? Não adulterarás, não matarás, não furtarás, não dirás falso testemunho, honra o teu pai e tua mãe. Ou seja, se ele conhecia aquilo que a lei desde o Antigo Testamento estava dizendo. E quando Jesus levanta esses mandamentos, ou menciona esses mandamentos, aquele homem, aquele jovem diz: olha, tudo isso tenho obedecido desde a minha infância. Parece que Jesus, sabendo disso, sabendo desse conhecimento, conceito que ele tinha. Antes disso, Jesus já o desarma sem que ele nem houvesse percebido isso. Porque na cabeça dele, ele era uma pessoa boa, porque ele fazia todas as coisas da forma correta. E agora vamos voltar e ler novamente o versículo 19, quando Jesus pergunta assim: por que você me chama bom? Não há ninguém que seja bom a não ser somente Deus. Ou seja, se você está pensando que você é bom, você está totalmente enganado. Bom há um só, e não é você. Bom há somente um, e é Deus. Ou seja, se você imagina que você merece alguma coisa por aquilo que você faz, por aquilo que você é, você está totalmente enganado. Somente Deus é bom, somente Deus merece alguma coisa. Nós, pela condição em que nós estamos, nós não merecemos a salvação. Então, mesmo depois, quando ele vai dizer, faço tudo isso, Deus já havia desarmado ele, ou Jesus já havia desarmado ele antes disso. Aí Jesus começa a tratar ele de forma bem específica. E Jesus começa dizendo o seguinte: falta ainda uma coisa. Você tem feito muitas coisas, tem obedecido mandamentos, isso tudo é muito bom, mas parece que falta uma coisa. Quando Jesus estava falando com Marta e Maria num outro episódio, lá em Lucas capítulo 10, ele diz algo muito parecido, diz assim: pouco necessário, ou mesmo uma só coisa, né? Às vezes as pessoas estão tão próximas, falta apenas uma coisa, mas ela é extremamente importante. Se Jesus tinha mencionado até aquele momento mandamentos que dizem de um tipo de relacionamento, ali quando ele fala não adulterar, não matar, não dizer falso testemunho, honrar pai e mãe, ou seja, mandamentos que tratam do relacionamento para com o nosso próximo. Agora, quando Jesus diz assim, falta uma coisa apenas ainda, ele vai tratar de um outro tipo de relacionamento, que é o relacionamento direto com Deus. E nessa área parece que faltava ainda alguma coisa. Quando vamos ler lá no Antigo Testamento, nós vamos ver expressões do tipo: eu sou o Senhor teu Deus, não terás outros deuses diante de mim, não farás para ti imagem, não adorarás, não lhes darás culto, não tomarás o nome do Senhor teu Deus. Ou seja, esses mandamentos parecem que precisavam ser tratados ainda para com aquele jovem. E aí Jesus faz um desafio para ele. E o desafio que ele faz, ele diz assim: falta uma coisa apenas, venda tudo que você possui, dê o dinheiro aos pobres e você terá um tesouro nos céus. Depois disso, siga-me. Quando Jesus diz isso, muitas vezes nós, ou pessoas vão interpretar que, bom, então a solução é simplesmente se abrir mão de todas as posses financeiras e aí está resolvido o problema. Não, não é esse o problema que está sendo tratado aqui. Embora em alguns casos, para algumas pessoas, possa ser isso. Nesse caso, o problema parece ser que esse jovem havia colocado alguma coisa no lugar de Deus. Ele deixou o primeiro lugar da sua vida não para Deus, mas para aquilo que ele possuía. A resposta que ele dá quando Jesus dá esse desafio, e o texto vai dizer que, ouvindo isso, ele sai triste porque ele era muito rico, comprova de que ele havia colocado alguma coisa no lugar de Deus. E é isso que Jesus quer tratar quando ele está dizendo isso. Jesus não está dizendo que todas as pessoas simplesmente devem abrir mão de todas as suas finanças e está tudo resolvido. Não. Pouquinho mais adiante, no capítulo 19, nós temos o caso de Zaqueu, que era uma pessoa extremamente abastada, e Jesus diz: hoje entrou salvação nessa casa. O grande problema do ser humano é quando colocamos alguma coisa no lugar de Deus. E aí eu diria o seguinte como tese daquilo que eu quero dizer a partir desse texto: se alguma coisa estiver ocupando o lugar de Deus na sua vida, Deus pode provar você exatamente nisso, para ver o que é mais importante na sua vida. Não necessariamente riquezas são o problema. Às vezes sim. Às vezes é a posição que nós ocupamos, o status, o cargo que nós temos, uma pessoa, qualquer coisa que colocarmos no lugar de Deus. Deus pode pedir para que isso seja dado a ele. E foi isso que Jesus faz com esse homem nessa história. Eu gostaria de olhar rapidamente uma história lá do Antigo Testamento e ver como isso aconteceu com outro personagem. Quando nós olhamos a história de Abraão, no livro de Gênesis, nós vamos ver que Deus fez uma promessa a Abraão, inclusive trocando o nome dele de Abrão para Abraão, que significa um pai de grandes nações. Eu fico imaginando Abraão chegando em alguns lugares e alguém perguntando qual é o seu nome, ele dizendo pai de uma grande nação. Opa, e como está a sua descendência? Olha, já estou idoso e não tenho filho nenhum ainda. Depois Abraão chegando adiante, alguém perguntando como é o seu nome? Pai de uma grande nação. E quantos filhos você já tem? Olha, tenho Ismael, um filho, mas parece que esse nem está valendo exatamente. Depois de muito tempo, qual o seu nome? Abraão, pai de grandes nações. E aí ele pode dizer, já tenho um filho, o filho chamado Isaac. E aí o que, que Deus faz com Abraão? Ele diz, toma esse filho, vai para um local e oferece esse filho em sacrifício. Ou seja, se Abraão tivesse colocado Isaac no lugar de Deus, Deus diz assim, entrega-lhe para mim. Não, mesmo as coisas boas que nós recebemos de Deus, nós não podemos colocá-las no lugar de Deus, porque se alguma coisa estiver ocupando o lugar de Deus na nossa vida, Deus pode nos provar exatamente nisso. No caso do jovem rico de Lucas 18, parece que ele foi reprovado no teste, porque ele sai triste, e o texto diz que porque ele era riquíssimo. No caso de Abraão, no Antigo Testamento, nós temos um caso positivo onde Abraão, mesmo talvez não entendendo tudo o que estava acontecendo, ele vai até o Monte Moriá e ele vai para o sacrifício de Isaac, e aí Deus diz, não, pode deixar, eu já vi a sua fé e eu vou prover um outro sacrifício para você oferecer. A lição que eu tenho desses dois textos é, se colocarmos qualquer coisa no lugar de Deus, Deus vai olhar para nós e dizer, entregue isso para mim, porque isso não está fazendo bem para você. Meu querido, eu não sei o que você eventualmente tem colocado no lugar de Deus, mas se alguma coisa na sua vida estiver ocupando o lugar de Deus, pode ter certeza que em algum momento ele vai requerer isso das suas mãos, vai nos testar, e aí precisamos ter a resposta para entregar a ele. Eu desejo que Deus abençoe a sua vida e jamais coloque qualquer coisa no primeiro lugar, que é o lugar que pertence unicamente a Deus. Que Deus abençoe a sua vida.
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0: 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Transmundial e a Hora de Brasília, 11 horas e 29 minutos.
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0: Aqui é Samuel Matos em mais um História das Missões. Hoje, Mildred Cable. Alice Mildred Cable nasceu em Guildford, na Inglaterra, em 21 de fevereiro de 1878. Ela serviu na China Island Mission. Mildred faria parte de um trio inseparável de missionárias, junto com as irmãs Francesca e Eva. O trio tornou-se conhecido por seus esforços missionários ao longo de rotas remotas de caravanas na Ásia Central e no deserto de Gobi. Nascida em Guildford, filha de John Cable, um próspero comerciante de tecidos, Mildred decidiu se tornar-se missionária estudando farmácia e ciências humanas na Universidade de Londres. Após formar-se em 1901, partiu para a China, onde se incorporou à missão para o interior da China, onde encontrou Evangeline French, a Eva, que já era missionária experiente e se tornou sua supervisora e companheira de vida. Elas se estabeleceram em Huozhou, onde Alice começou seu trabalho focada na educação de meninas e no combate às práticas como os pés de lótus, ataduras nos pés das meninas. Em 1910, a irmã mais nova de Eva, Francesca, uniu-se a elas, formando o famoso trio que dedicaria décadas seguintes à evangelização nômade. Após 20 anos de trabalho em Houchu, acreditavam que a missão deveria ser entregue aos líderes chineses, e as três se candidataram para trabalhar na China Ocidental, relativamente desconhecida e majoritariamente muçulmana. Embora houvesse dúvidas sobre a designação de mulheres para essa região, a proposta foi aceita em 1923, quando elas iniciaram as famosas expedições pelo deserto de Gobi e pela Rota da Seda. Nas palavras de Mildred, "Passamos por muitos anos seguindo rotas comerciais, traçando rastros tênues de caravanas, procurando inúmeros caminhos secundários e explorando os oásis mais escondidos. Cinco vezes atravessamos todo o deserto de Gobi e, nesse processo, nos tornamos parte dele." A estratégia missionária do trio era, em vez de construir igrejas fixas, elas paravam em hospedarias onde caravanas de camelos descansavam. Alice sentava-se no pátio central, onde mercadores de diferentes etnias chinesas, mongóis, uigures, se reuniam. Ela iniciava então conversas casuais e, conforme a curiosidade surgia, distribuía porções da Bíblia traduzidas para os dialetos locais. Isso permitia que a mensagem viajasse com as caravanas para lugares onde missionários nunca haviam pisado.
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0: Alice entendia que atender às necessidades físicas abria portas para o espiritual. Ela carregava sempre consigo um kit médico básico e tratava desde feridas simples até problemas oculares, comum no deserto causados pela areia e pelo sol. Ao curar uma infecção de um guia ou de uma criança, ela ganhava a confiança da comunidade. O evangelho era demonstrado pelo cuidado antes de ser explicado por palavras. Em uma época e região onde o papel da mulher era extremamente restrito, Alice via a educação como libertação, alfabetizando mulheres e crianças usando textos bíblicos. Ela não queria ocidentalizar essas mulheres. Ela as ensinava a ler em sua própria língua para que pudessem assim interpretar as escrituras dentro de seu contexto cultural, promovendo uma fé autêntica e local.
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0: Alice Mildred adotou uma menina chinesa chamada Topsy, que havia sido vendida como escrava. Alice criou Topsy como sua própria filha, levando-a junto em suas viagens perigosas. Para as populações locais, ver uma estrangeira tratar uma criança rejeitada com tanto amor e dignidade era um sermão cristão vivo sobre o valor da vida humana, muito mais poderoso do que qualquer discurso teórico. Mildred não vivia em missões protegidas com luxos europeus. Ela vestia roupas chinesas, comia comida local, muitas vezes escassa e simples, viajando em carroças desconfortáveis ou a pé.
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0: Seguindo para o oeste, dessa vez com alguns crentes chineses que haviam treinado, alugaram casas e um prédio para uma igreja em Jiuquan, que dali em diante seria sua base. De Jiuquan, viajavam extensivamente vendendo ou distribuindo bíblias e literatura cristã, expandindo seu alcance para aldeias tibetanas, acampamentos mongóis e cidades muçulmanas na província de Xinjiang. Estudaram a língua uigur para se comunicar com as mulheres muçulmanas que consideravam a principal prioridade de seus esforços missionários. O trio era formado por mulheres independentes, determinadas e ousadas. Eva French foi muito criticada por celebrar a ceia numa congregação chinesa nas vésperas do Natal, visto que esta celebração era considerada uma prerrogativa masculina. Sem se deixar intimidar pelas críticas, Alice celebrou a ceia na Páscoa seguinte. O modo como viajavam pela Ásia Central diferia das expedições contemporâneas de exploradores que frequentemente viajavam em grandes caravanas com guardas armados. As três carregavam sua carroça com literatura cristã e percorriam a Rota da Seda sozinhas ou com alguns colegas chineses. Mildred era chamada de Napoleão, pois agia como chefe, mas era respeitada. Surpreendentemente, chegaram a viajar até pela Sibéria Russa. Após o retorno, em 1828, fizeram uma viagem de um ano para Xinjiang, então conhecido como Turquestão Chinês, sendo detidas durante a travessia por um líder Dongan, que pediu que tratassem seus ferimentos. Era uma grande oportunidade para evangelizar um líder. Em 1932, fizeram sua última viagem pelo deserto de Gobi, onde Mildred foi gravemente ferida por um animal. Cable e as irmãs se aposentariam pouco tempo depois. O trio deixou a China em 1936.
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0: De volta à Europa, Alice Mildred Cable foi muito requisitada como palestrante, realizando diversas reuniões em várias partes do mundo. Evangeline Eva faleceu em 1960, aos 91 anos. Francesca faleceu aos 88 anos, um mês depois de sua irmã Eva. Alice Mildred Cable atuou ainda por um bom tempo como vice-presidente da Sociedade Bíblica Britânica e passou seus últimos anos escrevendo e dando palestras sobre suas experiências. Faleceu aos 74 anos em Londres, em 1952. A menina Topsy, que elas adotaram e que era surda-muda, viveu com elas na Inglaterra até a morte de cada uma de suas três mães. Ela faleceu em 1998 em Londres, tendo sido cuidada pela comunidade cristã após a partida do trio e deixando um testemunho emocionante sobre o amor que recebeu delas. Encerramos assim mais um História das Missões, com produção e apresentação de Samuel Matos. Direção, André Castilho. Escreva-nos um e-mail, rtm@rtmbrasil.org.br. Vamos ficando por aqui. Te convido a ouvir em breve mais um episódio de...
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2: A palavra do Senhor veio a Jonas, filho de Amitai, com esta ordem: vá depressa à grande cidade de Nínive e pregue contra ela, porque a sua maldade subiu até a minha presença.
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4: Vamos continuar o nosso estudo no livro de Jonas. Você está no De Volta às Raízes, estudando a palavra de Deus, versículo por versículo. Como nós pudemos observar, nós estamos chegando agora ao último versículo do livro de Jonas. É, a nossa caminhada foi muito especial aí pelos 48 versículos deste pequeno livro da Bíblia. E, na verdade, se olharmos com atenção, o versículo 11 é uma sequência direta do versículo 10. Mas são tantos detalhes, tantos elementos que precisam ser observados aqui, que não é possível falar dos dois num único estudo, é necessário separar. E olhando para o que vemos agora, o texto numa leitura mais, vamos dizer assim, literal, vai dizer assim: e não terei eu compaixão da grande cidade de Nínive, onde estão mais de 120 mil homens que não sabem conhecer entre a sua mão direita e a sua mão esquerda, e também muitos animais. A palavra divina vai prosseguir aqui falando a respeito do que o texto tem a nos ensinar da parte de Deus sobre é a verdade das Escrituras. O que que acontece? Assim como nós vimos no verso 10, onde aparece aquela palavrinha lá, o verbo rus, quando Jonas está preocupado, turbulento ou cheio de misericórdia, a mesma palavra vai ser usada aqui por Deus quando vai falar sobre a cidade de Nínive, mostrando um paralelo direto para dizer o seguinte: Jonas, vamos lá, se é verdade o que você está dizendo, se uma pequena plantinha merece tanta comoção, talvez essa palavra seja a melhor palavra para captar o sentido desse termo. E então eu vou dizer para você o seguinte. Por isso, uma versão contemporânea que começa com uma adversativa forte, dizendo: contudo, a Nínive, que tem mais de 120 mil pessoas que não sabem nem distinguir a mão direita da esquerda, além de muitos rebanhos, não deveria eu ter pena dessa grande cidade? Ou seja, será que esta cidade, que é essa cidade grande, que é uma expressão que já aparece lá desde o começo, né, como a Ha'ir HaGdolah, que não é só o tamanho da cidade, mas a importância, né, o valor dessa cidade, se é razoável você dizer o que você está dizendo, que a sua preocupação é intensa por causa da plantinha, você não percebe o absurdo, né, que você está dizendo? Não deveria eu ter a mesma comoção, o sentimento profundo de preocupação e cuidado por uma cidade tão grande quanto Nínive? Ou seja, se a gente for contar as plantinhas de Nínive, já seria suficiente. Mas Deus vai chamar Jonas ao bom senso e vai dizer: olha, e ali existem 120 mil pessoas, ainda que o texto hebraico use a palavra homem, né, a palavra anashim. É claro que a palavra aqui é usada no sentido comum,

0: ainda que o texto hebraico use a palavra Adam, esta palavra com certeza é usada no sentido genérico, não é a ideia que Deus está lidando só com homens, mas com pessoas. E aí vem a figura de linguagem muito interessante, que não sabem distinguir a mão direita da mão esquerda. Com certeza nós temos aqui o que é uma figura de linguagem. Figura de linguagem que significa que essas pessoas não sabem distinguir o certo do errado. E aqui nós vamos ver algo muito valioso e importante, que é o fato de Deus estar dizendo para Jonas o seguinte: olha, é verdade que eu entendo, Jonas, todo o ressentimento do seu coração, porque todo israelita que se preze nunca vai achar razoável estender a mão de misericórdia para um assírio, para um ninivita. Mas veja a realidade, esse pessoal não sabe nem o que é certo e errado. Por isso, o julgamento que se estabelece com respeito à atitude de alguém precisa ser alinhado com o tanto de luz que essas pessoas têm. Isso não quer dizer que a gente deve chamar o certo de errado, o errado de certo, porque o certo é certo e o errado é errado. E toda vez que alguém agir de modo errado, mesmo que seja por ignorância, os resultados do erro irão aparecer. E, no entanto, a maneira de Deus conduzir a situação é a maneira de focar diretamente na possibilidade da recuperação dessa cidade de Nínive, e a maneira de Deus mostrar misericórdia está relacionada com o fato de que essas pessoas não têm quase nenhum entendimento da realidade. Se um sujeito como Jonas, que tem todo o conhecimento da palavra divina, tem todo o tratamento de Deus, tem tanta dificuldade para entender os caminhos de Deus, imagine a situação de uma cidade como Nínive. Portanto, meu querido Jonas, será que eu não deveria ter pena dessa grande cidade? E aí vai aparecer no texto bíblico, além dessa expressão de contraste, dizendo, né, a atitude absurda do profeta de estar tão preocupado com aquilo que é irrelevante, o texto não só vai falar da cidade de Nínive, das pessoas que estão lá, da quantidade de gente, ou seja, quantas pessoas estão aqui envolvidas no foco dessa missão, dessa história sobre a qual estamos falando. E o texto surpreende porque vai dizer também: e muitos animais, ou melhor, rebanhos, porque, claro, não era costume no mundo antigo, como acontece hoje, das pessoas terem animais domésticos em grande quantidade. O foco, quando a Bíblia fala de animais, geralmente está falando do gado, está falando do rebanho, de ovelhas, de cabras, que representam, vamos dizer aí, a própria sobrevivência, a continuidade da vida. E isso é interessante por quê? Porque um dos propósitos fundamentais do livro de Jonas é revelar quem Deus é. E que Deus é esse? O Deus que pode ter sido Deus que estava na nossa mente, um Deus parecido com o Deus que temos na cabeça de Jonas. Um Deus que está preocupado com a minha vida, um Deus que existe para me deixar feliz com sombra e água fresca, um Deus que existe para se adequar aos meus pensamentos e expectativas. E a Bíblia vai mostrar, olha, o Deus que se revela na sua palavra, primeiro, não é o Deus só da sua terra, não é o Deus que apenas se restringe à aliança que ele fez com o povo. Esse Deus é o Deus dos céus, da terra e do mar, é o Deus do cosmos, ele é o Deus da história, ele age nos momentos especiais da história com povos poderosos, que a gente diz, mas eles não têm nada a ver com Deus. E não só ele faz isso, mas a sua ação vai envolver a cidade, as pessoas, levando em conta a limitação dessas pessoas, e até os animais estão envolvidos aqui, mostrando essa ação global divina, quase que uma decorrência ecológica da parte de Deus. E é interessante que os animais aparecem aqui, mas apareceram já antes, quando dizem que até eles ficaram sem comer, houve até jejum animal, se é possível pensar numa coisa como essa, conforme o texto aparece aqui. Então veja só como é que o texto vai fechar isso. O contraste que vai envolver, né, esse aborrecimento de Jonas, essa sua atitude que não representa a verdade escondida, oculta, travestida aí através de explicações que não correspondem aos fatos, Deus vai forçar com a sua maneira de agir, a verdade aparecer e a gente descobre o contraste. Enquanto Jonas está preso no seu próprio mundinho, limitado ao seu próprio conforto, limitado ao seu jeito de pensar e de agir, nós vamos ver Deus mostrando que o seu foco está no seu poder de salvação. O foco está na sua graça, no seu perdão, nessa missão de mostrar que, por pior que seja a situação do indivíduo, quando a bondade de Deus visita nossa vida, essa missão de mudança e de transformação é uma realidade que está aqui à nossa disposição. E o interessante no final dessa história é a gente ver a beleza do texto para mostrar que o Deus que cuida da história e da missão também trabalha e ensina o nosso coração. Ao mesmo tempo em que Deus salva Nínive e faz essa obra impressionante de mudança e de arrependimento na vida daquele povo tão cruel, Deus, com paciência e muito cuidado, ele cuida de Jonas para que o profeta possa ser por Deus devidamente trabalhado. Lembre-se, não se esqueça, no estudo do livro de Jonas, que o Deus que cuida da história, do mundo e da missão é o Deus que trabalha para ensinar a sua vida e o seu coração. Acompanhe o último estudo que ainda virá no De Volta às Raízes, no livro de Jonas.
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2: 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Transmundial e a Hora de Brasília, 11 horas e 59 minutos.
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10: Querido Deus, fonte de todo amor, graça, bondade e sabedoria, só em Ti encontramos paz e alegria. Neste momento, gostaríamos de levantar um clamor pelas mulheres no Camboja, que sofrem de doenças mentais. Pai Eterno, tenha misericórdia dessas mulheres que sofrem de depressão devido aos desafios que a vida apresenta, que elas encontrem cura e esperança renovada em Ti. A Sua palavra nos ensina que o Senhor está perto dos que têm o coração quebrantado e salva os de espírito abatido. Que essas mulheres possam sentir a Tua presença e saber que o Senhor se importa com a vida de cada uma delas e está sempre disposto a ouvir os seus pedidos. Oramos em nome de Jesus. Eu, Michele Gomes, sou grata a Deus por esse momento de oração com você.
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2: Olá, amigos e ouvintes de todo o Brasil, Portugal e comunidades de língua portuguesa espalhados por tantos países no mundo. Aqui é Nelson Bomilca, apresentando o programa Sons do Coração, programa que quer convidar a você a adorar a Deus e refletir sobre música, adoração e arte cristã, reconhecendo os sons que Deus coloca no coração criativo de homens e mulheres, autores e compositores que têm feito a história da música e arte cristã.
3: Nos Sons do Coração, reflexão sobre o hino cristológico, participações musicais de Ana Luísa, baixo e voz, Grupo Caminhar, Cantata Luz, Carlos Sider e Corpo e Alma. Primeira música dos Sons do Coração, O Caminho e o Guia, Ana e Luísa.

0: Ouvimos na voz de Ana Heloísa, O Caminho e o Guia.
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0: Ouviremos com baixo e voz, Canção de Jó, composição de Sérgio Pimenta.

0: ouvimos com baixo e voz, Canção de Jó nos Sons do Coração de hoje na nossa querida RTM Brasil.
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0: Ouviremos o grupo Caminhar do Fundo do Coração.

0: ouvimos a música do Fundo do Coração com o grupo Caminhar.
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0: E no Cristológico, Colossenses capítulo 1, versículo 15 a versículo 20. Ele é a imagem do Deus invisível, primogênito sobre toda a criação, porque nele foram criadas todas as coisas nos céus, na terra, as visíveis e as invisíveis, sejam tronos, sejam dominações, sejam principados, sejam poderes, tudo foi criado por ele e para ele. Ele existe antes de todas as coisas e nele tudo subsiste. Ele também é a cabeça do corpo, que é a igreja. É o princípio, o primogênito dentre os mortos, para que em tudo tenha o primeiro lugar. Porque foi da vontade de Deus que nele habitasse toda a plenitude, e havendo feito a paz pelo sangue da sua cruz, por meio dele reconciliasse consigo mesmo todas as coisas, tanto as que estão na terra como as que estão no céu. É unânime a opinião entre comentaristas bíblicos de que se trata de um hino pré-existente. Ou seja, não é uma composição do apóstolo Paulo, nem de um dos seus discípulos, mas de um hino que procede da cidade de Colossos e que era utilizado naquela comunidade. As opiniões quanto à divisão do hino, porém, são diversas. Alguns estudiosos defendem critérios e métodos para reconhecer a estrutura literária e articulação das partes do hino que devem ser extraídos do próprio texto. Mas não temos dúvidas de que esse é um hino cristológico, exaltando todas as qualidades de Cristo e da obra de Cristo entre nós. Jesus como imagem do Deus invisível e primogênito sobre toda a criação. Jesus que é o sustentador de todas as coisas criadas nos céus e na terra. Jesus que existe antes de todas as coisas e nele tudo subsiste, sendo também cabeça do corpo, que é a igreja. Jesus que é o princípio, o primogênito dentre os mortos, para que em tudo tenha o primeiro lugar, e também porque foi da vontade de Deus que em Jesus habitasse toda a plenitude, porque foi feito a paz pelo sangue da sua cruz e por meio dele reconciliasse consigo mesmo todas as coisas, tanto as que estão na terra como as que estão no céu. Cantarmos sobre Jesus, cantarmos sobre a vida de Jesus, cantarmos sobre a obra de Jesus é fundamental na nossa adoração comunitária. Ouviremos a música Sal e Luz na interpretação do coro da Cantata Luz.

0: Ouvimos coro da cantata Luz, Sal e Luz.
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0: Ouviremos com Carlos Sider, Lá Estarei, nos Sons do Coração de hoje.

0: ouvimos com Carlos Sider, Lá Estarei.
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0: Na saideira dos Sons do Coração, Corpo e Alma, As Luzes no Céu.

0: Grato a todos os ouvintes do Brasil, Portugal, comunidade de língua portuguesa, que tem sintonizado o programa Sons do Coração na nossa querida RTM Brasil, Rádio Transmundial. Agradecendo a Pedro Campos, o seu trabalho sempre eficiente na parte técnica, agradecendo ao Instituto Seradoradora, W4 Editora, que nos acompanha desde o primeiro programa, e a direção da Rádio Transmundial, que tem possibilitado a feitura do nosso programa Sons do Coração. Nelson Bumilcar se despede nessa edição, desejando as bênçãos de Deus sobre todos os ouvintes do programa Sons do Coração.
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0: Transmundial e a hora de Brasília. 12 horas e 30 minutos.
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4: Graça e paz, queridos irmãos, louvado seja Deus por mais uma oportunidade que temos de estarmos aqui juntos ouvindo a palavra do Senhor. Eu desejo que o Senhor te abençoe, te guarde grandemente e que este tempo aqui possa ser um tempo de instrução para o seu coração. O tema de hoje eu quero tratar com uma pergunta: como conectar-se com Deus? A sua vida talvez está conectada a tantas coisas, mas será que ela está ligada, conectada ao Criador dos céus e da terra, ao seu Criador? Nós queremos refletir sobre isso no programa de hoje. Mas antes disso, nós queremos ouvir uma canção que tem mexido comigo nos últimos dias. Uma canção que fala a respeito de um amigo eterno. Quão bondoso amigo é Cristo! Conhecer Jesus como nosso amigo é algo maravilhoso. Encontramos nele companhia, encontramos nele alguém que nos escuta e que também fala aquilo que realmente precisamos ouvir. Por isso eu desejo que você, neste momento em que iremos ouvir essa canção, também possa se aproximar deste seu amigo de verdade, que é Jesus. Se ele ainda não é, ele pode se tornar, através da fé, hoje mesmo, o seu melhor amigo. Quero deixar o convite também para que você possa conhecer novos temas que surgiram na organização Ecos da Liberdade como temas evangelísticos. Você pode acessar o nosso site ecosdaliberdade.com.br e ali encontrar novos temas que Deus tem colocado em nosso coração para espalharmos ao redor deste Brasil. 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Que Deus te abençoe, em nome de Jesus. Vamos ouvir essa canção.

como conectar-se com Deus. As conexões nunca foram tão importantes como nos tempos atuais. Estamos conectados com todos e com o mundo todo, mas a pergunta que não quer calar no coração do ser humano é como eu posso me conectar com Deus? Afinal de contas, o que adianta eu estar ligado a todos, porém não ter uma conexão com o meu Criador? Nós rapidamente percebemos que as conexões humanas são insuficientes. Elas nos trazem talvez a comunhão, a amizade, a alegria, mas o que preenche mesmo o nosso coração é estar conectado com Deus e sentir que a presença daquele que nos criou, que planejou a nossa vida e que tem um propósito para ela, está conectado conosco. Estar conectado com Deus é o que traz a maior satisfação, a maior paz, tranquilidade e harmonia para a nossa vida. É importantíssimo nós sentirmos e termos a certeza de que estamos ligados ao nosso Criador. Se você tem este desejo também, se o seu coração bate querendo essa resposta, querendo essa conexão, então é sobre isso que nós queremos falar hoje, como eu posso conectar-me com Deus. Em todos os cantos temos redes e mais redes de Wi-Fi. É quase impossível você estar hoje em algum lugar, em alguma cidade, sem que 3 ou 4 redes de conexão Wi-Fi estejam disponíveis no seu celular. E como seria legal se nós tivéssemos ali uma conexão para clicar que pudesse nos ligar diretamente a Deus. Como se chamaria essa rede? Conecte-se com Deus. Qual seria essa senha? De que forma poderíamos acessar esta rede de dados para que pudéssemos então receber? E aqui está o que nós tanto almejamos, pudéssemos receber dados celestiais, informações que vêm do alto, não do mundo dos mortos, mas no mundo de Deus. Conectar-se com o Criador é a maior bênção que o ser humano pode experimentar aqui nessa terra. E hoje eu gostaria de trazer alguns passos e ao mesmo tempo eliminar alguns obstáculos que podem estar interrompendo esta conexão com o Criador. O apóstolo Tiago, no capítulo 4, versículo 8, diz: aproximem-se de Deus e Ele se aproximará de vocês. Olha que interessante, que profundidade o conhecimento que nos é revelado aqui neste versículo. Na verdade, eu li só metade dele, já nós vamos ver a outra parte. De que forma nos conectamos com Deus? Em primeiro lugar, aproximando-nos dEle. Aproxime-se de Deus. Mostra aqui que o relacionamento com Deus é uma via de mão dupla. Não é algo unilateral e sim bilateral. Existe uma participação das duas partes. Enquanto isso não acontecer, Deus ficará aguardando até que a gente se manifeste. Estar conectado com Deus traz paz ao coração, traz propósito eterno, traz um sentido para a nossa vida. Mas eu gostaria de mencionar aqui antes alguns obstáculos que nos impedem de estar em conexão com o nosso Criador. A continuação do nosso versículo diz: pecadores, limpem as mãos, e vocês que têm a mente dividida, purifiquem o coração. O maior obstáculo, desde o surgimento do ser humano, o maior obstáculo que entrou entre Deus e o homem se chama pecado. Em primeiro lugar, nós temos que resolver o problema do pecado. O pecado é claramente um obstáculo, um muro que impede que nós possamos chegar na presença de um Deus que é santo. Nós sentimos isso, o pecado sempre interrompe relacionamentos. Você pode, para visualizar este exemplo, você pode olhar para outros relacionamentos. O que acontece
quando o homem começa a olhar para uma outra mulher, ou quem sabe comete um adultério, no mesmo instante em que o pecado entrou no coração do homem ou da mulher, o relacionamento conjugal é interrompido. Tudo o que acontece dali em diante não passa de uma farsa, de um teatro, de uma encenação, de um esconder-se de um lado, esconder-se de outro, porque algo está no meio do casal. E tantas vezes surgem esses sentimentos inexplicáveis, eu não sei porquê o meu cônjuge se afastou de mim, e normalmente a resposta é o pecado. Nem sempre significa que isso seja uma traição, mas talvez o pecado do orgulho, o pecado do ódio, o pecado da mágoa que se instalou ali no coração de um dos cônjuges começou a separar os dois. O mesmo acontece em relacionamentos de amizade entre dois homens, amigos, mulheres, amigas. A partir do momento em que o pecado consegue uma brecha, ele interrompe o relacionamento, e o nosso contato com Deus foi interrompido no momento em que o pecado entrou na história. Adão e Eva conviviam com Deus, se encontravam com Ele todos os dias, na viração do dia, ali no final da tarde, existia aquela comunhão, e de repente, quando o homem e a mulher decidem desobedecer a Deus, esta conexão foi interrompida. Como conectar-se com Deus? Em primeiro lugar, nós precisamos resolver a questão do pecado. E aí é que nós chegamos ao nosso limite, porque nós não conseguimos resolver a questão do pecado. E é justamente para isso que veio Jesus Cristo, morreu na cruz pelos nossos pecados, pagando o alto preço. E para vencermos o principal e maior obstáculo que nos conecta com Deus, nós precisamos nos conectar a Jesus. Eu sou o caminho, a verdade e a vida. Ninguém vem ao Pai senão

você começa a deixar para trás todo aquele sentimento de vazio, de desconexão com Deus, de isolamento, da culpa, e você começa a conectar-se com Deus. Que maravilhoso! Eu lembro o dia em que isso aconteceu na minha juventude. Sentia-me muito longe de Deus devido aos pecados que estavam enraizados no meu coração, e eu conseguia esconder muito bem dos meus pais. Conseguia esconder de alguns amigos que me admiravam na igreja ainda, enquanto eu fazia lá o meu papel, mas eu não escondia de Deus. E existia esse obstáculo em meu coração que se chamava pecado. Mas quando eu confessei os meus pecados ao Senhor, eu senti que algo começou a se conectar entre os céus e a terra. Foi o meu relacionamento com Deus que começou a ser estabelecido. O texto de Tiago, capítulo 4, versículo 8, diz: aproxime-se de Deus e Ele se aproximará de vocês. E então ele traz uma dica muito prática que tem a ver com o que acabamos de falar. Pecadores, limpem as mãos, e vocês que têm a mente dividida, purifiquem o coração. Jesus faz isso. Quando nós decidimos cruzar a ponte da cruz, nós começamos a nos conectar mais e mais com Deus. Vença o obstáculo do pecado. Como? Através do poder do nome de Jesus. Se nós confessarmos os nossos pecados, Ele é fiel e justo para nos perdoar de todo o nosso pecado. Temos que cuidar com os obstáculos que nos impedem a conexão com Deus. Além do pecado, as distrações, a falta de prioridade. Nós facilmente nos deixamos conectar com tantas outras coisas e acabamos esquecendo dessa conexão com o nosso Criador. Quero mencionar três formas práticas de você se conectar com Deus. Em primeiro lugar, ligue a sua fé em Jesus Cristo. Ligue a sua fé em Jesus Cristo. Ele é a senha. Este é o nome poderoso que faz com que a nossa alma se conecte com o Criador. Diga: em nome de Jesus, os meus pecados foram perdoados. Em nome de Jesus, eu vou vencer as barreiras que me impedem de chegar próximo de Deus. Em nome de Jesus, os meus relacionamentos serão curados. Em nome de Jesus, eu terei paz com Deus novamente. Conecte-se com Deus através de Jesus e mais ninguém. Meus irmãos, a nossa fé está tão polarizada e tão cheia de elementos que desviam o nosso foco, a nossa conexão através de Jesus. Pessoas penduram objetos em sua casa, pessoas penduram filtros dos sonhos, imagens aqui, imagens de lá, e elas vão comprando objetos que supostamente irão conectar-se com Deus. Tire tudo o que atrapalha, tudo que desvia o seu foco de Jesus Cristo, Filho de Deus, ressurreto. Se você tem algum objeto em sua casa que você tem percebido que tem atraído a sua fé, você tem olhado para ele com esperança, esperança que deveria estar ligada somente a Jesus, você tem colocado talvez em algum objeto, em alguma imagem, em qualquer coisa que seja, em nome de Jesus Cristo, nosso único e suficiente Salvador, jogue isso fora hoje, agora mesmo, porque isso interrompe a sua conexão com Deus. Não é só mais um elemento, é algo que tira a sua prioridade, é algo que torna-se um outro Deus dentro do seu coração. Creia em Jesus somente, e não em uma imagem humana de Jesus, nem mesmo isso, nem um objeto, nem uma imagem de Cristo, nada. E sim, em espírito e em verdade, creia naquele Jesus Cristo que morreu na cruz do Gólgota para perdoar os nossos pecados, e você terá paz com Deus. Em primeiro lugar, conecte a sua fé em Jesus Cristo somente. Em segundo lugar, ligue a conexão pela oração. Fale com Deus, fale com Ele em nome de Jesus. É por isso que nós oramos em nome de Jesus e não em nome de qualquer outra coisa, porque orando em nome de Jesus nós nos conectamos com Deus. Como conectar-se com Deus? Pela fé em Jesus Cristo, pela oração no nome de Jesus Cristo. Fale com

0: Ele diretamente, Ele é o único caminho, a única verdade, e só nele encontramos a vida. Fale com Deus, usando o nome do nosso irmão mais velho, o primogênito de toda a criação. Ore em nome de Jesus. Não invoque nenhum outro nome. Invoque o nome de Jesus. E por último, conecte-se com Deus através das Sagradas Escrituras. Ah, como eu queria ter mais tempo aqui para falar a respeito disso. A Bíblia é fonte de vida, é conexão direta com os lábios de Deus. Deus já falou tanta coisa, já revelou tanta coisa, que nós nem precisamos pedir novamente, basta lermos. As palavras sairão dos lábios do Senhor através da sua Bíblia Sagrada, e você sentirá uma conexão com o Criador através das Sagradas Escrituras. Deus, em nome de Jesus, eu venho orar agora neste momento e pedir que este meu irmão, esta minha irmã que está ouvindo este programa, possa, através da fé em Jesus Cristo, da oração em nome de Jesus e da leitura das Sagradas Escrituras, sentir uma forte conexão com o Senhor, em tempos bons ou em tempos difíceis, que a nossa alma continue conectada. Em nome de Jesus. Amém.
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4: Uma vez vi um aviador naval preparando seu voo. Havia uma rota, havia instrumentos, havia um destino. Pensei em quem anda com os pés no chão. O que um aviador naval tem a ver comigo, com você? Tem muito. Ele me lembra uma verdade para a vida. Quem não sabe onde está, nem para onde vai, pode chegar ao lugar errado. Você toma decisões todos os dias. Escolhe caminhos, faz planos, trabalha, cuida da família, enfrenta problemas. Mas você sabe onde as suas escolhas estão levando você? Às vezes o problema não é falta de esforço, é falta de direção. O aviador não confia somente nos olhos, ele consulta os seus instrumentos, ele precisa de referência segura. Quem não sabe onde está, nem para onde vai, só chega ao lugar errado. Talvez você esteja vivendo assim, caminhando muito, resolvendo muitas coisas, mas sem perceber que está se afastando do que importa. O erro é pensar que toda direção serve. Não serve. Nem todo caminho leva ao destino. Deus não deixou você sem orientação. Sua palavra mostra quem você é, revela onde você está e aponta o caminho. Quem não sabe onde está nem para onde vai, só pode chegar ao lugar errado. Por isso, pare agora e examine a sua rota. O conselho de Deus é para quem precisa de direção rumo à eternidade. Ele não obriga ninguém. Você decide. Pode ouvir o conselho ou rejeitá-lo. A consequência das suas escolhas será sua responsabilidade. Não será de Deus, nem de outra pessoa. Por isso, pare. Pergunte, onde você está? Pergunte, para onde está indo? E permita que Deus oriente os seus passos. Há esperança e futuro para quem reconhece que precisa mudar para chegar onde precisa.
5: 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Até já.
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0: 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Transmundial e a Hora de Brasília, 12 horas e 59 minutos.
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6: E bem-vindo a mais uma edição do Hinos que Tocam. Hoje nós vamos conhecer a história do autor e do hino Cristo é Fiel. O autor Arthur Abner Luther, nasceu na Pensilvânia, nos Estados Unidos, no dia 26 de junho do ano de 1891. Quando criança, tinha um grande desejo de ser missionário, porém nunca conseguiu realmente realizar este sonho. Em 24 de outubro do ano de 1916, se casou com Irina Linz. O casal teve 4 filhos, Robert, John, Carl e Anne. No ano de 1918, Arthur começou a trabalhar como pastor no interior do estado de Nova York, nos Estados Unidos. O nome original do nosso hino de hoje é Jesus Never Fails, que significa Jesus nunca falha. Em 1947, o próprio autor Arthur Abner Luther escreveu como o hino foi produzido. Abre aspas. Tantas pessoas me perguntam sobre a história deste hino, que eu resolvi então escrever a respeito. Durante os últimos 20 anos, essa simples música tem viajado o mundo com a sua mensagem e várias histórias chegam até mim contando sobre como ela tem abençoado e ajudado muitas vidas e ajudado muitas pessoas. Quando estava na escola, eu tinha um grande desejo de ser missionário. Isto acabou não acontecendo. Mais tarde, eu tive uma enorme vontade de escrever uma canção que todo mundo pudesse cantar. Esta minha música não teve nenhum sucesso, pois Deus em seu tempo e de sua forma me preparou para escrever Cristo é Fiel. De certa forma, meu desejo foi satisfeito, pois várias pessoas em vários lugares do globo têm cantado este hino. Ele foi escrito nos Estados Unidos enquanto eu estava em um encontro evangelístico. Eu havia recebido algumas notícias muito ruins da minha família, que estava ali a mais de 1.000 quilômetros de distância. Preocupado e com muita saudade, eu sentei em frente a um piano. Piano que havia numa praça da cidade, e a melodia veio à minha mente de forma muito simples e muito natural. Quando eu a desenvolvia, a frase Jesus never fails pareceu vir, naturalmente também. Eu aceitei isso como a resposta à oração vinda do meu coração, e agradeci a Deus quando esta frase se provou verdade. Ele não falhou comigo. Logo depois, as pessoas que estavam comigo no encontro evangelístico insistiram em tocar o hino que eu, de forma egoísta, pensei ser somente para mim mesmo. Evangelistas de todo o país também começaram a tocá-lo. E logo ele se espalhou por cada canto do mundo. Séries de testemunhos vieram de missionários, pregadores e de vários outros que foram abençoados pela mensagem que essas simples 3 palavras trouxeram a eles. Fecha aspas. Vamos então ouvir, na versão em português, cantada por João Paulo, o hino Cristo é Fiel.

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1: Muito bem, nós ouvimos Cristo é Fiel, na voz de João Paulo, né? E você acompanhando então este hino, que foi o hino que nós destacamos na edição de hoje do nosso programa. Mas, ao longo dos hinos que tocam de hoje, vamos ainda ouvir mais belos hinos por aqui, mais hinos clássicos, e é claro que você pode também sugerir o seu hino e participar com a gente, tá bom? Através do nosso WhatsApp, que é o 5511-974-181-456. Enquanto você participa, já vamos ouvir o próximo hino do programa de hoje. Dinho Oliveira. Qual hino que vamos ouvir então agora, na sequência do Hinos que Tocam?
2: Marcos Olivares, agora vamos ouvir o hino A História da Cruz, cantado por Marcos Antônio.

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1: São sempre belos hinos, né, que nós vamos ouvindo aqui e vamos nos inspirando e lembrando de outros hinos que nós também conhecemos, né, e que há tempos não ouvimos. Se você estiver lembrando aí de algum hino, aproveite e participe com a gente no nosso WhatsApp 5511-974-181-456, né? A gente tenta encaixar ainda na edição de hoje. Se não for possível, a gente vai tocando ao longo do Noite RTM ou guardamos, né, essa sugestão para os próximos programas também. Então fique à vontade para participar, sugerir o seu hino, oferecer para aquela pessoa querida aqui no nosso Hinos que Tocam, tá bom? E olha, vamos seguindo por aqui, né? Tem mais um hino na sequência do nosso programa agora, Dinho?
2: Sim, tem mais um hino. Vamos ouvir agora o hino Tu És Fiel, cantado por Milton de Oliveira.

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1: Muito bem, agora vamos ouvir mais um hino. Estamos com um probleminha aqui, né? Não ouvimos o áudio do nosso querido Olivares. Olivares, vamos tentar de novo?
2: Me ouve?
1: Agora sim, agora sim.
2: Ah, muito bem. Eu dizia aqui que nós vamos agradecer aos nossos ouvintes daqui a pouquinho, né? Porque estão participando, nos abençoando através das mensagens que vão chegando no WhatsApp, das sugestões de belos hinos, né? E então daqui a pouquinho já vamos agradecer a todas as participações, mas antes dá tempo ainda de ouvirmos mais um hino ainda na edição de hoje aqui do nosso programa, não é? E aí, Dinho, qual é o hino então que vamos ouvir agora?
1: Olivares, eu já te conto já qual é o hino que vamos ouvir, esse hino especial que foi um pedido especial de um ouvinte nosso, ele que está nos Estados Unidos. Mas antes eu achei bem interessante ouvirmos o áudio que esse ouvinte, que é o Antenor, que está em Lowell nos Estados Unidos, Massachusetts, né, deixou um áudio bem bacana. Vamos ouvir para depois ouvir o hino que ele pede.
3: O programa Hinos que Tocam e demais episódios do Noite RTM tem sido uma grande bênção na minha vida. Eu fico feliz também pelos demais ouvintes que são efetivos nessa programação, entre eles o Lima, lá de São Luís, Maranhão, e demais ouvintes. Eu peço qualquer hino com Feliciano Amaral. A paz do Senhor, um forte abraço. Antenor de Lou.
1: Então, sendo assim, Olivares, já foi dado a dica aí de qual hino vamos ouvir. E o hino escolhido, já que nosso querido Antenor, né, de Oliveira, está nos Estados Unidos, o hino que eu escolhi é Feliciano de Amaral, cantando Meu Brasil. Vamos ouvir, então?
2: Vamos ouvir.

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1: Tá aí, né? Ouvimos aí Feliciano Amaral, né? Em sua inconfundível voz, né? Passando por aqui na edição de hoje do Hinos que Tocam. Agora chegou a hora, então, de agradecermos as participações de todos os nossos ouvintes que ao longo do nosso programa vão participando pelo WhatsApp e sugerindo belos hinos, nos ajudando a fazer as edições do nosso programa. Então, Dinho, nosso muito obrigado de hoje. Vai para quem?
2: Olha só quem está aqui, que foi citado pelo Antenor, nosso querido Lima, taxista, ele que está em São Luís, no Maranhão, ouvindo a programação. Também a nossa ouvinte Ilcineia Coutinho, também de São Luís, no Maranhão. O Júnior, de Ibiquera, na Bahia. A Almira Andrade, ela que está em Manaus, ouvindo a programação. E o nosso querido Gilvan Moreira, ele que está em Tianguá, no Ceará, ouvindo a programação. E, claro, nosso querido Antenor Oliveira, ele que está em Lowe, nos Estados Unidos, que nos deixou este áudio maravilhoso. Então, essas são as participações de hoje aqui na programação do Hinos que Tocam, viu, Olivares?
1: Sim, nós agradecemos a cada uma dessas participações, né? Os nossos ouvintes que tiram aquele tempinho para enviar suas mensagens já vão nos abençoando, né? Então, nós agradecemos de coração a todas essas mensagens. Eu aproveito para agradecer também a todos os nossos ouvintes que estão na audiência da programação da RTM Brasil, na audiência do Hinos que Tocam, seja pelas ondas do rádio, pelo aplicativo ou mesmo pelo nosso site, nos acompanhando, porque nos abençoam com a sua audiência, né? Então nós agradecemos a todos os nossos ouvintes que estão participando e ligados no nosso Hinos que Tocam de hoje.
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3: 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Transmundial e a Hora de Brasília, 13 horas e 30 minutos.

Ninguém quer seguir um líder esgotado. Ninguém quer seguir um líder que tenta ser o salvador da pátria de tudo. As pessoas querem seguir um líder saudável, bem intencionado, focado e que sabe para onde está conduzindo as pessoas. Como simplificar minha vida pastoral? Esse é o tema de hoje dessa série do Envisionar Podcast em parceria com a Rádio Transmundial, onde a gente está falando sobre um pastor simples, que é um passo essencial para construir uma igreja simples. Eu recomendo que você veja primeiro a série Igreja Simples, porque os processos estão muito conectados, mas a gente decidiu fazer essa segunda série chamada Pastor Simples, porque uma igreja simples começa com um pastor que decide viver uma, não só uma vida simples, mas uma agenda simples, um foco muito claro. E isso certamente vai causar impacto na sua vida, na sua liderança, na sua família e automaticamente na sua igreja. Então, vamos lá. Hoje é um grande finale aqui dessa série, desses 8 episódios, como simplificar sua vida pastoral. Não é uma receita de bolo, não é faça essas 5 coisas e tudo vai ser uma maravilha, mas algumas decisões que dependem de você e alguns alinhamentos que eu quero fazer nesse último episódio para você entender que passos são necessários agora para você começar a viver uma vida pastoral e de liderança simples. Bom, primeiro, redefina seu papel. Eu creio que esse talvez seja uma das grandes decisões que os pastores precisam tomar. Os pastores estão envolvidos num mar de coisas, numa nuvem de coisas, e você precisa redefinir o seu papel. Você é o guardião da visão e da formação, e não o centro operacional. Eu me lembro que quando eu comecei a entender isso, depois de alguns anos de ministério, foi uma virada incrível. Eu queria fazer tudo, eu queria estar em tudo, eu queria apertar todos os botões, eu queria suprir todo mundo, e na verdade isso leva só a uma drenagem, uma loucura e a um desgaste que você não vai aguentar num determinado tempo. Então, redefina seu papel. Entenda que você é o guardião da missão e da formação das pessoas, e não o centro operacional. Tire o máximo de coisas possível da sua agenda que seja operacional. Eu sei que se você está plantando uma igreja, ou, por exemplo, revitalizando uma igreja, não tem como, você vai ter que fazer coisas operacionais. Então não há nenhum problema de você estar fazendo isso hoje. Mas se você continuar fazendo isso daqui 1 ano, 5 anos ou 10 anos, aí sim você tem um problema crônico. Cada etapa da sua vida você precisa de redefinições, precisa de realinhamentos e às vezes até de reinvenção. Você não pode continuar fazendo aquilo que você fazia 1 ano atrás ou 5 anos atrás. Isso tem que mudar. Você precisa ser cada vez mais estratégico, mais guardião da missão e mais focado na formação das pessoas e não no centro operacional. Um segundo passo é crie processos simples. Processos para aconselhamento, para discipulado, para desenvolvimento de líderes e assim por diante. Você não vai conseguir fazer tudo. Eu me lembro que alguns anos atrás, quando era parte da equipe pastoral de uma igreja lá em Vitória, da Primeira Igreja Batista, a gente começou naquele período um processo de discipulado na igreja. Eu era o responsável por isso. Na verdade, eu nem tinha imaginado que isso começaria. Eu fui para cuidar de várias outras coisas e Deus levantou isso na época. De início, era eu e mais meia dúzia de pessoas. Então, tudo estava comigo. Eu tinha que pensar no material de discipulado, eu tinha que pensar no processo de discipulado, a gente optou por grupo na época, então eu precisava liderar o grupo e eu precisava pensar em todos os detalhes. Na medida em que isso foi crescendo, obviamente as pessoas queriam ser parte do meu grupo, porque eu era um dos pastores da igreja. Mas chegou um momento que, mesmo sem ter toda a consciência que eu tenho hoje, eu comecei a observar o seguinte: se eu continuar aqui nessa função, isso não se multiplica. Então, a gente chegou a um momento que já tinha umas 20 ou 30 pessoas no processo de discipulado. Eu estava liderando 2 grupos, uma outra pessoa estava liderando 1. E eu falei, eu preciso sair da liderança dos grupos, agora eu preciso investir nos líderes. Foi uma balançada no avião, porque todo mundo queria ser parte do meu grupo, obviamente, e agora eu estava dizendo, fulano lidera vocês.
E eu vou me dedicar para essas 3 ou 4 pessoas aqui que estão liderando os grupos. Na medida em que o processo foi crescendo ao longo dos anos, chegamos a 30 líderes. E eu falei, eu não consigo liderar 30 líderes. Eu vou ter que escolher novamente uma meia dúzia ou 8 e vou trabalhar com esses. Esses vão liderar os outros líderes, esses líderes vão liderar os grupos e assim por diante. Até o ponto que 7 anos depois, a gente tinha mais ou menos uns 120 grupos na igreja. E eu continuava me dedicando ali para 12 ou 13 pessoas que eram os líderes de todo o processo, que eram ao mesmo tempo os participantes do processo de discipulado mais avançado que a gente tinha, para aquilo poder se multiplicar. Crie processos. Você não vai conseguir aconselhar todo mundo, você não vai conseguir discipular todo mundo, você não vai conseguir ensinar todo mundo, você não vai conseguir treinar todos os líderes. Você precisa estar numa posição estratégica onde você é o guardião do processo, além de ser o guardião da missão. Depois disso, corte o que drena a sua energia sem gerar fruto no ministério. Corte sem dó, sem dó. Eu também tive muita dificuldade de fazer isso, e ao longo do tempo eu não queria tirar nada na agenda, eu só queria colocar mais coisas. Não tem como. Você já ouviu dizer que 2 corpos não ocupam o mesmo lugar, ao mesmo tempo, no mesmo espaço. Na agenda pastoral, da liderança da igreja, é a mesma coisa. Corte o que drena energia sem gerar fruto no ministério. Um outro passo muito prático é organize a agenda pelo chamado. Não apenas pelas urgências do dia a dia. Eu sei que todos nós, como pastores, temos um chamado macro, mas tem um chamado mais, não vou chamar micro, mas mais estratégico. Existe um chamado, talvez você é mais pregador, evangelista, discipulador, administrador, e aquilo em que você não é bom, em que Deus não te fez bom, delegue. Chame pessoas melhores do que você nas outras áreas para complementar aquilo que você não é bom. Organize a sua agenda pelo seu chamado, não pelas urgências, não por tudo aquilo que precisa ser feito. Eu volto ao caso das viúvas no Novo Testamento. Não era uma urgência da igreja, mas não era uma prioridade dos apóstolos. Então o que eles fazem? Eles delegam para outras pessoas para que a agenda deles ficasse no chamado de Deus para eles naquele momento, que era a pregação e a oração. Uma outra dica é alinhe a liderança para priorizar e ajustar como equipe. Você precisa estar focado no seu chamado, seja você pastor, líder, presbítero, etc. Mas você precisa alinhar a liderança para priorizar e ajustar com você a equipe que vai liderar a igreja. Cada um vai ter seu papel e todos se complementam naquele chamado de Deus. Então, alinhe a liderança para priorizar e ajustar a sua agenda como equipe. E uma outra dica, simplifique. Simplificar não é abandonar a igreja, é liderar de um lugar mais saudável e estratégico. Simplificar não é abandonar a igreja, é liderar de um lugar mais saudável e estratégico. Como eu disse, você não vai conseguir aconselhar, discipular e ensinar todas as pessoas. Então você precisa criar um processo e prover para a igreja isso. Se todos estiverem recebendo esse alimento, isso vai tornar a igreja saudável. Lembra do caso de Moisés, quando Jetro vai visitá-lo e vê ele com aquelas filas imensas a perder de vista, tentando resolver o problema do vizinho que pegou a galinha do outro ou o boi do outro, etc. Ele diz, Moisés, você vai morrer assim. Levante líderes, grupos de 10, 50, 100 e 1000, você resolve só os grandes problemas, eles resolvem os pequenos. Esse pessoal vai te ajudar a liderar o povo. E é interessante que no final desse capítulo de Êxodo, Jetro diz para Moisés, você vai ser mais feliz, o povo vai ser mais feliz. Por quê? Há um sistema de liderança funcionando que provê as necessidades e faz com que você seja estratégico. Então, simplificar não é abandonar, muito pelo contrário, é liderar de um lugar mais saudável e estratégico. Perceba que, com isso, a gente pode dar algumas dicas bem simples. Primeiro, simplifique. Simplificar é liderar com mais saúde, com mais intencionalidade. E não com esgotamento. Ninguém quer seguir um líder esgotado. Ninguém quer seguir um líder que tenta ser o salvador da pátria de tudo. As pessoas querem seguir um líder saudável, bem intencionado, focado,
e que sabe para onde está conduzindo as pessoas. Segundo, abandone o supérfluo, porque abandonar o supérfluo é proteger o essencial, a essência do chamado. Então abandone aquilo que é supérfluo, porque você vai colocar essa energia naquilo que é essencial. Ministério sustentável é ministério reproduzível. Lembra dos 12. Eles se reproduziram na medida em que o ministério deles era sustentável, formava pessoas que formavam novas pessoas, que formavam novas pessoas, e isso foi que fez com que o evangelho chegasse no mundo inteiro. Ministério sustentável é um ministério reproduzível, leve e centrado na missão. A gente não faz outra coisa aqui a não ser isso. Uma das organizações talvez mais focadas que eu conheço são os Gideões Internacionais. O foco deles é distribuir Bíblias. Ponto. Tem várias versões da Bíblia, tem Novo Testamento, tem capa cinza, azul, mas eles basicamente distribuem Bíblias em colégios, prisões, hotéis e assim por diante. Eu me lembro que uma vez eu fui conversar com um deles para fazer uma eventual parceria, para fazer uma outra coisa. Ele disse: José, lamento, é muito bom o que você está querendo fazer, mas nós só distribuímos Bíblias, mais nada. Esse é o nosso foco, esse é o chamado de Deus para a gente. A gente vive 24 horas em função disso. A gente põe energia, dinheiro, tempo, reuniões, convenções, só para isso. Como é que a gente distribui mais Bíblias? Como é que a gente alcança mais pessoas? Isso é foco. A igreja precisaria ser focada. Isso começa com a sua agenda, pastor, começa com a equipe de liderança, o conselho, os presbíteros. Ministério sustentável é reproduzível, leve e centrado na missão. E isso traz um princípio, então, de que liderança sustentável nasce da clareza e não da exaustão. Deixa eu repetir isso. Liderança sustentável nasce da clareza e não da exaustão. Que conclusões a gente tira, então, dessa série? Primeiro, o desvio pastoral acontece aos poucos. Uma reunião aqui, uma demanda ali, uma expectativa acumulada lá, uma pressão daqui ou dali. Cuidado com isso. Esteja sempre atento a que coisas estão entrando na agenda que não fazem parte do foco. Uma outra coisa é: discipulado não pode depender da exaustão do pastor. Você precisa criar um processo para que isso aconteça, assim como em outras áreas da igreja, onde você é o líder estratégico, onde você está olhando onde que precisamos chegar daqui 5 ou 10 anos, e a gente vai criando processos agora. Ministério nasce da missão, não da pressão. Repetindo, ministério nasce da missão, não da pressão. O seu ministério vai ser efetivo não porque você está fazendo 30 coisas ou atendendo todas as pressões da igreja. Não, ele nasce do seu coração alinhado com o coração de Deus, que pediu para você fazer 3 pontinhos. Isso é que te leva ao foco. Pastores precisam de processo, ritmo, limites, direção. Pastores precisam de processo, ritmo, limites, direção. Não se esqueça disso. O simples é leve, reproduzível, saudável. O essencial sustenta, o excesso desgasta. Então, uma aplicação final que eu quero fazer e uma reflexão prática para essa semana, para você fechar refletindo e tomando decisões. Primeiro, em relação à sua

vai tomar essa semana para ser um pastor mais simples, focado e missional. Não se trata de fazer pouco, mas se trata de fazer o essencial com clareza. Parar de carregar sozinho o que deve ser processo envolvendo bastante gente, equipe e uma missão compartilhada. E formar discípulos, cuidar de pessoas e liderar sem perder a sua alma. Então, lembre, uma igreja mais simples começa com um pastor mais claro, mais saudável e mais focado no chamado que Deus te deu. Conte com a gente, nós temos uma jornada agora chamada Igreja Simples. Busque informações no nosso site e isso vai te ajudar a ser esse pastor simples e levar a sua igreja para o centro da missão. Espero ouvir falar da sua história, que Deus te abençoe e te conduza nos próximos passos. Grande abraço!

juntos ao som de Paulo César Baruch, Meu Querer. Provérbios 3. Meu filho, não se esqueça da minha lei, mas guarde no coração os meus mandamentos, pois eles prolongarão a sua vida por muitos anos, eles darão prosperidade e paz. Que o amor e a fidelidade jamais o abandonem. Prenda-os ao redor do seu pescoço. Escreva-os na tábua do seu coração. Confie no Senhor de todo o teu coração e não se apoie em seu próprio entendimento. E reconheça o Senhor em todos os teus caminhos, e Ele endireitará as tuas veredas. Não seja sábio aos seus próprios olhos. Tema o Senhor e evite o mal. Isso lhe dará saúde ao corpo e vigor aos ossos. Honre o Senhor com todos os seus recursos e com os primeiros frutos de todas as suas plantações. Os seus celeiros ficarão plenamente cheios e os seus barris transbordarão de vinho. Meu filho, não despreze a disciplina do Senhor, nem se magoe com a sua repreensão, pois o Senhor disciplina a quem ama, assim como o pai faz ao filho de quem deseja o bem. Como é feliz o homem que acha a sabedoria, o homem que obtém o entendimento, pois a sabedoria é mais proveitosa que a prata e rende mais do que o ouro. Os caminhos da sabedoria são caminhos agradáveis e todas as suas veredas são paz. O que você acabou de ouvir foi um trecho maravilhoso da palavra de Deus, que onde quer que nos encontre, sempre mostrará o grande amor de Jesus por todos nós. Próxima canção que a gente ouve aqui é o som do Thiago Grulha, cantando Eu Vou Viver.

na janela. Perceba que o sol se pôs, mas é verdade que ele já voltou a nascer. Não fique preso em si mesmo, se esquecendo daquilo que Deus preparou para sua vida. Não colabore com seu próprio sepultamento. É ressurreição.

0: isso vale mais do que todas as coisas. Continue, persevere, viva, a luz do Senhor brilha sobre você.
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1: 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Transmundial e a Hora de Brasília, 13 horas e 59 minutos.
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Hoje o seu relato de fé irá contar a história de Gabriela Guarani e de como foi o livramento que Deus deu à sua filhinha. A história é verdadeira, mas os nomes são fictícios.

Gabriela Guarani. É cristã de uma igreja bastante avivada, que tem uma fé simples e crê nos livramentos constantes do Senhor. Gabriela mora em uma casa muito simples, em uma favela na cidade de São Paulo. Ela tem uma filha pequena, com 6 meses, e trabalha como auxiliar de costura em uma confecção perto de sua casa. Alguns dias atrás, sua irmã veio passar uma semana em sua casa, pois necessitava de fazer alguns exames. Aproveitando que sua irmã havia chegado, Gabriela não levou a pequena Lívia para a creche. Ao sair, recomendou que sua irmã tomasse conta direitinho de sua filha. Sua irmã, uma cristã bem fervorosa, disse a ela: "Não se preocupe, Gabi. O anjo do Senhor vai tomar conta desse lugar com a sua espada. Se o inimigo aparecer, vai ficar sem a cabeça." Gabriela sorriu. Disse um amém sonoro e foi trabalhar descansada. O dia se passou e à noite, ao voltar para casa com seu esposo, ainda passou no mercado para comprar alguma mistura para o jantar. Aproveitou para passar no sapateiro e visitar uma irmã da igreja que tinha ficado viúva. Coisas que normalmente não seria possível fazer, pois tinha que pegar Lívia na creche. Mas a sua irmãzona estava lá. Quem sabe daria até para dar uma voltinha com o seu esposo. Chegando em casa, tudo estava tranquilo. O jantar estava sendo preparado e a sua irmã disse a Gabriela que sua filhinha já tinha jantado e estava agora dormindo, descansando no berço. Gabriela então foi até o outro cômodo para dar um beijinho na filha. E chegando ali, Gabriela deu um grito. No chão, bem ao lado do berço, havia um enorme rato de esgoto que causava espanto. Só que aquele rato estava morto e com a cabeça decepada. Todos correram para acudir Gabriela logo depois do grito que ela deu. Como um rato entrara ali? E como morrera? Quem matara? Gabriela compreendeu então que o Senhor livrara sua filhinha de ser mordida por aquela enorme ratazana. Alguma coisa inexplicável decepara a cabeça do rato. Fora um livramento enorme, pois sabemos os tipos de doenças que vêm do rato e que muitas vezes levam até a morte. Gabriela teve a certeza de que foi um anjo de Deus, pois lembrou-se do Salmo 34, versículo 10, que diz: "O anjo do Senhor acampa-se ao redor dos que o temem e os livra." Ela pôde perceber que, como sua irmã havia dito, o Senhor havia livrado a sua filha da morte de uma doença grave. Havia enviado o próprio anjo que decepara a cabeça daquele rato e o matou. O anjo do Senhor acampa-se ao redor dos que o temem e os livra. Salmo 34, versículo 10.

Fernanda Brum cantou Anjos. A história de hoje de Gabriela Guarani é para mostrar que Deus sempre nos dá livramentos. Às vezes percebemos de maneira maravilhosa e às vezes nem notamos. Mas nem por isso deixamos de ser guardados pela boa mão do Senhor. Se você tem algum relato de fé, escreva, coloque fora do envelope Relatos de Fé com Ricardo Santos. Mande o seu relato, seu depoimento para a Caixa Postal 18.113, CEP 04626970 São Paulo, São Paulo. Ou também pelo e-mail rtm@transmundial.com.br. Eu aqui com você no microfone, Ricardo Santos.

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0: 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'Tis a Skillshare, cantando Existe um Rio.

0: Existe um Rio, cantou Jesus Kilcher.
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4: Olá, estamos de volta com mais um programa entrevista pela RTM Brasil. Eu sou o Cacá Rodrigues e é muito bom ter você na sintonia. No programa anterior, no programa passado, nós conversávamos um pouco sobre a história de Asas de Socorro. 71 anos de vida, 71 anos dedicando a missionários, a ajudar pessoas, enfim, 71 anos servindo. Ouvimos no programa passado, se você não ouviu, quero fazer um convite, acesse rtmbrasil.org.br/programas/entrevista e você vai conferir a primeira parte desse bate-papo que eu fiz com a Lucélia Rodrigues e também com a Patrícia Afonso. No programa passado, a Lucélia contou um testemunho, uma história desses 71 anos da missão. Agora vamos ouvir a história da Patrícia. Conta pra gente, que história que a sua mãe orava para que você não entrasse em emprego nenhum? Conta pra gente, como é que foi isso?
5: Teve em 2017, eu tive umas ofertas de trabalho, propostas, né? E entre elas, uma foi de Asas de Socorro. E aí minha mãe resgatou uma lembrança lá de quando eu era criança, depois quando eu era jovem, que eu tinha vontade de ser missionária, que gostaria de ir pro campo missionário. E eu queria ficar numa aldeia, né? Numa comunidade indígena. E aí, quando ela ficou sabendo que a Asas de Socorro fez a proposta, ela não me contou, né? Ela orou e falou pra Deus assim, não, Deus, fecha as outras portas. Mas minha filha trabalha lá em Asas de Socorro. Mas não me contou nada, não. E aí eu fui, fiz as entrevistas e fiquei de dar a resposta. E quando foi pra Asas de Socorro, todo mundo sabe que a missão, ela vive e sobrevive primeiramente da graça de Deus, mas também de doações, são mantenedores, né? Então, assim, Deus multiplica aquilo que entra aqui e aquilo que a gente recebe também. Mas se você for olhar no mercado de trabalho, você vai ter grandes empresas, corporações que vão ofertar, às vezes, ganhos até mais altos, né? Então, nesse meio, quando eu estava nessa procura, então teve ofertas mais altas, né? E aí, às vezes, eu peguei e respondi para a pessoa assim, olha, deixa eu te dar a resposta. Daqui uns 10 dias, eu estava segurando aquela outra oferta grande, né? E aí, tá bom, a pessoa que estava recrutando concordou. Não, tudo bem, a gente vai te esperar então, Patrícia. Eu já estava aprovada, nós vamos te esperar. E essa outra empresa grande, com essa proposta boa, que não era nem aqui em Anápolis, no dia da gente finalizar, que era a última parte, que era com o diretor, ele ficou preso em São Paulo por causa de uma outra tratativa e falou para mim que só poderia conversar comigo na outra semana. A gente tem uma missionária da família, que a gente considera ela como tia na família, e ela recentemente, naquela época, tinha falado para mim uma semana antes, olha Patrícia, lembra de uma coisa, Deus deixou bem claro que a palavra do crente é sim, sim, não, não. Você sabe o que passa disso de onde vem, né? Eu sei, então se você der a sua palavra no lugar, honra a sua palavra. E aí vem na hora, você falou lá em Asas que você dava a resposta com tantos dias. E o prazo que ele me pediu ia ultrapassar os dias que eu tinha falado. Eu falei, então agora é hora de honrar a palavra, né? Cheguei e falei assim, olha, eu aceito a proposta, eu vou trabalhar aqui. E foi um período muito abençoado. Foram 4 anos, depois eu retorno de novo, voltei para cá o ano passado. Mas foram 4 anos que Deus multiplicou na minha vida, que Deus abençoou na minha vida, me ensinou muita coisa aqui. Principalmente, servir e aprender a conviver com o amor dos irmãos e ser servida. Que a gente também não sabe fazer isso, né? E foi isso. E Deus deixou esse legado, deixou essa experiência boa, de poder estar aqui. E fechou a porta, graças a Deus, e abriu essa.
4: Me impediu que o diretor viesse e pudesse conversar com você. Agora, a gente estava falando no programa anterior sobre formação de pilotos, formação de mecânicos que Asas de Socorro aqui na base proporciona. E o Juan Carlos está aqui com a gente, está chegando agora aqui. Juan, tudo bem? Bem-vindo à programação da RTM.
6: Muito obrigado, um prazer estar aqui com vocês.
4: Eu queria que você contasse um pouco da sua história. Você veio para Asas de Socorro, fiquei sabendo que seus pais são missionários, né? E você hoje é mecânico de Asa de Socorro, está fazendo treinamento para ser piloto. Conta um pouquinho da sua história.
6: Então, no momento eu estou estudando para ser mecânico e também piloto, né? Então, como falou, meus pais são missionários, né? Minha história começa um pouquinho com eles, Deus chamando eles e trazendo eles de dois lugares bem diferentes, né? Tanto a Argentina quanto o interior de Minas, e levando eles para o centro amazônico, trabalhando ali com locais remotos. Ah, é uma história um pouquinho mais longa, como eles vieram parar ali, né? Mas eles trabalhavam por mais de 21 anos com um povo isolado no centro amazônico, que você tem duas formas de acessar aquele povo, ou 12 dias de barco, navegando pelos rios amazônicos, tendo que acampar na mata, ou uma hora e meia de avião, que é os voos que a ASA costuma fazer. Meus pais fizeram uns dois voos de avião, porém a maior parte das viagens deles eram de barco, até aquele então. E uma certa viagem que fez eles nunca mais viajar de barco foi quando eles retornavam da aldeia, acabou que eles tiveram um acidente. Meu pai e a minha mãe voltando, sendo que a canoa virou, eles perderam muitas coisas, perderam mantimentos, mas graças a Deus, Deus foi guardando eles, e com meu pai e a minha mãe que estava grávida, nada de mal aconteceu com eles. Então desde aquele dia, eles falaram que não iam retornar mais para a aldeia viajando de barco. Então eu nasci, eu era aquela criança que minha mãe estava esperando, e eu cresci indo e vindo para a aldeia somente com os aviões. E fui crescendo ouvindo essas histórias, fui crescendo também vendo aquele povo, ouvindo histórias missionárias, e com Deus foi colocando desde pequeno esse chamado para eu poder estar servindo também através da aviação missionária. Ele foi me mostrando a necessidade de tanta gente, tantos povos que nunca ouviram falar do amor de Deus, porque assim, não é a minha história ali, né? Eu sou apenas um servo e alguém que também fui encontrado por aquele amor, e muitos outros ainda não conhecem dessa palavra, não tem acesso às escrituras, que para nós é tão fácil. A gente tem tantas versões, a gente tem áudios de Bíblia, a gente tem muitos pastores falando, mas tem muitos povos ali que não tem nem, porque Deus amou o mundo de tal maneira que Jesus enviou seu filho para todo aquele que nele crê não pereça. Tem gente que não tem nem esse versículo, que é tão importante, né? Então Deus foi mostrando essa necessidade, essa carência de pessoas que não conhecem desse amor e ainda vivem aprisionadas no pecado. E foi me direcionando com o passar dos anos, e foi me realmente afunilando para eu poder hoje estar aqui. Com 18 anos tirei meu piloto privado, era época de pandemia, então eu fui adiantando algumas coisas ali na teoria de voo, e realmente Deus foi direcionando cada passo, cada momento. É uma história um pouco longa, né? Se for contar todos os detalhes, as maravilhas que Deus foi fazendo, porque sabemos que tem muitos desafios, tem muitas coisas envolvendo a aviação, né? Mas, como eu falei realmente no princípio, nunca foi a minha história, né? Às vezes a gente pensa que quer fazer por nossas forças, ou a gente quer fazer pelo nosso querer, nosso saber, mas Deus sempre vai mostrando, não é pelo seu querer, é eu agindo. Eu lembro que na minha candidatura, eu tinha um plano certinho para poder vir para cá, eu tinha tudo planejado, dia, hora, só que Deus fechou as portas na época da pandemia, eu acho por aí, e não foi naquele momento. Eu pensava que, por que será que não foi isso? Mas aquele tempo, na verdade, foi um tempo que eu fui para um seminário, foi Deus me separando, me preparando também para poder chegar aqui em Asas mais capacitado, mais preparado também, ter um amadurecimento maior no Senhor. Então a gente vê que é sempre o Senhor por trás, guiando todos os passos. Então eu ingressei, fiz isso, também tive minha candidatura aqui em Asas, graças a Deus fui aprovado. Em 2024 eu entro em Asas Socorro como aluno, para mecânico primeiramente e também para piloto. E missionário servindo aqui no hangar, trabalhando. Ano passado eu terminei as minhas provas teóricas de manutenção, da parte mecânica, agora tem a parte que tem que ter tempo de experiência na oficina. E em fevereiro deste ano eu comecei os meus estudos para piloto. Então já estou fazendo aqui, já tenho umas 31 horas de voo. Hoje foi meu primeiro voo de navegação, então faltam algumas missões para eu estar terminando meu piloto privado, e assim continuando essa caminhada para a formação. E meu desejo realmente é terminar, formar aqui em Asas e retornar para o norte, para poder estar servindo através da aviação missionária.
4: Gente, que história linda, né? História de pai que passa para filho. Você sabe que você falou que você é filho de mineiro, né? Eu também sou filho de mineiro, neto de mineiro. E a gente fala assim, você é filho de quem?
6: Exatamente, filho de quem?
4: É meu primo, uai. É meu primo, uai. Agora, dessa história aqui do Juan, que pais missionários, tem a história da aviação, do barco, da canoa, do barco que virou, enfim. E hoje ele está aqui como missionário, tempo integral, dedicando a missão. Eu acho que a história dele resume o que é Asas de Socorro.
5: Isso mesmo. São gerações, né? Gerações de um pai e uma mãe que foram atendidos pela aviação missionária. Aí chega o Juan, cresce, né, nesse ambiente, tem o chamado do Senhor, vem para Asas e vai continuar esse ciclo, né? Como ele disse, o desejo dele é voltar para o norte, servir ao Senhor, servir aquelas comunidades por meio da aviação missionária. E assim é o agir de Deus, é o trabalhar de Deus, né? A gente não entende os porquês, os comos, a gente só ouve o chamado, diz sim e Deus conduz, né?
4: Gente, o nosso tempo passa rápido demais, eu vou ter que finalizar o programa entrevista de hoje, mas eu queria uma palavra da Patrícia, bem rapidinha, uma mensagem para o ouvinte da RTM Brasil.
1: Deus te abençoe, continue te guiando, te direcionando, continue escutando a rádio. Entra em contato conosco também, quem tiver interesse em conhecer mais sobre Asas de Socorro, acesse o nosso site, as redes sociais, lá tem asasdesocorro.org.br. Pode acessar lá, lá também tem a parte da forma como você queira participar conosco, seja intercedendo, seja doando, seja fazendo parte, como missionário, como voluntário. Então entra em contato, a gente aguarda, a gente ora direto para que Deus abençoe a vida de cada um e toque na vida de cada um.
4: Juan, obrigado pela participação. E o dia que você estiver pilotando, vai eu e o Ricardo Kroskinski, a Patrícia Royer, você vai querer também? A gente vai voar com você. Combinado? Eu já aprendi que tem que puxar o manche para cima, para frente, que aí você consegue controlar o avião, né? Juan, acelera e vai. Obrigado pela participação, um grande abraço e que Deus te abençoe.
6: Muito obrigado, obrigado pela oportunidade, obrigado por estar compartilhando com vocês, um prazer.
4: Lucélia, obrigado por receber a gente tão bem. Eu quero que a RTM seja um braço de vocês. No que a gente puder ajudar, eu, em nome da família RTM, a gente coloca a emissora à sua disposição, à disposição de Asas de Socorro. E muito obrigado por todo esse carinho.
5: Nós é que agradecemos a presença de vocês aqui. Foi uma honra para nós recebê-los, né? E como eu estava falando com o Ricardo, a Transmundial faz parte da minha vida, né?
4: Gente, o programa de hoje vai ficando por aqui, o programa Entrevista. Obrigado a você que acompanhou um pedacinho. E a produção e a apresentação foi de Cacá Rodrigues. Trabalhos técnicos, Luiz Felipe e Pedro Campos. Um grande abraço para você, meu amigo, para você, minha amiga ouvinte. E até o próximo programa Entrevista.
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11: 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Transmundial e a Hora de Brasília, 14 horas e 29 minutos.
12: Com vocês, Boas Novas. Querido ouvinte, o Evangelho de Jesus Cristo, esta mensagem de boas novas que Deus quer trazer ao seu coração nesses próximos minutos. Com vocês, Pastor Francisco, nos controles técnico Victorino. Saudamos vocês com a maravilhosa graça de nosso Senhor Jesus Cristo, desejando que a paz que excede todo entendimento possa estar reinando em sua vida. E que essa paz possa realmente ser uma realidade da vida de cada um de nós. Você, no ouvinte, e eu aqui também como locutor e o Victorino atrás da mesa de som, que essa graça possa alcançar todos nós diariamente e ser renovada diariamente dentro de nós. Que Deus possa estar te abençoando. Nós continuamos no estudo sobre as bênçãos de sermos filhos de Deus na primeira carta de Pedro, e hoje nós queremos ver como nós somos pedras preciosas. Qual é a preciosidade que nós temos em Cristo Jesus? Depois de ouvir a primeira página musical.

Pedro recorre nesta carta a uma figura e chama Cristo de a pedra que vive, mas é rejeitada, sim, pelos homens, mas para com Deus eleita e preciosa. Todos nesse mundo têm algo a ver com essa pedra que é Jesus Cristo. Ele está no caminho de todo homem. Quando Pilatos um dia decidiu não querer julgá-lo, ele não tinha como se livrar. Ele lavou as mãos, mas ele não se livrou mais disso. Aqueles soldados não se livraram disto. Ninguém daqueles que estavam lá se livrou disso. E nós todos também não. Podemos erguê-lo e colocá-lo como pedra angular da nossa vida. E esse sim é a vontade de Deus, que ele seja a pedra fundamental. Mas se não fizermos, tropeçaremos nela tragicamente e morreremos. Para os judeus, Jesus tornou-se pedra de tropeço e rocha de escândalo. Para muitos hoje, ele é exatamente isso. O que é que você tem feito com essa preciosa pedra angular? Ele ocupa o lugar devido em sua vida? Nós somos pedras colocadas sobre Cristo, o fundamento ou a pedra angular, para construir um templo espiritual para Deus. Por isso é tão importante que cada um de nós ache o seu devido lugar no plano de Deus e permaneça nele. A casa espiritual construída com os que creem é o templo coletivo do Espírito Santo, como crente individualmente é o templo pessoal do Espírito Santo. Não somos apenas pedras vivas de um templo espiritual, cada um de nós é sacerdote nesse templo. O sacerdote representa o quê? Ele representa Deus junto aos homens, e os homens junto a Deus. Os cristãos são sacerdócio santo, diz o capítulo 2, verso 5. Você está representando Deus perante os homens para a sua vida? E você leva os homens perante Deus em suas orações intercessoras? Como sacerdote, não oferecemos hoje cordeiros e bodes, mas Paulo manda que nós ofereçamos a nós mesmos em um sacrifício vivo e agradável a Deus. Por isso que ele escreve no capítulo 2, verso 7, para vós outros, os que credes, é a preciosidade. Esse versículo deu início à carreira maravilhosa de Charles Spurgeon como pregador. Quando ainda adolescente, dirigia-se com um amigo para uma igreja rural. E ele disse assim: espero que o Senhor o abençoe. A mim, exclamou Spurgeon, eu nunca preguei. Bem, se você não pregar, não vai haver pregação, o amigo dele diz naquele dia. Ali mesmo, o jovem escolhido por Deus, inteiramente inconsciente de que um dia viria a ser o maior pregador de seu tempo, curvou a cabeça. Minutos depois, levantou-se e falou ao grupo. Deus estava presente. Foi esse seu primeiro texto e o tema de todo o seu abençoado ministério foi essa: para vós outros que credes, é preciosidade. Deus é uma preciosidade para nós. Cristo foi sempre precioso para ele e os seus sermões preciosos para o povo. E essa preciosidade em Cristo Jesus, ninguém outro pode tirar de nós. Nós só podemos nos alegrar nela cada dia mais e mais. Pedro nos dá nesse livro sábios conselhos sobre o nosso comportamento cristão. Ele começa mostrando quais as vantagens que nós temos em ser cristão, como vimos semana passada. Hoje ele nos mostra que a preciosidade que nós temos. E aí no capítulo 2, a partir do verso 11, ele está dando sábios conselhos sobre o comportamento de cada cristão. Ele exorta cada um a andar de maneira digna de sua vocação. Ele encoraja a glorificar a Deus diante de um mundo mau e perseguidor. Religião de estufa é de muito pouco proveito para os outros. É bom para nós mesmos, forçados a justificar a nossa fé perante os semelhantes. Pedro oferece um programa simples que qualquer pessoa pode seguir. Sua primeira sugestão é que os lembremos de que somos peregrinos. Não temos permanência aqui, estamos a caminho de uma cidade eterna. É importante termos isso em mente para não prender a nossa vida a coisas que um dia hão de perecer.
Para o cristão que seguiu o plano de Pedro, tudo é diferente. Ele investiu tempo, pensamento e dinheiro em busca do plano de Deus para a sua vida. Descobre que ela é cada vez mais doce, que o melhor de tudo está no seu fim. E o melhor de tudo Deus tem preparado para nós. A maior satisfação de cada cristão é saber que está agradando a seu Senhor e Salvador. No poder de Deus, viva para Cristo em todas as fases da sua vida. Não deixe de fora, mesmo nas coisas mais insignificantes. Não será fácil. O diabo se encarregará de impedir e usará todas as armas contra você. Mas Cristo já alcançou a vitória sobre ele e essa vitória pode ser sua, bastando você pedir. O cristão não são parte deste mundo. Eles estão distantes do lar como peregrinos e estrangeiros, visto que sua pátria está nos céus. Estamos no mundo, mas não pertencemos a este mundo. Pedro fez um veemente apelo nesse parágrafo. Primeiro vem a chamada a uma vida de pureza. Depois deixarmos entrar nossa vida, nós seremos contaminados pela maldade se nós deixarmos. Se deixar Cristo reinar, nós seremos vitoriosos. Com isso, ele desarmará a posição e glorificará a Deus quando nós deixarmos Cristo. E Pedro diz, exorto-vos a vos absterdes das paixões carnais. E essas paixões carnais têm levado muita gente a muita desgraça. Que você possa estar vencendo elas em Cristo Jesus.

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2: Hoje é 23 de agosto. Título de hoje: Como criança. Leitura bíblica: Marcos capítulo 9, versículos de 35 a 37. Versículo em destaque: O maior entre vocês deverá ser servo. Mateus capítulo 23, versículo 11. Ultimamente tenho observado meu sobrinho de 1 ano e como esse garotinho tem sido usado por Deus para falar ao meu coração. Como a gente aprende com uma criança completamente dependente dos pais. Em determinado momento da caminhada ao lado de Jesus, alguns discípulos, ainda entendendo que o reino de Deus proclamado pelo Senhor era terreno e significava a libertação política do domínio romano, levantaram um questionamento sobre quem dentre eles deveria ser o maior e se sentar ao seu lado em seu reino. A resposta do mestre foi algo inesperado. Ele colocou uma criança no meio deles e disse que quem recebesse uma criança em seu nome recebia a ele e ao Pai. Isso nos ensina uma grande lição sobre o reino de Deus. Crianças são dependentes, humildes e confiam plenamente. Elas não se preocupam com status, fama, poder, glória, mas vivem na simplicidade, na certeza de que são e serão.

0: cuidadas. Jesus nos chama a ser como elas, não quanto à infantilidade, mas na atitude de humildade e dependência. O Mestre estava apontando aos discípulos que os valores de seu reino eram muito diferentes do reino dos homens. No texto da leitura bíblica, Jesus liga a grandeza ao serviço. No reino de Deus, não há espaço para orgulho e autopromoção. O verdadeiro servo é aquele que se entrega e não busca reconhecimento, mas serve com amor. Ser como criança significa reconhecer que precisamos de Deus, confiar nele como Pai e abandonar a busca por grandeza aos olhos do mundo. Aos olhos do Eterno, maior não é aquele que manda, mas aquele que serve. Por fim, analisando a vida de meu sobrinho de apenas 1 ano e olhando para esse conteúdo bíblico, minha oração é que eu possa confiar em Deus como uma criança confia em seus pais. Que meu coração seja humilde, pronto para servir e amar. Que eu seja pequeno para que o Senhor seja grande em minha vida. No reino de Deus, ser como criança é o caminho para a verdadeira grandeza. 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
1: 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Transmundial e a Hora de Brasília. 14 horas e 59 minutos.
4: Josiane, eu canto, eu

Josiane, eu canto, eu louvo. Você já fez uma visita a uma olaria? Bom, eu vi de longe, de perto nunca. Uma visita à casa do oleiro pode revelar uma arte bem interessante e também nos trazer lições. É sobre isso que nós vamos falar nesse instante. As lições na casa do oleiro. Uma visita à casa do oleiro revelaria a arte com a qual os vasos são formados sobre as rodas. E é preciso, ouvinte, que haja um cuidado todo especial, um cuidadoso moldamento para que se produza um pote, um vaso ou um outro item. Porém, depois de muito tempo e esforço, alguns deles se estragam e até acabam não prestando para mais nada. São tão frágeis que racham e quebram. Será que o oleiro não tomou o cuidado suficiente na sua manufatura? Por que então não puderam aguentar as pressões do processo de moldamento? Deus, ouvinte, experimenta seus filhos através da aflição. É um método de Deus. Passamos por isso. Nós, seus filhos, somos experimentados através da aflição, mas alguns não conseguem suportar a tensão. A fé murcha, as esperanças deterioram e a devoção, ela morre. Mas quando isso acontece, podem se transformar em refúgios espirituais e impróprios para o serviço do Mestre. Você se sente, ouvinte, derrotado e infeliz, temendo que tenha perdido a recompensa da sua vitória? Está faltando ânimo? Não, anime-se! Ele pode refazê-lo. Arrependa-se, confesse e volte ao lugar onde você perdeu a sua vitória. Mais uma vez, procure ser moldado segundo a vontade do Pai. E então o Senhor fará em você um vaso novo, ainda que não o transforme no lindo vaso que poderia você ter sido ou pensado em ser. Pode, através da sua graça, transformá-lo em algo útil conforme bem lhe parecer, conforme lhe parecer necessário. No livro de Jeremias, capítulo 18, versículo 4, o vaso se lhe estragou na mão, tornou a fazer dele um outro vaso, segundo bem lhe pareceu. O Senhor Deus é o oleiro, nós somos os vasos. Quando as aflições, as provações surgirem para experimentarmos, vamos então comprovar com toda certeza que somos vasos para a honra do nome do Senhor. Jeane Mascarenhas, Jesus Provou, e logo depois, Cade Singers, Adoração.

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2: Sejam todos bem-vindos ao Painel Literário da Rádio Transmundial. Eu sou o pastor João Paulo Gouveia e hoje continuo aqui nessa série sobre disciplinas espirituais, junto com meu amigo André Castilho.
3: Olá, João. Olá, a gente estava falando sobre o Israel Mazzacorati agora há pouco, né, que ele fez a introdução às disciplinas espirituais num painel literário, e aí eu quase chamei de Israel. Mas olá, João, olá a todos que estão nos acompanhando aqui no painel literário, é uma
2: alegria.
3: Ele
2: é um pouquinho mais magrinho que eu.
3: É verdade. Ainda mais que é maratonista, então vai ser bem mais magro que você.
2: Que isso? Ah, olha só, já é assim a vida?
3: Não, não.
2: Bom, mas hoje a gente vai falar sobre a leitura bíblica como um ato espiritual, né? Ou como uma disciplina, mas um hábito espiritual,
3: um
2: né?
3: Hábito.
2: Porque
3: não.
2: A gente disse isso, né? Que disciplina é como esse hábito, né? A gente se molda esse processo e coloca isso na nossa vida diária, correto?
3: É isso aí. Estamos falando a respeito da revista para a Escola Bíblica Dominical Disciplinas Espirituais, lançada pela editora Kalel, em parceria com a RTM Brasil, mas eu também lembro do Cada Homem um Guerreiro, que trata no livro 1 a respeito dessa habilidade de você ler e estudar a Bíblia diariamente. Então, quem fala sobre essa disciplina, tanto no vídeo da RTM quanto na lição da editora Kalel, é o pastor Itamir Neves. E a gente conhece como ele é apegado à questão da leitura bíblica. E o pastor Itamir tem um método, que é o OICA. Observação, investigação, compreensão e aplicação.
2: Que é o método de estudo bíblico indutivo, né?
3: Isso, exatamente. Então, quando você vai estudar a Bíblia, né, ou meditar para usar aquilo que está no Salmo 1, né, quem é o bem-aventurado que não anda segundo o conselho dos ímpios, não se detém no caminho dos pecadores, não se assenta na roda dos escarnecedores, antes tem o seu prazer na lei do Senhor e na sua lei medita de dia e de noite. O que que esse versículo quer dizer? A pessoa que faz isso, ela é feliz. E o que ela faz? Ela tem o prazer dela, a satisfação dela, a alegria dela está na lei do Senhor. O que é a lei do Senhor? Meditar na lei do Senhor, refletir na lei do Senhor, buscar compreender a lei do Senhor. Não é uma leitura mecânica, não é uma leitura só por ler, é uma leitura em que você vai buscar extrair daquele texto o que ele tem para a sua vida. Por isso que você vai observar, você vai investigar ou interpretar o que está ali aplicando para o seu dia a dia, você vai compreender aquilo para então poder colocar na sua vida prática, para poder colocar aquilo lá. Um exemplo muito prático que eu estava conversando agora há pouco, né? Você tem o texto de Mateus, ou melhor, dos evangelhos, não lembro a referência agora, se você puder me ajudar com isso, mas quando Jesus, ele recebe as crianças que vêm até ele, né, e crianças pequenas, então deixem, e aí os discípulos tentam impedir as crianças de ir, ou tiram as crianças lá, e Jesus fala, não impeçam, deixem vir para mim aquelas que são crianças, porque o reino dos céus é daqueles que são semelhantes a eles, ou uma tradução mais literal, né? Porque dos tais é o reino dos céus. O que ele estava querendo dizer? O reino de Deus, se você olhar o pequenino, a espontaneidade, a alegria dele, né? A sinceridade, a honestidade com que ele encara as coisas que ele gosta, e eles estavam encarando assim Jesus, quer dizer, qual o reino dos céus é de quem? É de quem encara com simplicidade, honestidade, alegria, espontaneidade o reino de Deus e abraça ele dessa forma. Então, primeiro, as novas gerações, quando elas vêm com ideias, com propostas, ou vêm o que a gente deve fazer? A gente deve permitir que elas façam isso. A gente deve orientá-las, a gente deve ajudá-las e não impedir. E como é que a gente pode impedir? Tem que pensar, refletir sobre isso. E aí, também aplicar para a nossa própria vida. Quando a gente olha essa espontaneidade, a gente está sendo assim? Como que a gente encara o reino de Deus? E como a gente encara a leitura da Bíblia? Como um peso? Como um fardo? Como uma obrigação?
2: Me corrija se eu estiver errado. O que você está dizendo, pelo menos na primeira parte, e depois como a gente observa esse processo, é que o hábito da leitura bíblica, a disciplina espiritual, leitura bíblica, ela serve para entender e obedecer.
3: É isso, é isso. Né? Aquele que me ama, obedece os meus mandamentos. Então, como é que a gente coloca em prática o amor a Deus?
2: Minha dedicação na leitura vai me fazer compreender com mais profundidade para estar preparado para as boas obras.
3: Exato. Eu tenho uma frase aqui, que está no mural da RTM Brasil, aqui da nossa sede, que é: não reclame do silêncio de Deus se a sua Bíblia estiver fechada. Porque como é que... Ah, eu quero ouvir Deus. Beleza? Tá lendo a Bíblia?
2: Abra a Bíblia.
3: Abra a Bíblia. Você vai ouvir Deus falando assim muito claramente com você. Então, e às vezes as pessoas, né, elas se detêm em coisas assim e às vezes não conseguem compreender. Ah, não, a Bíblia é chata de ser lida, mas, primeiro, não é. Se você ler a Bíblia numa tradução adequada para nossa linguagem, ela é muito bom de ler a Bíblia. A Bíblia, ela faz você rir, ela faz você chorar, ela faz você se alegrar, ela faz você ficar até com um pouco de medo, às vezes faz ficar tenso, aterrorizado, mas ela também gera esperança, gera alegria, ela vai te confrontar. É muito bom ler a Bíblia. As histórias da Bíblia são maravilhosas. E aí, quando você lê a Bíblia com essa alegria, aquilo vai fazer todo sentido para aquilo, pro que você está vivendo. E você vai conseguir aplicar aquilo na sua vida.
2: Agora, você falou sobre o silêncio de Deus, não reclame do silêncio de Deus se sua Bíblia está fechada. Então, ele fala através da leitura bíblica. Então, através do texto, ele fala.
3: Deus também fala.
2: Agora, se eu só leio e medito e não ponho em prática...
3: Você está enganando-se a si mesmo.
2: Eu também... Sim, além disso, ele também para de falar comigo, mesmo que eu leia e... Porque se eu não obedeço...
3: Você levantou uma boa questão, né? Se eu não obedeço o que a Bíblia diz, o que acontece? Primeiro que eu acho que você está lendo, talvez, né? Vou arriscar que você está lendo para sua própria condenação. Primeira coisa. Segunda coisa, que aquilo vai começar a virar um peso para você. Ele vai passar a não fazer sentido para você. Porque para que você lê aquilo se você não, se aquilo não faz, não entra na sua vida, não produz fruto? Então, aquilo realmente vai parar de fazer sentido para você. E você vai parar de ler. Né? Isso vai acontecer. Agora, se você quer obedecer, você vai para a Bíblia. Aquilo vai te fazer ler. Agora, uma coisa que eu acho interessante, João, é que existem pesquisas, inclusive, que dizem que há mudança efetiva em quem lê a Bíblia.
2: Claro.
3: Então, se você ler a Bíblia, se você se colocar para ler a Bíblia e fizer um esforço mínimo para ler a Bíblia, ela é a palavra de Deus. Vai transformar a sua vida. Isso eu entendo e eu creio que isso vai acontecer. Porque não é qualquer livro. Não é uma literatura qualquer.
2: Mas não tem o texto que diz que a palavra mata, mas o Espírito vivifica? Então, se a gente ficar lendo o texto ali, a gente pode morrer.
3: Então, mas aí eu pergunto pro pastor o que ele está querendo dizer.
2: Tá maldade essa pergunta.
3: Exatamente. O que ele está querendo... Mas eu entendo, porque existe essa pergunta
2: essa
3: mesmo,
2: é uma
3: né?
2: Dúvida.
3: Essa é uma dúvida. Se o que significa, então, que eu devo só buscar o Espírito e não devo buscar a palavra, a questão não é essa. A questão é como eu busco a palavra. Eu estou buscando a palavra para quê? Se é só para um entretenimento pessoal, se é só para justificar, de repente, as minhas ações sem ouvir o que a palavra realmente vai falar ao meu coração. Aquilo é um diálogo que está sendo feito com os religiosos legalistas que olham para a palavra e vão interpretar a palavra tendo como referência os seus próprios desejos. É o que Jesus falou, né? Ah, vocês pegam a lei e vocês mexem nela de forma que ela se adeque a vocês, mas vocês não estão dispostos a se adequar a ela, né? Então vocês pegam, né, manda honrar os pais. Ela manda honrar os pais. Mas quando seus pais estão precisando de dinheiro, você fala, não, meu dinheiro é corban. Ou seja, não, meu dinheiro é consagrado ao Senhor.
2: Não posso emprestar.
3: Não posso emprestar, não posso gastar com vocês. Não, mas eu gasto comigo mesmo.
2: É, claro.
3: Eu gasto com os meus prazeres, com as minhas coisas, e meus pais estão passando fome. Então, é isso que Jesus está falando isso, e Paulo está falando sobre isso também. Está falando assim, porque ele está falando sobre a lei, né? Então, peraí, beleza, a lei é boa, você está lendo a lei, mas para que que você tá lendo a lei para quê?
2: Esse é um pensamento bem judaico, assim, de paralelismo, de contradição, né?
3: Exato, exatamente. Está
2: dizendo exatamente. Não é isso, é a ideia de da palavra ser usada como basicamente um pensamento humano, como uma coisa material, materialista, um pensamento e não permitir que o Espírito conduza no entendimento do processo inteiro.
3: Porque a palavra vai confrontar você, esse é o ponto.
2: Claro.
3: Ela vai confrontar você. Então, e você sempre vai ser confrontado pela palavra. Agora, se você não está disposto a ser confrontado pela palavra, aí realmente...
2: Se você fosse resumir em 30 segundos, qual a importância do hábito espiritual, da disciplina espiritual, ler a Bíblia, como você diria?
3: Eu diria que ler a Bíblia é a maneira como você permite que o Espírito Santo leia você, que Deus leia a sua vida, e a partir disso, identifique na sua vida aquilo que precisa ser mudado para que você sirva melhor a Deus.
2: Então, quando você lê a Bíblia, em primeiro lugar, é ela que está lendo
3: ela
2: você.
3: Ela que está lendo você. Não apenas leia a Bíblia, permita que ela leia você. Uau. Eu ouvi essa frase também.
2: Muito bom. Bom, Deus abençoe a todos e a gente se encontra semana que vem com mais uma disciplina espiritual. Valeu, André.
3: Eu que agradeço, João.
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6: 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Transmundial e a Hora de Brasília, 15 horas e 30 minutos.
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9: Há uma questão muito importante relacionada com a música na igreja, com a composição e até mesmo com a pregação, que é a contextualização. Basicamente, essa questão se apresenta da seguinte forma: toda comunicação cristã deve ser contextualizada para a geração atual. Portanto, nossas canções deveriam falar às gerações atuais, às gerações contemporâneas. E isso deve, então, nos levar a ter todo um trabalho em repaginar a questão da melodia, de ritmos e, principalmente, a questão da letra, para que a gente não use uma linguagem ultrapassada que não atinja a modernidade. No programa de hoje, então, vamos dar uma olhada em tudo isso.
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9: A música de adoração, os louvores, as músicas que a gente canta na igreja, de maneira geral, elas são direcionadas ao Senhor Deus. São canções que nós usamos para glorificar a Deus, para reconhecer as suas misericórdias, os seus atributos, para homenagear, né, o ser perfeito que Ele é, para nos alegrarmos na sua glória perfeita, santa. Então, no que diz respeito a esse tipo de música, nós não vemos uma necessidade muito grande de contextualização, de colocar essas letras numa linguagem totalmente moderna, contemporânea. Contanto que a linguagem dessas canções seja na nossa língua e seja numa linguagem média, né, que a maioria das pessoas da igreja compreenda, isso é suficiente. Agora, reconhecemos que há aquelas canções de cunho pedagógico, aquelas canções que vão ensinar a igreja sobre a pessoa de Deus, sobre os seus feitos, sobre os seus atributos, vão ensinar o Evangelho, a pessoa de Cristo, a sua obra, os seus feitos, enfim. Para esse tipo de canção, nós reconhecemos que ela precisa ter uma linguagem de maior alcance possível. Está certo, mas a grande questão aqui é a gente definir e decidir exatamente quais os sentidos dessa palavra contextualização, o que as pessoas entendem por ela e o que as pessoas desejam, né, que ela signifique, afinal de contas. O significado simples da frase em português, contextualização, é muito fácil, é colocar em contexto. Ok, colocar no contexto. Agora, que contexto? Há duas grandes correntes para definir essa questão de em que contexto. E elas são as seguintes. A primeira é: o contexto é o tipo de linguagem de gíria usada pelas pessoas no dia a dia, usada na televisão, usada no cinema, usada nas artes de uma maneira geral e principalmente na cultura pop. A linguagem que se está usando atualmente na cultura pop é a linguagem que se deveria usar para contextualizar as músicas cristãs. Uma outra corrente diz que a contextualização seria usar uma linguagem mediana, ou seja, não necessariamente a gíria da cultura popular, nem também os jargões difíceis de entender usados nas academias, mas uma linguagem média, que é usada nos telejornais, que é usada nos livros, nas boas revistas. Por outras palavras, uma linguagem mais durável, uma linguagem que não esteja sujeita a mudanças muito repentinas das modas que aparecem. Talvez uma terceira corrente que nós poderíamos pensar seria a seguinte: usar uma linguagem média, de boa cultura, mas que permita aqui e ali, né, imersões também na linguagem mais popular, na linguagem mais usada pela juventude. Tudo deveria ser, então, guiado e medido pelo bom senso cristão.
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9: O que você acha de tudo isso, amigo compositor? Todo esse tema sobre a contextualização é complicado mesmo. É um tema difícil da gente ter uma posição dogmática a respeito dele. Agora, antes de pensarmos mais profundamente sobre as duas correntes que citamos sobre conceito de contextualização, vamos fixar algumas verdades que já sabemos e que têm demonstrado serem úteis através dos tempos. A primeira delas é que é o Espírito Santo quem converte. Então, mesmo que nossa linguagem, ao apresentar as coisas de Deus, o Evangelho, a obra da salvação, mesmo que essa linguagem seja defeituosa em algum ponto, o Espírito Santo tem poder para transpor essa barreira e falar direto ao coração de alguém. E por outras palavras, ninguém deixará de ser convertido porque há algum problema na linguagem de um hino, de uma música ou até mesmo de uma pregação. O outro ponto é, como o Senhor Deus costuma usar as causas secundárias, ou seja, Ele usa meios para concluir os seus fins, então nós devemos colocar a linguagem do Evangelho e os seus hinos da maneira mais clara, da maneira mais acessível às pessoas do nosso tempo. Muito bem, vamos analisar agora aquelas duas posições sobre o que é contextualização. A primeira delas nos diz que contextualizar é levar para a linguagem da arte, das novelas, da cultura pop de maneira geral. E que se nós não fizermos isso, nós não estaremos nos comunicando com a geração moderna. O que você acha dessa posição? Eu sinceramente não concordo. E por quê? Porque o Evangelho, porque a palavra de Deus tem um conteúdo tão digno que apenas o veículo, a linguagem mais digna possível é adequada para carregar esse conteúdo. Vamos pensar um pouquinho em termos históricos. O que Lutero fez na Reforma Protestante, quando ele pegou os hinos e colocou na linguagem do povo, não é que ele colocou os hinos em gíria, na linguagem super popular. Não, o que ele fez foi traduzir do latim, que quase ninguém entendia, para o alemão, que era a língua do povo. Há toda a diferença do mundo nessas coisas. Ou pensemos, por exemplo, na língua em que foi escrito o Novo Testamento. Foi escrito em grego koinê, grego comum, grego popular. Sim, não era aquele grego clássico dos filósofos, mas o grego que as pessoas usavam no dia a dia. Também há toda a diferença do mundo entre essas duas coisas. Pense também no seguinte aspecto. O Evangelho, ele puxa a gente para cima em todos os sentidos. Ele puxa a gente para melhorar a nossa vida, nossos relacionamentos sociais, a vida familiar, a nossa cultura, o nosso conhecimento. O Evangelho puxa a gente sempre para cima, para melhorar, para algo mais elevado. Então, por que a gente deveria, em relação às nossas músicas, baixar o nível das canções para uma linguagem super popular, uma linguagem da cultura popular? Isso não faz sentido nenhum, na verdade. A posição que defendemos, então, é a segunda. É a posição que diz o seguinte: contextualização é colocar numa linguagem que as pessoas entendam. Uma linguagem correta, aceita pelo maior número de pessoas possíveis, uma linguagem com o mínimo de gírias, uma linguagem sem erros, no caso, sem erros de português, uma linguagem digna do Evangelho, que não envergonhe o conteúdo sagrado do Evangelho, que não traga nenhuma associação com coisas pecaminosas, coisas da cultura que são pecaminosas. Portanto, nós, compositores, somos chamados para cima, para crescermos no aprendizado da nossa língua, no polimento das nossas frases, na eficácia das nossas proposições, na beleza das nossas rimas. Que nossas canções sejam exatamente isso, belos exemplares da eficácia e beleza da língua portuguesa, para a glória do nosso Senhor Jesus Cristo.
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9: Muito bem, creio que podemos aprender um pouco mais hoje sobre toda essa questão de contextualização, de forma que não sejamos mais enganados, né, ou ludibriados por posições extremistas a respeito disso, mas que agora já estamos preparados para buscar uma posição mais equilibrada, mais elevada em relação a tudo o que diz respeito à contextualização. Está bem? Essa foi a nossa penúltima aula. Caminhemos então com tudo que temos aprendido, e na semana que vem nós faremos então o encerramento. Até lá, fique na paz.
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2: Sejam todos bem-vindos ao Painel Literário da Rádio Transmundial. Eu sou o pastor João Paulo Gouveia e hoje continuo aqui nessa série sobre disciplinas espirituais, junto com meu amigo André Castilho.
3: Olá, João. Olá. A gente estava falando sobre o Israel Mazzacorati agora há pouco, né, que ele fez a introdução às disciplinas espirituais no Painel Literário, e aí eu quase chamei de Israel. Mas olá, João, olá a todos que estão nos acompanhando aqui no Painel Literário. É uma
2: ele
3: alegria.
2: Ele é um pouquinho mais magrinho que eu.
3: É verdade. Ainda mais que é maratonista, então vai ser bem mais magro que você.
2: Que isso? Olha só, já é assim a vida?
3: Não, não.
2: Bom, mas hoje a gente vai falar sobre a leitura bíblica como um ato espiritual, né? Ou como uma disciplina, mas um hábito espiritual,
3: um
2: né?
3: Hábito.
2: Porque
3: não.
2: A gente disse isso, né? Que disciplina é como esse hábito, né? A gente se molda esse processo e coloca isso na nossa vida diária, correto?
3: É isso aí. Estamos falando a respeito da revista para a Escola Bíblica Dominical Disciplinas Espirituais, lançada pela editora Kalel, em parceria com a RTM Brasil, mas eu também lembro do Cada Homem um Guerreiro, que trata no livro 1 a respeito dessa habilidade de você ler e estudar a Bíblia diariamente. Então, quem fala sobre essa disciplina, tanto no vídeo da RTM quanto na lição da editora Kalel, é o pastor Itamir Neves. E a gente conhece como ele é apegado à questão da leitura bíblica. E o pastor Itamir tem um método, que é o OICA. observação, investigação, compreensão e aplicação.
2: Que é o método de estudo bíblico indutivo, né?
3: Isso, exatamente. Então, quando você vai estudar a Bíblia, né, ou meditar para usar aquilo que está no Salmo 1, né, quem é o bem-aventurado? Que não anda segundo o conselho dos ímpios, não se detém no caminho dos pecadores, não se assenta na roda dos escarnecedores, antes tem o seu prazer na lei do Senhor e na sua lei medita de dia e de noite. O que esse versículo quer dizer? A pessoa

0: o que está ali aplicando para o seu dia a dia, você vai compreender aquilo para então poder colocar na sua vida prática, para poder colocar aquilo lá. Um exemplo muito prático que eu estava conversando agora há pouco, né? Você tem o texto de Mateus, ou melhor, dos Evangelhos, não lembro a referência agora, se você puder me ajudar com isso, mas quando Jesus, ele recebe as crianças que vêm até ele, né? E crianças pequenas. Então, deixem, e aí os discípulos tentam impedir as crianças de ir, tiram as crianças lá, e Jesus fala, não. Não impeçam, deixem vir para mim aqueles que são crianças, porque o reino dos céus é daqueles que são semelhantes a eles, ou uma tradução mais literal, né? Porque dos tais é o reino dos céus. O que ele estava querendo dizer? O reino de Deus, se você olhar o pequenino, a espontaneidade, a alegria dele, né? A sinceridade, a honestidade com que ele encara as coisas que ele gosta, e eles estavam encarando assim Jesus, quer dizer, qual o reino dos céus é de quem? É de quem encara com simplicidade, honestidade, alegria, espontaneidade o reino de Deus e abraça ele dessa forma. Então, primeiro, as novas gerações, quando elas vêm com ideias, com propostas, ou vêm para o que que a gente deve fazer? A gente deve permitir que elas façam isso. A gente deve orientá-las, a gente deve ajudá-las e não impedir. E como é que a gente pode impedir? Tem que pensar, refletir sobre isso. E aí, também aplicar para nossa própria vida. Quando a gente olha essa espontaneidade, a gente está sendo assim? Como que a gente encara o reino de Deus? E como a gente encara a leitura da Bíblia? Como um peso? Como um fardo? Como uma obrigação?
1: Me corrija se eu estiver errado. O que você está dizendo, pelo menos na primeira parte e depois como a gente observa esse processo, é que o hábito da leitura bíblica, a disciplina espiritual, leitura bíblica, ela serve para entender e obedecer.
0: É isso, é isso. Né? Aquele que me ama obedece os meus mandamentos. Então, como é que a gente coloca em prática o amor a Deus?
1: Minha dedicação na leitura vai me fazer compreender com mais profundidade para estar preparado para as boas obras.
0: Exato. Eu tenho uma frase aqui que está no mural da RTM Brasil, aqui da nossa sede, que é: não reclame do silêncio de Deus se a sua Bíblia estiver fechada. Porque como é que, eu quero ouvir Deus, beleza? Tá lendo a Bíblia?
1: Abra a Bíblia.
0: Abra a Bíblia, você vai ouvir Deus falando assim muito claramente com você. Então, e às vezes as pessoas, né, elas se detêm em coisas assim e às vezes não conseguem compreender, não, a Bíblia é chata de ser lida, mas primeiro, não é. Se você ler a Bíblia numa tradução adequada para nossa linguagem, ela não, ela é muito bom de ler a Bíblia. A Bíblia, ela faz você rir, ela faz você chorar, ela faz você se alegrar, ela faz você ficar até com um pouco de medo, às vezes faz
1: Tenso,
0: ficar tenso, aterrorizado, mas ela também gera esperança, gera alegria, ela vai te confrontar. É muito bom ler a Bíblia. As histórias da Bíblia são maravilhosas. E aí, quando você lê a Bíblia com essa alegria, aquilo vai fazer todo sentido para aquilo, para o que você está vivendo. E você vai conseguir aplicar aquilo na sua vida.
1: Agora, você falou sobre o silêncio de Deus, não reclame do silêncio de Deus se sua Bíblia está fechada. Então ele fala através da leitura bíblica. Então, através do
0: Sim.
1: texto, ele fala.
0: Deus também fala.
1: Agora, se eu só leio e medito e não ponho em prática,
0: Você está enganando-se a si
1: eu
0: mesmo.
1: também, sim, além disso, ele também para de falar comigo, mesmo que eu leia aí, porque se eu não obedeço. Serve para quê?
0: Você levantou uma boa questão, né? Se eu não obedeço o que a Bíblia diz, o que acontece? É primeiro que eu acho que você está lendo, talvez, né? Vou arriscar que você está lendo para sua própria condenação. Primeira coisa. Segunda coisa, que aquilo vai começar a virar um peso para você. Ele vai passar a não fazer sentido para você. Porque para que você lê aquilo se você não, se aquilo não faz, não entra na sua vida, não produz fruto? Então, aquilo realmente vai parar de fazer sentido para você. E você vai parar de ler. Né? Isso vai acontecer. Agora, se você quer obedecer,

0: você vai para a Bíblia, aquilo vai te fazer ler. Agora, uma coisa que eu acho interessante, João, é que existem pesquisas, inclusive, que dizem que há mudança efetiva em quem lê a Bíblia.
1: Claro.
0: Então, se você ler a Bíblia, se você se colocar para ler a Bíblia e fizer um esforço mínimo para ler a Bíblia, ela é a palavra de Deus. Vai transformar a sua vida. Isso eu entendo e eu creio que isso vai acontecer. Porque não é qualquer livro. Não é uma literatura qualquer.
1: Mas não tem o texto que diz que a palavra mata, mas o espírito vivifica? Então, se a gente ficar ali no texto ali, a gente pode morrer.
0: Então, mas aí eu pergunto pro pastor o que que isso quer, o que que ele tá querendo
1: dizer.
0: Tá
1: maldade essa pergunta.
0: Exatamente. O que que ele tá querendo, mas eu entendo porque existe essa pergunta
1: essa
0: mesmo,
1: é uma
0: né?
1: Dúvida.
0: Essa é uma dúvida. Se, o que significa então que eu devo só buscar o Espírito e não devo buscar a palavra? A questão não é essa. A questão é como eu busco a palavra. Eu tô buscando a palavra para quê? Se é só para um entretenimento pessoal, se é só para justificar de repente as minhas ações sem ouvir o que a palavra realmente vai falar ao meu coração. Aquilo é um diálogo que está sendo feito com os religiosos legalistas que olham para a palavra e vão interpretar a palavra tendo como referência os seus próprios desejos. É o que Jesus falou, né? Ah, vocês pegam a lei e vocês mexem nela de forma que ela se adequa a vocês, mas vocês não estão dispostos a se adequar a ela, né? Então vocês pegam, né, manda honrar os pais. Ela manda honrar os pais. Mas quando seus pais estão precisando de dinheiro, você fala, não, meu dinheiro é corbã. Ou seja, não, meu dinheiro é consagrado ao Senhor.
1: Não posso emprestar.
0: Não posso emprestar. Não posso gastar com vocês. Não, mas eu gasto comigo mesmo.
1: É, claro.
0: Eu gasto com os meus prazeres, com as minhas coisas, e meus pais estão passando fome. Então, é isso que Jesus está falando isso, e Paulo está falando sobre isso também. Está falando assim, porque ele está falando sobre a lei, né? Então, peraí, beleza, a lei é boa, você está lendo a lei. Mas para que você tá lendo a lei para quê?
1: Esse é um pensamento bem judaico, assim, de paralelismo, de contradição, né?
0: Exato, exatamente.
1: Exatamente. Não é isso, é a ideia de da palavra ser usada como basicamente um pensamento humano, como uma coisa material, materialista, um pensamento de... E não permitir que o Espírito conduza no entendimento do processo inteiro.
0: Porque a palavra vai confrontar você, esse é o ponto.
1: Claro.
0: Ela vai confrontar você. Então, e você sempre vai ser confrontado pela palavra. Agora, se você não está disposto a ser confrontado pela palavra, aí realmente...
1: Se você fosse resumir em 30 segundos, qual a importância do hábito espiritual, da disciplina espiritual, ler a Bíblia, como você diria?
0: Eu diria que ler a Bíblia é a maneira como você permite que o Espírito Santo leia você, que Deus leia a sua vida, e a partir disso, identifique na sua vida aquilo que precisa ser mudado para que você sirva melhor a Deus.
1: Então, quando você lê a Bíblia, em primeiro lugar, é ela que está lendo
0: ela
1: você.
0: Ela está lendo você. Não apenas leia a Bíblia, permita que ela leia você.
1: Uau.
0: Eu vou ouvir essa frase também.
1: Muito bom. Bom, Deus abençoe a todos e a gente se encontra semana que vem com mais uma disciplina espiritual. Valeu, André.
0: Eu que agradeço, João.
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0: 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Transmundial e a hora de Brasília, 15 horas e 59 minutos.
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2: Olá pessoal, eu sou Clayton André Kunz, sou pastor, sou diretor da Faculdade Batista Pioneira no Rio Grande do Sul e venho aqui para trazer uma mensagem da Palavra de Deus para você. Eu quero basear essa pequena mensagem em Lucas capítulo 18, dos versos 18 a 23, que é um texto bem conhecido de um homem que foi conversar com Jesus. E o texto diz o seguinte: certo homem importante lhe perguntou: bom, Bom mestre, que farei para herdar a vida eterna? Por que você me chama bom? Respondeu Jesus. Não há ninguém que seja bom a não ser somente Deus. Você conhece os mandamentos? Não adulterarás, não matarás, não furtarás, não darás falso testemunho, honra o teu pai e a tua mãe. A tudo isso tenho obedecido desde a adolescência, disse ele. Ao ouvir isso, disse-lhe Jesus, falta-lhe ainda uma coisa. Venda tudo o que você possui, dê o dinheiro aos pobres, e você terá um tesouro nos céus. Depois venha e siga-me. Ouvindo isso, ele ficou triste porque era muito rico. Esse texto nos mostra de uma pessoa, aqui diz um homem importante, outro evangelho vai dizer que era ainda um jovem, pelo final do texto nós sabemos que era uma pessoa muito abastada, muito rica, e essa pessoa chega para Jesus e faz uma pergunta. Talvez seja a pergunta mais importante que qualquer pessoa deveria fazer na sua vida. E a pergunta é, bom mestre, que farei para herdar a vida eterna? Me dê uma lista de coisas que eu preciso fazer para ter garantia e segurança da vida eterna. É muito interessante a resposta de Jesus, porque Jesus começa dizendo assim, por que você me chama bom? Não há ninguém que seja bom a não ser somente Deus. Inicialmente essa resposta de Jesus me pareceu um pouco estranha e talvez até um pouco dura, mas quando nós olhamos o contexto é muito fácil de entendermos, porque na sequência Jesus vai perguntar sobre os mandamentos, né? Você conhece os mandamentos? Não adulterarás, não matarás, não furtarás, não dirás falso testemunho, honra o teu pai e tua mãe. Ou seja, se ele conhecia aquilo que a lei desde o Antigo Testamento estava dizendo. E quando Jesus levanta esses mandamentos, ou menciona esses mandamentos, aquele homem, aquele jovem diz, olha, tudo isso tenho obedecido desde a minha infância. Parece que Jesus, sabendo disso, sabendo desse conceito que ele tinha, antes disso Jesus já o desarma sem que ele nem houvesse percebido isso. Porque na cabeça dele, ele era uma pessoa boa, porque ele fazia todas as coisas da forma correta. E agora vamos voltar e ler novamente o versículo 19, quando Jesus pergunta assim, por que você me chama bom? Não há ninguém que seja bom a não ser somente Deus. Ou seja, se você está pensando que você é bom, você está totalmente enganado. Bom há um só, e não é você. Bom há somente um, e é Deus. Ou seja, se você imagina que você merece alguma coisa por aquilo que você faz, por aquilo que você é, você está totalmente enganado. Somente Deus é bom, somente Deus merece alguma coisa. Nós, pela condição em que nós estamos, nós não merecemos a salvação. Então, mesmo depois, quando ele vai dizer, faço tudo isso, Deus já havia desarmado ele, ou Jesus já havia desarmado ele antes disso. Aí Jesus começa a tratar ele de forma bem específica. E Jesus começa dizendo o seguinte, falta ainda uma coisa. Você tem feito muitas coisas, tem obedecido mandamentos, isso tudo é muito bom, mas parece que falta uma coisa. Quando Jesus estava falando com Marta e Maria num outro episódio, lá em Lucas capítulo 10, ele diz algo muito parecido, ele diz assim, pouco necessário, ou mesmo uma só coisa, né? Às vezes as pessoas estão tão próximas, falta apenas uma coisa, mas ela é extremamente importante. Se Jesus tinha mencionado até aquele momento mandamentos que dizem de um tipo de relacionamento, ali quando ele fala não adulterar, não matar, não dizer falso testemunho, honrar pai e mãe, ou seja, mandamentos que tratam do relacionamento para com o nosso próximo. Agora, quando Jesus diz assim, falta uma coisa apenas ainda, ele vai tratar de um outro tipo de relacionamento, que é o relacionamento direto com Deus. E nessa área parece que faltava ainda alguma coisa. Quando vamos ler lá no Antigo Testamento, nós vamos ver expressões do tipo: eu sou o Senhor teu Deus, não terás outros deuses diante de mim, não farás para ti imagem, não adorarás, não lhes darás culto, não tomarás o nome do Senhor teu Deus. Ou seja, esses mandamentos parecem que precisavam ser tratados ainda para com aquele jovem. E aí Jesus faz um desafio para ele. E o desafio que ele faz, ele diz assim: falta uma coisa apenas, venda tudo que você possui, dê o dinheiro aos pobres e você terá um tesouro nos céus. Depois disso, siga-me. Quando Jesus diz isso, muitas vezes nós, ou pessoas vão interpretar que, bom, então a solução é simplesmente se abrir mão de todas as posses financeiras e aí está resolvido o problema. Não, não é esse o problema que está sendo tratado aqui. Embora em alguns casos, para algumas pessoas, possa ser isso. Nesse caso, o problema parece ser que esse jovem havia colocado alguma coisa no lugar de Deus. Ele deixou o primeiro lugar da sua vida não para Deus, mas para aquilo que ele possuía. A resposta que ele dá quando Jesus dá esse desafio, e o texto vai dizer que, ouvindo isso, ele sai triste porque ele era muito rico, comprova de que ele havia colocado alguma coisa no lugar de Deus. E é isso que Jesus quer tratar quando ele está dizendo isso. Jesus não está dizendo que todas as pessoas simplesmente devem abrir mão de todas as suas finanças e está tudo resolvido. Não. Pouquinho mais adiante, no capítulo 19, nós temos o caso de Zaqueu, que era uma pessoa extremamente abastada, e Jesus diz: hoje entrou salvação nessa casa. O grande problema do ser humano é quando colocamos alguma coisa no lugar de Deus. E aí eu diria o seguinte como tese daquilo que eu quero dizer a partir desse texto: se alguma coisa estiver ocupando o lugar de Deus na sua vida, Deus pode provar você exatamente nisso, para ver o que é mais importante na sua vida. Não necessariamente riquezas são o problema. Às vezes, sim. Às vezes é a posição que nós ocupamos, o status, o cargo que nós temos, uma pessoa, qualquer coisa que colocarmos no lugar de Deus. Deus pode pedir para que isso seja dado a ele. E foi isso que Jesus faz com esse homem nessa história. Eu gostaria de olhar rapidamente uma história lá do Antigo Testamento e ver como isso aconteceu com outro personagem. Quando nós olhamos a história de Abraão, no livro de Gênesis, nós vamos ver que Deus fez uma promessa a Abraão, inclusive trocando o nome dele de Abraão para Abraão, que significa um pai de grandes nações. Eu fico imaginando Abraão chegando em alguns lugares e alguém perguntando qual é o seu nome, e ele dizendo: pai de uma grande nação. Opa, e como está a sua descendência? Olha, já estou idoso e não tenho filho nenhum ainda. Depois Abraão chegando adiante, alguém perguntando como é o seu nome? Pai de uma grande nação. E quantos filhos você já tem? Olha, tenho Ismael, um filho, mas parece que esse nem está valendo exatamente. Depois de muito tempo, qual o seu nome? Abraão, pai de grandes nações. E aí ele pode dizer: já tenho um filho, o filho chamado Isaac. E aí o que Deus faz com Abraão? Ele diz: toma esse filho, vai para um local e oferece esse filho em sacrifício. Ou seja, se Abraão tivesse colocado Isaac no lugar de Deus, Deus diz assim: entrega-lhe para mim. Não, mesmo as coisas boas que nós recebemos de Deus, nós não podemos colocá-las no lugar de Deus, porque se alguma coisa estiver ocupando o lugar de Deus na nossa vida, Deus pode nos provar exatamente nisso. No caso do jovem rico de Lucas 18, parece que ele foi reprovado no teste, porque ele sai triste, e o texto diz que porque ele era riquíssimo. No caso de Abraão, no Antigo Testamento, nós temos um caso positivo, onde Abraão, mesmo talvez não entendendo tudo o que estava acontecendo, ele vai até o Monte Moriá e ele vai para o sacrifício de Isaac, e aí Deus diz: não, pode deixar, eu já vi a sua fé e eu vou prover um outro sacrifício para você oferecer. A lição que eu tenho desses dois textos é: se colocarmos qualquer coisa no lugar de Deus, Deus vai olhar para nós e dizer: entregue isso para mim, porque isso não está fazendo bem para você. Meu querido, eu não sei o que você eventualmente tem colocado no lugar de Deus, mas se alguma coisa na sua vida estiver ocupando o lugar de Deus, pode ter certeza que em algum momento Ele vai requerer isso das suas mãos, vai nos testar, e aí precisamos ter a resposta para entregar a Ele. Eu desejo que Deus abençoe a sua vida e jamais coloque qualquer coisa no primeiro lugar, que é o lugar que pertence unicamente a Deus. Que Deus abençoe a sua vida.
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0: 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Certa mulher foi procurar um advogado e foi dizendo que possuía cerca de 40 alqueires de terras cultivadas. Era muito rica e que levantava todas as manhãs, geralmente uma hora antes do marido, e realizava todo o serviço doméstico, mas que nunca tivera uma palavra de reconhecimento. O advogado interrompeu-a e gentilmente pediu que contasse o motivo da sua vinda. Então ela disse: "Olha, doutor, para o nosso casamento já não há esperanças. Quero encaminhar o divórcio." Esse episódio é um entre muitos, que ilustra a situação social que teve seu começo no Jardim do Éden e atravessa os séculos. Pessoas mais preocupadas com bens familiares, famílias que se dissolvem, gente em desespero, povos em guerra. Uma ironia. Passamos pelos séculos das luzes, da arte, do saber. Estamos no auge da tecnologia científica, mas o ser humano se revolve no lamaçal da imoralidade, do pavor, ódio e da sua constante derrota emocional. Parece que não há esperança, mas há. O livro dos livros, a Bíblia, afirma que o melhor ainda está para chegar. Agora, o poder para governar pertence a Deus, e Ele reinará para sempre. Apocalipse 11, versículo 15. Imagine este mundo sem maldade e sem pecado. Haverá justiça, amor, dignidade, paz e ordem em todas as nações. Para ter essa esperança, basta você entregar incondicionalmente a sua vida a Jesus e manter a sua fé firmada em Cristo. Creia nele. O melhor está por vir.
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0: nós ouvimos Pedras Vivas com Bondade de Deus.
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0: Momento de oração. Chamados à vitória. Para ser um homem de acordo com a vontade de Deus. Hoje é dia 23 de agosto e o tema é Siga o Líder. Senhor Jesus, obrigado por me chamar para o Senhor. Conceda-me a graça de dar um passo em fé ousada para seguir o Senhor. Faça-me agir de acordo com minhas orações, segundo a confiança, conforme o Senhor lidera. Capacite-me a tomar medidas para realizar os propósitos do Senhor. Senhor, disse Pedro, se és tu, manda-me ir ao teu encontro por sobre as águas. Venha, respondeu ele. Mateus 14, 28, 29. Eu sou Ricardo Santos e é uma alegria estar aqui com você. 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
1: 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Transmundial e a Hora de Brasília, 16 horas e 30 minutos.
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5: Olá, ouvinte! Que alegria te receber no Novos Acordes. Hoje trazemos uma convidada especial para conversar com a gente. Eu falo de Vanessa Pinheiro, uma das grandes compositoras da atualidade, com visibilidade dentro e fora do circuito cristão. Ela nos apresentará o seu trabalho e eu tenho certeza que você vai gostar. Então, fique ligado. Novos Acordes é um programa da RTM Brasil em parceria com a editora Ultimato. Eu sou o Carlinhos Veiga e fico com você nessa próxima meia hora.
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5: Vanessa Pinheiro é jornalista, cantora, violonista e compositora de centenas de canções, tendo sido aclamada por críticos da MPB como Nelson Motta e pela imprensa portuguesa. Lançou 6 álbuns e singles que lhe renderam convites para shows em Portugal, Espanha, França, Argentina e várias cidades brasileiras. Vanessa tem músicas em parceria com inúmeros artistas cristãos e a lista é longa. Poderíamos citar Estênio Márcios, Zazo Araújo, Atilano Muradas, Carol Gualberto, Elvio Sodré, Jorge Camargo, Gláucia Carvalho, Gladir Cabral, Roberto de Amanso, Tiago Perim, entre vários outros. Uma das especialidades de Vanessa é a composição de musicais cristãos. Seus musicais foram exibidos em igrejas e escolas de diversas cidades brasileiras e nos Estados Unidos. Finalista de festivais de MPB, Vanessa foi vencedora da primeira edição do Festival Candango Cantador em Brasília e da edição mais recente do Festival Nacional FM na categoria Votação Popular com a música Ribeirão, em parceria com Edmar Silva. No programa de hoje, vamos conversar com Vanessa Pinheiro sobre o seu trabalho. Ela também nos apresentará algumas de suas canções. E começamos com Mensageira, música de Vanessa Pinheiro.

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2: Olá, ouvintes do Novos Acordes. Hoje eu estou aqui no programa com Vanessa Pinheiro. Vanessa é de Brasília, é até parceira, a gente já fez até música juntos. Vanessa, é um prazer te receber aqui nesse programa.
3: Obrigada, Carlinhos, obrigada pelo convite.
2: Vanessa, como foi que começou a música na sua vida? É coisa que vem de família?
3: É sim, é coisa que vem de família. Eu sou de uma casa muito musical. Meu pai sempre ouviu bossa nova, MPB. Minha mãe ouvia as músicas da igreja. Então eu nasci nesse meio que integrava essas duas correntes, digamos assim, musicais.
2: Inclusive, seu pai é parceiro, seu parceiro em várias canções, não é isso, né?
3: É sim, meu pai, ele é meu primeiro parceiro. As primeiras músicas que eu fiz foram em parceria com ele para festivais de MPB.
2: Então, esse é um ponto que eu queria que você falasse pra gente, porque o seu trabalho musical, ele rompe essa fronteira, né, entre o sagrado, o profano, ou entre o que é dentro da igreja e o que é fora da igreja. Você transita muito bem dos dois lados. Como é isso para você?
3: No início foi difícil, porque eu cresci ouvindo isso. Como eu falei, cresci ouvindo os dois tipos de música e eu gosto muito de MPB e eu não encontrava dentro da igreja muito espaço, esse espaço da MPB. E eu comecei a fazer músicas que falavam da natureza, que falavam de amor, mas era uma, acho que tudo dentro da cosmovisão cristã, mas sem ser uma música necessariamente cristã, assim.
2: Religiosa.
3: Religiosa, sim. Isso, que citasse o nome de Jesus, citasse o nome de Deus. Mas no início eu sofri um pouco de preconceito e também fiquei sem saber qual era o meu lugar nisso tudo. Eu lembro que quando, eu não sou de Brasília, mas eu já me considero brasiliense porque eu tô aqui há muito tempo. Eu nasci em Belém, fui criada no Rio, morei em Curitiba, até vim pra cá. E quando eu tava vindo, falaram assim, procura o Atilano Muradas, que era uma pessoa que já fazia uma MPB cristã. E eu conversei com ele no início, assim, ele foi um mentor pra mim nesse início de carreira, assim, falando, olha, é isso aí, música boa é música boa, e vai tocando seus projetos e vai fazendo. Então foi muito importante esse início, ter essa mentoria.
2: Você acha que sofreu mais preconceito dentro ou fora da igreja? Por causa dessa postura?
3: Ah, dentro com certeza.
2: É, né?
3: Eu já tive gente falando pra mim assim, olha, poxa, você canta muito bem, ouvindo as coisas da igreja, né? Ou as coisas que eu fazia pra igreja, os musicais, aí falando, olha, nossa, muito bom, quando você tiver um CD cristão, aí você me fala que eu compro. Porque, né, o CD convencional não iria comprar, estava subentendido.
2: É engraçado que as pessoas julgam como se não fossem cristãs, né?
3: Sim.
2: Essas canções que muitas vezes compõem e que não tem fins litúrgicos, né, ou religiosos, né?
3: Uhum. No início foi um pouco difícil, mas eu senti que aos poucos o caminho foi se abrindo também, mais compositores foram ouvindo e me conhecendo também, e eu acho que vencendo um pouco esse preconceito. Claro que tem gente que ainda tem, né? Fala assim, ah, não, se você não tem um trabalho gospel, você não é ungido, você não é cristão, mas eu não penso assim.
2: Atualmente, você faz trabalho mais ligado a questões de igrejas, eventos evangélicos ou mais fora?
3: O meu trabalho, assim, o Vanessa Pinheiro, que acho que a maioria das pessoas conhece, é o trabalho de MPB. Mas eu faço muita coisa dentro da igreja. Componho músicas congregacionais, já compus vários musicais que foram apresentados em Brasília, São Paulo, Rio, no Norte, em muitas cidades daqui e até fora do Brasil, nos Estados Unidos. E eu ouço sempre, assim, retornos desses musicais e são todos cristãos mesmo, assim, né? Então, e eu não paro de compor, componho com vários artistas cristãos também, né? Como o Carlinhos falou, a gente já compôs junto, tem parceria com o Zazo, com o Elvis Sodré, com muita gente, Gladys Cabral, Sten Márcios, Jorge Camargo, um bocado de gente aí que tá nesse meio, especialmente dessa MPB cristã, digamos assim.
2: Então, Vanessa, até aconteceu uma coisa muito engraçada. Quando você compartilhou comigo, achei interessante, que você, num determinado ano, comporia uma música para cada dia do ano, ou em cada dia do ano, e foram 300, o seu alvo era 365 músicas no ano, e me diz, alcançou?
3: Alcancei. Mas é uma coisa meio maluca, assim, né? E eu sou desorganizada, a verdade é essa. Sou muito desorganizada, mas eu acredito que eu não esteja sozinha como artista nisso, né? Você é organizado, Carlinhos?
2: Não, acho que a gente às vezes...
3: Né?
2: Acho que é porque a gente é desorganizado que a gente consegue fazer muita coisa.
3: Eu acho que é isso, né? Esse lado criativo. Então eu compus... Eu subi na nuvem, eu espero que estejam lá todas, mas assim, porque de memória eu não lembro mesmo. Às vezes eu fiz muitas em parceria, então volta e meia eu ligo para algum parceiro, parceira, falo, amiga, você tem as nossas músicas? Aí manda, eu falo, olha, não lembrava de jeito nenhum disso, mas eu fiz. E eu tinha acabado de ter uma nenenzinha, ela tava com 3 meses quando eu comecei isso aí, logo eu voltei de licença do trabalho.
2: Pois é, esse é um detalhe que eu ia falar. Essa não é a sua primeira filha, você tem 4 filhos, né? Ou seja, compor 365, parir 365 músicas no ano com 4 filhos, trabalho, as demandas da igreja, porque você é uma pessoa muito ativa na igreja, você e sua família, né?
3: Sim, foi um ano meio doido. Na época eu tava com 3 filhos, né? A minha mais nova, né? Ela chegou pra gente em 2023, já chegou com 2 aninhos. Então eu tinha 3, mas de qualquer forma é muito filho, né? Filho, trabalho. Eu acho que é por isso, por eu não ser assim, né? O primor da organização, então eu fazia em qualquer minutinho que dava. Às vezes eu fechava a porta do banheiro, ia tomar banho, surgia a ideia, eu já gravava. Então foi feito nesse esquema, assim, pra não... Falei, eu não quero atrapalhar ninguém, falar, olha, a mulher agora se internou no quarto, tá? E 3 horas, até porque eu não podia me dar o luxo, eu tinha uma bebezinha muito pequenininha.
2: Vamos tocar então agora uma canção sua, Vanessa. O Sol Virá. É letra sua e música de Fábio Essa e Renato Rivas.
3: Essa música, eles mandaram para mim a música e eu compus na época da pandemia. Eu lembro onde eu tava na Chapada, aqui pertinho de Brasília, e tava assim um dia meio com aquela névoa da manhã, e coincidia com a época de que a gente não tava vendo bem o que tinha na frente, né? O que viria, como é que iria se resolver tudo isso, né? Essa pandemia. E eu pensei nisso, enquanto as pessoas estão perdidas no mundo, às vezes perto da gente, e que não sabem para onde ir, mas o sol viria, né? E eu usei aquela passagem bíblica, né, que o sol virá trazendo cura em suas asas.
2: Vamos ouvir então com Vanessa Pinheiro, O Sol Virá.

0: O Sol Virá, com Vanessa Pinheiro.
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0: No programa Novos Acordes de hoje eu tô batendo papo com Vanessa Pinheiro. Ô Vanessa, vamos conversar agora sobre os seus álbuns. São quantos ao todo?
2: São 6 álbuns e tem um que já tá pronto e só falta lançar.
0: É, né?
2: É o 7º álbum.
0: O primeiro álbum você lançou quando?
2: 2023. Os dois primeiros álbuns, né, eles foram produzidos pelo Arthur Maia, que foi um grande baixista. O primeiro foi produzido pelo Nelsinho Riz com o Arthur Maia, o segundo pelo Arthur Maia. O terceiro foi um ao vivo aqui em Brasília, produzido pelo Hamilton Pinheiro, também um grande baixista, que produziu esse meu último, o 7º, que é um álbum de jazz, também tá super bacana. Aí depois eu tenho um álbum para Que Nasci, que é um álbum de música infantil, cristã. Tem o álbum Casa de Vó, que é um álbum que eu gravei com o Félix Júnior, que nos deixou ano passado, um álbum violão, 7 cordas e voz. E tem o álbum Viagem de Bela também, que é um álbum de Natal, de músicas infantis, esse está no Spotify.
0: Eu queria que você falasse também sobre os festivais, porque você, logo no bloco anterior, você me disse que participou, começou a compor canções para festivais, e você é premiada em festivais.
2: Sim, eu participo de festivais desde os 18 ou 19, eu não tenho certeza se eu já tinha 19 ou não, que foi compondo música com meu pai, que eu falei, a primeira música que a gente fez juntos se chama Monção, e a gente foi com ela para vários festivais, a Ilha Solteira, Varé, Itumbiara, foi um monte de festival por aqui. E aí depois eu participei do Candango Cantador, eu venci a primeira edição. E no ano passado também teve o Festival da Rádio Nacional FM, que a gente ganhou como canção mais votada pelo público, com a música Ribeirão, uma música minha em parceria com Edmar Silva. E em 2015 eu participei de um disco chamado The Chico Buarque Experience, com versões de músicas do Chico Buarque em inglês, e fui uma das intérpretes, e esse álbum foi premiado no...
0: Prêmio de Música Brasileira, né?
2: Isso, Prêmio da Música Brasileira, que é um festival importante. E eu me senti muito honrada de estar no meio de tanta gente bacana, Jorge Versilo, Zé Renato, Itamara Corax. Ixi, muita gente bacana nesse disco.
0: Que legal. Vamos falar um pouco agora sobre o trabalho, o seu trabalho com música na igreja. Você produz muitos musicais, né? Inclusive musicais que se tornaram famosos no Brasil, aqui em Brasília mesmo. Verdade. São quantos ao todo?
2: Olha, eu tô pensando agora, eu acho que são 7. 7 musicais.
0: Todos totalmente produzidos por você?
2: Sim, eu acho que são 7 autorais, fora alguns que eram colaborações, né? Os que a gente fazia lá na IPLN, né? Que eram vários compositores.
0: Isso.
2: Inclusive agora, essa semana, eu acabei de compor um musical infantil que me pediram, uma igreja pediu. E eu gosto muito, eu fico muito feliz e vejo assim como alcança pessoas, né? Como é uma oportunidade de levar a palavra de Deus para as pessoas, os musicais com arte. Eu já fiz musicais nordestinos, dois, inclusive, dois que tinham mais essa pegada nordestina, uma coisa

0: também Alto de Páscoa, que tem a linguagem contemporânea, mas tem um pouco daquele cheiro de Oriente, musical de Natal, mas Alto de Natal também, bastante coisa.
1: Além desse trabalho com os musicais, você também compõe músicas litúrgicas, ou seja, música de louvor, adoração para a igreja.
0: Sim.
1: Você já teve algo gravado ou um álbum gravado com esse tipo, com essas músicas assim mais voltadas para...
0: Ainda não, mas está nos meus planos.
1: Porque
0: inclusive esse domingo eu fiz uma lista, assim, falei que
1: repertório você tem, né?
0: Tenho sim. Eu tava pensando, né? Eu fiz uma lista esse domingo sobre isso, assim. Aí falei, olha, isso aqui dá para dois álbuns. Essas aqui que eu listei. Eu tenho vontade de lançar e tenho um projeto de lançar os versículos que eu musiquei também para crianças, fazer um perfil específico no Spotify, nas plataformas digitais, com isso, assim, com versículos, com músicas infantis, que eu também tenho bastante. Eu acho que é carente.
1: Então, você citou em algumas vezes na nossa entrevista sobre o trabalho com musicais infantis, músicas para crianças, e a gente vai rodar agora, finalizando a nossa entrevista aqui, o Abraço de Tamanduá.
0: Essa música foi feita para um musical também, se chama Para Que Nasci, e a personagem era uma tamanduá, que era uma personagem agregadora, e foi muito bacana. Esse disco ainda não está nas plataformas, já tendo sido lançado há certo tempo, mas ele conta com a participação do Rubão Lima, do Zazo, cantando algumas faixas, e é um disco que eu acho muito bonito, e essa música fala da união, fala da gente como parte de um corpo, né? Ninguém é cristão sozinho, a gente ouve sempre isso, né? Que a gente não é igreja sozinho, a gente é pedra somos várias pedrinhas, né? Que compõem um templo.
1: Legal. Vanessa, muito obrigado pela sua participação aqui no Novos Acordes. Olha, as portas estão abertas, lançando novos trabalhos.
0: Muito obrigada, Carlinhos, pelo convite mais uma vez.
1: Tá joia. Vamos ouvir agora, então, com Vanessa Pinheiro e o filho, que seu filho está cantando, não é isso?
0: Renato Pinheiro, exatamente.
1: Renato Pinheiro, exatamente.
0: Ele tinha quatro aninhos.
1: Vamos ouvir, então, Abraço de Tamanduá.

Abraço de Tamanduá, com Vanessa Pinheiro. E assim chegamos ao fim desta edição. Eu espero que você tenha gostado. Se quiser conhecer mais sobre o trabalho de Vanessa Pinheiro, basta procurar nas plataformas de streaming. 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Eu sou Carlinhos Veiga e deixo com você o meu abraço. Nos encontramos na próxima edição.

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1: 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Transmundial e a Hora de Brasília. 17 horas.
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5: Querido Deus, fonte de todo amor, graça, bondade e sabedoria, só em Ti encontramos paz e alegria. Neste momento, gostaríamos de levantar um clamor pelas mulheres no Camboja, que sofrem de doenças mentais. Pai Eterno, tenha misericórdia dessas mulheres que sofrem de depressão devido aos desafios que a vida apresenta, que elas encontrem cura e esperança renovada em Ti. A Sua palavra nos ensina que o Senhor está perto dos que têm o coração quebrantado e salva os de espírito abatido. Que essas mulheres possam sentir a Tua presença e saber que o Senhor se importa com a vida de cada uma delas e está sempre disposto a ouvir os seus pedidos. Oramos em nome de Jesus. Eu, Michele Gomes, sou grata a Deus por esse momento de oração com você.
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7: Começa agora mais um Didática. Eu sou Israel Mazacorati, conversando com você sobre questões que nos levam a uma melhor compreensão da fé cristã. No Didática anterior, conversamos sobre o discipulado e o quanto ele é vital para vivermos no reino de Deus. Falamos também que a missão que Jesus deixou para nós foi a de fazermos discípulos dele. E hoje vamos responder a seguinte pergunta. Há diferença entre ser cristão e ser discípulo de Jesus? A expressão ser cristão pode significar três coisas. Em primeiro lugar, um cristão pode ser uma pessoa que crê em Jesus, seu sacrifício substitutivo e na ressurreição. Nesse sentido, praticamente todas as pessoas que frequentam igrejas cristãs se encaixam nessa definição. Em segundo lugar, ser cristão também pode descrever uma convenção social. Ou seja, uma pessoa pode ser cristã porque vive em um país cristão, porque seus pais eram cristãos, porque seus avós eram cristãos e assim por diante. Esses são os chamados de cristãos nominais, pois são chamados cristãos sem terem, necessariamente, um compromisso com uma igreja cristã ou até mesmo com o discipulado de Jesus. Em terceiro lugar, ser cristão significa crer em Jesus e submeter a vida ao discipulado dele. Esse é o sentido que o Novo Testamento usa para a palavra cristão. Quer dizer, acreditar que Jesus morreu e ressuscitou não implica necessariamente numa transformação de mente. Existem inúmeras pessoas que acreditam que Jesus morreu, ressuscitou e que nele há salvação. Mas, ao mesmo tempo, essas pessoas creem em outros caminhos de bênção e salvação. Creem até mesmo em outros deuses. O diferencial do ser cristão é ser discípulo. Ou seja, a fé no sacrifício, na ressurreição e na salvação que temos no nome de Cristo devem ser acompanhados pela entrega total a Cristo. Não basta aceitarmos as bênçãos que Jesus nos oferece. Precisamos aprender a viver com Ele. Ser cristão é ser semelhante a Cristo em todos os aspectos. Isso significa que as pessoas devem olhar para os cristãos e verem Cristo refletido neles, através da sua fé, do seu caráter, dos seus relacionamentos, da sua integridade, da sua ética e do seu conhecimento de Deus e da ação dele no mundo. Portanto, ser cristão em nossos dias é diferente do ser discípulo, pois hoje em dia todos os discípulos de Jesus são cristãos, mas nem todos os cristãos são discípulos de Jesus. Para experimentarmos a vida plena que Jesus nos oferece, é necessário que nos tornemos seus discípulos, ou seja, pessoas semelhantes a Jesus no seu modo de pensar, no seu modo de agir. Vale lembrar que o propósito de Deus em nos remir na pessoa de Jesus é que nós sejamos feitos à imagem do seu Filho, à imagem de Jesus Cristo. Veja só o que diz Romanos capítulo 8, versículos 28 e 29. Sabemos que Deus age em todas as coisas para o bem daqueles que o amam, dos que foram chamados de acordo com o seu propósito. Pois aqueles que de antemão conheceu, também os predestinou para serem conformes à imagem do seu Filho, a fim de que ele seja o primogênito entre muitos irmãos. Só existe uma maneira de sermos semelhantes a Jesus, da forma como Deus pretende que sejamos, é justamente através do discipulado. Não adianta frequentarmos igrejas, não adianta participarmos de programação religiosa, sem que na nossa vida particular, no nosso dia a dia, Jesus Cristo esteja sendo formado em nós através do nosso comprometimento com o discipulado dele.
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7: No programa de hoje conversamos sobre a diferença entre ser cristão e ser discípulo de Jesus. Para experimentarmos a preciosidade da vida plena no reino de Deus, precisamos nos submeter integralmente a Cristo em aprendizado, permitindo que Ele mude radicalmente a nossa mente. Até o próximo Didática.
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ouvimos o belíssimo Salmo 100. Celebrai com Vavá Rodrigues. Caminho certo. Um dia, um bezerro atravessou a floresta virgem para voltar a seu pasto. Sendo animal irracional, abriu uma trilha tortuosa, cheia de curvas, subindo e descendo colinas. No dia seguinte, um cão que passava por ali usou essa mesma trilha, torta, para atravessar a floresta. Depois, foi a vez de um carneiro, líder de um rebanho, que fez seus companheiros seguirem pela trilha torta. Mais tarde, os homens começaram a usar esse caminho, entravam e saíam, viravam à direita, à esquerda, abaixando, desviando de obstáculos, reclamando do caminho, mas sem fazer nada para mudá-lo. Depois de tanto uso, a trilha acabou virando uma estradinha, onde animais se cansavam sob cargas pesadas, sendo obrigados a percorrer em 3 horas uma distância que poderia ser vencida em, no máximo, 1 hora. Muitos anos se passaram e a estradinha tornou-se a rua principal de um vilarejo e, posteriormente, a avenida principal de uma cidade. Logo, a avenida transformou-se no centro de uma grande metrópole e por ela passaram a transitar diariamente milhares de pessoas seguindo a mesma trilha torta feita pelo bezerro, dezenas de anos antes. Os homens têm a tendência de seguir como cegos por trilhas feitas por pessoas inexperientes e se esforçam de sol a sol por repetir o que os outros já fizeram, sem ousar mudar. Quando o fazemos, somos chamados de questionadores, chatos, cri-cri, metidos, etc., pois temos ousado tentar caminhos novos. Em todas essas coisas, a relevância é sentir paz no coração, buscar a resposta do alto, os conselhos de Deus, e através dele e à nossa frente, seguirmos novos desafios. Se algo incomoda você, peça sabedoria e mude. Se algum de vocês tem falta de sabedoria, peça a Deus, que a todos dá livremente, de boa vontade, e lhe será concedida. Tiago 1, versículo 5. Pense nisso. O som latino com Marcos Witt, cantando com todo o gozo.

0: ouvimos Marcos Witt com todo o gosto.
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4: Moisés está de pé nas campinas da terra de Moabe, pregando a todo o povo de Israel reunido diante dele. Moisés já está velho, perto de sua partida. Os preparativos para o seu sucessor já estão feitos. Há uma grande expectativa e apreensão sobre o que estava por vir. Este é o 40º ano desde que saíram do Egito. Tempo demais já se passou. A maioria do povo que foi libertado pelo Eterno das terras do faraó morreu no deserto. Será que finalmente Deus cumprirá a promessa e nos conduzirá para a terra que prometeu aos nossos antepassados? Como será a nossa entrada nessa terra que é habitada por povos fortes e que não nos entregarão a sua cidade sem lutar? Estas e outras perguntas pairavam sobre todo o povo acampado e que hoje ouve as últimas palavras do seu grande líder. A idade avançada de um homem que anda com o Eterno não é mero lembrete de que a morte se aproxima. Andar com o Eterno é garantir que a vida tenha sentido. Moisés era um exemplo vivo dessa verdade, diante dos olhos de todo o povo naquele dia. A idade avançada traz consigo a sabedoria de quem já viu o Eterno agir e ouviu o Eterno falar. Traz a visão aguçada, capaz de focar somente naquilo que verdadeiramente importa. Envelhecer com o Eterno é assim. Nos faz ter um senso de urgência sem desespero. Fortalece a confiança de que as memórias do Deus que vê, ouve, fala e age foram solidificando uma firme estrada sob os nossos pés, capaz de nos levar em segurança até os propósitos dele. Nos dá também segurança para levar outros menos experientes conosco. Claro que nem tudo é perfeito. A idade avançada não nos imuniza contra os erros, porém é de se esperar que cheguemos lá mais alertas quanto a eles. Isso se, de fato, caminhamos com o Eterno ao longo da vida. Josué está próximo de Moisés pela última vez. Ele viu de perto como um aprendiz atento. Josué está apreensivo também, pois nenhum ali tinha respostas para o amanhã. Ter exclusivamente o hoje pode ser atormentador em certos momentos da vida. Como exatamente Moisés fará essa transição? O que ele dirá aos israelitas apreensivos? O que ele disser terá impacto no que eu terei para fazer depois de sua partida? Essas eram algumas perguntas e também conclusões que Josué carregava naquele dia. Temor e desânimo estavam à porta do seu coração, bem como de todo o povo. Moisés começou a falar, e ele disse muitas coisas. Foi um discurso longo, porém essencial. Ele começou contando tudo o que o Eterno havia feito pelo seu povo ao longo daqueles anos, depois que os tirou do Egito. Depois relembrou quais eram os estatutos da aliança com o Eterno, que o povo concordou em obedecer. Por fim, falou sobre as bênçãos que estavam no horizonte do povo, se de fato obedecessem a toda a lei que concordaram obedecer. O coração de Josué se encheu de alegria naquele dia. As respostas não vieram de imediato, Não havia ali nenhuma previsão de futuro que garantisse o que iria acontecer. Mas tinha o suficiente para crer que se o povo de Israel obedecesse aos estatutos da lei do Eterno, eles viveriam bem. Mas mesmo um coração alegre precisa de garantias de que estamos no caminho certo e de que vale a pena perseverar. Isso porque alegria e euforia não podem ser confundidas. Josué estava alegre, afinal, as longas palavras de Moisés foram ouvidas como se o próprio Eterno estivesse falando com seu povo. Sua alegria não dava espaço para euforia. Era apenas insegurança de quem precisa de ânimo milagroso para seguir em frente. E esse ânimo veio. Bom, excelente ânimo. Onde estavam as garantias? Ora, não estavam no que eles haveriam de viver, mas naquilo que eles já viveram. As palavras foram ouvidas com atenção, só que uma em especial grudou no coração de Josué. Foi quando Moisés contou ao povo do motivo de o Eterno ter os tirado do Egito e conduzido-os pelo deserto durante 40 anos. Ali estava diante do povo a verdade explícita e sem contornos. Moisés afirmou: "Lembrem-se de como o Senhor, o seu Deus, os conduziu por todo o caminho no deserto. Durante estes 40 anos, para humilhá-los e pô-los à prova, a fim de conhecer suas intenções, se iriam obedecer aos seus mandamentos ou não, assim, ele os humilhou e os deixou passar fome. Prova, humilhação, fome. Quantos dias de luta e sofrimento enfrentamos?" Josué refletia enquanto ouvia as palavras do grande líder. "Foram muitas dores, feridas na alma e lágrimas derramadas. Como entender que esses flagelos da vida eram intenção de Deus? Só restaria o desespero e rancor se o povo não compreendesse que o Senhor tinha um propósito maior. Pois ouvir a afirmação de que o Senhor foi quem conduziu eles ao sofrimento era tremendamente doloroso. Por isso, a única solução para essa dor era colocá-la em um contexto mais amplo. E foi exatamente isso que Moisés fez a seguir. Ele disse: "Mas depois o sustentou com o maná, que nem vocês, nem os seus antepassados conheciam, para mostrar a vocês que nem só de pão viverá o homem, mas de toda a palavra que procede da boca do Senhor. As roupas de vocês não se gastaram, e os seus pés não incharam durante esses 40 anos." O maná, a palavra que procede da boca do Eterno, as roupas, os pés. Não foram anos apenas de sofrimento. O Eterno os visitou no sofrimento. Ele os conduziu no deserto, não como quem vai à frente dizendo o caminho, mas como quem está no meio do povo, chorando e rindo juntos. Mais do que o alimento para que os nossos corpos não caíssem de fraqueza no deserto, o Eterno nos deu a sua palavra, nos deu uma história para viver. Nessa história do Eterno, nós poderíamos verdadeiramente viver. Josué, então, pensou sobre como ele deveria entender a relação do Eterno com o seu povo. Ele lembrou que o Senhor os havia libertado do Egito, a terra do faraó. Agora, era o Eterno quem os conduziria ao futuro, assim como os conduziu do passado até aquele dia. É certo que o Eterno não era como o faraó. Quem, então, é o Eterno para nós? Moisés continua a falar: "Saibam, pois, em seu coração, que assim como um homem disciplina o seu filho, da mesma forma o Senhor, o seu Deus, os disciplina." A resposta que Josué buscava estava nessas palavras de Moisés. O Eterno é o Pai que cuida, disciplina, sustenta e ama os seus filhos. Ele é Pai e nós somos os seus filhos e filhas. O Eterno não deixou de ser nosso Senhor e Deus, mas esses 40 anos mostraram que Ele é Senhor e Deus completamente diferente de todos os outros senhores e deuses que eles conheceram no Egito. Ele é Senhor e Deus enquanto é Pai. cujo amor leal e a sua misericórdia nos alcançam. É Pai porque forma os seus filhos na obediência às suas leis, porque deseja que eles vivam abundantemente. Aquele foi um dia entre os mais especiais da vida de Josué. Ouvir aquelas palavras de Moisés, como palavras do próprio Deus ao seu povo, foi consolador e encorajador. Josué, como todo povo, foi lembrado de que já viveram uma história com o Eterno, uma nova história. Lembraram que a vida deles agora pertence a essa história do Eterno, na qual eles foram acolhidos com tanto amor. Josué se lembrou de uma antiga oração de Moisés, que dizia assim: Senhor, Tu és o nosso refúgio, sempre, de geração em geração. Antes de nascerem os montes e de criares a terra e o mundo, de eternidade a eternidade, Tu és Deus.
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1: 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Transmundial e a Hora de Brasília, 17 horas e 29 minutos.
7: A palavra do Senhor veio a Jonas, filho de Amitai, com esta ordem: vá depressa à grande cidade de Nínive e pregue contra ela, porque a sua maldade subiu até a minha presença.
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5: Vamos continuar o nosso estudo no livro de Jonas. Você está no De Volta às Raízes, estudando a palavra de Deus, versículo por versículo. Como nós pudemos observar, nós estamos chegando agora ao último versículo do livro de Jonas. A nossa caminhada foi muito especial aí pelos 48 versículos deste pequeno livro da Bíblia. E, na verdade, se olharmos com atenção, o versículo 11 é uma sequência direta do versículo 10. Mas são tantos detalhes, tantos elementos que precisam ser observados aqui que não é possível falar dos dois num único estudo. É necessário separar. E olhando para o que vemos agora, o texto numa leitura mais, vamos dizer assim, literal, vai dizer assim: e não terei eu compaixão da grande cidade de Nínive, onde estão mais de 120 mil homens que não sabem conhecer entre a sua mão direita e a sua mão esquerda, e também muitos animais. A palavra divina vai prosseguir aqui falando a respeito do que o texto tem a nos ensinar da parte de Deus sobre a verdade das Escrituras. O que que acontece? Assim como nós vimos no verso 10, onde aparece aquela palavrinha lá, o verbo rus, quando Jonas está preocupado, turbulento ou cheio de misericórdia, a mesma palavra vai ser usada aqui por Deus quando vai falar sobre a cidade de Nínive, mostrando um paralelo direto para dizer o seguinte: Jonas, vamos lá, se é verdade o que você está dizendo, se uma pequena plantinha merece tanta comoção, talvez essa palavra seja a melhor palavra para captar o sentido desse termo. E então eu vou dizer para você o seguinte. Por isso, uma versão contemporânea que começa com uma adversativa forte, dizendo: contudo, a Nínive, que tem mais de 120 mil pessoas que não sabem nem distinguir a mão direita da esquerda, além de muitos rebanhos, não deveria eu ter pena dessa grande cidade? Ou seja, será que esta cidade, que é essa cidade grande, que é uma expressão que já aparece lá desde o começo, né, como a Ha'ir HaGdolah, que não é só o tamanho da cidade, mas a importância, né, o valor dessa cidade, se é razoável você dizer que você está dizendo, que a sua preocupação é intensa por causa da plantinha, você não percebe o absurdo, né, que você está dizendo? Não deveria eu ter a mesma comoção, o sentimento profundo de preocupação e cuidado por uma cidade tão grande quanto Nínive? Ou seja, se a gente for contar as plantinhas de Nínive, já seria suficiente. Mas Deus vai chamar Jonas ao bom senso e vai dizer: olha, e ali existem 120 mil pessoas, ainda que o texto hebraico use a palavra homem, né, a palavra anashim. É claro que a palavra aqui é usada no sentido comum, ainda que o texto hebraico use a palavra Adam. Esta palavra com certeza é usada no sentido genérico, não é a ideia que Deus está lidando só com homens, mas com pessoas. E aí vem a figura de linguagem muito interessante, que não sabem distinguir a mão direita da mão esquerda. Com certeza nós temos aqui o que é uma figura de linguagem. Figura de linguagem que significa que essas pessoas não sabem distinguir o certo do errado. E aqui nós vamos ver algo muito valioso e importante, que é o fato de Deus estar dizendo para Jonas o seguinte: olha, é verdade que eu entendo, Jonas, todo o ressentimento do seu coração, porque todo israelita que se preze nunca vai achar razoável estender a mão de misericórdia para um assírio, para um ninivita. Mas veja a realidade, esse pessoal não sabe nem o que é certo e errado. Por isso, o julgamento que se estabelece com respeito à atitude de alguém precisa ser alinhado com o tanto de luz que essas pessoas têm. Isso não quer dizer que a gente deve chamar o certo de errado, o errado de certo, porque o certo é certo e o errado é errado. E toda vez que alguém agir de modo errado, mesmo que seja por ignorância, os resultados do erro irão aparecer. E, no entanto, a maneira de Deus conduzir a situação é a maneira de focar diretamente na possibilidade da recuperação dessa cidade de Nínive, e a maneira de Deus mostrar misericórdia está relacionada com o fato de que essas pessoas não têm quase nenhum entendimento da realidade. Se um sujeito como Jonas, que tem todo o conhecimento da palavra divina, tem todo o tratamento de Deus, tem tanta dificuldade para entender os caminhos de Deus, imagine a situação de uma cidade como Nínive. Portanto, meu querido Jonas, será que eu não deveria ter pena dessa grande cidade? E aí vai aparecer no texto bíblico, além dessa expressão de contraste, dizendo, né, a atitude absurda do profeta de estar tão preocupado com aquilo que é irrelevante, o texto não só vai falar da cidade de Nínive, das pessoas que estão lá, da quantidade de gente, ou seja, quantas pessoas estão aqui envolvidas no foco dessa missão, dessa história sobre a qual estamos falando, e o texto surpreende porque vai dizer também e muitos animais, ou melhor, rebanhos, porque, claro, não era costume no mundo antigo, como acontece hoje, das pessoas terem animais domésticos em grande quantidade. O foco, quando a Bíblia fala de animais, geralmente está falando do gado, está falando do rebanho, de ovelhas, de cabras, que representam, vamos dizer aí, a própria sobrevivência, a continuidade da vida. E isso é interessante por quê? Porque um dos propósitos fundamentais do livro de Jonas é revelar quem Deus é. E que Deus é esse? O Deus que pode ter sido Deus que estava na nossa mente, um Deus parecido com o Deus que temos na cabeça de Jonas. Um Deus que está preocupado com a minha vida, um Deus que existe para me deixar feliz com sombra e água fresca, um Deus que existe para se adequar aos meus pensamentos e expectativas, e a Bíblia vai mostrar, olha, o Deus que se revela na sua palavra, primeiro, não é o Deus só da sua terra, não é o Deus que apenas se restringe à aliança que ele fez com o povo. Esse Deus é o Deus dos céus, da terra e do mar, é o Deus do cosmos, ele é o Deus da história, ele age nos momentos especiais da história com povos poderosos, que a gente diz, mas eles não têm nada a ver com Deus. E não só ele faz isso, mas a sua ação vai envolver a cidade, as pessoas, levando em conta a limitação dessas pessoas, e até os animais estão envolvidos aqui, mostrando essa ação global divina, quase que uma decorrência ecológica da parte de Deus. E é interessante que os animais aparecem aqui, mas apareceram já antes, quando dizem que até eles ficaram sem comer, houve até jejum animal, se é possível pensar numa coisa como essa, conforme o texto aparece aqui. Então veja só como é que o texto vai fechar isso. O contraste que vai envolver, né, esse aborrecimento de Jonas, essa sua atitude que não representa a verdade escondida, oculta, travestida aí através de explicações que não correspondem aos fatos, Deus vai forçar com a sua maneira de agir, a verdade aparecer e a gente descobre o contraste. Enquanto Jonas está preso no seu próprio mundinho, limitado ao seu próprio conforto, limitado ao seu jeito de pensar e de agir, nós vamos ver Deus mostrando que o seu foco está no seu poder de salvação. O foco está na sua graça, no seu perdão, nessa missão de mostrar que, por pior que seja a situação do indivíduo, quando a bondade de Deus visita nossa vida, essa missão de mudança e de transformação é uma realidade que está aqui à nossa disposição. E o interessante no final dessa história é a gente ver a beleza do texto para mostrar que o Deus que cuida da história e da missão também trabalha e ensina o nosso coração. Ao mesmo tempo em que Deus salva Nínive e faz essa obra impressionante de mudança e de arrependimento na vida daquele povo tão cruel, Deus, com paciência e muito cuidado, ele cuida de Jonas para que o profeta possa ser por Deus devidamente trabalhado. Lembre-se, não se esqueça, no estudo do livro de Jonas, que o Deus que cuida da história, do mundo e da missão é o Deus que trabalha para ensinar a sua vida e o seu coração. Acompanhe o último estudo que ainda virá no De Volta às Raízes, no livro de Jonas.
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10: Olá, aqui é Samuel Matos na apresentação de mais um Arquivo RTM. No programa de hoje falaremos sobre o primeiro apresentador em português da rede de rádio TWR. Como já dissemos em outro programa, a Rádio Transmundial do Brasil faz parte da rede internacional de emissoras da TWR, ou Trans World Radio. Tudo começou com a estratégia usada pelo missionário Dr. Paul Fried, que em 1954 se utilizou de uma emissora no norte da África, em Tanger, para transmitir para a Espanha na Europa.
11: I will never forget them as long as I live. Actually, the very first sounds, which were some 25 years ago, were from Tangier, that little tiny 2500 watt station there. Just with that very simple start there, overlooking the Straits of Gibraltar, seeing Spain, and on the African continent, God started this work, and we thank him for it.
12: This is the evangelical voice of Tangier.
10: A partir daí, a rede de rádio foi se espalhando até que em 1964 surgiu a estação de Bonaire no Caribe, onde uma programação começou a ser veiculada para a América Central, Caribe e América do Sul.
13: From the Caribbean island of the Flamingos, Bonaire, Netherlands Antilles, Transworld Radio broadcast to North, Central and South America, Europe, the Middle East and the Far East.
14: Radio Transmundial de Bonaire, Antillas Holandesas, le agradece sinceramente por su sintonía.
10: A potência de seu transmissor, 500 kW, considerado um dos maiores da sua época, alcançava até o sul do Brasil e Uruguai. Considerando que em linha reta a distância entre Bonaire até Assunção, no Uruguai, é de aproximadamente 5 mil quilômetros, e levando-se em conta que na época as condições de interferência e de outras emissoras eram muito pequenas, mesmo assim o alcance desta emissora, operando em OM 800 kHz com 500 kW de potência, realmente cobria o continente todo. Mas, voltando às transmissões de Bonaire para o Brasil, havia a necessidade de se produzir programas em português para que as emissões para o Brasil fossem o mais contextualizadas o possível. Assim, uma pequena equipe de brasileiros foi enviada a Bonaire e de lá, diversos programas eram produzidos e veiculados nesta língua. O pastor Israel de Lima foi então a primeira voz em português a ir ao ar pelos potentes transmissores da TWR.

Também foi responsável pelo Departamento de Transmissão, Gravação de Notícias e Programas Radiofônicos Evangélicos na nossa língua. O programa Seleção de Música Sacra, apresentado por Israel de Lima, com a participação de sua esposa Eudália, era o que mais recebia cartas de ouvintes com pedidos musicais.

Quando iniciou seu trabalho no rádio, ainda era solteiro. Porém, no ano seguinte, casou-se com Eudália Bezerra de Moura, na cidade de Natal, no Rio Grande do Norte. Israel foi um dos fundadores da Associação Nacional de Igrejas Regulares do Brasil, além de pastor na cidade de Caicó, no Rio Grande do Norte, e da Igreja Batista Regular de Natal, no bairro de Lagoa Seca. Depois, retornou definitivamente para o Brasil em 1982 e dedicou 29 anos de sua vida como pastor na Igreja Batista de Cachoeirinha, no Amazonas, onde aconselhou, pregou a palavra e marcou muitas gerações.

Jesus disse que o que a sua presença significa é júbilo, felicidade, alegria. Vista-se, prezado amigo, com suas vestimentas festivas. É tempo de alegria, é tempo de júbilo. Jesus é vindo. Jesus, entretanto, acrescenta que haverá tempo quando a tristeza há de voltar. Disse ele, os dias virão em que lhes será tirado o esposo e então jejuarão naqueles dias. Jesus sabia o que o esperava em seu ministério. Traição, prisão, tortura e morte o arrebatariam dos seus discípulos, seus seguidores, e a tristeza se converteria em amargo sofrimento. Cristo morreu, prezado ouvinte, mas ressuscitou. Ele foi exaltado junto a Deus, mesmo que não podemos vê-lo. Através de seu Santo Espírito, ele será sempre presente aos seus. O Salvador ressuscitado disse a seus discípulos, eis que estou convosco todos os dias, até a consumação dos séculos. Sendo que Jesus está presente conosco, podemos nos alegrar e nele confiar. Nuvens negras podem nos cobrir, a adversidade pode nos assaltar. Mas, se você, prezado ouvinte, confia em Jesus Cristo, pertence a uma nova criação. Entretanto, se você ainda não aceitou a Jesus Cristo como seu Salvador, lembre-se, um novo dia já surgiu para você. A nova vida lhe é concedida gratuitamente. Existe uma nova canção e uma felicidade que ninguém poderá contradizer, o que você também poderá divulgar aos que são seus conhecidos, seus amigos, seus companheiros. Aceite a Jesus Cristo como seu Salvador e Senhor agora mesmo.

Espero que você tenha gostado do programa de hoje. Ouvimos um pouquinho da história de Israel de Lima, ele que foi o primeiro locutor em português da TWR. Um abraço, convido você a estar conosco no próximo RTM Arquivo. Um abraço do Samuel e até lá!

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0: ouvimos Jonas Vilar, Primeiro Reino. 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
1: 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Transmundial e a Hora de Brasília, 18 horas.
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5: Avareza, ganância e amor ao dinheiro. Dr. Fuller define esta manifestação de incredulidade como a insatisfação com nossos posses ou com nossa posição e circunstâncias na vida. O descontentamento com o que temos ou quando sentimos maltratados pela vida claramente tem suas raízes na ausência ou fraqueza da fé. Porque vocês podem estar certos disto, diz a palavra em Efésios, nenhum imoral ou impuro ou ganancioso, que é a idolatria, tem herança no reino de Cristo e de Deus. Efésios 5:5. A atitude mais característica do homem salvo é sua gratidão. Dêem graças em todas as circunstâncias, pois esta é a vontade de Deus para vocês, em Cristo Jesus. A gratidão verdadeira não dá espaço para cobiça, porque a gratidão engole a incredulidade de pensar que devemos ter mais dinheiro ou coisa se Deus nos ama. Foi com fé sólida e forte que Paulo disse, aprendi a adaptar-me a toda e qualquer circunstância. Sei o que é passar necessidade, sei o que é ter fartura. Aprendi o segredo de viver contente em toda e qualquer situação. Seja bem alimentado, seja com fome, tendo muito ou passando necessidade, tudo posso naquele que me fortalece. Filipenses 4, 12 e 13. Paulo define a cobiça como amor ao dinheiro. Esta é a raiz de todos os males. Algumas pessoas, por cobiçarem o dinheiro, desviaram-se da fé e se atormentaram com muitos sofrimentos. 1 Timóteo 6, 10. As pessoas que merecem o rótulo de avarentos desacreditam que Deus quer ou pode dar-lhes tudo o que precisam. Como crianças imaturas reclamam do pai que não lhes dá tudo o que desejam com incessantes pedidos, acha que seu pai é mal criado por não atender a todos os sonhos e desejos dos seus corações. Cobiça, diz Paulo, é idolatria. Evidentemente, o apóstolo queria destacar a destronização de Deus na vida e a entronização de dinheiro e posses em seu lugar. A verdadeira fé fomenta uma visão muito diferente de Deus. O contentamento de Paulo se resumia em sua declaração, o meu Deus suprirá todas as necessidades de vocês, de acordo com as suas gloriosas riquezas em Cristo Jesus. Filipenses 4, 19.
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5: Cobiça ou ganância trata de buscar mais do que o suprimento das necessidades que Deus promete dar. Pode existir dependência nas promessas de Cristo. Por isso lhes digo, peçam e lhes será dado. Busquem e encontrarão. Batem e a porta lhes será aberta. Lucas 11, 9. Tiago refere à avareza. Vocês cobiçam coisas e não as têm. Matam e invejam, mas não conseguem obter o que desejam. Não têm porque não pedem. Quando pedem, não recebem, pois pedem por motivos errados, para gastarem seus prazeres. Tiago 4, 2 a 3. Tiago não hesita em mostrar a pecaminosidade de cobiçar o que não precisamos e desacreditar na bondade do Pai que sabe o que precisamos antes de nós o pedirmos. Neste mundo ocidental, em que o consumismo é alimentado constantemente pela propaganda da mídia, a tentação para sermos avarentos ou gananciosos nos ameaça sem trégua. O médico escritor desenvolveu o tema prevendo o futuro em que apenas uma palavra destruirá a humanidade. médico escritor, desenvolveu o tema prevendo um futuro em que apenas uma palavra destruirá a humanidade. Essa palavra se escreve com apenas 4 letras, M-A-I-S. Ela fala da avareza do consumismo dos habitantes da Terra, que não estão satisfeitos com o que têm. Querem um aumento do salário que daria para comprar um carro ou um veículo melhor. Querem um apartamento maior, roupas mais atraentes, melhor comida, mais dinheiro para festas e entretenimento. Enfim, a população do mundo, que ultrapassa 7 bilhões de habitantes, quer mais do bolo dos produtos retirados da Terra. Almejam ter o que a classe mais alta já possui, ignorando o fato de que não é possível consumir com o primeiro mundo como o primeiro mundo. Almejam ter o que a classe mais alta já possui, ignorando o fato que não é possível consumir com o primeiro mundo sem ultrapassar os limites. Afinal de contas, o mundo que tem o mesmo tamanho que tinha quando Adão e Eva foram os únicos habitantes na Terra, não aguentará o peso do consumo que os seres humanos querem possuir. A população do mundo, que dobrou durante a minha vida, continua crescendo. A Bíblia prediz um período da história em que Jesus abrirá o terceiro selo do cavalo preto. A Bíblia prediz um período na história em que Jesus abrirá o terceiro selo do cavalo preto, que representa a falta dos produtos essenciais para manter a vida. Isso criará fome generalizada. Mesmo tendo produtos de luxo como azeite e vinho. Apocalipse 6, 5 e 6. Quanto tempo passará antes dessa calamidade assolar a Terra? Somente a fé seria bíblica no Deus soberano e capaz de evitar a tentação da avareza e evitar essa ganância para viver de maneira simples como o apóstolo Paulo vivia. Disse ele: aprendi o segredo de viver contente em toda e qualquer situação, seja bem alimentado, seja com fome, tendo muito ou passando necessidade. Tudo posso naquele que me fortalece.
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5: De fato, a piedade com contentamento é grande fonte de lucro, escreve o apóstolo Paulo para seu filho na fé, Timóteo. Pois nada trouxemos para este mundo e dele nada podemos levar. Por isso, tendo o que comer e com que vestir-nos, estejamos com isso satisfeitos. Os que querem ficar ricos caem em tentação, em armadilhas e em muitos desejos descontrolados e nocivos que levam os homens a mergulhar na ruína e na destruição. Pois o amor ao dinheiro é a raiz de todos os males. Algumas pessoas, por cobiçarem o dinheiro, desviaram-se da fé e se atormentaram com muitos sofrimentos. Jesus também levantou a questão da avareza ou ganância como um dos empecilhos de produzir o fruto naquela parábola dos 4 solos. Quando se trata dos espinhos, trata justamente do fato de que são os prazeres da vida e as riquezas que impedem que a fé e o amor e a alegria no Senhor cheguem ao seu ponto máximo. Em outras palavras, amor ao dinheiro é pecaminoso e falta de fé, que Deus realmente, como bom pai que Ele é, sabe daquilo que nós precisamos.
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5: Eu acho de grande importância o fato que Paulo, na prisão, onde ele passava tanta necessidade, já que o governo não providenciava meios de vida, não providenciava alimento, que ele aprendeu a viver sem receber nada. Mas Deus, na sua graça, através dos filipenses, mandou o que ele chama de uma oferta, que é agradável a Deus. Deixe-me ler esse tão importante texto do capítulo 4 de Filipenses, versículo 18. Recebi tudo, e o que tenho é mais que suficiente. Estou amplamente suprido agora que recebi de Epafrodito os donativos que vocês enviaram. São uma oferta de aroma suave, um sacrifício aceitável e agradável a Deus. O meu Deus suprirá todas as necessidades de vocês de acordo com as suas gloriosas riquezas em Cristo Jesus.
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6: 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Olá, hoje eu quero conversar com você sobre o tema Você Não Está no Controle. Há alguns anos, a imprensa publicou a notícia de um acidente aéreo, onde um avião de uma grande companhia americana caiu no rio Potomac, nos Estados Unidos. A notícia causou grande espanto, porque houve muitos feridos no acidente, alguns em estado até muito grave, mas nenhum morto. A manchete estampada nos jornais era "Milagre no Potomac". Todos foram socorridos a tempo, antes que a aeronave afundasse. E o acidente não teve proporções de tragédia, graças à ação, perícia e grande profissionalismo do comandante daquele avião. Ele foi aclamado como grande herói por todos os passageiros, pela imprensa, e foi condecorado pelas autoridades americanas por seu ato de bravura, salvando centenas de vidas. E todos os canais de televisão dos Estados Unidos o entrevistaram. Correspondentes internacionais de muitas emissoras pelo mundo enviaram seus repórteres para agendar entrevista com o comandante do avião, o herói. Então eu tive o cuidado de ler uma entrevista que ele deu a um dos jornais. Quando perguntado como conseguira realizar tal façanha, ele disse: "Bem, quando fiz os procedimentos para a decolagem, tudo estava funcionando bem. Eu chequei todos os equipamentos, fiz o teste com os motores, acionei os flaps, portanto, eu estava habilitado para realizar um excelente voo. E decolamos. Durante a viagem, tudo transcorria com muita tranquilidade, até que surgiu um alerta sonoro vindo de uma das turbinas que estava superaquecida. Então, comecei a raciocinar com velocidade, mas com tranquilidade, sobre o que fazer naquele angustiante momento. Eu realizei os procedimentos padrões, mas ainda assim o aquecimento aumentava e a turbina corria o risco de explodir. Então eu a desliguei e mantive apenas a outra funcionando. Mas para meu desespero, a sobrecarga fez com que também ela aquecesse imediatamente. Então me restava a única alternativa, desligar as duas e manter a aeronave flutuando enquanto comunicava a emergência à torre do aeroporto mais próximo, que era o de Nova York. E todos entraram no alerta máximo." E continuou sua narrativa: "Agora, eu precisava religar as duas turbinas, já que havia se resfriado com o próprio ar. Mas apenas uma respondeu ao meu comando, e mesmo assim operando com sua menor potência. Aí, eu tomei a decisão de fazer um pouso de emergência. Mas onde? Se fosse em direção ao aeroporto, provocaria uma catástrofe pelo congestionamento que havia naquela hora. Não havia estradas desertas, nem lugares livres. Então, eu tomei a decisão de fazer o pouso no leito do rio Potomac. E após a tripulação ter feito todos os procedimentos para a situação de emergência, eu consegui realizar o pouso sem danos de vidas. Todos se salvaram. Em nenhum momento eu perdi a calma. Eu sabia o que estava fazendo. Eu conhecia cada parte daquele avião. Eu estava no controle. Eu pude realizar a operação com sucesso, finalizando assim o seu relato. Eu fixei o meu olhar na expressão "eu estava no controle" e pensei na vida como um grande voo. No caso daquele episódio no rio Potomac, o comandante estava no controle. Mas eu lamento causar-lhe uma surpresa agora em relação à sua vida, porque você não está no controle. Não importa que queira estar, ou que pense, ou mereça estar. Não, não. Você não está no controle. Ninguém está. A vida é o nosso avião e, por vezes, achamos que o temos no controle. Mas não temos esse controle. O fato é que, mesmo que você não tenha esse controle, está voando. E voando seguro. O seu avião não está desgovernado. Sabe por quê? Quem dirige o avião, por incrível que pareça, não é o comandante. É o controlador de voo que se localiza numa potente torre. A função do piloto é manter o avião no ar, com todos os seus equipamentos funcionando. Mas quem dá as diretrizes, a direção correta, é a torre sintonizada com o rádio da aeronave dentro de uma frequência exclusiva. Assim que você aceitar que não está no controle, vai parar de se preocupar com muitas coisas e se sentirá livre. Em vez de ficar se queixando porque as coisas são desse jeito, pode simplesmente aceitar que são ou não são e deixar para lá. Em vez de ficar batendo a cabeça contra a parede, você pode seguir o seu caminho assoviando, quem sabe com as mãos nos bolsos, pois afinal você não está no controle e, portanto, não é o responsável. Assim que você conseguir aceitar a maravilhosa ideia de que está aqui nesta vida para tirar o melhor proveito dela e não para fazer as coisas acontecerem, então se sentirá livre para sentar-se ao sol, mas algumas vezes, e tirar um tempo de folga. Bom, se eu não estou no controle, quem está? Se não há outra pessoa que possa controlar a minha vida, quem pode? Deixe-me dar uma informação preciosa e importante. Você não é um acidente, o produto do acaso, e muito menos um ser criado sem qualquer propósito. Você tem um Criador, alguém que sabe muito bem como as coisas acontecem. Alguém que vive no futuro e sabe tudo sobre a sua vida. Esse alguém tem nome: Deus. Ele cuida de cada filho que se coloca em suas mãos. Ele é a grande torre que controla a sua vida, seu avião, dando-lhe o destino correto. E sabe quando você se dirige a um aeroporto seguro ou vai precisar fazer um pouso de emergência. Ah, ele sabe. Sim, as coisas acontecem, coisas boas e ruins, mas há um controlador, um piloto remoto, que fica em uma alta torre observando a sua jornada e aguardando o momento de entrar em ação. Claro, se você solicitar. Você pode até culpar o controlador se quiser. Você também pode aceitar que, se não houver alguém monitorando o voo, a viagem poderá ser assustadora e preocupante. Se você ou eu estivéssemos no controle, provavelmente iríamos interferir demais, estragaríamos tudo. Mas como esse divino controlador, mesmo quando as coisas ruins acontecem, ele nos enche de energia, fazendo-nos aprender e nos dando razão para continuarmos vivendo. Se tudo fosse um mar de calmaria, seria extremamente nostálgico viver. Entretanto, há uma pequena ressalva a ser feita. Você pode não estar dirigindo inteiramente o voo, mas isso não o dispensa de ser cuidadoso com você mesmo, com sua família, com seus amigos. Todos eles estão a bordo de sua vida em viagem com você. Precisamos de voos não solitários, mas voos solidários. E nesse exato momento, Deus está sinalizando lá de sua poderosa torre de controle, dizendo: clama a mim, e responder-te-ei, e anunciar-te-ei coisas grandes que você nem imagina. E Ele quer estar presente em nossos voos diários. Tudo o que Ele deseja é que descansemos nele. Deixe-o, então, controlar a sua vida. Assim, só assim, a viagem será bem segura. Deus abençoe a sua vida.
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10: Fernandinho e Paula Santos cantando Como Eu Te Amo.

0: Como Eu Te Amo, cantaram Fernandinho e Paula Santos. 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
0: 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Transmundial e a Hora de Brasília, 18 horas e 30 minutos.
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5: Muito bem, seja bem-vindo a mais esta edição do Hinos que Tocam. Hoje nós vamos conhecer sobre a história da autora do hino Salvação, Salvação. Seu nome é Priscilla Jane Owens. A versão da Bíblia King James, uma das mais lidas da língua inglesa, foi muito usada por uma série de hinistas. Ela é considerada uma grande influenciadora de textos de muitas obras da hinódia cristã. Um dos hinos que teve esta influência foi Salvação, Salvação, cujo nome original é We Have Heard the Joyful Sound, que traduzido para o português significa algo como Nós ouvimos o alegre som. Priscilla escreveu esse hino numa época que a era industrial começava a se levantar e uma série de novas invenções começaram a surgir. Além disso, os Estados Unidos passavam por uma época de renovação, porque o país havia acabado de passar pela Guerra Civil Americana. As igrejas da época sentiram a grande responsabilidade de pregar a verdadeira salvação e a renovação da alma, que só vem por meio da alegria que encontramos em Cristo. Salvação, Salvação surgiu desta visão. Ele foi baseado no texto bíblico de Salmos 107, versículos 1 e 2, que diz assim: Deem graças ao Senhor, porque Ele é bom, e o seu amor dura para sempre. Assim digam àquele que o Senhor resgatou e que livrou das mãos do adversário. Vamos então ouvir versão em português de Salvação, Salvação, na voz de João Paulo, aqui na edição de hoje do nosso Hinos que Tocam.

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1: Aí ouvimos da bela voz de João Paulo, Salvação, Salvação, o hino que nós destacamos no programa de hoje, né? Mas este é apenas o primeiro hino do nosso Hinos que Tocam desta edição, e nós vamos ouvir ainda mais belos hinos, e é claro que você pode participar com a gente através do WhatsApp 5511-974-181-456, vai participar conosco, vai indicar um belo hino para o nosso programa. Enquanto você vai participando, já vamos ouvir o próximo hino da edição de hoje. Dinho Oliveira, qual é o hino então que vamos ouvir juntos agora?
2: Olivares, vamos ouvir agora o hino Como Habita, ó Deus, do CD ao Eterno.

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1: São belos hinos que nós ouvimos, somos sempre abençoados, né? Cada vez que ouvimos estes belos hinos, e por isso já vamos na sequência ouvir mais um belo hino por aqui, um hino clássico dentro do nosso programa Hinos que Tocam. E qual é o hino então que vamos ouvir, Dinho?
2: O hino que vamos ouvir agora é O Senhor da Ceifa Chama, com Cassiane.

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1: Belos hinos que tocam o nosso coração, né? Sempre que ouvimos aqui nas edições do nosso programa. E olha, a sua participação sempre muito importante, sempre valendo por aqui. Daqui a pouquinho vamos agradecer a todos que estão sugerindo belos hinos, né? E participando, marcando presença aqui na edição de hoje do nosso Hinos que Tocam através do WhatsApp 5511

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1: Muito bem, e chegou a hora de agradecermos a todos os nossos ouvintes que participam, né? Agradecermos por todas as participações, sugestões de belos hinos aqui no nosso programa. Então, nosso muito obrigado de hoje vai para quem, Dinho?
2: Nosso muito obrigado de hoje vai para Gilvan Moreira, ele que acompanha sempre a programação do Hinos que Tocam, lá de Tianguá, no Ceará. Também a Adriana, que pediu música na programação, ela que está em Piracicaba. Ah, quem está conosco também é a nossa querida Elcinete Coutinho, de São Luís do Maranhão, que também pediu o hino. E o nosso querido Júnior, ele que está em Ibiquera, na Bahia. E o Marcos Garcia, seu xará, hein? É, ele que está em Ribeirão Preto, interior de São Paulo. E essas são as participações de hoje aqui na programação do Hinos que Tocam, Livares.
1: Muito bem, nós agradecemos a todas as participações, né, que nos abençoam, aquelas mensagens que vão chegando pelo WhatsApp, nos abençoando a cada edição do Hinos que Tocam, né? Aproveitamos para agradecer também a todos os nossos ouvintes que estão na audiência do nosso programa, mesmo não enviando suas mensagens, mas que estão nos acompanhando com seu rádio ligado, também pelo aplicativo, pelo nosso site, nos abençoando com a sua audiência e acompanhando, sendo abençoados também com mais esta edição do Hinos que Tocam.
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0: ouvimos Jairo Bonfim cantando Tudo Coopera. 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
1: 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Transmundial e a Hora de Brasília, 19 horas.
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Hoje o seu relato de fé irá contar a história de Gabriela Guarani e de como foi o livramento que Deus deu à sua filhinha. A história é verdadeira, mas os nomes são fictícios.

Gabriela Guarani. É cristã de uma igreja bastante avivada, que tem uma fé simples e crê nos livramentos constantes do Senhor. Gabriela mora em uma casa muito simples, em uma favela na cidade de São Paulo. Ela tem uma filha pequena, com 6 meses, e trabalha como auxiliar de costura em uma confecção perto de sua casa. Alguns dias atrás, sua irmã veio passar uma semana em sua casa, pois necessitava de fazer alguns exames. Aproveitando que sua irmã havia chegado, Gabriela não levou a pequena Lívia para a creche. Ao sair, recomendou que sua irmã tomasse conta direitinho de sua filha. Sua irmã, uma cristã bem fervorosa, disse a ela: "Não se preocupe, Gabi. O anjo do Senhor vai tomar conta desse lugar com a sua espada. Se o inimigo aparecer, vai ficar sem a cabeça." Gabriela sorriu, disse um amém sonoro e foi trabalhar descansada. O dia se passou e à noite, ao voltar para casa com seu esposo, ainda passou no mercado para comprar alguma mistura para o jantar. Aproveitou para passar no sapateiro e visitar uma irmã da igreja que tinha ficado viúva. Coisas que normalmente não seria possível fazer, pois tinha que pegar Lívia na creche. Mas a sua irmãzona estava lá. Quem sabe daria até para dar uma voltinha com seu esposo. Chegando em casa, tudo estava tranquilo. O jantar estava sendo preparado e a sua irmã disse a Gabriela que sua filhinha já tinha jantado e estava agora dormindo, descansando no berço. Gabriela então foi até o outro cômodo para dar um beijinho na filha. E chegando ali, Gabriela deu um grito. No chão, bem ao lado do berço, havia um enorme rato de esgoto que causava espanto. Só que aquele rato estava morto e com a cabeça decepada. Todos correram para acudir Gabriela logo depois do grito que ela deu. Como um rato entrara ali? E como morrera? Quem matara? Gabriela compreendeu então que o Senhor livrara sua filhinha de ser mordida por aquela enorme ratazana. Alguma coisa inexplicável decepara a cabeça do rato. Fora um livramento enorme, pois sabemos os tipos de doenças que vêm do rato e que muitas vezes levam até a morte. Gabriela teve a certeza de que foi um anjo de Deus, pois lembrou-se do Salmo 34, versículo 10, que diz: "O anjo do Senhor acampa-se ao redor dos que o temem e os livra." Ela pôde perceber que, como sua irmã havia dito, o Senhor havia livrado a sua filha da morte, de uma doença grave. Havia enviado o próprio anjo que decepara a cabeça daquele rato e o matou. O anjo do Senhor acampa-se ao redor dos que o temem e os livra. Salmo 34, versículo 10.

Fernanda Brum cantou Anjos. A história de hoje de Gabriela Guarani é para mostrar que Deus sempre nos dá livramentos. Às vezes percebemos de maneira maravilhosa e às vezes nem notamos. Mas nem por isso deixamos de ser guardados pela boa mão do Senhor. Se você tem algum relato de fé, escreva, coloque fora do envelope Relatos de Fé com Ricardo Santos. Mande o seu relato, seu depoimento para a Caixa Postal 18.113, CEP 04626970 São Paulo, São Paulo. Ou também pelo e-mail rtm@transmundial.com.br. Eu aqui com você no microfone, Ricardo Santos.

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1: Olá, querido ouvinte da RTM, que alegria ter você mais uma vez conosco aqui no programa História da Igreja. Eu sou o pastor Marcelo Santos e gostaria muito de ouvir a sua opinião, a sua sugestão, a sua crítica, a sua dúvida. Você pode entrar em contato conosco pelos nossos canais oficiais, pelo nosso e-mail, pelo nosso WhatsApp. Vai ser um prazer ouvir você e eu quero agradecer aí pela sua audiência, pelas respostas que a gente tem recebido aí no nosso programa. A Renatinha tem comentado com a gente, a Renata tem dado esse feedback pra gente. Eu quero agradecer a você, então, pela sua participação, pela sua audiência no nosso programa História da Igreja. Nós hoje vamos continuar aí a falar um pouquinho ainda de Carlos Magno e desse período de conflitos aí entre a Igreja e o Império. Nós conversamos no último programa sobre o surgimento, o aparecimento e o fortalecimento do poder de Carlos Magno, o estabelecimento do Império Carolíngio, as mudanças que ele acaba provocando, e a gente vai perceber ao longo da história que isso gera uma tensão com a Igreja. E aí quando a gente fala de Igreja, né, a Igreja Romana, a Igreja que estava ligada ao poder imperial, ao poder institucional. A gente observa aí, olhando para a linha do tempo, a gente está no ano de 919, essa linha dos Carolíngios, né, de Carlos Magno, vai deixar de governar o Império. Como consequência, o Estado e a Igreja vão experimentar a falta de um poder central. Como é que isso acontece? Deixa eu tentar descrever para você. Henrique I, ele vai assumir o poder e se considerar o senhor e proprietário da Igreja, usando-a para os seus fins e interesses. E ele tenta reorganizar o Império. Seu sucessor e filho, herdeiro do trono, que é Otto I, assume a postura de evitar concorrentes políticos no reino. Então ele vai conceder um poder temporal aos bispos, criando os principados eclesiásticos, transformando os duques tribais germânicos em meros funcionários reais. Ele começa a ter uma ingerência sobre a Igreja, né, inclusive nomeando bispos para que, obviamente, tivesse autonomia, tivesse poder sobre eles. O Otto I, ele tenta o reconhecimento por parte do Papa da sua autoridade como imperador. Ele tenta esse apoio da Igreja para que ele pudesse fazer valer, então, seu poder. Na época, o Papa era Agapeto I. Ele não aceita coroá-lo, né, coroar Otto I em Roma, o que ele vai conseguir somente com o próximo Papa, que é João XII, em virtude de um interesse que a Igreja tem, que o Papa João XII tem, de auxílio político e militar. Então você percebe que é uma aliança, que é uma troca, que é sempre um jogo de interesses, né? A Igreja e o Império vão trocando ali interesses, vão se aliançando de acordo com aquele que está no poder. É nesse contexto, então, aí, de Agapeto I, né, com Otto I, que é o imperador, e Agapeto I sendo então o Papa, que se inaugura uma nova época na história medieval, onde o Papa vai começar a coroar o imperador. E isso dava um caráter sacro ao Império. E havia um interesse duplo aí, porque uma vez o Papa coroando o imperador, o que se pensava? Né, que o Papa teria um poder maior do que o imperador, uma vez que o imperador, para ser reconhecido, ele precisava da bênção papal para que ele pudesse assumir a coroa.
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1: Dentro de toda essa disputa, de todo esse processo, vai surgir um tempo de reformas dentro daquilo que a gente conhece ainda como Império Romano, né? Ou pelo menos aquilo que era a Igreja no mundo ocidental. A gente vai caminhar na história e vai chegar até Otto III, que era neto de Otto I. E ele então vai transferir a sua residência para Roma, procurando usar desta sacralização para submeter a si outros reis. Como ele vai estar mais próximo do poder papal, né, do bispo da Igreja, ele vai tentar usar esse argumento para subjugar outros reis de outras tribos, né, de outros povos germânicos. Um outro sucessor, Henrique III, ele vai atingir o auge do domínio e da sacralidade desse império, chamado agora então Sacro Império Romano, ao ordenar a deposição de 3 papas que governavam simultaneamente. E a gente conversou sobre isso num programa anterior, né, sobre o grande cisma do papado, o momento em que a Igreja teve simultaneamente 3 papas liderando a Igreja, mas isso está num programa anterior. Eu sugiro que você vá lá no nosso podcast, você vá na página, nossa página, para entender isso, entender toda essa sequência histórica. É a partir, então, desse período aí de Henrique III, quando ele depõe esses três papas que governam simultaneamente, ordena Clemente II em 1046 como único papa da Igreja Católica, é que se inicia uma verdadeira reforma nos conventos a partir do movimento monástico, principalmente o cluniacense e o cisterciense, e também uma grande reforma papal que vai ser dirigida e comandada pelo Papa Leão IX. Obviamente isso vai gerar muitos conflitos, isso vai gerar muita tensão dentro da história da Igreja, e esse programa de reforma então acaba sendo concretizado pelo Papa Gregório VII. O entendimento de Gregório VII, Deus intervém constantemente na história, e a Igreja, por estar em constante e direta ligação com Deus, ela é chamada para defender a vontade de Deus no mundo. Como consequência, segundo Gregório, o Papa é chamado por Deus por estar na mais alta posição sobre a terra, para cumprir e fazer cumprir a sua vontade. Gregório vai defender a ideia de que é na figura do Papa que se concentravam os plenos poderes de Deus ou que Deus teria dado à Igreja. Ou seja, ele confere à figura do Papa esse poder também, além do espiritual, o poder temporal. Nesse mesmo período, então, Henrique IV, ele vivia uma vida desregrada, sem compromisso com o Império. Em paralelo a esse fortalecimento aí da figura do Sacro Império Romano, quando o Gregório VI vai tentar consolidar toda essa figura papal, do ponto de vista político, a gente tem um imperador, que é Henrique IV, que vive uma vida completamente desregrada, sem compromisso com o Império, e isso vai ser um prato cheio para que a Igreja consiga fortalecer o seu poder, para que a figura do Bispo de Roma consiga fortalecer e até mesmo tentar consolidar o seu poder, que é o que vai acontecer logo em seguida.
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1: Como é que termina essa parte da história? Como é que termina esse capítulo da história? Em 1075, acontece um sínodo chamado Sínodo da Quaresma, e Gregório, então, vai tentar acentuar, potencializar a supremacia legal do Papa na Igreja e a sua incapacidade de errar em questões espirituais. Gregório vai então definir que o Papa tem autoridade para depor, inclusive, imperadores, né? Começa a se construir, a definir a doutrina da infalibilidade papal, e a partir disso, então, começa a se construir a ideia de que a Igreja, na figura do Papa, tem poder para depor o imperador. Segundo ele, Gregório, o mundo deveria ser salvo através da submissão à entidade salvífica denominada Igreja. Com essa decisão, vem várias outras que vão acabar sendo desdobramentos dela. Por exemplo, ele vai proibir o matrimônio de sacerdotes. O imperador Henrique vai tentar enfrentar, vai tentar reagir a essa decisão do bispo de Roma, do Papa, do Sínodo de Quaresma, e vai tentar enfrentá-lo desterrando, né, todos os adeptos de Gregório, e vai indicar novos bispos, vai tentar ele mesmo, e começa uma disputa de poder nesse processo. O desdobramento disso é que em 1076, o imperador vai convocar um sínodo, o Sínodo de Worms, onde ele vai excomungar o Papa, baseado no fato de que o Papa só poderia ser sagrado com autorização do imperador, o que, de certa forma, não era o caso de Gregório. Na quaresma do mesmo ano, o Papa Gregório vai reagir. De que maneira? Numa missa solene, ele excomunga o imperador Henrique e libera todos os súditos do voto de obediência que haviam feito ao imperador, porque ele tinha se voltado contra a Igreja. E é nesse momento, então, que se fecha esse ciclo, terminando esse chamado poder sacro, ou poder sacral do Império. Obviamente, Henrique vai tentar reagir, mas acaba não conseguindo, porque a gente precisa lembrar que a gente está num contexto de um mundo medieval, um mundo onde tudo é explicado pela Igreja, tudo é explicado pelo sobrenatural, pela teologia. A Igreja, ela é detentora do poder. Não existem ainda ciências, não existem as ciências modernas, e tudo é explicado a partir do sagrado, tudo é explicado a partir do sobrenatural. Dessa forma, depois de excomungado, o Henrique, né, o imperador, vai perder todo o seu apoio, tanto dos nobres quanto do povo, que acabam se afastando dele. O desdobramento disso é que em janeiro de 1077, juntamente com a sua esposa e com a sua filha, Henrique se vestindo, né, de pano de saco, juntamente com a sua esposa e com a sua filha, descalço, ele se ajoelha na neve e busca o perdão do Papa. E isso vai acontecer em 28 de janeiro de 1077, durante uma missa solene. É lógico que o bispo de Roma cria todo, né, um aparato, todo um ritual, para que todos pudessem perceber a forma como o imperador se submete a ele. Esse episódio na história é conhecido como a humilhação de Canossa, que é um fato marcante. Depois dessas disputas de poder, essas disputas tensas entre a Igreja e o Império, que acaba sendo finalizada com esse reconhecimento, né, por parte do imperador. E, obviamente, isso vai contribuir, como a gente conversou num programa anterior, nesse processo de fortalecimento da figura do bispo de Roma e de consolidação, né, do Papa como líder maior da Igreja, como líder maior da fé cristã, e contribuindo para todo esse fortalecimento da figura papal. Mas isso acaba gerando tensão. Tensão principalmente com a Igreja do Oriente. Essa disputa de poder, principalmente do bispo de Roma, da Igreja Romana, vai acabar colocando a Igreja Romana do Ocidente numa rota de colisão e de tensão com a Igreja do Oriente, provocando um grande cisma, ou o grande cisma da Igreja Cristã. Mas isso é uma outra história que nós vamos conversar num próximo programa. E eu espero encontrar você lá. Um grande abraço e que Jesus te abençoe.
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0: Transmundial e a Hora de Brasília. 19 horas e 30 minutos. 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

0: 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Acompanhe testemunhos e histórias que irão inspirar você e sua igreja. Hoje vamos ouvir o pastor Kleber Balaniuk, diretor da Missão Pioneiros, nos falar como podemos levar esperança aos povos não alcançados em sua primeira reflexão.
1: Nós servimos na Pioneiros, é uma agência internacional, é uma agência interdenominacional, cujo foco são povos não alcançados, né? Aqueles povos que eu creio que a igreja sabe muito bem, aqueles com menos de 2% de cristãos. E nós atuamos entre essas três maiores religiões e outros grupos também, é o foco da nossa agência. E nós hoje somos cerca de mais de 3 mil missionários, estamos em 108 países, nós temos 17 bases de mobilização. Aqui no Brasil é uma das bases de mobilização aonde chegam os novos missionários candidatos e são enviados. Nós trabalhamos apenas em equipe, hoje são aí mais de 350 equipes no meio de 207 grupos não alcançados, 175 línguas. Essa lista de países são os países como base Brasil, né? Os missionários que foram enviados a partir aqui do Brasil, né? Foram enviados para esses países. No Brasil, a Pioneiros, hoje, completamos ano passado, né? 20 anos a base aqui. Mas foi nos últimos 10 anos que a coisa começou realmente a caminhar. E Deus tem sido maravilhoso. Queridos, nós precisamos de orações, precisamos que os irmãos intercedam por nós. Louvamos a Deus pela vida dessa igreja. Temos parceria aqui com essa igreja. Essa igreja tem apoiado missionários nossos também, que estão aí atuando nesses campos onde precisam ouvir do amor e da graça do nosso Senhor e Salvador Jesus Cristo. Por isso é um prazer e uma alegria. Eu estava comentando no início com o pastor Samuel e os outros, né, que o pastor Edson Queiroz, né, ele foi uma inspiração. Eu sou um daqueles, da lista é grande, né, pastor? É grande, né? No seminário, nós estudamos igreja local e missões, né? Eu sou enviado, fui enviado para o campo missionário pela primeira igreja batista de Campo Grande, na época pastor Gilson Breder, né, acho conhecido de alguns aqui, que já está na glória, né, foi há pouco tempo atrás. Eu sou enviado por aquela igreja. Passamos 20 anos no campo missionário, retornamos na pandemia e hoje estamos servindo com essa agência querida. Então lembrem de orar por nós, precisamos das vossas intercessões. Querido, celebrar mais um ano de vida de uma igreja não é apenas olhar para trás, né? Olhar para tudo o que aconteceu. E essa igreja tem história. né, as igrejas batistas do Brasil, todas aquelas envolvidas em missões já ouviram falar desta querida igreja. Mas esse momento especial de aniversário também é olhar para a fidelidade de Deus, a fidelidade que sustentou essa igreja até esse momento. Uma fidelidade que nós temos visto e ouvido através dos testemunhos. E se essa igreja hoje está aqui completando mais um ano, celebrando mais um aniversário, é porque nós vemos Deus presente. Deus agindo, né? Deus abençoando, Deus salvando vidas, Deus levantando novos obreiros, né? Deus renovando as força dos irmãos e ampliando cada dia mais a visão missionária. É motivo de celebrar. E nós louvamos a Deus por isso. Mas uma pergunta que precisamos fazer hoje, nesta noite, né, celebrando esse dia tão especial, essa semana tão especial. Para que Deus nos deu mais um ano? Porque Ele tem nos abençoado tanto aqui neste local como igreja. Porque Deus tem dado esse privilégio para essa igreja. Queridos, a bênção que recebemos de Deus, a bênção que o Senhor nos concede, nunca é um ponto final. Ela é sempre um ponto de partida. Deus derrama a bênção para nós continuarmos, para nós ampliarmos. Deus abençoa a igreja para que essa igreja seja cada dia mais uma bênção maior. E Ele nos dá mais um ano de vida para um propósito muito claro. Continuar levando esperança para aqueles que não têm. Continuar levando essa palavra que transforma, que cura, que salva para aqueles que não conhecem. E muitas vezes quando pensamos nisso já vem as nossas mentes, e na mente de muitos, quando pensa em obra missionária, já pensa no financeiro, né? Já pensa em dinheiro. Mas a palavra de Deus nos mostra que Ele usa quem está disposto. Ele usa quem está disponível para isso, onde quer que essa pessoa esteja, no local onde Deus a colocou, Deus está pronto a abençoar. E nesta noite, relembrando algumas verdades, eu quero tratar sobre 2 Reis, capítulo 5, versículos de 1 a 3. É uma história, eu creio, que conhecida, e nós vamos tratar esse tema, levando esperança às nações, continuar tratando esse tema, que eu sei que esse é um tema dessa igreja, mas queremos enfatizar alguns detalhes desse texto, e eu estarei lendo 2 Reis, capítulo 1, versículos de 1 a 3. 2 Reis, capítulo 5, versículos de 1 a 3. Mesmo assentados, o texto está aí, em reverência à palavra de Deus, diz assim: Naamã, comandante do exército do rei da Síria, era grande homem diante do seu senhor e de muito conceito, porque por meio dele o senhor tinha dado a vitória à Síria. Ele era herói de guerra, porém sofria de lepra. Tropas saíram da Síria e da terra de Israel e levaram cativo uma menina que ficou ao serviço da mulher de Naamã. Um dia, a menina disse à sua senhora: quem dera o meu senhor estivesse na presença do profeta que está em Samaria, ele o curaria da sua lepra. Relembrando rapidamente essa história, né? Eu creio que muitos aqui já conhecem. Esse capítulo ele conta a história de Naamã, chefe do exército da Síria, que ele foi curado da sua lepra, que foi curado dessa doença que era terrível naqueles dias, e foi curado por um profeta de Israel. Muitas vezes a ênfase nesse texto é dado à cura de Naamã, o momento e como ocorreu essa cura. Mas hoje eu quero compartilhar com a igreja a história dessa menina. Essa menina que aqui no texto, né, diz que era uma menina escrava. No texto nem diz qual era o nome dessa menina, não temos nem ideia o nome dessa menina, mas na história da escrava de Naamã, olhando de uma maneira racional, é uma história triste. É uma história que, se nós pensarmos e analisarmos a história dessa menina, é uma história que vai trazer uma tristeza no nosso coração. Uma menina que é levada como escrava, e aí poderíamos dizer racionalmente: como uma menina escrava pode levar esperança para alguém? Mas é uma menina escrava, mas que naquele momento, o que ela decidiu e fez mudou uma história. Queridos, muitas vezes estamos tão agarrados às nossas situações que passamos, situações difíceis que enfrentamos no nosso dia a dia, que muitas vezes nós não conseguimos ver aquilo que Deus pode e quer fazer através das nossas vidas, através da minha vida, da nossa igreja, através de cada um de nós, para sermos uma bênção maior, não para uma situação específica, mas para o reino de Deus, para aquilo que Ele tem na vida de pessoas, na vida de nações. E essa menina nos ensina que para levar esperança para alguém que não tem, nós precisamos tomar algumas atitudes. E baseado nas palavras dessa escrava, eu gostaria de dizer a você, meu irmão e minha irmã, que eu creio que Deus tem um caminho para cada um de nós. Para cada um de nós. Não existe cristão, aquele que teve um encontro com Jesus Cristo, que teve essa experiência com o Senhor, que é chamado para ficar apenas sentado em um banco da igreja, assistindo os cultos domingo após domingo. Eu não creio nisto. E nessa palavra nós podemos ver a atitude dessa menina. Vamos olhar para a vida dela um pouquinho para aprendermos um pouco mais e relembrarmos algumas verdades importantes.
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5: Olá pessoal, eu sou o Clayton André Kuhn, sou pastor, sou diretor da Faculdade Batista Pioneira no Rio Grande do Sul e venho aqui para trazer uma mensagem da Palavra de Deus para você. Eu quero basear essa pequena mensagem em Lucas capítulo 18, nos versos 18 a 23, que é um texto bem conhecido de um homem que foi conversar com Jesus. E o texto diz o seguinte: certo homem importante lhe perguntou: bom mestre, que farei para herdar a vida eterna? Por que você me chama bom? Respondeu Jesus. Não há ninguém que seja bom a não ser somente Deus. Você conhece os mandamentos? Não adulterarás, não matarás, não furtarás, não darás falso testemunho, honra o teu pai e a tua mãe. A tudo isso tenho obedecido desde a adolescência, disse ele. Ao ouvir isso, disse-lhe Jesus: falta-lhe ainda uma coisa. Venda tudo o que você possui, dê o dinheiro aos pobres, e você terá um tesouro nos céus. Depois venha e siga-me. Ouvindo isso, ele ficou triste, porque era muito rico. Esse texto nos mostra de uma pessoa, aqui diz um homem importante, outro evangelho vai dizer que era ainda um jovem, pelo final do texto nós sabemos que era uma pessoa muito abastada, muito rica, e essa pessoa chega para Jesus e faz uma pergunta. Talvez seja a pergunta mais importante que qualquer pessoa deveria fazer na sua vida. E a pergunta é: bom mestre, que farei para herdar a vida eterna? Me dê uma lista de coisas que eu preciso fazer para ter garantia e segurança da vida eterna. É muito interessante a resposta de Jesus, porque Jesus começa dizendo assim: por que você me chama bom? Não há ninguém que seja bom a não ser somente Deus. Inicialmente essa resposta de Jesus me pareceu um pouco estranha e talvez até um pouco dura, mas quando nós olhamos o contexto é muito fácil de entendermos, porque na sequência Jesus vai perguntar sobre os mandamentos, né? Você conhece os mandamentos? Não adulterarás, não matarás, não furtarás, não dirás falso testemunho, honra o teu pai e tua mãe. Ou seja, se ele conhecia aquilo que a lei desde o Antigo Testamento estava dizendo. E quando Jesus levanta esses mandamentos, ou menciona esses mandamentos, aquele homem, aquele jovem diz: olha, tudo isso tenho obedecido desde a minha infância. Parece que Jesus, sabendo disso, sabendo desse conceito que ele tinha, antes disso Jesus já o desarma sem que ele nem houvesse percebido isso. Porque na cabeça dele, ele era uma pessoa boa, porque ele fazia todas as coisas da forma correta. E agora vamos voltar e ler novamente o versículo 19, quando Jesus pergunta assim: por que você me chama bom? Não há ninguém que seja bom a não ser somente Deus. Ou seja, se você está pensando que você é bom, você está totalmente enganado. Bom há um só, e não é você. Bom há somente um, e é Deus. Ou seja, se você imagina que você merece alguma coisa por aquilo que você faz, por aquilo que você é, você está totalmente enganado. Somente Deus é bom, somente Deus merece alguma coisa. Nós, pela condição em que nós estamos, nós não merecemos a salvação. Então, mesmo depois, quando ele vai dizer: faço tudo isso, Deus já havia desarmado ele, ou Jesus já havia desarmado ele antes disso. Aí já

uma coisa, mas ela é extremamente importante. Se Jesus tinha mencionado até aquele momento mandamentos que dizem de um tipo de relacionamento, ali quando ele fala não adulterar, não matar, não dizer falso testemunho, honrar pai e mãe, ou seja, mandamentos que tratam do relacionamento para com o nosso próximo. Agora, quando Jesus diz assim, falta uma coisa apenas ainda, ele vai tratar de um outro tipo de relacionamento, que é o relacionamento direto com Deus. E nessa área, parece que faltava ainda alguma coisa. Quando vamos ler lá no Antigo Testamento, nós vamos ver expressões do tipo, eu sou o Senhor teu Deus, não terás outros deuses diante de mim, não farás para ti imagem, não adorarás, não lhes darás culto, não tomarás o nome do Senhor teu Deus. Ou seja, esses mandamentos parecem que precisavam ser tratados ainda para com aquele jovem. E aí Jesus faz um desafio para ele. E o desafio que ele faz, ele diz assim, falta uma coisa apenas, venda tudo que você possui, dê o dinheiro aos pobres e você terá um tesouro nos céus. Depois disso, siga-me. Quando Jesus diz isso, muitas vezes nós, ou pessoas vão interpretar que, bom, então a solução é simplesmente se abrir mão de todas as posses financeiras e aí está resolvido o problema. Não, não é esse o problema que está sendo tratado aqui. Embora em alguns casos, para algumas pessoas, possa ser isso. Nesse caso, o problema parece ser que esse jovem havia colocado alguma coisa no lugar de Deus. Ele deixou o primeiro lugar da sua vida não para Deus, mas para aquilo que ele possuía. A resposta que ele dá quando Jesus dá esse desafio, e o texto vai dizer que ouvindo isso ele sai triste porque ele era muito rico, comprova de que ele havia colocado alguma coisa no lugar de Deus. E é isso que Jesus quer tratar quando ele está dizendo isso. Jesus não está dizendo que todas as pessoas simplesmente devem abrir mão de todas as suas finanças e está tudo resolvido. Não. Pouquinho mais adiante, no capítulo 19, nós temos o caso de Zaqueu, que era uma pessoa extremamente abastada, e Jesus diz, hoje entrou salvação nessa casa. O grande problema do ser humano é quando colocamos alguma coisa no lugar de Deus. E aí eu diria o seguinte como tese daquilo que eu quero dizer a partir desse texto. Se alguma coisa estiver ocupando o lugar de Deus na sua vida, Deus pode provar você exatamente nisso, para ver o que é mais importante na sua vida. Não necessariamente riquezas são o problema. Às vezes, sim. Às vezes é a posição que nós ocupamos, o status, o cargo que nós temos, uma pessoa, qualquer coisa que colocarmos no lugar de Deus. Deus pode pedir para que isso seja dado a ele. E foi isso que Jesus faz com esse homem nessa história. Eu gostaria de olhar rapidamente uma história lá do Antigo Testamento e ver como isso aconteceu com outro personagem. Quando nós olhamos a história de Abraão, no livro de Gênesis, nós vamos ver que Deus fez uma promessa a Abraão, inclusive trocando o nome dele de Abraão para Abraão, que significa um pai de grandes nações. Eu fico imaginando Abraão chegando em alguns lugares e alguém perguntando qual é o seu nome e ele dizendo pai de uma grande nação. Opa, e como está a sua descendência? Olha, já estou idoso e não tenho filho nenhum ainda. Depois Abraão chegando adiante, alguém perguntando como é o seu nome? Pai de uma grande nação. E quantos filhos você já tem? Olha, tenho Ismael, um filho, mas parece que esse nem está valendo exatamente. Depois de muito tempo, qual o seu nome? Abraão, pai de grandes nações. E aí ele pode dizer, já tenho um filho, o filho chamado Isaac. E aí o que Deus faz com Abraão? Ele diz, toma esse filho, vai para um local e oferece esse filho em sacrifício. Ou seja, se Abraão tivesse colocado Isaac no lugar de Deus, Deus diz assim, entrega-lhe para mim. Não, mesmo as coisas boas que nós recebemos de Deus, nós não podemos colocá-las no lugar de Deus, porque se alguma coisa estiver ocupando o lugar de Deus na nossa vida, Deus pode nos provar exatamente nisso. No caso do jovem rico de Lucas 18, parece que ele foi reprovado no teste, porque ele sai triste.

0: triste, dizem, e o texto diz que porque ele era riquíssimo. No caso de Abraão, no Antigo Testamento, nós temos um caso positivo, onde Abraão, mesmo talvez não entendendo tudo que estava acontecendo, ele vai até o Monte Moriá e ele vai para o sacrifício de Isaac, e aí Deus diz, não, pode deixar, eu já vi a sua fé e eu vou prover um outro sacrifício para você oferecer. A lição que eu tenho desses dois textos é, se colocarmos qualquer coisa no lugar de Deus, Deus vai olhar para nós e dizer, entregue isso para mim, porque isso não está fazendo bem para você. Meu querido, eu não sei o que você eventualmente tem colocado no lugar de Deus, mas se alguma coisa na sua vida estiver ocupando o lugar de Deus, pode ter certeza que em algum momento Ele vai requerer isso das suas mãos, vai nos testar, e aí precisamos ter a resposta para entregar a Ele. Eu desejo que Deus abençoe a sua vida e jamais coloque qualquer coisa no primeiro lugar, que é o lugar que pertence unicamente a Deus. Que Deus abençoe a sua vida.
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11: Transmundial e a Hora de Brasília, 19 horas e 59 minutos.
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0: estar com você toda semana. Hoje eu, Dora Bobilcro, recebo para um bate-papo, uma conversa franca, Lilian Greco, ela que é psicóloga, é também neuropsicóloga e mestre em educação e saúde. E o nosso tema, por que fazer terapia? O Conversa Franca começa agora.
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0: Receber a Lilian aqui, a Lilian que é muito amiga da Lusitânia, que já participou muitas vezes aqui do nosso programa. Lilian, quem é você além da psicóloga?
2: Olá, Dora, muito obrigado pelo seu convite, um prazer estar aqui com vocês. E a Lilian, para além da psicóloga, é filha, é esposa, é mãe, mas sobretudo é alguém que tem plena consciência que só tem esses papéis porque um criador foi muito misericordioso com ela.
0: Um criador, muito bom, gostei dessa frase, foi muito misericordioso com você e com todos nós também, Lilian. Lilian, o que despertou você para ser uma psicóloga?
2: Então, é tão curioso, né, porque a minha primeira opção era fonoaudiologia. Eu passei a minha vida falando que seria fonoaudióloga, até que no ensino médio, quando conversando com uma professora, ela me disse, tem certeza que você quer fazer a fonoaudiologia? Porque parece que você tá confusa um pouco, né, os seus objetivos com relação à fonoaudiologia. E aí, como eu fazia um colégio técnico, fazia estágio, no estágio eu parei numa instituição para atendimento de pessoas com múltipla deficiência, e lá eu descobri que eu realmente não nasci para ser fonoaudióloga. Quando eu me percebi atendendo, acolhendo e sugerindo, dando orientações, fez muito mais sentido para mim.
0: Agora, o que as pessoas mais procuram em você, Lilian?
2: Eu entendo quando elas chegam até mim que eu sou como um recurso, mais uma tentativa que elas estão fazendo, né? Diante do sofrimento, onde elas já esgotaram as possibilidades, ah, agora eu vim para terapia, me ajuda. Elas procuram isso, com certeza.
0: E quando você percebe que alguém realmente precisa de ajuda?
2: Quando alguém aponta que a vida adaptativa, a sua rotina, já não flui da forma com que fluía antes, certamente ela precisa de ajuda.
0: Afinal, então, você pode dizer, o que é fazer terapia?
2: Sabe, Dora, eu acho que essa pergunta, apesar dela parecer difícil, talvez ela seja muito mais fácil do que a gente imagina.
0: É mesmo?
2: Vamos pensar que hoje, se a gente tem algum desconforto no corpo, algo nos chama a atenção, o nosso movimento natural é lidar com os nossos recursos, tomar uma medicação. Hoje, em tempos de pesquisa, a gente já vai lá tentar entender o que está sentindo. E o nosso movimento número 2, uma vez que isso não é atendido, é procurar ajuda médica. Porque nós entendemos que o nosso corpo precisa ter um olhar e precisa de cuidado. Então, ao procurar uma ajuda médica, a gente entende, bom, preciso de um tratamento. Se esse tratamento é sucesso, eu continuo fazendo até que eu tenha uma vida adaptativa, tranquila, leve. Porque eu entendi que meu corpo precisa de cuidados. Se eu entendi que meu corpo precisa de cuidados, nós estamos falando do cérebro, que também faz parte do meu corpo. Então, naturalmente, eu preciso olhar para esse cérebro que tem a mente, e a mente tem uma dinâmica. A mente é a ação do cérebro. Portanto, se eu aprendi a cuidar do meu corpo, eu preciso cuidar do meu cérebro, que é onde vai estartar as nossas ações, os nossos pensamentos, que assim como as demais áreas do meu corpo, possivelmente, uma vez por outra, adoece, também é possível que esse meu cérebro adoeça. Então, por que fazer terapia? Porque eu aprendi a cuidar do meu corpo.
0: Por que fazer terapia? Porque eu aprendi a cuidar do meu corpo. E eu estou aqui com a minha querida amiga Michele. Michele Gomes, olá, que bom ter você aqui. O seu cabelo está mais bonito hoje. E os brincos também.
3: Oi, Dora. Boa tarde. Boa tarde, Lília. Que bom recebê-la para falar desse tema que é tão importante, tão necessário. E a gente sabe que ainda existe uma resistência, né, de tanta gente.
0: Isso mesmo.
3: Em relação a esse assunto, e a gente está aqui para trazer luz, né? Para trazer informação e ajudar realmente as pessoas que precisam buscar, né? Esse auxílio.
0: Que segunda tarde importante.
3: Sem dúvida.
0: Nesse assunto.
3: Sem dúvida. Então a gente te convida a estar aqui com a gente, participando. Mande a sua mensagem. Não fica com vergonha, não. Faça a sua pergunta. Se não quiser se identificar, não tem problema.
0: Isso.
3: Fala, ó, não fale o meu nome, mas eu tenho a seguinte dúvida. E compartilha com a gente, porque isso é muito importante. Bom, eu quero agradecer quem tá ligadinho. Hoje de manhã a gente teve um problema no MyChat. Eu acho que tá voltando agora, né? Então as mensagens estão chegando aos poucos. Então eu quero agradecer você que está na nossa programação, na sintonia com a gente desde manhã. Um abração para o João Rodrigues Garrafão, Vasile de Sorocaba está na sintonia, a Elenilze de Salinas, Minas Gerais, com a gente também, o Jairo Pereira aqui de São Paulo. E a turma no YouTube, olha só quem mandou mensagem. Quando você apresentou a Lilian, o que você comentou?
0: Que ela era muito amiga da Lusitânia.
3: E quem tá aqui participando, mandando mensagem,
0: a
3: adivinha?
0: Lusitânia, e ela não tá na Itália agora, ela tá em Atibaia.
3: Atibaia. E ela colocou o seguinte: alegria em ver a minha amiga Lilian nessa live. Parabéns, Dora, por mais uma excelente entrevista. Beijos para toda a equipe. Lusitânia, um beijo pra você, um abração. E depois a gente tem novidades sobre a participação da Lusitânia aqui no programa,
0: é verdade,
3: né?
0: É verdade, isso mesmo. Tem muita novidade.
3: Vamos deixar pro final,
0: fica,
3: né?
0: Fica aí, Lusitânia, não sai, hein?
3: E a Andrea Reis também mandou mensagem. Que bom ouvir profissionais tão sérias e comprometidas. Andrea, muito obrigada pela sua participação também.
0: Muito bem, e a minha próxima pergunta pra Lilian é a seguinte: por que é tão difícil falar sobre o que sentimos, Lilian?
2: A gente sabe que existem vários aspectos que contribuem para essa dificuldade, mas eu queria destacar dois, né? O primeiro é que, apesar das mídias falarem bastante, apesar das redes sociais falarem bastante, das comunidades, as escolas também falam hoje, né, trabalham bastante a questão de inteligência emocional. Quando a gente conversa com as famílias, no contexto de intrafamiliar, isso não é falado, isso não é trabalhado. Né? Então, o que a gente sabe é que esse periférico sinaliza. Mas dentro de casa, há pouca validação sobre os sentimentos e emoções, há pouco acolhimento. E o segundo aspecto, que eu acho que é importante e que inviabiliza, né, e dá uma travada na maioria das pessoas para falar das suas emoções, é a questão de quando eu assumo que tem alguma coisa desadaptativa que me incomoda, eu também me coloco no lugar de vulnerável.
0: Uhum.
2: E parece que isso não é legal.
0: Olha.
2: Até porque existia uma situação anterior, como nós falamos, de que se não é um assunto falado, talvez não seja legal ser colocado. E isso culturalmente não é incentivado pra gente nas famílias. Então, nos colocar no papel de vulnerável não parece uma coisa boa. Portanto, é difícil da gente assumir que precisa de ajuda.
0: Não só nas famílias, como nas redes sociais também. Ninguém conta dificuldades.
2: Sim.
0: Nas redes sociais. É só beleza.
2: Sim.
0: Né? Então, a pessoa não se mostra vulnerável nas redes sociais. É feio, como você falou, né? Que triste isso. Como é que a gente vai mudar esse quadro, Lilian? Já eu acho que você vai falar. Terapia é um ato de coragem?
2: Olha, eu prefiro dizer que é um ato de amor.
0: Uhum.
2: É uma atitude. Porque quando eu penso em ato de coragem, quando a gente precisa ter coragem para alguma coisa, dá a impressão que é um peso, né? Eu preciso fazer um enfrentamento. Então não é sobre isso, é sobre você entender que aquele momento você separou para olhar para você, para trazer resoluções, para colocar algumas coisas em ordem, e se eu olhar como ato de coragem, eu vou para o enfrentamento. Isso não é tão positivo, né?
4: É. Então, me fale, terapia é para quem está sofrendo?
2: Também é.
4: Também é.
2: Não necessariamente, né? Às vezes nós buscamos a terapia como um apoio para tomarmos uma decisão. Às vezes buscamos a terapia porque existe algum ponto e que nos preocupa, que nos chama atenção, nos causa dúvida. Então, não necessariamente eu preciso sofrer para ir buscar a terapia. Às vezes só se trata de autoconhecimento, né? Vamos pensar em alguma coisa prática. Tem gente que busca terapia, por exemplo, olha, eu me incomodo porque no meu aniversário todo mundo gosta de comemorar, mas eu não. Isso me chama atenção. Será que tem uma razão? Algumas pessoas vão para terapia para poder entender o que é que se passa dentro dela que ela não consegue comemorar. E não necessariamente é um sofrimento, foi algo que chamou a atenção. Então a gente não precisa ir para terapia só quando sofre, né?
4: Muito bom, muito bom. Agora, o que muda quando aprendemos a nos conhecer?
2: Muita coisa, muita coisa. Quando nos conhecemos, a primeira coisa que a gente percebe é a mudança nas relações. Se eu me conheço, eu me arrisco menos. Ou eu me arrisco naquilo que eu tenho mais segurança. Se eu me conheço, eu passo a me respeitar. E, consequentemente, eu passo a respeitar o outro. Se eu me conheço, eu passo a me ouvir. Consequentemente, eu passo a ouvir melhor o outro. Eu tenho uma leitura sobre mim e eu sei dos meus limites. Eu consigo dar limite para o outro. Eu consigo saber até aqui eu vou. Aqui eu posso me arriscar mais. Então, muda muita coisa.
4: E eu vou perguntar para a Michele Gomes. Michele, tem gente participando aí?
5: Tem pergunta também para a Lilian, né?
4: Olha!
5: Quero aqui agradecer a participação da turma lá no nosso chat, nosso canal no YouTube. Você que está ouvindo pode nos assistir pelo canal também, youtube.com/RTM Brasil. E depois aproveita para compartilhar o link aí para os grupos do WhatsApp, os amigos, os familiares, para a turma assistir depois. Bom, o Phelps Lopes pergunta o seguinte: minha dúvida é sobre as premissas da terapia. A antropologia bíblica se choca com a antropologia que é ensinada na formação de terapeutas, Lilian?
2: Algumas vezes sim, mas eu acho que dá para a gente realocar essas informações e cuidar da nossa mente e corpo e também cuidar da nossa vida espiritual, que é importante.
5: Sim, tem mais uma pergunta, Dora, posso já emendar?
4: Claro.
5: A Andrea Reis, qual o maior desafio na sua profissão?
2: Olha, eu já tive algumas vezes isso muito mais claro, sabe? Mas hoje, acho que o principal desafio é a gente vencer o desserviço das informações. Porque elas vêm bastante informação com fake news, comprometendo sobre o significado da terapia, o cuidado do psicólogo, a dedicação do psicólogo, a confusão sobre o que é ser terapeuta. Então, eu acho que esse é o principal desafio para a gente, que é elucidar qual é o papel do terapeuta, qual a importância, que é o que vocês estão fazendo hoje, qual a importância da terapia para a pessoa. O desserviço atrapalha muita gente.
4: Uau, isso mesmo. Agora, eu quero emendar dessa também. Como a terapia pode transformar a autoestima?
2: Olha, muito legal essa pergunta, porque uma vez que eu passo pelo processo da terapia, naturalmente eu acabo me conhecendo um pouco melhor, ou bastante. E aí eu vou descobrindo as minhas potencialidades, eu vou percebendo quem eu sou, que de repente eu fui uma pessoa que todos disseram em algum dia que eu era, mas eu não sou essa pessoa, me redescubro. E aí quando eu vou me entendendo, me percebendo, eu também vou descobrindo os meus potenciais, isso vai me fortalecendo. Um dos papéis da terapia é nos fortalecer emocionalmente, até para encarar novidades. Então, pensando em autoestima, se eu estou fortalecida, se eu descubro os meus potenciais, é óbvio que eu vou abraçar um novo momento. Isso vai me deixar mais feliz.
4: Autoestima é muito importante. Eu tenho um netinho que ele é baixinho, né? Então todo mundo chama ele de baixinho, Samuelzinho. Mas ele descobriu uma coisa que ele é muito bom, né? Vovó, ele fala assim pra mim, eu sou baixinho, né? Mas eu sou muito inteligente, né? Ele se redescobriu. Sim. Um menino inteligente. E isso é fantástico, a gente conseguir trabalhar isso dentro da gente, né?
2: Sim.
4: Agora, como a autoestima melhora, né, os relacionamentos?
2: Olha, como a gente falou, né, à medida que eu vou me conhecendo, eu também vou me posicionando melhor, né? Então, o que numa relação antes me afligia, passa a não me afligir mais. Né, palavras que talvez eu colocasse de uma forma equivocada, me conhecendo e me entendendo, eu já fico um pouco mais atento em colocar. Então, sim, é uma ligação direta. Quando eu tenho uma autoestima melhor, eu vou me posicionar e vou me relacionar melhor.
4: Agora, é possível viver melhor depois olhar as nossas dores?
2: Sim, não quer dizer que isso funcione de forma automática.
4: Uhum.
2: Que olhar para a dor, pensa você, se hoje tiver uma ferida em você.
4: Uhum.
2: Olhar vai te trazer algumas memórias de como você foi ferida. Mas o processo de cura vai te dar esperança de sair daquela dor.
4: Então, não é de forma automática.
2: Não é de forma automática, precisamos de processo.
4: E aí, como é que os nossos ouvintes estão se portando?
6: Olha, a Ana Teca, de São Luís do Maranhão, faz a seguinte pergunta. Lilian, você se sente realizada em ser terapeuta? Por quê?
2: Completamente. Olhar para o outro com sensibilidade e entender e esperar o momento do outro, ver o outro evoluir, me faz uma pessoa completamente realizada como terapeuta.
6: E a Lilian, como uma mulher cristã também, eu acho que ela pode até fazer um comentário aqui em relação à mensagem do Márcio e da Deise, que estão lá nos Estados Unidos. Ele coloca o seguinte: boa tarde. Uma polêmica entre os cristãos é onde termina o papel do pastor ou líder espiritual e onde começa o do terapeuta. O que pode ser resolvido com oração? E quando devemos partir para a terapia? Abraços.
4: Uau, olha, que pergunta, hein? A gente achou que não vinha.
2: Mas vamos lá. Eu também acho que é importante isso, né? Então, a gente sabe que já há algumas décadas as faculdades vêm se dedicando a entender a importância da espiritualidade para o indivíduo, né? Então, a espiritualidade tem um lugar importante na nossa vida, com certeza. Né? A gente sabe que as pesquisas vão revelando pra gente, por exemplo, pessoas que passam muito tempo orando, algumas pesquisas com monges, por exemplo, que fazem bastante tempo de meditação, elas revelam pra gente que existe uma alteração neurobiológica, ou seja, ativa algumas regiões do cérebro que vão ser facilitadoras do prazer, do bem-estar. Então, sim, a gente considera a espiritualidade algo muito importante. Então, objetivamente, onde termina e onde começa? A espiritualidade é importante e nós temos recursos para buscar, que é no pastor, que é no padre, aonde é o nosso segmento religioso, né? A gente precisa disso, isso nos dá contorno. Mas lembra que a gente falou do corpo, que uhum. precisamos cuidar? Nós não vamos buscar no pastor sobre a nossa dor de dente. A gente vai buscar onde? No especialista, quem tem expertise. Da mesma forma, temos o especialista que vai cuidar, nos ajudar a entender sobre a dor.
4: Uhum.
2: Então, precisamos separar do que estamos falando. A oração, o estudo bíblico, atende a uma necessidade, né? E o profissional da psicologia atende outra. Aonde é o limite do pastor? Aquilo que ele estudou para ser pastor, ali é o limite.
4: Uhum.
2: Né? E aonde é o limite do psicólogo? A técnica dentro da psicologia.
4: Uau! E olha, posso contar uma coisa? O pai da Lilian é pastor. Muito legal. Esta família está equipada. Agora, como vencer o preconceito de quem tem contra a terapia?
2: Olha, acho que o primeiro passo, e hoje o que está acontecendo aqui é um bom exemplo, é elucidar do que estamos falando.
4: Uhum.
2: O que significa cuidar do corpo que é também cuidar do nosso cérebro, da nossa mente. A gente ter certeza do que a gente está falando. Então, o primeiro passo é você ter certeza e buscar elucidar sobre o que é terapia. E entender que não é um problema você cuidar também dessa parte do seu corpo. A gente naturalizar a busca pelo cuidado.
4: Existe algum momento certo de procurar um terapeuta?
2: Acho que tem um sinal bem importante, né? Entendo que tem um sinal bem importante, que é você observar-se e se eu tenho uma vida fluida e de repente isso começa a ter alguns desajustes, ou eu percebo que já não vai com a mesma naturalidade que já foi em algum momento, poxa, é sinal de que tem alguma coisa atravessando o meu caminho. E normalmente é um terceiro que nos adverte, o cônjuge, um amigo, o chefe, um par na empresa.
4: É importante. Alguém que está na família que fala, é melhor você fazer terapia. É isso?
2: Ou alguém que diga para você, alguma coisa não está legal.
4: Ah, muito bom. Agora, no final de agosto, nós vamos celebrar o Dia do Psicólogo. O que essa profissão representa para você, já respondeu a da nossa amiga. Numa palavra só, qual seria?
2: Responsabilidade.
4: Responsabilidade. Lilian, que transformação mais emociona você em seu trabalho?
2: Eu acho que quando as pessoas se redescobrem e percebem que é bom ser quem se é. É bom se reconhecer dentro daquilo que escolheu. Então, quando eu percebo que a vida dessas pessoas conseguem ter boas conexões, é fluida, que ela consegue resgatar a própria essência, que ela consegue dar uma condução bacana para a vida, isso me deixa muito satisfeita.
4: Agora, onde nós podemos acompanhar o seu trabalho, os ouvintes? Você tem redes sociais?
2: @grecopsi no Instagram.
4: Então, vamos lá. @grecopsi. Greco com U.
2: Sim, tudo sim. Junto.
4: Aham, tá certo. Então, os nossos ouvintes. Agora, você podia deixar aqui no nosso programa uma frase ou uma mensagem para os nossos ouvintes de tudo que a gente bateu um papo, conversou hoje?
2: Sim. Eu gosto muito da frase que a gente encontra lá no livro do Pequeno Príncipe, né? Que ligeiramente, vou fazer uma redução dela, quando ele diz que você é responsável pelo que cativas. Então eu queria fazer uma provocação, mas mais na perspectiva de reflexão, né? Ali ele estava falando de cativar afeto e amor. Uhum. Né? E a minha provocação é: que você pode cativar para você hoje dentro do autoconhecimento, da autoconfiança, para que... Lá ele fala que você é responsável. Aqui eu quero te sugerir a olhar que você tem uma oportunidade em se conhecer e ter uma vida mais fluida e ter uma vida mais feliz e ter uma vida mais plena.
4: Uau! Lilian, muito obrigada por estar hoje no Conversa Franca. Foi um excelente bate-papo. A nossa segunda-feira ficou melhor ouvindo sobre a terapia e as ajudas que você nos trouxe. Eu, Dora Bomilca, já me despeço com muitas e muitas saudades. A produção deste programa contou com a participação da Michele Gomes, da Karina e na mesa de som, o querido Cacá Rodrigues. No corte de câmeras, Giovanni Henrique. E nós ficamos por aqui. Vamos contar já o que vai acontecer a semana que vem?
7: Podemos.
4: Então. A semana que vem nós vamos colocar no ar uma entrevista que foi feita com a Lusitana e a Leia. Elas vão falar sobre mulheres em ministério. Se você estiver com saudade da Leia e da Lusitana, você não pode perder, segunda-feira às 15 horas, este programa. E para quem não sabe o que é Mulheres em Ministério, já fica a dica aí. Você vai saber através desta entrevista. Então, nós ficamos por aqui. Até o próximo Conversa Franca. Não saia daí.
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0: 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Transmundial e a Hora de Brasília, 20 horas e 29 minutos.
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5: Alô, queridos, bom dia, boa tarde, boa noite para todos vocês em qualquer lugar do mundo onde vocês estiverem. Começando pelas ondas abençoadas da RTM Brasil, o programa que, como vocês já sabem, sempre propõe um jeito diferente de se ouvir música brasileira cristã. É óbvio que estamos falando do nosso Regional do Brasil. Sejam todos bem-vindos ao programa que mostra que é possível fazer e produzir música regional brasileira com uma identidade evangélica. Quero agradecer mais uma vez pelo carinho da audiência de todos vocês. Muito obrigado por caminharem comigo nesses 6 últimos anos. Lembrando que você ouve o Regional do Brasil às terças-feiras ao meio-dia e 15, quarta às 8h15 da noite e aos domingos em 2 horários, 15 para 1 da manhã e 8h30 da noite. Lembrando também que o nosso conteúdo fica salvo na página de programas da RTM para você ouvir e compartilhar com quem você acha que pode curtir aquilo que a gente produz aqui. Então agora, como de praxe, vamos dar aquele giro rápido na nossa vinheta de passagem e em seguida voltamos com o tema do programa de hoje. É rapidinho, roda a vinheta.
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5: Então vamos lá, vamos ao terceiro programa abordando o tema pai. Sim, como eu disse, na primeira semana de agosto eu iria fazer alguns programas sobre esse tema. Na primeira semana falamos sobre a semelhança que devemos ter com o nosso Pai Celestial. Se você acompanha o Regional do Brasil, deve se lembrar. Como acontece em qualquer família, os filhos acabam se parecendo com o pai. Não apenas nos traços do rosto, mas principalmente no jeito de viver. E a pergunta que fiz naquela semana foi: será que as pessoas conseguem perceber nas nossas atitudes um pouco do caráter do nosso Pai Celestial? Na segunda semana falamos um pouquinho sobre a presença dessa figura tão importante para as nossas vidas. A presença daquele que aconselha, que corrige, que protege, que trabalha, que se preocupa e que muitas vezes demonstra de um jeito bem mais prático do que é falado. Falar de Deus como Pai é falar de alguém que não permanece distante, observando a nossa vida lá de longe. É falar de relacionamento, cuidado, acolhimento e intimidade. Um pai que trabalha até hoje o tempo todo para que a gente fique e viva bem. E no programa de hoje vamos falar um pouquinho da nossa atitude em relação ao nosso pai. Olha, eu não sei vocês, mas apesar de ser bem próximo do meu pai, eu fui uma pessoa bem próxima do meu pai, infelizmente eu não posso dizer que a gente tinha aquela intimidade dos sonhos, entendeu? É, o problema nenhum quanto a isso. Acho que faz parte dos relacionamentos das pessoas da minha geração. Lembrando que eu tô com 65 anos e a maioria dos meninos da minha geração não tinha aquele relacionamento mais estreito com o pai terreno. A formalidade do título, né, acabava afastando um pouco a gente. Enfim, não é uma queixa, é só uma constatação. Mas vamos às músicas do programa de hoje. Músicas que retratam um relacionamento íntimo com o nosso Pai Celestial. Aquele relacionamento em que deitamos a cabeça no colo dele para falarmos dos nossos dissabores, das nossas alegrias, das nossas falhas e pedir perdão por elas. Vamos fazer o seguinte, ó, vamos tocar as duas de uma vez só, tá bom? A primeira delas tem um sotaque sertanejo carregado e a segunda é uma balada bem ao estilo confessional. As músicas são Pai do Céu, com Daniel e Samuel, e depois Pai, com o trio Dosca, que eu descobri pesquisando para o Regional do Brasil. Vamos ouvir então, solta o som, por favor.

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3: A gente acabou de ouvir Pai do Céu com Daniel e Samuel e também a balada Pai com o trio Dosca. Eu espero de coração que o nosso relacionamento com o nosso Pai seja cada vez mais próximo, cada vez mais íntimo. Que bom que o Eterno fez o brasileiro assim, com liberdade para transitar em todos os estilos e extrair o que tem de melhor deles para o louvor da glória de Deus. Queridos, não tenho tempo para mais nada, espero que vocês tenham gostado, eu gostei bastante. Me despeço por aqui agradecendo ao Luiz Felipe e ao Pedro Campos nos trabalhos técnicos. Que Deus abençoe a todos e até o próximo programa. E lembrem-se, a vida é muito curta para ser desperdiçada ouvindo música ruim. É isso aí, tchau pessoal.
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Na Transmundial, você ouviu Alex Gonzaga, Autoridade e Poder. Canta Jorge Camargo, Teus Altares, Salmo 84.

Caminhando através da escuridão. Quem me segue de modo algum andará em trevas, mas terá a luz da vida. João capítulo 8, versículo 12. Há muitas pessoas que caminham neste mundo sem saber a direção certa que devem tomar. Seus dias não têm sol. Seus passos são incertos e a escuridão da noite parece durar uma eternidade. Querem vencer o inimigo, mas não sabem onde ele está e nem a que hora tornará a atacar. Necessitam de alguém que conheça o caminho e que as dirija em segurança. O Senhor prometeu que aqueles que o seguem jamais andariam em trevas, e nós, como seus imitadores, precisamos nos dispor a fazer o mesmo. Existe uma grande quantidade de pessoas que conta conosco. Elas estão ansiosas por contar conosco. Elas se perderão se não puderem contar conosco. Muitos estão sendo atraídos às trincheiras do pecado. Muitos estão zigue-zagueando nas trevas sem encontrar o caminho. Muitos ainda não sabem olhar para o alto e, através da direção de Deus, alcançar a salvação. Como cristãos, temos guiado corretamente os nossos amigos e parentes à presença do Senhor Jesus? Quando nos encontramos com Deus, poderemos ouvi-lo dizer: servo bom e fiel? Será o nosso nome pronunciado antes do "vinde benditos de meu Pai"? Pense nisso. Esta matéria é de autoria do pastor Paulo Roberto Barbosa, com uma adaptação da Transmundial. Crer também é pensar. Você está aqui na Transmundial e agora com o grupo Concerto, firmados no Senhor.

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3: Transmundial e a Hora de Brasília, 20 horas e 59 minutos.
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5: Querido Deus, fonte de todo amor, graça, bondade e sabedoria, só em Ti encontramos paz e alegria. Neste momento, gostaríamos de levantar um clamor pelas mulheres no Camboja, que sofrem de doenças mentais. Pai Eterno, tenha misericórdia dessas mulheres que sofrem de depressão devido aos desafios que a vida apresenta, que elas encontrem cura e esperança renovada em Ti. A Sua palavra nos ensina que o Senhor está perto dos que têm o coração quebrantado e salva os de espírito abatido. Que essas mulheres possam sentir a Tua presença e saber que o Senhor se importa com a vida de cada uma delas e está sempre disposto a ouvir os seus pedidos. Oramos em nome de Jesus. Eu, Michele Gomes, sou grata a Deus por esse momento de oração com você.
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7: Para a gente poder conversar contigo agora com notícia que chega pela voz e conhecimento de duas repórteres, a Dani Malman e a Carol Queiroz. Começando te contando que o Brasil tem mais de 1.200 espécies de animais ameaçadas de extinção. Esses dados são da nova plataforma Salve, que foi lançada pelo Instituto Chico Mendes de Conservação da Biodiversidade, ou seja, o ICMBio.
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9: Fala pessoal, meu nome é Carlos Henrique, está começando mais um Pensando Verde, nosso encontro semanal para falar sobre fé e meio ambiente. E gente, você já sabe, mas vale a pena lembrar, né? Se você também tem alguma pergunta, você sempre quis saber, às vezes teve uma matéria no jornal que você não entendeu muito bem, sobre meio ambiente, qual seria o posicionamento do cristão quanto a isso, manda sua mensagem no nosso WhatsApp. DDD 11 97 418 1456 e bora aprender juntos. Pessoal, é muito interessante, né? É uma sementinha pequena e que às vezes é tão pequena que ela cabe na ponta dos nossos dedos, sabe? Mas dentro dela tem uma árvore inteira esperando para poder acontecer. Tem raiz, tem galho, folha, flor, fruto e quem sabe milhares de outras sementes se essa árvore aí germinar, nascer e recomeçar o ciclo dela, né? Agora imagina isso multiplicado pelas milhares de espécies de plantas que existem no Brasil. E depois você acrescenta as aves, os peixes, os mamíferos, os insetos, os fungos, os anfíbios, os micro-organismos. E aí surge uma pergunta que talvez a gente quase nunca faça. Deus podia ter criado um mundo muito mais simples, mas ele escolheu criar esse mundo com uma diversidade de espécies gigantesca. Semana passada a gente começou o programa falando de uma tragédia, né? O terrível terremoto que atingiu a Colômbia. E aquilo levou a gente a conversar sobre nossa fragilidade, sobre nossa ansiedade, sobre a ilusão de que a gente consegue controlar completamente a vida, né? Jesus, lá em Mateus 6, nos deu uma resposta interessante quando ele falou sobre a ansiedade. Ele mandou os discípulos dele observarem a criação. Observem as aves dos céus, vejam os lírios do campo, e talvez a gente possa continuar olhando para